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0: Uma boa noite.
1: E um bom fim de semana.
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1: Eu sou Paula Groba.
2: E eu sou Ricardo Nakaoka.
1: E estes são os destaques de hoje do Jornal do Senado, que começa agora.
2: O plenário pode votar regras para indenização por dano moral.
1: Novo modelo de busca por desaparecidos avança no Senado.
2: Senadora destaca 20 anos da Lei Maria da Penha e pede mais proteção às mulheres.
1: Boa noite.
2: Boa noite.
1: Vítimas de crimes podem ter acesso mais rápido à indenização pelos danos sofridos.
2: Um projeto que está na pauta do plenário estabelece critérios mais claros para definir o valor mínimo da reparação e busca agilizar a justiça. Repórter Bruno Lourenço.
3: O plenário do Senado está pronto para votar a proposta que tenta estabelecer regras claras e objetivas na fixação de valores mínimos de indenização em favor das vítimas de crimes. A relatora, senadora Zenaide Maia, do PSD do Rio Grande do Norte, considera que o projeto traz duas inovações. Concede à própria vítima o direito de formular o pedido de indenização na ação penal, reduzindo a dependência da atuação do Ministério Público, e autoriza a fixação automática de indenização por danos morais quando o crime afetar direitos da personalidade, como a vida, a integridade física, a liberdade e a honra. Zenaide acredita que as mulheres terão agora uma ferramenta imediata em processos sobre violência doméstica.
4: A lei passará a reconhecer a irrazoabilidade da exigência de que as vítimas se submetam à nova instrução probatória com o objetivo de demonstrar os danos morais decorrentes das violências sofridas. O dano moral é uma decorrência natural em crimes dessa natureza, não sendo necessárias provas para além daquelas que serviram para a condenação do agressor.
3: Como já veio da Câmara dos Deputados, se aprovado pelos senadores, o projeto de lei segue para a sanção presidencial.
1: E foi sancionada a lei que estende até 2030 o prazo para que hospitais filantrópicos e santas casas de misericórdia renegociem suas dívidas com o dinheiro do FGTS.
2: O senador Nelsinho Trade, do PSD de Mato Grosso do Sul, foi o relator da proposta e destacou o papel estratégico dessas instituições que prestam serviço ao SUS no interior do país. Repórter Raíssa Abreu.
5: Hospitais filantrópicos e santas casas de misericórdia ganharam um alívio para o acerto de suas contas. O presidente Lula acaba de sancionar a lei que estende até 2030 o prazo para que essas instituições tenham acesso ao dinheiro do FGTS para fazer empréstimo. A norma, que tem origem num projeto apresentado pelo líder do governo na Câmara, deputado Paulo Pimenta, do PT do Rio Grande do Sul, foi aprovada pelo Senado no dia 15 de julho. O senador Nelsinho Trade, do PSD de Mato Grosso do Sul, que é médico, foi o relator. Ele destacou o papel estratégico desempenhado pelas santas casas e hospitais filantrópicos, especialmente no interior do país.
6: Todo recurso que for destinado aos hospitais filantrópicos e às santas casas, ainda assim é pouco. Tamanho o trabalho desprendido que essas instituições fazem para a sociedade brasileira. Lá no meu estado, a Santa Casa é a quarta maior do Brasil. Trabalhei 17 anos lá e eu posso ver dia após dia dificuldade daquele hospital e manter o bom atendimento.
5: O senador informou que a linha de crédito usada entre 2019 e 2022 destinou cerca de 3 bilhões de reais a aproximadamente 140 entidades filantrópicas para renegociação de dívidas e reestruturação financeira. O dinheiro do FGTS é de natureza privada, ou seja, é diferente de dinheiro público.
1: A Polícia Federal concluiu a investigação que apurou responsabilidades na queda do avião da Voepes em agosto de 2024. Foram indiciadas 16 pessoas, entre funcionários e ex-funcionários da empresa.
2: No Senado, a Comissão de Infraestrutura já questionou representantes da ANAC sobre a fiscalização da companhia aérea antes e após o acidente. Repórter Alexandre Campos.
7: No Senado, a Comissão de Infraestrutura chegou a ouvir representantes da ANAC para esclarecer a suspensão, pela agência, dos voos da companhia aérea em março de 2025. Na ocasião, o órgão alegou que a Voepas não estaria cumprindo condições de manutenção e redução de atividades impostas após o acidente. O senador Sérgio Moro, do PL do Paraná, questionou se o cenário de omissão nas manutenções envolvendo o acidente era algo recorrente na companhia aérea, antes mesmo da queda do avião.
8: Esses elementos de degradação já não estavam anteriores dessa precariedade, e porque a ANAC e a fiscalização da ANAC não detectou esses fatores anteriormente a esse acontecimento.
7: Bruno Diniz Delbel, representante da ANAC, afirmou que o cenário que motivou a suspensão das atividades da companhia surgiu somente em fevereiro de 2025, 7 meses após a queda do avião.
9: O principal ponto, né, após o acidente que levou a gente a detectar essa degradação no sistema foi que a empresa não mais estava sendo capaz de demonstrar a execução desses planos de ação corretiva, a identificação dos problemas.
7: Se o Ministério Público Federal denunciar à Justiça os indiciados pela Polícia Federal, eles responderão pelos crimes de atentado contra a segurança do transporte aéreo e falsidade ideológica.
1: Quando uma pessoa desaparece, cada hora pode ser decisiva. Um projeto pronto para votação na Comissão de Constituição e Justiça do Senado cria 3 categorias de desaparecimento e define procedimentos específicos para cada situação.
2: A proposta visa tornar as buscas mais eficientes e aumentar as chances de localização das pessoas. Repórter Marcela Diniz.
10: De acordo com o projeto em análise no Senado, os desaparecimentos passariam a ser classificados em 3 categorias. A voluntária, quando uma pessoa maior de idade decide ir embora, a involuntária, quando alguém desaparece em episódios de acidente, desastre ou crise de saúde mental, ou ainda quando uma criança ou adolescente se perde de seus pais ou responsáveis, e a categoria de desaparecimento forçado, quando uma pessoa é sequestrada ou some em outras circunstâncias que também envolvam condutas ilícitas. A proposta, que já recebeu o aval da Comissão de Direitos Humanos, determina que o poder público defina estratégias diferentes de abordagem para cada categoria de desaparecimento. Para a relatora do projeto na CDH, senadora Damaris Alves, do Republicanos do Distrito Federal, as mudanças podem ajudar o Estado a atuar de forma mais eficaz. Ela ressalta que em 2025, o Brasil registrou um recorde de desaparecimentos. Foram 84.760 casos.
11: Uma alarmante média de 232 ocorrências por dia. Esses indicadores evidenciam a necessidade de contínuas atualizações no ordenamento legal para fazer frente ao problema.
10: O projeto está pronto para votação na Comissão de Constituição e Justiça, com relatório favorável da senadora Mara Gabrilli, do PSD de São Paulo.
1: E o dia 7 de agosto de 2006 marcou a luta contra a violência doméstica e familiar contra a mulher. Nesta data foi sancionada a Lei Maria da Penha, que completa 20 anos. A legislação criou medidas como a prisão em flagrante do agressor, as medidas protetivas de urgência e o reconhecimento da violência vicária quando filhos ou familiares são usados para atingir a mulher.
2: A senadora Jussara Lima, do PSD do Piauí, destacou a importância da lei e defendeu o fortalecimento das políticas de proteção às mulheres e o aprimoramento da legislação.
12: Celebrar os 20 anos da Lei Maria da Penha é reconhecer uma das maiores conquistas na proteção das mulheres brasileiras. A lei fortaleceu o combate à violência doméstica, garantiu uma proteção às vítimas e reforçou a responsabilização dos agressores.
2: Com edição de Paula Gromba e trabalhos técnicos de João Lira, o Jornal do Senado fica por aqui. Acompanhe agora as notícias do Tribunal de Contas da União e da Câmara dos Deputados. Boa noite.
1: Boa noite e um bom fim de semana.
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14: O Tribunal de Contas da União avaliou a implementação do Compromisso Nacional Criança Alfabetizada. A fiscalização analisou como o programa vem sendo executado. O percentual de crianças alfabetizadas na idade certa passou de 44% em 2023 para 66% em 2025. Apesar dos avanços, 15 estados ficaram abaixo da média nacional e 5 não atingiram as metas do programa. A auditoria também apontou problemas como falta de diretrizes para a alfabetização inclusiva, dificuldades no apoio aos municípios e falhas no acompanhamento dos resultados. O tribunal fez recomendações ao Ministério da Educação para fortalecer o programa e melhorar os resultados da alfabetização no país. Saiba mais em tcu.gov.br.
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15: Proposta cria mais exigências para a fabricação e uso de fogos de artifício.
16: Câmara obriga uso de hora-aula no cálculo da jornada de professores.
17: Avança projeto que prevê medidas para acelerar os processos de adoção.
18: Boa noite. Comissão Permanente da Câmara aprovou proposta que prevê medidas para acelerar a adoção e incentivar o convívio entre crianças e idosos. A reportagem é de Maria Neves.
19: A Comissão de Defesa dos Direitos da Pessoa Idosa aprovou o projeto do deputado Amon Mandel, do Republicanos do Amazonas, que institui medidas para acelerar os processos de adoção. A proposta também cria o programa Cuidar e Conviver, que prevê formas de integrar crianças ou adolescentes e idosos que vivem em instituições e não têm convivência direta com a família. Como forma de acelerar as adoções, o texto cria o Protocolo Nacional de Adoção Ágil. Dentre as regras previstas estão prazos máximos para cada etapa do processo de adoção, como determina o Estatuto da Criança e do Adolescente. A Justiça também deverá dar prioridade a processos que envolvam crianças de até 6 anos, grupos de irmãos e crianças com deficiência. Quanto ao programa Cuidar e Conviver, o projeto estabelece que ele será implantado de forma voluntária pelas instituições. Quando criada, a iniciativa deverá adotar ações como acompanhamento da interação entre crianças e adolescentes e idosos por profissionais capacitados e oferecer atividades educativas, culturais e recreativas aos envolvidos. Na opinião do relator do projeto na comissão, deputado Luiz Couto, do PT da Paraíba, integrar crianças, adolescentes e idosos que vivem em instituições de acolhimento pode trazer benefícios emocionais e sociais para os dois grupos.
20: Os dois grupos têm em comum a vivência de não contarem com a convivência familiar de forma provisória ou definitiva. Dessa forma, pretendo haver benefícios para ambos no intercâmbio de experiências e no apoio emocional mútuo.
19: O projeto determina ainda que os processos de adoção terão de tramitar inteiramente por meios eletrônicos, prever perícias integradas e audiências concentradas. Ministério Público, Defensoria Pública, Judiciário, Conselhos Tutelares e equipes técnicas terão de instituir formas de interação permanente nos casos de adoção. A proposta ainda inclui o acolhimento familiar como política permanente na Lei Orgânica da Assistência Social e no Estatuto da Criança e do Adolescente. O texto prevê apoio financeiro, suporte psicológico, acompanhamento por equipes multiprofissionais e capacitação obrigatória para as famílias acolhedoras. De acordo com a Momandel, o apoio financeiro busca evitar que a manutenção da criança ou do adolescente dependa apenas da renda da família acolhedora. O projeto também reforça que o acolhimento familiar não se confunde com a adoção. O projeto, que busca acelerar os processos de adoção e promover a integração entre crianças, adolescentes e idosos que vivem em instituições, ainda será analisado por 3 comissões da Câmara. Se aprovado em todas, poderá seguir para análise do Senado. Da Rádio Câmara de Brasília, Maria Neves.
13: Segurança Pública.
21: Rodrigo de Castro, do União de Minas Gerais, defende a proposta de emenda à Constituição que reduz a maioridade penal de 18 para 16 anos. Na visão do deputado, a medida é uma resposta ao aumento da violência e contribui para fortalecer a segurança pública.
22: Rodrigo de Castro afirma que adolescentes de 16 anos já têm discernimento sobre seus atos e que a legislação atual favorece o aliciamento de menores por organizações criminosas. A matéria já foi aprovada na Comissão de Constituição e Justiça e segue agora para análise de uma comissão especial.
0: uma das distorções que nós assistimos hoje é que jovens com 16 anos de idade, que podem votar para presidente da República, que têm pleno discernimento das suas ações, são beneficiados pela questão da maioridade penal e não podem pagar, às vezes, por um homicídio, por um crime de tráfico de drogas. Através da aprovação dessa PEC, da diminuição da maioridade penal, nós estamos dando uma resposta a esses bandidos, nós estamos dando uma resposta à sociedade que ninguém está acima da lei.
3: Meio Ambiente.
21: Bruno Ganem, do Podemos de São Paulo, acredita que o descontrole populacional de animais está diretamente ligado aos casos de abandono, maus tratos e violência. Para ele, a castração é a principal ferramenta para enfrentar o problema.
4: A castração, ela é fundamental para quem defende a causa animal, mas muita gente que não é da causa não sabe que o impacto, ele vai além. Se a gente não tem um programa de castração nacional muito intenso, muito compatível com o volume necessário, a gente acaba tendo essa situação, né? E ao mesmo tempo tem uma outra vertente importante do trabalho da castração, que é a qualidade de vida do animal. É comprovado que o animal castrado, ele tem uma longevidade maior, inclusive.
22: De acordo com Bruno Ganem, o controle populacional dos animais contribui para a saúde pública porque facilita o atendimento sanitário e veterinário. Segundo o deputado, a castração é um ganho simultâneo para os animais e para a sociedade.
3: Educação.
21: Os deputados aprovaram um projeto que obriga o uso de hora-aula no cálculo da jornada dos professores. Saiba mais sobre o assunto na reportagem de Paula Bittar.
23: A Comissão de Constituição e Justiça da Câmara aprovou uma proposta que estipula a hora-aula como medida para calcular

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0: quarta-feira, mas sabadão de muito futebol aqui na Itatiaia. Então vamos saber de tudo a partir de agora, no apito final que chega com estas manchetes. E a primeira manchete é do Atlético Cláudio Rezende.
1: Com reforços encaminhados para o meio-campo, Galo aqui em Belém do Pará, amanhã, para emplacar a quarta vitória seguida como visitante na temporada.
0: Agora a manchete do Cruzeiro, Rubens Júnior.
2: Cruzeiro tem sexta-feira movimentada na toca com a apresentação de reforço e promete casa cheia para o domingo.
0: A manchete do América, Fabrício Calazans.
3: Com novidades, Coelho pode ter estreia neste sábado em Ribeirão Preto contra o Botafogo.
0: Tudo isso e muito mais a partir de agora aqui no Apito Final comigo, com os comentários do Vinícius Andrade e todo o primeiro time do rádio. Vem com a gente porque o Apito Final, ah, o Apito Final está no ar.

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4: Apito final pela Itatiaia, 11:15, comigo o comentarista Vinícius Andrade. Fala, Vini.
5: Fala sim, fala comigo, Romano.
4: Tô tranquilo?
5: Tudo bem, você?
4: Beleza, bom demais da conta. Ó, expectativa, porque o sabadão, gente, vocês não têm noção como vai ser o sábado da Itatiaia. Vai ser de futebol, mas do jeito que a gente gosta, assim, ó, começando 3 da tarde, tem módulo 2 do Campeonato Mineiro, com imagens e também no Dion. Aí já vai pro YouTube, porque tem América e Botafogo de Ribeirão Preto. E tem no Dial Atlético contra o Remo. Ou seja, é jogo que não acaba mais. E aí, você fica com a gente no apito final e acorda no domingão, tiro de meta e depois Cruzeiro. Jornada. Pela manhã. Bom demais.
5: Maratona, do jeito que nós gostamos e que o ouvinte gosta, né, Romano?
4: É, futebol é bom demais. Quando tá em férias futebol, eu fico até de mau humor.
5: Nossa,
4: ah, não, tá doido. Estressado pra caramba. 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A rodada 22 do Campeonato Brasileiro. Em Porto Alegre tem Grêmio e São Paulo. No Paraná, Coritiba e Chapecoense. No Rio, clássico Botafogo e Fluminense. E em Belém, o Atlético encara o Remo. Então vamos à capital paraense. Cláudio Rezende chega com as informações. Fala, Claudão, boa noite.
6: Um abraço, boa noite a você também, a todos do apito final da Itatiaia. O Galão da Massa chegou aqui a Belém do Pará, tentando mais uma vitória como visitante. O Galo emplacou, hein? Uma sequência importante, classificação na Copa do Brasil foi em Caxias do Sul, agora aqui na região norte do país, tentando vencer mais uma no Brasileirão. A última foi contra o Palmeiras. O líder não aguentou o Galo em São Paulo. Amanhã o Remo, que foi eliminado pelo Santos no meio de semana na mesma Copa do Brasil. São 23 jogadores relacionados pelo técnico Barba Domingues, que deverá fazer mudanças no time pela sequência de jogos próximos e viagens. O Atlético já esteve em Caxias, agora aqui em Belém do Pará, nesse fim de semana, joga amanhã às 18h30 e na quarta-feira já estará em Bragança Paulista, no interior de São Paulo. Aí já é outro campeonato, é a Copa Sul-Americana contra o Bragantino. Daqui a pouquinho vamos trazer possibilidades de mudanças nesse time do Galo. Tem jogador suspenso, tem jogador lesionado de última hora, a gente vai falar aqui no apito final. 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O Gustavo Scarpa não veio. Gustavo Scarpa, que se recuperou recentemente de uma cirurgia que ele fez, né, no joelho, que vinha incomodando antes da parada para a Copa. Mesmo não tendo jogado, ele nos treinamentos sentiu um incômodo muscular. Foi detectado um edema, nada muito grave, mas não pôde jogar, não pôde vir para cá. Então o Scarpa tá fora e o Renan Lodge também. Suspenso pelo terceiro cartão amarelo, garoto Pacini, que fez o gol salvador contra o Ceará na Copa do Brasil. Quem não se lembra? Estará amanhã tendo outra oportunidade nesse time do Galo, do Barba Domingues. Mudanças no meio? O treinador falou que o meio campo ali ele vai ter que alternar a turma. Ele já vinha contando com o Maicon e Tomás Pérez entre os titulares contra o Juventude. Jogaram o Alan Franco e o Cissé, pode mesclar ou pode voltar com a dupla o Maicon com o Tomás Pérez, pode colocar o Maicon com o Cissé. O Igor Gomes está jogando bem nos últimos jogos, pode substituir ali o Bernard. São possibilidades desse time do Galo para encarar amanhã o Remo aqui no estádio Mangueirão, em Belém.
4: É, tomara que não chove, hein? Porque lá tem, você sabe que tem um, e é verdade, eu não tô zoando não. Tem uma chuva da tarde, que depois da chuva a gente encontra.
5: É.
4: Porque cai uma chuva à tarde e, meu amigo, é um calor.
5: É, além do que, pode piorar a situação do gramado, que já não é bom, né, Roma?
4: Pois é.
5: É algo que preocupa, porque muda até mesmo o estilo de jogo. O Atlético enfrentou o Juventude fora de casa e teve muita posse de bola, até porque o gramado permitia, né? O Alfredo Giacone tem um gramado muito bom.
4: Maravilhoso.
5: Então dá pra tocar a bola, valorizar a posse, diferente do Mangueirão, que não tem esse gramado espetacular, não. Então é um jogo mais de ligação direta, de explorar contra-ataque, velocidade, de cruzamentos. E o Atlético precisando desse resultado, vem numa recuperação, né, Romano? O Atlético melhorando, principalmente como visitante, não perdeu como visitante, né, desde o retorno, e antes mesmo da pausa já tinha vencido o Vasco, então tá engatando uma sequência boa, tá criando cada vez mais uma identidade, uma forma de jogar, e vai pegar um Remo que tá jogando pelo desespero, porque ainda acredita numa permanência na Série A, mas é uma situação delicada, então o Remo aposta todas as fichas nesses jogos em casa para tentar conseguir essa permanência, fugir do rebaixamento.
4: É, e a situação do Remo não é fácil. O Remo perdeu uma pancada de jogadores, teve um julgamento no STJD. O cara deveria ter cumprido, não cumpriu, vai ter que cumprir no brasileiro, era a Copa do Brasil, vai ter que cumprir no brasileiro. Quer dizer, o Léo Condé com muitos problemas lá.
5: É, o Marlon, né? Que é. Vai cumprir suspensão. É, fazendo uma comparação, assim, já que o último duelo do Atlético foi contra o Juventude, eu acho até que, por mais que seja um time de Série B, Romano, eu acho o Juventude mais organizado defensivamente do que o Remo.
4: Uhum.
5: Só que o Remo, como tá jogando a Série A e aí aumentou um pouco o investimento, ele tem mais jogadores para decidir jogos. Não tô falando que são caras espetaculares, mas na comparação com o Juventude. Então, por exemplo, tem o Aleph Manga aqui, que é bom, tem que ficar de olho. O Atlético tem passado mais segurança defensiva e isso é muito importante, porque quando você estanca aquela sangria, né? Aquela quantidade de gols que o Atlético sempre sofria, todo jogo do Atlético você tinha uma certeza, vai tomar um gol.
4: E a outra certeza era,
5: claro.
4: O goleiro vai ser o melhor em campo.
5: É, com o Everson sempre tendo que salvar.
4: É.
5: Então, assim, o Everson não tem sido eleito melhor em campo nos últimos jogos. É um bom sinal, porque sim, ele não tá precisando salvar tanto. A defesa do Atlético tá ajudando mais. Um ótimo goleiro, excelente Everson. E aí, quando você não fica sofrendo tantos gols, a sua chance de vencer, obviamente, aumenta. É muito importante que o Atlético consiga um bom resultado, tá vivo nas Copas, tem uma expectativa ou uma esperança de ser, de conquistar ainda um título, ou na Copa do Brasil, ou na Sul-Americana, mas o brasileiro nunca pode ser deixado de lado. O Atlético já tem uma lição bem recente dos últimos anos do que significa abrir mão do Campeonato Brasileiro.
4: É verdade. E paralelo ao jogo do brasileiro, o Atlético também, ontem nós trouxemos aqui a informação do César Luiz Melo com relação ao Kevin Castanho. E aí, Cláudio Rezende? Kevin Castanho, como é que tá a negociação? E aí tem Fred também, conta pra gente.
6: É, tá caminhando bem pelas apurações de nossos colegas, né? Lá da imprensa argentina, o Kevin Castanho, o volante colombiano que esteve na última Copa do Mundo agora e é do River Plate, Galo encaminhado aí com o empréstimo dele por um ano, opção de compra. Esse é um primeiro volante. E o Fred, é um sonho da diretoria atleticana, o Fred, que é mineiro de Belo Horizonte, atleticano, a família toda querendo, né, que ele possa jogar no Galo. E as últimas horas aí houve um acerto, pelo menos verbal, entre o jogador, né, seu empresário, com a diretoria do Fenerbahçe, clube dele na Turquia. A família do Fred está por lá, já providenciando a mudança, hein? O Atlético adota cautela, dizendo que tem que esperar uma negociação complexa, até porque depende da saída do jogador do Fenerbahçe. Então o Galo fica com mãos atadas nessa situação. E se ele ficar livre, já tem um acordo entre Fred e Galo para que ele possa ser jogador do Galo, do Atlético. É um sonho do Galo e também do jogador, que o próprio Paulo Brax falava ontem. Por falar ainda em negociações, o zagueiro Ivan Román, próximo de se acertar por empréstimo com o Colo-Colo, para ser colega do goleiro Vozinha, que foi destaque na Copa do Mundo pela seleção de Cabo Verde, que também tá lá no Colo-Colo agora.
4: Ó, Kevin Castanho e Fred, parece que o negócio do Fred tá caminhando, hein?
5: Pois é, Romano, ontem a gente falou dessa novela. Essa novela poderia ter sido encurtada se o Atlético fizesse um movimento, assim, de colocar uma grana, mas o Atlético deixou bem claro que não faria investimento nessa janela, então é normal que a negociação se arraste, porque o Atlético depende de uma rescisão do Fred com o clube turco, e não é fácil. Ele não é qualquer jogador lá, tanto que o treinador não queria abrir mão dele. É um cara importante pro time, pro Fenerbahçe, e parece que agora, né, de acordo com a informação do Cláudio, é que vai dar jogo, o final vai ser feliz pro atleticano. E eu acho uma baita contratação, Romano. Acho que é um cara que chega para ser titular, uma qualidade acima da média pro futebol brasileiro, eleva muito o nível do meio de campo do Galo. E a vontade do Fred tá pesando muito para que ele seja jogador do Galo. E é importante demais que o cara chegue afim, né? E ele tem um esforço mesmo de vestir a camisa do Atlético.
4: É, e aí o torcedor pode perguntar assim, ah, mas o Ivan Román saindo e tudo mais, tem um limite de 9 estrangeiros, né? Tem isso também, o Atlético acho que já bateu no teto lá dos estrangeiros, né?
5: É, você fala até pela chegada do Castanho, né?
4: É mais porque, um, ó, você tem 3 equatorianos, uhum, um argentino, 2 argentinos, na verdade,
5: né? Que tem o Tomás Pérez
4: e o Tomás Pérez e o Coelho, 5. Aí você tem o chileno, né? 6. O Cicê é outro estrangeiro, 7.
5: Thiago Borbas.
4: Aí você tem Thiago Borbas, 8. E tem o Cacierra, 9. Então você já tem esse limite de 9, né? Então assim.
5: E aumentou, né? Porque antes era.
4: Eram 7.
5: Eram 7.
4: E tem um detalhe: o menino vai jogar. Os treinadores não vão colocar ele pra jogar. Bota ele pra valorizar, vai ser por empréstimo, não vai ser venda. E aí, quem sabe ele no Colo-Colo, que é o grande time, é o maior time do Chile, ele não se destaca e aí o Atlético ou faz uma grana ou ele volta.
5: É, eu até falei aqui ontem que eu não era contra essa negociação porque não tá jogando, então não tá sendo valorizado. Mas eu era contra uma venda, porque você não conseguiria um grande valor pra um cara que não tá na vitrine, porque não tá jogando. E aí, por empréstimo, a situação é melhor, porque é justamente isso que você falou. Lá no Colo-Colo, a tendência é que ele jogue muito mais. E aí, se ele jogar, se ele evoluir, ou ele volta, o Atlético consegue uma venda por um valor maior.
4: É, até para recuperar o que foi investido, né? Até para recuperar a grana que investiu nele.
5: Eu ainda tenho esperança no Ivan Román, que ele possa vingar no Atlético.
4: Eu acho
5: um bom jogador, já vi muito potencial nele. É que, assim, tem algo que ainda não encantou os treinadores que passaram. Mas tomara também, Romano, que o Atlético abra espaço também pro Vitão, para ele ter oportunidades. Por exemplo, o jogo agora contra o Remo, o Galo tá levando 3 zagueiros. É, o Juan, o Lianco e o Vitor Hugo. É pouco. Assim, o Natanael tem feito essa função de zagueiro também, mas você pode dar mais oportunidades pro Vitão, pelo menos para ele ser relacionado para esses jogos.
4: E tem um detalhe, né? Na história do Atlético, uma história não muito longe, né? Mais recente, você tem 2 zagueiros que saíram do Atlético, se valorizaram fora e depois voltaram. É o Gabriel, que aí foi pro Botafogo, foi bem e voltou pro Atlético, e o outro é o Natan.
5: Natan Silva,
4: que rodou, passou pro Atlético Goianiense, etc e tal, depois foi campeão brasileiro com o Galo, e sendo titular.
5: Não, ele tava, o Atlético precisando de zagueiro, ninguém imaginava que o reforço seria o Natan Silva, né?
4: É.
5: Cuca, poxa, esse menino aí do Atlético Goianiense, é do Galo, então busca. É. E aí deu muito certo com o Alonso naquela temporada, formando a dupla campeã brasileira de 21.
4: E não vai ter o Renan Lodi nesse jogo, né? Uma ótima oportunidade pro Pacini.
5: É que bom que o Pacini se tornou reserva imediato do Renan Lodi, e aí reserva mesmo porque o Lodi é muito acima nesse momento. Mas o Pacini é outro também que o Atlético tem que dar sequência, tem muito futebol, muita qualidade. Não sei se ele vai fazer exatamente a mesma função do Lodi, principalmente quando o Atlético tiver a bola, porque o Lodi tem sido quase que um ponta esquerda, né? Quando o Atlético ataca. Aí eu não sei se o Barba vai optar por manter o Pacini nessa função, ou o Pacini jogando um pouquinho por dentro. Ele fazia muito isso no Sub-17, para ter um jogador mais espetado pelo lado. Poderia ser o Bernard, ou até mesmo uma alternativa de ser o Alaminda, ou o outro ponta que tenha no elenco. Mas de qualquer forma é muito bom ver o Pacini, que se o Atlético tá vivo na Copa do Brasil,
4: graças a ele.
5: Ao Pacini, que salvou naquele jogo contra o Ceará, em que parecia que tudo iria desandar.
4: É isso aí, é verdade. Ó, sinal eletrônico marcando 11:30, e na chegada aí em Belém, você bateu um papo com o goleiro do Galo, Claudão?
6: É isso aí, o goleiro Everson, que de novo foi decisivo contra o Juventude, fez uma defesaça em cima da linha, e ali é praticamente um gol, né? Para o goleiro, uma partida sem sofrer gols, mais uma dele, e o Everson completou 387 jogos pelo Atlético e se tornou o 14º jogador que mais vestiu a camisa no Galo, ultrapassou o nosso Olê Marques, que tá conosco sempre na turma do Bate-Bola. Vamos ouvir o Everson falando dessa expectativa para esse jogo contra o Remo, Galo, que vem de classificação na Copa do Brasil.
1: Jogar aqui é sempre difícil pelas condições climáticas, às vezes muito quente, às vezes chove muito e acaba atrapalhando o jogo, mas sabemos da dificuldade do jogo, do clima, da dificuldade que a equipe do Remo vai nos colocar no Mangueirão, mas vamos trabalhar para que a gente possa fazer mais um grande jogo e buscar mais uma vitória fora de casa.
7: O Atlético passa por uma situação assim, a gente não via há muito tempo, são 3 vitórias fora de casa seguidas, tá vindo pro quarto jogo, a gente sabe da dificuldade, mas para vocês, essa classificação no último segundo, como é que isso foi para vocês? É mais confiança, né? Para esse elenco que tá fazendo agora uma campanha de recuperação?
1: Sim, Breno, lógico que as vitórias traz mais confiança, ainda mais vitórias e classificação, né? Classificando para as quartas da Copa do Brasil, com certeza nos dá mais confiança, e isso vem, a gente vem mostrando nos últimos jogos fora de casa, constando resultados positivos, então que essa confiança sirva para que a gente possa trabalhar mais, a gente possa ter mais confiança nos jogos e continuar nessa sequência boa que a gente tem de jogos fora de casa, conquistando vitória e também já aproveitando para que a gente possa fazer esses números bons que a gente tem fora de casa, dentro da nossa casa também, voltando a vencer em casa.
6: Muito bem, tá aí o goleirão do Galo, Everson, capitão do time, o Paredão da Massa, conosco aqui direto de Belém do Pará.
4: Aí então, o Everson, que é ovacionado pelo torcedor atleticano. 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Tivemos dois jogos hoje pela Série B do Campeonato Brasileiro. Em Ponta Grossa, no Paraná, o São Bernardo venceu o Operário 2-1. E em Fortaleza, o Ceará venceu a Ponte Preta 2-0. Amanhã jogam em Goiânia, Vila Nova Sport. E o América encara o Botafogo e já está em Ribeirão Preto, interior de São Paulo. Vamos às informações do Coelho com Fabrício Calazans. E aí, tá ligado?
8: Tô ligado, boa noite pra você, um abraço pro Vinícius Andrade, alô nação americana. Boa noite pra quem se liga no apito final. Delegação do Coelhão já está em Ribeirão Preto, local do duelo de amanhã, às 6:30 contra o Botafogo. Estádio Santa Cruz, é o Coelho versus a Pantera. Foram 12 dias de preparação após a vitória sobre o Goiás, primeiro jogo do retorno. O América está fechadinho, o elenco está fechado, está imbuído desse objetivo de vencer o Botafogo amanhã, tanto que o América até postou nas redes sociais um vídeo dos jogadores deixando o CT a caminho do ônibus que iria para o aeroporto, e aí formou-se uma fila dos funcionários do América dando aquela mandando aquela energia positiva, né? Aquele incentivo, batendo palma para os jogadores, aquele vamos embora, estamos fechados, tá todo mundo junto. Então foi bem legal realmente esta postura, né, dos funcionários. Agora sim, viu? O grupo tá fechado. Sabe que o momento é esse. Não tem mais margem de erro na Série B. O América buscando esta tão sonhada segunda vitória seguida na competição para seguir subindo e, quem sabe, algumas rodadas para frente deixar esta zona de rebaixamento. E na delegação, o América tem novidades. São 4 atletas que estão deixando o departamento médico, que iniciaram transição nos últimos dias e que estão relacionados. Ricardo Silva, lesão muscular na coxa direita, tá relacionado, recuperado, era o titular, vai pro jogo? Não sei. Eduardo Persson, uma lesão no tornozelo esquerdo, era o titular, vai pro jogo? Também não sei. E duas possibilidades, estes acredito que certamente para o banco de reservas, o William do Bigode, lesão muscular na coxa esquerda, tá recuperado, e o Rodrigo Pinheiro é a principal novidade, porque esse atacante uruguaio, que foi contratado junto ao Vélez Sarsfield da Argentina, ele chegou, se lesionou, não foi sequer apresentado à imprensa. Então, pela primeira vez, ele tá relacionado. E o que chama atenção é que o Rodrigo Pinheiro, antes de ser contratado pelo Vélez, estava no futebol chileno, e o Vélez pagou cerca de 12 milhões de reais para esse atleta, hein? Rodrigo Pinheiro, atacante de velocidade, e veio de graça para o Coelho. Então, são as novidades do América, a delegação que já se encontra em Ribeirão Preto. Romano.
4: Valeu, Calazans. É um América que, tomara que os fluidos, né, dos funcionários passando essa força, o América consiga pegar isso para ele, para esse jogo, porque não vai ser fácil jogar lá contra o Botafogo.
5: Não, não é fácil. A América não vai ter vida fácil nessa Série B, porque faz um campeonato de recuperação, né? E uma recuperação difícil, Romano. É, eu tô tratando esse duelo como confronto direto, e depois dos jogos de hoje, especialmente esse resultado do Ceará sobre a Ponte Preta, vitória do Ceará 2-0, o Botafogo de Ribeirão Preto passou a ser o 16º, então o primeiro time fora da zona. Ou seja, o América tem que olhar para o Botafogo.
4: Sim.
5: É onde o América quer estar, 16º, né? Se o América terminar a competição em 16º, pelo contexto, é para soltar foguete. E a diferença é grande, tá? A América tem 11 pontos e o Botafogo tem 24. Então precisa tirar uma diferença grande. E aí, o confronto se torna imprescindível vencer. Mesmo que seja fora de casa, né? Porque para esse contexto, o empate é melhor pro Botafogo do que pro América. Então
4: com
5: vai
4: certeza
5: ter que tirar essa diferença.
4: E muito, vai ter que ralar muito. E eu estarei nesse jogo, narrando no YouTube da Itatiaia, o América contra o Botafogo. E por falar nisso, dá pra arriscar um time pra amanhã, Calazans?
8: Então, Romano, tô apostando na mesma formação que venceu a equipe do Goiás. Agora, claro, foram 12 dias de preparação. Então, assim, o técnico Humberto Loser teve tempo para testar possibilidades. E esses caras que saíram do departamento médico, eles podem impactar nesta formação inicial do América? Acredito que dois podem, o Ricardo Silva, como eu disse na primeira parte, e o Eduardo Peço. Então são leves dúvidas, mas eu acho que é o mesmo time que venceu o Goiás. De Gustavo no gol, Alex Silva na direita, Lucas Sousa, Manuel e Dalbert na lateral esquerda, Felipe Amaral, Elizari e Iago Souza no meio-campo, com o Guilherme Parede, Gabriel Barros e Paulo Vitor. Se o Ricardo Silva voltar, sai o Sousa e o Ricardo Silva faz a dupla de zaga com o Manuel. E no meio-campo sairia o Elizari para a entrada do Persson, formando ali uma dupla de meias com o Iago. Acredito que são essas dúvidas apenas. É o América mais encorpado, sem muitos garotos do time sub-20, né? Com estas boas notícias vindas do departamento médico, atletas recuperados. E amanhã, Rodrigo Pinheiro pode estrear com a camisa do Coelho. Romano.
4: Tá certo, Calazans, estaremos nessa. E olha só, no domingo, 11 da manhã, tem o outro Mineiro em ação, ou teremos o outro Mineiro em ação na Série B, em São João del Rei, o Atlético recebe o Criciúma. E pelas quartas de final da Série D do Campeonato Brasileiro, o Uberlândia começa a briga pelo acesso à Série C. Recebe às 5 da tarde o CSA no Parque do Sabiá. 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Intervalo, na volta é o Cruzeiro que chega aqui no Apito Final. Sai daí não.
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4: Estamos de volta com o apito final, são 11:42. 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Olha, o Campeonato Brasileiro terá jogos no domingo. Teremos Palmeiras Internacional, jogo que você vai acompanhar aqui na Itatiaia. Tem Bahia e Vasco, Santos e Atlético Paranaense, Bragantino e Corinthians, Flamengo e Vitória. E tem o Cruzeiro, que recebe o Mirassol às 11 da manhã no Mineirão, com casa cheia. E o Rubem Júnior traz as informações. Fala, Rubens, boa noite.
9: Um abraço, boa noite a você, Romano, alô Vini, alô meus amigos e minhas amigas do apito final da Itatiaia, uma sexta-feira daquelas na toca, véspera de semana decisiva com Copa Libertadores contra o Flamengo na próxima quarta-feira, mas antes tem casa cheia também. Mineirão, 11 horas da manhã, domingo, Dia dos Pais, promete uma grande festa da Nação Azul, o Cruzeiro que busca, né, ter a sua pontuação no Campeonato Brasileiro, por isso o foco não fica somente na Copa Libertadores. Hoje, treinamento aberto para a imprensa, tivemos a apresentação do Lúcio Rodrigues, um dos recém-contratados pelo Cruzeiro, atleta de 23 anos, e detalhe, hein? O Cruzeiro que contratou o Lúcio Rodrigues, que veio, né, da equipe do Neon da Arábia Saudita, o Neon que pagou no ano passado cerca de 139 milhões de reais para contratar o uruguaio junto ao Bahia. Ele que no todo no futebol brasileiro teve 69 jogos com 20 gols marcados. O Cruzeiro tem também no bid Wesley, ele que já vem treinando em BH, 21 anos, estava no Al Nassr também da Arábia Saudita. Atleta foi vendido pelo Corinthians em 2024 por 20 milhões de dólares na cotação daquela época, 110 milhões de reais. E o Cruzeiro também já tendo no bid João Costa, 21 anos, estava no Etifak da Arábia Saudita, todos fazendo pré-temporada. Lembrando, João Costa, um atleta que fez as categorias de base naquele timaço do Palmeiras, que tinha o Endrick também, e teve outras negociações. Ele foi vendido na época a Roma, mas fez poucos jogos da equipe principal, aproveitado pelo técnico José Mourinho. Em 5 oportunidades, tenta retomar o seu futebol aqui no Brasil. Então, o Cruzeiro tendo, Romano, e também Vini, esse perfil de contratação, né? Depois de ter tido o Gabriel Peck se lesionando, o Cruzeiro foi no mercado. Jogadores que ele já estava mapeando, concretizou as negociações, ambas, né, por empréstimo, mesmo tendo um alto salário, são jovens jogadores e o Cruzeiro pretende valorizá-los e quem sabe buscar uma contratação definitiva, mas todos no mesmo perfil da Arábia Saudita, fazendo pré-temporada, bem fisicamente para fazer a sua estreia, característica de velocidade, juventude. É esse o Cruzeiro que teve essa janela bem movimentada nesta semana, Romano.
4: É, muitos reforços chegaram pro Cruzeiro, agora é colocar essa turma pra jogar.
5: É, e buscar um entrosamento quanto antes, né, Romano? É. A gente tá falando de um momento da temporada que é decisivo. O Cruzeiro daqui a pouco tem um jogo que vai parar o Brasil inteiro, que é contra o Flamengo, Copa Libertadores. Então, é uma galera que acabou de chegar, mas que vai precisar já de dar uma resposta. Não sei se eles serão titulares, se um, dois ou os três, mas o fato é que o Cruzeiro vai precisar desse encaixe muito rápido. O Cruzeiro precisou se movimentar muito porque também perdeu peças importantes.
4: Sim.
5: É, de pontas, o Cruzeiro perdeu 3. 2 por lesão, o Sinisterra e o Gabriel Peck, mas já tinha perdido o Christian pela venda. Então, realmente, verdade, tinha que ir ao mercado.
4: Com certeza. E por falar em ir ao mercado, teve apresentação de reforço na Toca da Raposa, Rubens?
9: Pois é, vamos trazer então a palavra aqui do Lúcio Rodrigues, atleta que teve grande destaque no Bahia.
15: e que foi negociado em setembro da última temporada. O Lúcio Rodrigues comenta aqui no apito final sobre como foi se destacar pelo Bahia e as suas características.
16: Sim, no Bahia eu cheguei no 2024. Foi muito bem também lá, também com a tribagem, né? Mas eu jogava muito pela frente, de nove, depois fui tirando para as bandas. Também me senti como em qualquer das posições. Também já conheço o futebol brasileiro, muito, muito intenso, muito competitivo, que eu gosto muito. É isso. Agora estou no Cruzeiro, tentar de fazer o melhor possível.
15: Lúcio Rodrigues comenta se tá pronto para entrar em campo. Como tá a situação do atleta fisicamente falando, hein, Lúcio?
16: Eu tô pronto. Já fiz a pré-temporada com meu clube. Ainda o jogo oficial há setembro, já que não jogo, mas eu tô pronto, tô com vontade, tô ansioso para estrear. Não falei o time de a posição que tu quer me colocar, mas eu já falei que onde ele decida me colocar, vou jogar. Tanto pela esquerda, pela direita, na frente, onde ele precisar. Eu já joguei muito tempo em qualquer das três. Então, eu conheço a posição, eu não tenho problema em me adaptar. Então, que é isso. Onde ele precisar, eu vou jogar. Sei que tem muitos jogadores também que estão lutando pela posição. Sei que temos um time muito forte, então é isso. O time tem que tirar tudo para frente para poder conquistar o máximo possível.
15: Obrigado, Lúcio Rodrigues, conosco aqui no apito final. O cara tá pronto para ir pro jogo, teve a presença da família hoje também na Toca da Raposa, marcando presença, e vamos aguardar se pode fazer a sua estreia já no domingo, todos já regularizados. O Cruzeiro que teve no dia de hoje, o Marquinhos não participou da atividade, estava com uma febre, e também o Wanderson não participou em campo com um problema dermatológico. O Cruzeiro tem esses atletas, inclusive o próprio Marquinhos, o próprio Wanderson, com a chegada desse trio, perdendo espaço, mas se for para apostar em utilizar contra o Flamengo, vai tirar a prova no domingo contra o Mirassol, esses recém-contratados, Romano.
4: Tá certo, ô Rubens, e além da apresentação do Lúcio Rodrigues, teve outra novidade também, conta pra gente.
15: Pois é, Romano, vamos mostrar aqui no apito final o uniforme do Cruzeiro de número 3 que vai estar em campo no próximo domingo, mas antes eu tenho um recado para você da campanha de aniversário de 30 anos do Supermercados BH, uma data muito especial, vai sortear 60 carros Fiat Mobi 0 quilômetro. 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Na tela da Itatiaia, o terceiro uniforme que será utilizado contra a equipe do Mirassol às 11 horas da manhã. O Cruzeiro que prepara outras ações também para o decorrer da próxima semana, jogo contra o Flamengo. 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Bela camisa do Cruzeiro e outras ações também para uma semana, Romano, contra o Mirassol domingo 11 horas da manhã, e também na próxima semana, quarta-feira, contra o Flamengo pela Copa Libertadores. Mais de 100.000 pessoas na Pampulha, Romano.
4: Valeu, Rubens, obrigado pelas informações. 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Amanhã vamos conhecer os dois clubes que estarão na primeira divisão do futebol mineiro do ano que vem. Em Sete Lagoas, o Democrata recebe o Mamoré, com a vantagem de ter vencido o jogo de ida na semana passada de virada por 2-1. E em Ubá, o Vila Nova visita o Aimorés, também com vantagem por ter derrotado o adversário por 1-0. Então, vamos à Zona da Mata, Adilson Martins.
15: Olá, Romano, boa noite para você e para quem está acompanhando.
4: Ubá, o Vila Nova visita o Aimorés, também com vantagem por ter derrotado o adversário por 1-0. Então, vamos à Zona da Mata, Adilson.

0: notícia. Lateral esquerdo Marcílio, jogador que não esteve presente na primeira partida em Nova Lima, treinou normalmente. E aí vamos ver se será aproveitado no jogo de amanhã. Romano, às 5 da manhã deste sábado, 3 ônibus vão deixar Nova Lima rumo aqui a Ubá. Vamos então com o provável Leão do Bonfim para o jogo de amanhã. O Wallace é o goleiro, Lucão, Flávio, Pedro Rosa. E aí a primeira dúvida: Marcílio ou então Wesley? O meio-campo com Pedrinho, Luiz Felipe, Cezinha e Falcão. O ataque com Adiel e o artilheiro Batista. Com informações de Aimorés e Vila, direto de Ubá, Adilson Martins. Volto com você, Romano.
1: Amanhã, será que vamos ter dois tradicionais, clubes tradicionais voltando para a elite? Ou não?
2: Romano, assim, o mais tradicional, né? É o Vila, pela história que tem.
1: E depois Democrata.
2: É, Democrata, que é um clube muito tradicional e é favorito nesse duelo contra o Mamoré, que também tem uma tradição.
1: Tem tradição, sim.
2: Inclusive tem um clássico que é um dos mais acirrados aqui.
1: Eu ainda vou assistir em loco esse clássico. Isso. Eu quero ver esse clássico, cara. RT.
2: Mas amanhã, Romano, são semifinais já com cara de final, porque o grande objetivo é voltar para a elite do futebol mineiro.
1: O título é só um plus.
2: É isso, o título é só a cereja, mas o objetivo tá em jogo amanhã para essas 4 equipes. E vai ter muita emoção e a gente vai acompanhar tudo aqui na Itatiaia.
1: Sem dúvida nenhuma. Vamos trazer todas as informações. Ó, narração é com imagens, tá? A gente vai narrar no radinho e no YouTube com imagens e a narração da Itatiaia. Agora, no Rio de Janeiro, tivemos aí uma sincronia entre arbitragem e STJD. Wellington Campos chega trazendo essas informações. Fala aí, Dulô.
3: É isso mesmo, Emerson Romano, muito boa noite para você, para o Vini. Tivemos uma importante reunião dos auditores comandados pelo presidente Dr. Luiz Veríssimo com Sandro Meira Hitt, que é o presidente da comissão de arbitragem, e também o Neto Góes, que é o homem indicado pela presidência para tocar todo o projeto da profissionalização da arbitragem. E foi, sem dúvida, um encontro muito proveitoso. A gente tem um tempinho já de tribunal e sempre tem um auditório. Eu não entendi o que quis dizer na súmula o árbitro da partida, e às vezes o árbitro também não entende a punição daquela expulsão que ele fez para determinado jogador ou dirigente. E agora é buscar um entendimento comum. Inclusive, os auditores vão participar da pré-temporada da arbitragem. Não é isso, Neto Góes?
4: Sim, é importante esse alinhamento de expectativa. Uhum. É importante a gente ter essa relação próxima com o STJD para conhecer melhor os processos internos, e isso também fortalece muito e dá muita segurança para o árbitro, para que ele realmente ele consiga ser mais ativo no preenchimento das súmulas. E a gente precisa realmente entender quais são os pontos que vão ser ajustados. É expectativa, a relação do processo como um todo, quais são os modelos de preenchimento, de que forma a gente pode ajudar nesse processo para fortalecer as tomadas de decisão também dentro do pleno, através dos auditores, e essas relações são imprescindíveis para que a gente tenha isso.
3: Aí, Neto Góes conosco, homem da presidência da CBF, que comanda este trabalho de novos momentos para a arbitragem brasileira na profissionalização. Tá certo, Emerson Romano? Tá certo, Vini.
1: É, o sincronismo é bom, mas melhorar a qualidade é melhor ainda, porque essa arbitragem brasileira, Jesus toma conta. 11:58, intervalo, na volta os destaques finais do programa de hoje.
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0: concentrado aqui no Hotel Tivoli, em Belém do Pará, para o jogo deste sábado às 18h30, estádio Mangueirão contra o Remo. O técnico Barba Domingues, ele deve fazer mudanças no time, além da lateral esquerda, que já é forçada por conta da suspensão do lateral titular, o Renan Lodi. Tassini terá esta oportunidade para começar o jogo. O provável galo de Everson, Natanael, Lianco, Juan. E aí o Pacini na lateral esquerda, meio campo, pode ter as voltas de Maicon e Tomás Pérez. O Bernard descansa para a entrada do Igor Gomes ou Vitor Hugo. São possibilidades. Na frente, Coelho e Cassierra. Há uma expectativa para a estreia do Thiago Borbas, que foi apresentado oficialmente nesta quinta-feira. Já ficou relacionado no banco de reservas nos dois últimos jogos do Galo.
1: Valeu, Cláudio. Destaque final do Cruzeiro, Rubem Júnior.
2: O Cruzeiro finaliza a preparação deste sábado para o duelo contra o Mirassol, 11 horas da manhã, domingão do Dia dos Pais da Pampulha. Expectativa para quase 60 mil torcedores. A última parcial, 50 mil já estavam garantidos. É o Cruzeiro com dois jogos em casa contra o Mirassol e depois a decisão contra o Flamengo na quarta-feira pela Copa Libertadores.
1: Valeu, Rubens. Agora o destaque final do América, Fabrício Calazans.
3: A delegação do América já está em Ribeirão Preto, com quatro novidades. Jogadores estão relacionados. Pela primeira vez, Rodrigo Pinheiro, atacante uruguaio que veio do Vélez, chegou, se lesionou, sequer foi apresentado à imprensa e pela primeira vez está relacionado. É a grande novidade do América. Amanhã deve começar no banco. Ricardo Silva, zagueiro, era titular. Está recuperado de lesão muscular na coxa direita. Volta na vaga do Lucas Sousa é uma possibilidade. O Eduardo Peço, recuperado de um problema no tornozelo esquerdo, era titular. Volta na vaga do Elizari é uma outra possibilidade. E o William do Bigode, lesão muscular, está também recuperado. É o América com quatro novidades amanhã contra o Botafogo em Ribeirão Preto.
1: Valeu, Calazans. 3 minutos do sabadão, amigão. Sabadão chegou e vai ser de muito futebol aqui na Itatiaia. Você tá numa jornada dessa aí, pedida aí, não tá?
4: Estarei nesse duelo entre Vila e Aimoré.
1: O acesso, né?
4: É, garoto,
1: é isso aí, ó.
4: Definiu o acesso.
1: É isso aí, ó. O Vini vai estar nesse jogo e eu vou estar um pouquinho mais tarde, 18h30, com América e Botafogo de Ribeirão Preto. É futebol que não acaba mais na Itatiaia. Ó, tá chegando meu amigo Vinícius de Castro pra comandar a madrugada da Itatiaia, pra ser aquela companhia gostosa, aquela voz amiga que você vai acompanhar aqui na Top 1 do Brasil. Vinícius de Castro tá chegando aí, o filho de Sete Lagoas, pra deixar sua madrugada gostosa e a gente se encontra amanhã. Se quiser dar uma moralzinha, meio-dia tô lá na Alterosa, no Bola na Área. Valeu, paz.
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1: Muito bom dia pra você que é de um novo dia. Boa noite pra você que tá curtindo essa noite boa e boa madrugada pra você. Vai adentrando essa madrugada boa do dia 8 de agosto, ano 2026. Que bom, que delícia saber que você tá ligado aqui na Itatiaia. Pois é, neste sabadaço, dia 8 de agosto, folga do nosso querido Gutenberg. Gutenberg folga nada, né? Tá trabalhando mais. Gutenberg tá até se dirigindo pra casa agora e nos ouvindo nesse momento aqui na Itatiaia. Ô Guti, bom descanso pra você, tá bom, meu irmão? Soninho da beleza, vai tentar descansar, rapaz. Um abraço bem apertado. Aí você deixa que o papo que é com Vinição e com toda a família Itatiaia, vamos cuidar desse programa que é muito especial. Vamos passar horas agradabilíssimas aqui na Itatiaia, vamos juntinhos até as 4 horas da manhã e que bom que você tá aqui conosco, aonde quer que você esteja, nos ouvindo, curtindo. Já tava curtindo o Emerson Romano, que é o Emerson Romano, ele é a cara da Itatiaia. O Emerson Romano que traz as informações do esporte, o Emerson Romano que emociona a gente com seu sorriso, né? Com a sua alegria, com seu jeito simplório, franciscano de transmitir rádio e de fazer a linguagem que o povão gosta, né? O Emerson Romano, aquele abraço para você, bom descanso. Vini também, esse comentarista dessa nova geração é sensacional. Um beijo no coração da equipe de esporte da Itatiaia, a top 1 do rádio brasileiro, o primeiro time do rádio. Um abraço para vocês. Aí você deixa que o papo é com Vinição, nós vamos aqui passando horas gostosas com a sua participação, com a sua alegria, com a sua interatividade, com a sua ligação no 31 999 9670 74. Nós vamos falar de que hoje? Vamos falar de cuidado da saúde, porque hoje é dia mundial nacional de combate ao colesterol e tem alerta, né? Sobre a importância de prevenir, de controlar os níveis de gordura no sangue para evitar doenças do coração. Tem que cuidar, gente. Tem que cuidar. Se é para tomar um remedinho, vamos tomar um remedinho, viu? Vamos parar de comer muita gordura. E a nossa cultura aqui nas Minas Gerais é aquela comida mais gordurosa, né? É, rapaz. Sedentarismo e por aí se vai. Vamos cuidar da vida, vamos cuidar da saúde, vamos valorizar a nossa vida, vamos priorizar a vida. Você passou por algum momento de aflição, teve de mudar assim radicalmente os seus atos, o seu modo de viver, o seu jeito de alimentar? Compartilhe isso com a gente, nós vamos fazer uma ajuda muito grande pros amigos e irmãos aqui da Itatiaia que estão nos ouvindo agora. Portanto, nesse dia mundial do combate ao colesterol, você vai me ajudar a fazer isso. E você que é médico, você que é enfermeiro, você que trabalha na área da saúde, pode muito bem nos ajudar, pode mandar mensagem através do 31 999 9670 74. Tem matéria especial? Tem também. Tem você falando? Tem também. E o mais importante é a sua alegria, a sua companhia. Hoje também é dia do pároco. É, alô, pároco. Sabia que quase nós viramos pároco, né? O padre, né? O padre que cuida de uma paróquia e orienta a comunidade católica. Forte abraço ao senhor pároco. Um abraço bem especial. A todos os padres, aquele abraço. Você que cuida aí de uma pequena paróquia, para você que cuida de uma grande paróquia e para você que está se tornando um padre agora, para você que está saindo do seminário, um abraço bem especial e vai se tornar um pároco de responsabilidade, né? Olha, sabia que hoje é o Dia Internacional do Gato? É, difuntão. Dia Internacional do Gato. Foi criado em 2022 pela International Food for Animal, né? Para celebrar os felinos e promover a adoção responsável. Fala que o gato é um animal muito bacana de se ter em casa, né? Ele espanta os males. Você tem gatinho em casa? Tem? É sério? Caramba, minha filha, ela, 8 anos atrás, foi no apartamento minha filha, sabe quantos gatos que tinha lá? Tinha uns 8 gatos. 8 gatos, eu ficava nervoso com os gatos. Meu Deus, isso é muito gato. Aí acabando, eu já tava dormindo com gato já. Falei, Jesus Cristo. Como é que faz o ronquezinho do gato quando eu tava dormindo? Ô, Xaninho, hoje é dia do gato também. Você tem história de gato pra contar? Tem gato em casa? Porque o gato é um bom animal, né? E quando a turma perde o gato some no mundo. né? Aí é complicado, aí o coração da gente corta. Mas vamos lá, vamos falar de saúde, vamos falar de gato, vamos falar das informações, vamos atualizar as informações. Aí, Leão, 13 minutos de um novo dia na Itatiaia. Muito bem, você que tá ligado comigo aqui na Itatiaia, aquele abraço bem especial e obrigado, viu? Que Deus abençoe a nossa caminhada, essa madrugada que vai ser uma madrugada muito especial. Tenha sim essa certeza, uma madrugada de felicidade, de bons assuntos, de muitas participações, sinal verde para sua emoção, mande áudio, 31999967074. Hoje é dia de São Domingos também, né? É, rapaz, hoje é dia de São Domingos, viva São Domingos, São Domingos de Gusmão. Viva São Domingos, né? São Domingos de Gusmão, né? Que é um santo muito importante e ele protege as nossas casas, as nossas caminhadas, ele protege o nosso dia a dia, né? Então, amém, gratidão por mais um dia abençoado com as graças de São Domingos, que ele rogai por nós. Agora, 14 minutos de um novo dia, tem uma mensagem bonita pro povo aqui, olha só, essa mensagem é para tocar no seu coração. Para você começar o dia muito bem, para você começar essa madrugada de bem com a vida e com muita felicidade. Ouça bem aqui na Rádio de Minas. Aumenta o volume dessa emoção.

Na vida, aprendemos que nada acontece antes da hora, viu? E que cada etapa tem o seu propósito e descobrimos que a voz de Deus vale mais do que qualquer opinião humana e que a semente do bem sempre encontra o seu tempo certo para florescer. Permanecemos aqui, nesse mundão de meu Deus, e vendo, percebendo que o impossível, na verdade, é apenas um convite para confiar mais. Confie, confie de verdade. Entendemos que nunca saberemos tudo, porque viver é estar sempre em aprendizado, e que a verdade, ela acontece a todo momento. A verdadeira grandeza está nas atitudes simples, não no título que carregamos. E acima de tudo, entendemos que quando entregamos o controle da nossa vida a Deus, meu amigo, minha amiga, ele nos guia, ele nos sustenta, ele transforma cada passo em bênçãos. Entregue a sua vida a ele. Tudo vai melhorar, vai dar tudo certo sempre. 16 minutos e um novo dia aqui na Itatiaia. Muito bom saber que você tá aí na sintonia, tá ligado comigo. Muita gente participando, né? Olha só que audiência é essa. A Madu Andrade tá ligada comigo. Ei, Madu! Madu é uma cantora maravilhosa. Tô recebendo um convite através do meu querido Alê. Alô, Alê! Um abração pra você, Alê. Forte abraço, né? Daqui a pouquinho vou ler o convite dela aqui. Convite muito especial. Um forte abraço para vocês. Vocês que são cantores da noite, para você que é garçom, para você que tá aí na labuta, no seu aplicativo, tá no táxi, tá ouvindo o sozão da Itatiaia. Para você do Guidon Zangado também, tá ligadinho aqui na Itatiaia. Aquele abraço, meus amigos rondantes também estão ligados, né? Os rondantes, porteiros, meus amigos vigilantes, muito obrigado. A turma da Polícia Civil tá aí no plantão, na delegacia. Aquele abração, muito obrigado a você da Polícia Militar. A turma da Polícia Militar não perde a programação. Você que tá aí no pelotão, para você que tá no destacamento, para você que tá aqui na Grande Belo Horizonte, tá na luta, tá na labuta. Não para, não para, não para não. Nosso muito obrigado aos amigos do Corpo de Bombeiros também. Você que tá ligado aqui na programação da Itatiaia, receba meu cordial bom dia e que Deus possa nos abençoar nesse sabadão que promete. Afinal, sábado é festa, é alegria, é emoção na Itatiaia. Os nossos canais de comunicação. Participe comigo no 31999967074. Esse é meu contatinho até as 4 horas da manhã para você mandar mensagem, para você vibrar conosco aqui. 31999967074. E onde você tá ouvindo o sonzão da Itatiaia? Me conta. Tá no FM? Nesse sonzão pesado, cristalino da Itatiaia. Muito obrigado, viu? Para você que nos ouve através das ondas sonoras do AM no 610. O AM vai longe. Chega lá em Roraima, sai fora do Brasil, vai chegando, vai cortando esse remão da Itatiaia. Para você que tá aí no Pernambuco, para você que tá no Mato Grosso, Mato Grosso do Sul, meu muito obrigado. Para você que tá aí no Amazonas, aquele abraço bem especial, é o sonzão da Itatiaia. Para você que tá aqui nas Minas Gerais de ponta a ponta, tá no sítio, tá na fazenda, tá na roça, eu quero saber onde você tá ouvindo o nosso som. Mande áudio, 31999967074. Amigos e amigas, 19 minutos para 1 hora da manhã. Já tô aqui esperando seu áudio. Chegando muito áudio já, viu? Muitos áudios, que loucura! Que coisa boa, muitas participações. Nós vamos abrir a parte musical do nosso programa. Daqui a pouquinho já tem abraço, já tem alô, alô, já tem a sua participação aqui comigo na Rádio de Minas. Pode ficar à vontade. 31999967074. Gente amiga, o Mércio Sattler programa e meu querido amigo, irmão Júlio Silva, toca música bonita na Itatiaia. É meu querido amigo, irmão Marcelo Pires, o Belo canta na Itatiaia.

16 minutos e um novo dia na Itatiaia. Muito bom dia, 26 minutos e um novo dia, música boa, você ouve em alto e bom som.

de Deus, Ozzy Matheus, pra nunca mais te dizer adeus. Agora, 30 minutos e um novo dia. Bom dia pra você. Recebendo muita mensagem pros pais já, hein? A turma tá perguntando: posso mandar abraço pro meu pai? Você deve mandar abraço pro seu pai. Deve valorizar o seu pai. Dá um beijo no seu pai. Ele ouve a Itatiaia? A Itatiaia faz parte da sua vida? Muitos ouvintes mais novos, né? Ouvem a Itatiaia. O porquê? Porque o papai já ouvia a Rádio de Minas, a Itatiaia, que leva a sua mensagem há mais de 70 anos aos lares dos brasileiros, né? Então tem muita história boa para contar. E se você quiser mandar uma mensagem pro paizão, pode ficar à vontade, pode sim, né? Manda pra gente aqui no 31 999 96 70 74. Eu vou para um breve intervalo e volto já já. Tem alô, alô, tem abraço pra essa turma boa que tá ligada aqui na Rádio de Minas. Eu volto já já, é depois do intervalo. 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
3: Eu sou Gutenberg Gomes, né, defunto? Gutenberg, uma hora dessa, tá revirando lá. Assim, eu não vou trabalhar mais, não. Você não vale nada, defunto, pelo amor de Deus. Isso é saudade do Gutenberg, não tem condição de trem desse. Meu Deus do céu. Ô, gente, agora 32
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3: Ah, tá, puxa saco. 32 minutos de um novo dia aqui na Itatiaia. O nosso plantão já tá ali, né? A turma da redação, olha só, repórteres, a turma do digital. Esse Itatiaia não para, não para, não para, não para, não para, não. Isso é bom demais. Fala pra você que tá na nossa sintonia, tem uma mensagem tão bonita chegando aqui agora, né? Tem uma mensagem, uma homenagem. Ô, defuntão, vamos prestar uma homenagem muito especial. 33 minutos de um novo dia na Rádio de Minas. Minutos de um novo dia. Deste sábado, dia 8 de agosto de 2026. Essa música nós vamos oferecer para nossa amiga Laila. Ô Laila, é para você. É uma singela homenagem do seu pai Antônio Carlos. É para o pai dela, ela que vai oferecer, né? Eu pensei que é ela que tá oferecendo. Ah, pois então. Ela tá mandando especialmente pro papai dela, o Antônio Carlos, né? É mais conhecido como Toninho da Aposentadoria. Ele se foi há 10 anos e tá na memória de todos os familiares, né? É, foi um grande amigo, um grande companheiro que gostava de cantar, vivia com alegria. Vivia agradando a família e com certeza soube aproveitar essa vida de meu Deus. Cada momento da sua existência, ele compartilhou felicidade nesse plano de meu Deus. Então, a saudade permanece nos corações, mas a certeza é certa, né? Ele está em um bom lugar e hoje a nossa homenagem mais que especial, em especial da Laila para o seu paizão Antônio Carlos. Tá lá no céu. E essa canção é para ele, que ele cantava, ele expressava e mostrava: o bom da vida é viver, como diz o nosso querido e saudoso Antônio Carlos, que Deus o tenha lá no céu. O nosso querido Toninho da Aposentadoria, essa é para você, meu amigo.

0: Essa canção é maravilhosa. É o Daniel cantando na Itatiaia. E a nossa querida Bela Laila. Ei, Laila, homenageando o papai, né? O Antônio Castro, que tá lá no céu. Nosso querido Toninho da aposentadoria tá aqui, ó, no coração da gente. Ei, Toninho, se tivesse aqui, a gente tava cantando é alto ela, né? Eita, rapaz. E o nosso querido Gutenberg também, que tá em casa agora, já tá no descanso, tá com a sua família amada e curtindo o sonzão da Itatiaia, a dona da noite. Compartilhamos momentos de emoção e a saudade bate forte. Eterno Toninho da aposentadoria. Até o dia, amigo. Agora 40 minutos de um novo dia na Itatiaia. É muito bom saber que você tá ligado conosco aqui. Meu querido amigo Alelana também tá na sintonia. Ele vibra com a madrugada mais gostosa do rádio brasileiro. Eu gosto de sentir a pressão e o carinho dos ouvintes nessa madrugada. A turma tá assim, mas cadê o Gutenberg? Hoje é folga do homem, gente. Deixa o homem descansar. 40 minutos de um novo dia. Ô, Difuntão, tem música bonita aí? Tem? Ou tem áudio? Já tem áudio já? Que loucura, hein? Rapaz, que audiência é essa desse programa? O povo vai participando, você pode ficar à vontade no 31999967074. Pode mandar mensagem pro papai. Vamos falar do combate ao colesterol. Você que passou por algum problema de saúde, teve de mudar sua vida toda e agora tá sentindo. Tô bem melhor, Vinição. Tô fazendo uma boa caminhada, tô alimentando melhor, tô cuidando da minha vida, tô cuidando do meu corpo, tô cuidando da minha saúde, tô priorizando a vida. Isso é muito importante. Vamos ouvir esse povão que tá mandando áudio, tá mandando beijo, tá mandando abraço e tá ligado aqui na Itatiaia. Alô, meu povo!
1: Ô, Vinícius de Castro, boa noite. É o Mauro, Bico Doce, viu, carreteiro. Passando aqui, ó, Francisco Sabos, que é ali do Recife. Tá bom, Vinícius? Passando aí para David já agradecer a Deus, né? Por mais um dia, por mais uma semana. E também desejar aí um feliz dia dos pais para todos os pais do Brasil e do mundo inteiro, né? Hoje, esse ano, não vou ter o privilégio de estar com o meu pai, né? Agora dia 28, faz 4 meses que Deus recolheu, mas agradeço a Deus pelo pai que eu tive, né? Porque ele ali não foi um pai, foi um super pai. E onde ele estiver, receba meu abraço e receba meu feliz dia dos pais também, meu pai, minha mãe. Tá bom, Vinícius? Um abraço a todos.
0: Abraço.
1: E o Itatiaia, inclusive meu amigo Guerrinha, da Expresso Mazarop e os demais aí, né? Boa noite, um abraço, Vinícius.
0: Forte abraço, boa rodagem aí. Daqui a pouquinho dá aquela parada, dá uma descansada, tá? Dá uma descansada. E um abração pra turma no Nortão de Minas, ouvindo a Top 1 do Brasil. E você, onde está me ouvindo agora? Me conte tudo, não me esconda nada. Boa madrugada.
2: Bom dia, Vinícius de Castro. Deus abençoe você, seu trabalho, toda a sua equipe.
0: Amém,
2: ali.
0: Amigo.
2: Eu quero mandar um grande abraço para Edgar, como eu morreu, bom português como eu, e para Fernando Baiano, em Salvador, e todos os seus ouvintes do modo geral. Aqui é Dadal de Salgadaiva da Bahia, meu irmão. Grande abraço, bom grande trabalho para você.
0: Ô, gente, hoje é dia do pároco, né? Alô, Padre Vantuil, meu amigo Padre Vantuil. Acho que Vantuil tá lá na matriz de Santa Luzia, lá na minha querida Sete Lagoas, lá no Garimpão. Acho que tá lá ainda, né? Alô, Padre Vantuil, meu querido amigo e irmão, a sua bênção, seu vigário, aquele abraço. Tem a diferença de vigário com padre, não tem? Tem uma diferença. 43 minutos de um novo dia na Itatiaia. E você?
3: Boa noite.
0: Boa noite.
3: Aqui quem fala é o Roberto da cidade de Bambuí. É, eu gosto muito da Rádio Itatiaia. A Rádio Itatiaia é muito boa. Eu gosto muito de ouvir a Itatiaia de madrugada, porque eu trabalho de guarda à noite, né? Eu queria ouvir uma música do Roberto Carlos aí. Se puder Carlos. Passar uma bem bonita aí pra gente ouvir, eu ofereço pros ouvintes da Itatiaia. Muito obrigado.
0: Ah, rapaz. Tem um Roberto Carlos chegando pra cantar bonito pra nós aqui. Agora a produção já mandou aqui, ó. Vinição, pároco é o padre principal que governa e vai administrando uma paróquia em nome do bispo. Esse é o pároco. Agora, o seu vigário é o padre auxiliar que ajuda o pároco, né, nas tarefas pastorais e também substitui quando necessário. Ah, então aqui na rádio eu sou vigário, né? Que eu substituo todo mundo. Eu sou vigário. Olha só, eu corri do seminário pra virar vigário aqui na Itatiaia. É bom também, né? Ô, sou vigário, agora 44 minutos de um novo dia, mas hoje é dia do pároco. E o Roberto Carlos vai cantar bonito aqui na Itatiaia. Eu vou oferecer também pra toda a turma da madruga, meus amigos porteiros, você que é vigilante, você que tá aí em casa. Agora é o tempo de curtir com a família. Tá aí? Tá vibrando com a Itatiaia? Tá bom, né? Tá gostoso? Vai ficar melhor ainda, porque o Rei Roberto canta na Rádio de Minas.
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0: Você vai fazer uma coisa. Preste atenção o que, que eu vou te dizer agora. Você vai perguntar pro seu coração. O coração nunca se engana. O coração. O coração apenas ama, meu amigo.

0: som de programação aqui na Itatiaia, quando a sua passar. Guilherme Benuto na Itatiaia. Olha, gente, 55 minutos de um novo dia. Nessa madrugada gostosa, 20 graus, o céu tá limpo, aqui na altura da Barão Homem de Melo 2222. Gente, a Defesa Civil de Belo Horizonte emitiu um alerta para onda de calor que deve atingir a capital mineira entre hoje, sábado, dia 8, e segunda-feira, dia 10. Então, segundo o órgão da prefeitura, as temperaturas máximas podem atingir cerca de 33 graus, especialmente no período da tarde, viu? Enquanto a umidade relativa do ar pode ficar em torno de 20%, né? Muito baixa. Segundo a Defesa Civil, a onda ocorre em razão da atuação de uma massa de ar quente que favorece a ocorrência de fenômeno. Então, para hoje, sabadão, o Instituto Nacional de Meteorologia, o INMET, prevê uma temperatura mínima de 17 graus aqui para a capital de todos os mineiros. Então, agora nessa manhã que está chegando, daqui a pouquinho, a cidade deve ter ventos fracos, poucas nuvens no céu, enquanto no período da tarde e também da noite, as rajadas podem evoluir para intensidade moderada. Já o domingo, dia dos pais, do dia 9, dia dos pais, a temperatura máxima prevista de 34 graus, viu? Agora, a onda de calor ocorre em um momento atípico da meteorologia, uma vez que o hemisfério sul está no inverno até o dia 22 de setembro. Então, contudo, a estação está sendo influenciada pelo avanço de massas de ar polar e pelo rápido fortalecimento do El Niño, que pode provocar uma elevação gradual das temperaturas. Aí o povão pergunta aqui: acabou o inverno, Vinicião? Não, não acabou o inverno ainda. Estamos no inverno, viu? Agora 57 minutos de um novo dia, um breve intervalo e eu volto já já. Música, informação, alegria, a sua participação aqui na Rádio de Minas. É rapidão que eu tô de volta na Itatiaia. 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

0: Onde mais deixa que o papo é com Vinição. Gente amiga, o sinal eletrônico da Itatiaia já vai marcar uma hora em ponto aqui, rapaz. Como é que passa rápido essa hora da madrugada, hein? Lembrando para você, 3 horas da manhã, um momento de oração, um momento de agradecimento, um momento de fé aqui na Itatiaia. É hora de oração na Itatiaia, na Rádio de Minas. E você também vai participar conosco, vai divulgar a oração, vai participar aqui na Rádio de Minas, tá bom? Tem um convite muito especial para você participar conosco. Combinado? Ô, gente amiga, para você que tá ligadão ao sinal eletrônico marcando aí uma hora em ponto, deixa eu fazer um agradecimento muito especial, meu querido amigo Humberto, ele é taxista, falou que tá ligado da Itatiaia, que tava chateado com algumas situações, aí ouviu a abertura do programa, ficou animado, falou que teve a mensagem, tocou no coração dele. Mas que coisa boa, fico feliz demais com isso, uai. Muito obrigado, viu, meu amigo? Então é por essas e outras que a Itatiaia tem um espaço muito especial reservado aí no seu coração. Forte abraço, forte abraço. Vamos fazer alguns registros aqui. O Oliveira Borel, tá ligado? Mandou áudio pra gente aqui, já tô te ouvindo. Quem mais? A Fabrícia. Fabrícia, ela também é motorista do aplicativo, falou que não perde a programação da Itatiaia. Vinícius Castro, tá mandando um abraço bem especial para toda a família Itatiaia, o Francisco Ribeiro. Oi, Francisco, tudo de bom para você sempre. Muito obrigado, viu, querido? O João Emílio, é o querido Dunga, lá de Cachoeira da Prata. Alô, Dunga! Um abraço a todos os amigos em Cachoeira da Prata. Então, hoje, 3 horas da madrugada, vai ter oração? Vai ter oração, sim. Ronaldo Honório, tá ligado comigo aqui na Itatiaia. Ô, Ronaldo, você não vale nada, Ronaldo. Oração e arroz com feijão faz um bem danado pra vida da gente. Alô, querido Gervásio, em Santa Rita do Sapucaí, tá na sintonia, tá querendo ouvir uma música do Jorge Luiz e do Fernando, né? Vou pedir a turma para programar pra gente. Muito obrigado, viu, amigo? Obrigado pelo seu carinho, a sua audiência. Vinícius Castro, ótimo sábado. Todos os dias eu tô ouvindo a programação da Itatiaia. Tô coladinho com vocês. É o Fernando Caetano. Ô, Fernando, muito obrigado, viu? Ele tá na cidade de Betim, Tim, Tim. Alô, turma de Betim. Meu querido amigo Magu também já tá ligadinho. Ô, Magu, como é que você tá, Magu? Ô, Magu, um forte abraço, meu amigo. Que Deus te abençoe, te guarde, te guie. Um abração bem arrochado para você, para todos os seus clientes aí na lanchonete. E tá no Sagrada Família e não perde a programação da Rádio de Minas. O Keoma tá no São Francisco, mandando um abração bem especial para a família Itatiaia. Porque Itatiaia nota 1000, tá ligado até as 4 horas da manhã comigo aqui na Rádio de Minas. Renato também tá participando. Hamilton, querido Dilba, tá ligado comigo. Onde é Vinícius de Castro? Passou agora aqui em cima do telhado. Rapaz, esse povo manda cada áudio pra gente também. O Lourinho, você não vale nada, Lourinho. Um abraço pra você, meu amigo. Tudo de bom? E o povão tá mandando áudio. 1 e 2 aqui na Itatiaia. Você vai mandar o seu áudio também no 31 999 96 7074. Alô, meu povo! Bom dia!
1: Fala, Vinícius, boa noite, tudo bem? Aqui quem fala é Samuel Rodrigues de Caculé, Bahia. Estou aqui na escuta, no AM610, no meu rádio de uma pilha aqui, curtindo a madrugada da Itatiaia. Vinícius, se for possível, toca pra nós aí, RPM, Alvorada Voraz. Boa noite, um ótimo final de semana a todos.
0: Um abraço, vou pedir a turma pra programar pra gente, sim, viu? Forte abraço. O Lourinho Califa tá falando o seguinte: ô Vinição, você falou de gato, hoje é dia do gato também, né? Ele tá falando aqui, hoje é dia internacional do gato, você sabia disso? Pois é, a história dele com gato é o seguinte, ele falou que passaram 2 gatos em cima do telhado dele agora, falou que pô, o povo tava quebrando, mas em cima do telhado o gato não briga, quando ele tá naquela confusão toda, ele tá cruzando, não é, Odifum? Tá tendo um relacionamento mais íntimo, mas a gata é mais brava que o gato, né? É agressiva demais, gosta do negócio mais complicado, né? Ele falou que tava parecendo que era um terremoto. Ô, Lourinho, é assim mesmo, viu, que funciona. É uma barulhada danada, né? Olha os gatos. 1 e 4, vamos ouvir o povão de fundão.
2: Vinícius Castro. Bom dia, amigo de Ubá, tô ouvindo pela rádio educadora de Ubá aqui, a rádio da Tia aqui, na encadeia com a rádio educadora de Ubá. Manda um abraço pra mim, tô ligadão aqui. Alô, pessoal de Ubá tá ligado aqui. Alô,
0: um abraço.
2: Manda uma oração pra mim, não? Alô.
0: Tá bom, meu irmão. Um abraço à turma da cidade de Ubá, na nossa sintonia, cidade que passou um sofrimento danado, a turma tá se recuperando, né? Uma turma lutadora na cidade de Ubá. Um beijo no coração de cada um de vocês aí, ligada comigo a Patrícia Ribeiro. Ei, Patrícia, bela Patrícia, linda Patrícia Ribeiro que tá ligada. Tá mandando um abração pra amiga Margarete e pro filhão dela, o Matheus. Essa turma tá ligada. Alô, Matheus, querido. Alô, Margarete maravilhosa. Meu cordial boa noite, bom dia, boa madrugada pra você que tá ligadinho comigo aqui, viu? Muito obrigado, é muito carinho. Osni José Santos, ele tá ligado na Itatiaia, tá na cidade de Matozinhos, tá na sintonia. 1:05, e você onde me ouve agora? Me conta.
3: Meu amigo Vinícius de Castro, rapaz, que mensagem é essa? Não, na moral, se começar o programa desse jeito aí, vai ser estronda a madrugada inteira. É isso aí, cara. Muito obrigado. Excelente noite para todos nós. Que segunda-feira é férias. Que é o Felipe Santiago, do 8203. Noturnão, hoje até um pouco mais cedo, até às 7 horas. Vamos junto, Vinícius de Castro.
0: Vamos,
3: Deus
0: junto.
3: Abençoe. Ótimo dia, madrugada, noite, pra todos nós.
0: Pra nós,
3: Deus,
0: irmão.
3: Abençoe.
0: Oh, que coisa boa, segunda-feira até de férias, vai descansar, vai pescar, né? Ou vai pro mar, né? Vai dar uma volta, vai ficar no campo. O importante é você se desligar da imprensa, né? Desliga de tudo quando vai sair de férias, senão você não consegue tirar férias, fica preocupado com algum tipo de situação, né? Dá uma desligada pra você ficar, ter mais qualidade de vida. Agora 1:06 aqui na Itatiaia. Se eu oferecer essa próxima música aqui pro meu querido amigo Magu, que tá ligado comigo, tá no Sagrada Família, Magu com uma pessoa formidável. E também pra minha amiga Andréia. Andréia tá na sintonia da Itatiaia. Ô Vinição, forte abraço pra você, pra toda a turma da Dona da Noite, tá? Já estou na escuta, é o Paulão Opaleiro do Colúmbia, de Contagem, e mandou vídeo aqui pra gente aqui. Vou conferir esses vídeos, os vídeos tão bonitos, né? Esse carrão todo é seu, meu filho? É carro pra caramba? Aí nós não vamos conseguir comprar um carro desse, não. Lindão, lindão, lindão, lindão, parabéns, viu? Alô, alô, QRA Demolidor, ô Demolidor, como é que você tá, filho? Tá tudo bem? Tá ligadão aqui na Itatiaia, tá no trecho. Você me fala por onde você tá andando, viu? Me conta tudo, não me esconda nada. 1:07 e o povão não para de participar aqui na Rádio de Minas. Querido amigo Cláudio Renato tá ligado. Alô, Júlia. Alô, Júlia, bom dia. Júlia maravilhosa, sempre na sintonia da Itatiaia, da Rádio de Minas. Nelson, tudo bem, Nelson? Nelson mandou um áudio bacana pra gente aqui, né? Muito legal. Muito obrigado por seu carinho, muito obrigado por sua audiência. Agora 1:08. A música não para na madrugada da Itatiaia. É o som do Ed Brito e do Samuel na Itatiaia. Agora 1:08.

0: Demais com... Você é bom demais, né? Ah, pela última vez. É o Natan cantando com eles. Agora 1:17 aqui na Itatiaia. Qual música que toca a sua emoção e lembra do seu papai? Muita gente tá pedindo música aqui que lembra dos pais, né? A turma falou, você já tocou o Roberto Carlos aí? Mas depois dá pra tocar aquela... Meu querido, meu velho, meu amigo, é o Maurinho que tá pedindo aqui, que ele falou que lembra do papai dele com essa canção. Vamos pedir aqui a turma da programação para colocar pra gente, tá bom, Maurinho? Tudo de bom para você, obrigado pelo carinho, por sua grandiosa audiência, viu? Muito obrigado. E ontem, em primeira mão, foi noticiado aqui na Itatiaia, aquele incêndio lá na fábrica da Sugar, né, gente? E que aconteceu? A Defesa Civil aqui de Belo Horizonte, ela interditou previamente 3 imóveis. Esses imóveis ficam em torno da fábrica de eletrodomésticos lá da Sugar. Foi atingida por um incêndio de grandes proporções e foi divulgado aqui na Itatiaia com Gutenberg Gomes. Os ouvintes que nos ligam, que participam. Ô Vinícius, ô Gutenberg, tá pegando fogo aqui? Mandou vídeo, né? Isso tudo aconteceu ontem, sexta-feira, dia 7, no bairro Pilar. Bairro Pilar que fica na região oeste aqui da capital mineira. Os moradores precisarão deixar as residências devido ao risco de colapso de estrutura do galpão que foi totalmente incendiado. Tem fotos lá no itatiaia.com.br, tá? Segundo o órgão, as casas ficam na rua Professor Odílio Macedo. Então, embora não tenham sido atingidas diretamente pelas chamas, né? Elas foram isoladas por precaução devido ao risco de queda de parte da estrutura e também da cobertura da fábrica. Lamentável, né? Lamentável, lamentável. Inicialmente, gente, os moradores se abrigaram na casa de familiares. Depois, a empresa Sugar assumiu a responsabilidade pela realocação, né, dessas famílias. A Defesa Civil também vistoriou um quarto imóvel. Esse aí fica na rua Jerônimo Marcucci. No local, apenas a área externa foi atingida preventivamente em razão do risco de projeção de materiais provenientes do galpão. É um galpão enorme lá da Sugar. O órgão informou que ainda não foi possível realizar uma vistoria completa na fábrica devido às altas temperaturas e às condições de insegurança no local. A inspeção será feita quando houver condições de acesso para avaliar os danos estruturais e definir também as medidas necessárias. Foi assustador, né? Foi terrível. E a turma ficou assim, daquele jeito, foi o Vinícius de Deus. Ou que eu recebi de ligação ontem pela manhã e estávamos apurando as informações, a gente ficou assim, completamente assustado. Então, um abraço bem especial para toda a turma aí do Pilar. Fica na região oeste aqui de Belo Horizonte e nós temos uma grandiosa audiência no bairro Pilar. Muito obrigado por esse carinho, muito obrigado por essa audiência. Agora, 1:21, você que tá acordadinho aí, perdeu o sono. É? Tá me ouvindo? Coisa boa! A nossa madrugada, nós vamos juntinhos até às 4 horas da manhã. A Kessia Breder, né? Tá ligada comigo? Ela é jornalista aqui da Itatiaia e ela tá na madrugada e tá curtindo o nosso sonzão. Muito obrigado, Kessia. Beijo pra você, maravilhosa. Obrigado, viu, seu carinho. O Elton Rufino também tá ligadinho comigo aqui na Rádio de Minas. Na participação, o Mauro, que é motorista do Volante Grande, falou que não perde a programação da Rádio de Minas. Alô, Aurélio José, boa noite. Forte abraço pra vocês aí, tudo de bom. Obrigado por esse carinho, por essa audiência. Gente, eu vou falar mais uma vez aqui. Eu já expliquei umas duas vezes do rádio, né? Uma turma, eles perguntam e ficam tensos com a situação, né? O Magu tá lá no Salgado Filho, mandou um tanto de mensagem. Pra que esse tanto de mensagem, Magu? Você tá doido? Magu é lá do Salgado Filho. Tá ligado comigo? Ô Magu, tudo de boa? Porque eu falei Sagrada Família. Olha o tanto de mensagem que ele mandou. Calma, Magu, respira. Respira, meu filho. Um abraço pra você, viu? O Magu tá nervoso hoje, o que tá acontecendo? A Roberta também tá ligada, a Roberta Tavares, querida, um beijo no seu coração. Obrigado. Você tá falando errado. Mandou bravo aqui, ué. Ai, Magu, você me desculpe então, ué. Me perdoa. O Magu é de Salgado Filho, viu? Eu falei Sagrada Família, por quê? Né? Não sei, fiquei com Sagrada Família na cabeça, mas pode ficar calmo, tranquilo. Todo mundo sabe que o Magu é do Salgado Filho. Pronto, Magu, tá resolvido? Tá, então tá bom. Um abração pra você, o primo Fidêncio também tá ligado. Ô, Roberta, como é que você tá, amiga? Tá parabenizando a turma da a família Itatiaia pelo Dia dos Pais. Que Deus abençoe toda a família Itatiaia. Em Caeté, fazendo 18 graus agora, né, Roberta? Amanhã não vai pegar estrada não, né, Roberta? Não vai descansar, né, amiga? É, tem que descansar. Quem aguenta não. Toninho Fonseca, de São João del Rei, também tá ligado aqui conosco na Itatiaia. Abraço ao senhor vigário. Parabéns pelo Dia dos Pais. Um abraço hoje ao pároco, né? Deve ter o dia do vigário também, não tem? Com certeza tem, com certeza tem. Ô, defuntão, esse povo tá mandando áudio pra gente aí, meu amigo? Que povo bom, bonito, hein? Vamos ouvir essa turma maravilhosa. Bom dia!
1: Boa noite, Vinícius de Castro.
0: Boa noite.
1: Aqui, eu sou ouvinte assíduo da Itatiaia desde muito tempo, entendeu? Tô Sérgio Brité, mas tô trabalhando aqui em Sete Lagoas, entendeu? Mando um abraço aí pra toda a família da Itatiaia e para todos os pais que estão presentes agora ouvindo a Itatiaia. Meu nome é Matheus, sou de Birité.
0: Ô, Matheus, um abração pra você, toda a turma de Birité, toda a turma que tem tá lá em Salagoa, ouvindo o som da Itatiaia. E você, hoje tá me ouvindo agora, 1:24, viu?
2: Fala, Vinição, um grande abraço pro Xoxico, que vem lá do norte de Minas. Abraço meu pai, feliz dia dos pais, amanhã não, né? Domingo, tamo junto, aqui Clevinho vem, Lagoa Santa, tamo junto.
0: Ô, meu amigo, tem que lá ver o papai, hein? Dá aquele abraço, faz aquela reunião gostosa, faz aquele papá gostoso, reunir com a família toda e festejar o dia dos pais. E você, meu amigo, onde tá me ouvindo agora, me conte tudo, não me esconda nada.
3: Ô, Josino Barbosa de Rio Vermelho, um abraço para todos vocês aí da rádio que compõem essa maravilhosa rádio e manda esse maravilhoso programa para nós aqui. Tando Rio Vermelho aqui, curtindo a Itatiaia. Aquele abraço pra todos vocês. Manda um abraço pra essa galera de Rio Vermelho aqui que estão ligados curtindo o seu programa. O Renê, o Zé do Barro, também a Edvige no Magalhães, e pra o Christian, e enfim, todos que estão na sintonia aqui no Rio Vermelho. Um abração pra vocês aí, pra todos que fazem parte.
0: Obrigado,
3: desse
0: gente.
3: Maravilhoso programa.
0: Que Deus abençoe a caminhada de vocês aí, especial a turma lá no Rio Vermelho. Ouvindo o sonzão da Itatiaia, 1:25, aonde quer que você esteja nos ouvindo, receba meu fraterno abraço e muito obrigado por esse carinho, essa audiência. Primo Fidêncio tá mandando mensagem aqui já? Já tá aqui já. Alô, primo, o Aguinaldo Leão também tá na sintonia da Itatiaia. Alô, Aguinaldo, aquele abração pra você, obrigado por esse carinho, viu? Que Deus abençoe e guarde a sua caminhada. Querida amiga Ivani, tá tudo bem, Ivani? Tá bacana? Tá feliz? Ela tá trabalhando agora, tá na recepção dos motéis, é. Como é que tá o movimento, Ivani? Tá bom? Quando ela liga, o movimento deu uma caída, né? Porque tá lá nos ouvindo, né? Mas, ó, Vinição, manda um abraço pra nós aí. Um beijo no seu coração, maravilhosa. 1:26, tem mais um áudio, dá tempo. Quero te ouvir, né, Itatiaia?
4: Boa noite, bom dia, Vinícius de Castro. E o seu Itatiaia é a dona da noite, onde estiver chegando, indo e vindo, seja bem-vindo aí ao Itatiaia, dona da noite aí, esse que nos fala, Cláudio Renato, do aglomerado Cabana. Feliz dia dos pais pra você, Vinição.
0: Ô, meu irmão, obrigado, obrigado do coração, viu? Muito obrigado mesmo. Eu fui chegando aqui na rádio hoje, até passou no YouTube da rádio, o rádio que a Itatiaia deixou pra gente, uma homenagem dos meus filhos também. E eu muito obrigado à direção, à coordenação aqui da Itatiaia. Gratidão por esse carinho, esse zelo que vocês têm conosco, viu? Muito obrigado mesmo. 1:27 aqui na Rádio de Minas. Essa canção vou oferecer pra você, taxista. Você que tá ligado comigo aqui, tá participando da Itatiaia. E vou dedicar essa canção também pro meu amigo Moisés. Moisés, que não perde a programação da Itatiaia, também é motorista particular, né, Moisés? Então, forte abraço para todos os motoristas nessa madrugada boa. O meu querido amigo Mércio Sattler, programa. E o Difuntão? O Difuntão toque a moda boa. Marília Mendonça, na Rádio de Minas.

Negro e Solimões, e o frio dessa madrugada boa de sábado, 1:34. O Ebert, o Leandro e também o Renato abraçando, né? Mandando beijo pro papai João Batista. Ô, João Batista, essa turma mandou dizer que te ama demais. O Ebert, o Leandro, o Renato, mandando aquele abraço pra terra e deixando essa mensagem bonita pra você, querido amigo, amigo e amado João Batista. Olha, um abraço bem apertado. Feliz Dia dos Pais, viu? 1:35 aqui na Itatiaia. Muitas participações. É, tem comercial agora? Tem? Então vou pro comercial. Eu volto e fico tranquilo para mandar uns abraços, beijos, fazer o registro da participação dos amigos e irmãos aqui da Itatiaia. Amigos, agora 1:35.

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4: Maravilha! E você deixa que o papo é com o Vinícius. Vamos juntinho nesse pique gostoso, nessa alegria boa na madrugada da Itatiaia. Lembrando que às 3 horas da manhã tem oração, sim, viu? Aquele momento para agradecer, né? Aquele momento para pedir também. Aquele momento especial aqui na Itatiaia. Vamos fazer a nossa meditação. Aí tem a oração, tem o seu Daniel Barros também chegando com a palavra de positividade para abrandar o coração desse povo sofrido, né? Essa turma que tá ligada conosco aqui na Rádio de Minas. Desejar para você que tá na sintonia um dia maravilhoso, um sábado de festa, de alegria e de muita prosperidade. 1:37. Agora o programa só tem jeito e tem vez. Por quê? Porque você participa conosco. Bom dia!
5: Ô, oh, meu querido Vinição! Bom dia!
4: Bom dia!
5: Um sabadão com muitas bênçãos para todos vocês aí, para toda a equipe Itatiaia. Um abraço!
4: Um abraço!
5: Dora de Ouro Preto!
4: Essa Dora é maravilhosa! Ô, Dora, um beijão no seu coração, maravilhosa! Obrigado por esse carinho, por essa grande audiência conosco. Alô, alô, Itatiaia Ouro Preto. Alô, Rede Itaçati. Vem novidades por aí? Vem, vem sim. 1:38. Para você que nos ouve na cidade de Varginha, para você que tá em Montes Claros, para você que tem Ouro Preto, tá no Vale do Aço, aquele abraço fraterno, gostoso e gratidão por essa audiência tão, mas tão maravilhosa. Bom, vamos tá ligado, tem comercial agora, Defuntão? Já foi, né? Comercial já foi, daqui a pouquinho que tem mais comercial. E enquanto isso, deixa eu fazer alguns registros aqui, meu querido amigo Gustavo Vieira, ele que é motorista do Volante Grande, agora tá trabalhando em um ônibus agora? É, Gustavo? É sério, um abração pra você. O Alício Francisco também tá ligado comigo, né, Alice? O Gutenberg hoje tá de folga, Alice, tá descansando um pouquinho, né? Recuperando a voz, que 4 horas direto de locução todo santo dia, é pesado, viu? É muito pesado. O Mauro Kidu, lá de Patinga, ele tá ligadão na programação da Itatiaia, querendo ouvir música boa, querendo ouvir uma música naquela mesa, ele senta, isso é bonita, né? Muito obrigado, meu amigo. Homenagem ao papai, né? Aguinaldo Leão, forte abraço, feliz dia dos pais. Vinição, obrigado! Mauro Ferreira Menezes, bom dia grande, locutor Vinícius Castro, o Mauro Kidu, de Patinga. Queria muito ouvir aquela música, naquela mesa. É, rapaz, toca no coração da gente, né? Mexe, mexe com o imaginário. Um abraço pra vocês aí, obrigado por esse carinho, por essa grande audiência. Aqui, quem tá ligado? O meu querido amigo Marcelinho, né? Marcelinho é padeiro, falou que todo santo dia tá nos ouvindo. Passa na padaria ou no depósito de pão, pega os pães e sai aí vendendo. E vende tudo, né? É bom de serviço e o pão é gostoso, né, meu amigo? 1:40 aqui na Itatiaia. Vamos ver uma matéria aqui no nosso site, Cine Itinerante de BH, leva mais de 800 vagas para a Regional Leste aqui da capital mineira. Tudo isso aconteceu ontem e foi uma ação organizada pela PBH que ofereceu, além de encaminhamento, as vagas, orientações sobre o currículo e também o seu cadastro. Você que está em Minas Gerais, MGBH, para você que está ligado conosco em outros pontos, né? Tem que fazer o cadastro também, não pode perder não. GO, pronto. As siglas, né? Dos estados. Atenção, a Prefeitura de Belo Horizonte realiza, então, e realizou, né? Ontem, antes de ontem, quinta-feira, esse trabalho maravilhoso, itinerante do Cine. Aí aconteceu no Santa Teresa. Foi uma festa incrível, uma festa bacana e uma festa para respeitar, né? Para darmos um pouco mais de qualidade, de valor, né? Para você que tem algum tipo de problema, né? Você que tá na classe do PCD aí, aquele abração bem especial para toda essa turma. 1:41 na Itatiaia. Ô, meu amigo defunto, sabe aquela música bonita que você programou aí? Quem tá nos ouvindo, Alicia Francisco, e quem também tá nos ouvindo nesse momento, curtindo a Itatiaia, a dona da noite é o Marco Barbosa. Alô, Marco Barbosa. Ele tá na cidade de Ouro Preto. Obrigado pelo abraço, Vinição. Um abraço para toda a turma de Ouro Preto. Vocês que estão aí na sintonia, ligadinhos na Itatiaia. Qual que é a música para Ouro Preto aí de fundo? Isso que é maravilhoso. É o compadre Zeca Pagodinho. Ele canta. Não, esse não é o Zeca Pagodinho. Esse é o poeta. Esse é o Jorge Aragão, poeta.

0: Oh, esse panda canta pra caramba. Nós estamos aqui cantando, vibrando com o panda. Eu curto ele. Ô, oh, Difuntão, você viu o show do panda? O panda virou, foi quase um copão de uísque na goela? Ou foi um litro? Não, um litro. É pesado, né? Mas que ele meteu pro C pra fora. Eu curto o panda. Panda é uma história maravilhosa. Cantando nos bares de Goiás, cantando nos bares desse Brasilzão. E explodiu. E hoje caiu no gosto da turma, né? Panda. Eu gosto muito dele. Agora 1:51, onde quer que você esteja nos ouvindo, esteja curtindo o som da Itatiaia, meu muito obrigado, Marcos Barbosa. Um abraço bem apertado para você, tá? Ele tá dizendo aqui, Vinição, te contando uma história, né? Rapaz, tem cada história que mexe com o coração da gente. Ô Marco Barbosa, pois é, né? Se eu fiquei na memória, fiquei na cabeça da gente, alguns fatos, algumas situações que mexem na vida da gente. O William tá em Juiz de Fora. Estamos todos aqui na audiência da Itatiaia Belo Horizonte. Um grande abraço para você, toda a família. Juiz, a toda a família tá te ouvindo aqui em Juiz de Fora e região. Muito obrigado, amigo. É, tá pedindo a música do meu velho pai, Léo Canhoto e Robertinho. Que música bonita. É, quero mandar um grande abraço para minha esposa, Alane, meu filho Nicolas. É seu Nicolas, né? Nicolas, e também para o meu cunhado já. Alô, já. Alô, Nicolas. Alô, Lani, aquele abraço. Tá desejando muita paz para todos os pais, parabenizando a Itatiaia, que tem uma linguagem que o povão gosta de ouvir. Olha só, que bacana. Muito obrigado, viu, irmão? Tudo de bom para você, que Deus abençoe, guarde e guie a sua caminhada. Alício Francisco. Alô, Alício! Bom dia, Alício! Bom dia, povo da madrugada! 1:52. Tem aquela dica pro povão aí, Difuntão, pra turma não perder, né? Eu tinha uma matéria da Fernanda Vegas que tá deixando tanta dica bacana, aí você não vai perder o sábado, você não vai perder o seu domingão. Vamos ouvir então aqui na Itatiaia. Ô, Fernanda, bom dia pra você, Fernandinha!
1: Bom dia, Vinícius! Bom dia, gente! A agenda cultural do fim de semana está no ar. Está rolando a 35ª edição da Expo Cachaça. É a vitrine do agronegócio e da cadeia produtiva da cachaça. Tem ainda cervejas artesanais e doces mineiros variados. Além disso, shows, muitas atrações até sábado. É no Center Minas Expo, no bairro União, começando meio-dia e terminando à meia-noite. Ingressos pelo Simpla. A 13ª edição do Sensacional acontece neste fim de semana. No sábado, são 10 horas de música e uma dezena de atrações.

0: Nanda Tsunami, Os Garotim, Mundo Livre S.A., Lamparina, Edson Gomes, A Outra Banda da Lua e Sotã. No domingo, sobem ao palco Baiana System e Gilberto Gil. É no Parque Ecológico da Pampulha, que tem um espaço grandão, bem bom, a partir de 1h da tarde, nos 2 dias. Ingressos pelo Simpla.
1: Amanheceu, peguei a viola, botei na sacola e fui viajar.
0: Renato Teixeira celebra 80 anos, bem bom, a partir de 1h da tarde, nos 2 dias. Ingressos pelo Simpla.

0: BH, ele canta neste sábado na Arena Hall, na Savassi, às 10 horas da noite, nesta turnê comemorativa. Ingressos pelo Simpla. A atriz Thaís Araújo apresenta-se em BH com o espetáculo Mudando de Pele. A peça é o primeiro solo dela e resulta da busca por contar histórias originais sobre mulheres.
1: Normalmente a gente se olha com o olhar que o mundo olha pra gente, que é um olhar de repulsa. Porque na verdade a maioria da nossa população tá na parte da sobrevivência, né? E às vezes, durante muito tempo que se imaginou no Brasil, era quanto menos preto você fosse, melhor você seria tratado, melhor você seria visto. Quando na verdade é o contrário.
0: Já deu vontade de ir, né? São 4 sessões. Neste sábado, às 6 horas e às 8h30 da noite. E no domingo, às 5 horas da tarde e às 7h30 da noite. Ingressos no Simpla. Uma opção teatral para você, o Deus da Carnificina, espetáculo estrelado por Bianca Brickton, Telmo Fernandes, Ângelo Paes Leme e Ana Sofia Folk. A peça acompanha o encontro entre 2 casais que se reúnem para resolver de forma civilizada uma briga entre os filhos. Mas o que começa como um encontro cordial, rapidamente se transforma em um confronto inesperado. Super interessante, né? Sábado às 8h30 da noite e domingo às 6h30 da noite no Grande Teatro do Sesc Paládio, que fica na rua Rio de Janeiro, no centro. Ingressos pelo Simpla. A Orquestra Sinfônica de Minas Gerais apresenta o concerto Clássicos do Cinema neste domingo no Parque Municipal Américo René Gianetti, de graça, para celebrar o Dia dos Pais. É às 10h30 da manhã.
2: Olá pessoal, aqui é André Brant, sou maestro da Orquestra Sinfônica de Minas Gerais. Estamos preparando um magnífico concerto em mais uma série do Música de Cinema e desta vez iremos homenagear o compositor John Williams. John Williams foi responsável por escrever a trilha sonora de filmes icônicos, tais como Superman, Harry Potter, A Lista de Schindler, Star Wars. Como vocês podem ver, o concerto está imperdível. Espero por vocês.
0: Você já foi? É uma delícia este evento ao ar livre. Vai lá conhecer. Boa diversão, gente! Com trabalhos técnicos de Leonardo Martiniano, repórter Fernanda Viegas.
3: Sensacional. Tem dica, né? Várias dicas e para você essa agenda cultural que vai te mostrando os caminhos. Tem programa para todo estilo e gosto, né? A turma do Expresso Curiango tá ligado comigo aqui. Já mandar um abraço para toda essa turma do Gouveia. Alô Gouveia, como é que você tá? Tá bem? Tá tudo tranquilo? Tá tudo certo aí? A turma tá falando que o programa tá sensacional, que tá curtindo demais. Olha só quem tá ligado comigo aqui, o Robson. Ô Vinição, bom dia. Galego lá de Joatuba. Tô botando pressão, rapaz. Na turma 135, em busca do Ceasa, ouvindo a melhor do Brasil. Já tá chegando aqui, né? Alô, turma do Ceasa. Sabe com que ele tá carregado, Robson? Tá carregado com a vitamina do macaco. Qual que é a vitamina do macaco? É a banana, tá certo? Forte abraço, Galego. Ele é de Janaúba, né? É Janaúba, falei errado aqui. Turma de Janaúba, lá no Nortão de Minas. Ô, Galego, um abração pra você. É o querido Robson, que tá ligado. Já tá chegando aqui, né, irmão? Um abração pra você. Vem com cautela, com cuidado. Se tiver alguma anormalidade nas estradas aí, você comunica comigo, Robson. Combinado, então? Então tá certo. Vem com Deus. Agora, 1 minutinho pras 2 horas da manhã, é hora daquele intervalo que é rapidão, rapidão, e eu volto já, com alô, alô, com informação, com música boa, com a sua alegria aqui na Itatiaia. Confirmando, 1 minutinho pras 2 da manhã.
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2: Aí, você deixa que o papo é com o Vinição, mais uma vez, alô galego de Janaúba, tá ligado comigo, tá na Itatiaia, o Alice Francisco também. Ô, turma, já tô enviando os áudios aqui, já o Penidão vai liberar pra nós, né, Penidão? Tem áudio pra caramba aqui, rapaz, audiência, né? Cê é bom pra caramba, forte abraço pro nosso querido amigo Joaquim. Joaquim tá ligado comigo, é motorista do táxi Joaquim Soares. O Diogo José Teixeira também tá ligado aqui, mandou áudio pra gente, né? Tá na sintonia, tá abraçando o defuntão também, né? Ele tá ligado, tá participando comigo, tá na nossa sintonia. Mandou uma mensagem aqui que eu não entendi não, mas vamos lá. Agora 2:01 da Itatiaia. Olha, hora de saudade, hora de viajar no tempo, e a nossa viagem pra abrir essa hora é com o Hit. Ele canta Menina Veneno. Essa música maravilhosa na madrugada fica melhor ainda. Esse é o sonzão da Rádio de Minas.

0: Luciano, Jean, Giovanni, quem mais? César e Paulinho? Ficou bom demais, hein? O encontro da emoção, da amizade, moda boa aqui na Itatiaia. Ô, gente amiga, agora 2:12 e o presente pro papai, hein? Você já comprou o presente pro papai ou vai dar só aquele abraço? Papai quer meia, não, né? 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Um abraço pra toda a turma no Centrão da cidade, o Rogers Natanael, ele que gosta do Zezé de Camargo e Luciano, né, Rogers? Muito obrigado, meu querido. O amigo Arley do 9502, ele tá na sintonia da Itatiaia. O programa tá nota 10, tá ouvindo o sonzão da Itatiaia. Ele faz cada arte bonita, né, rapaz? Você me ensina a mexer com esse trem, Arley? Vai ser ruim de mexer com tecnologia assim, eu sou péssimo, sabe? Sou quase um analfabeto digital, não tem condição de um trem desse. Forte abraço pra você, meu querido amigo Arley do 9502. O Arley tá ligado comigo aqui, obrigado pelo seu carinho, a sua amizade aqui com o Vinição, com toda a família, viu? Que Deus abençoe. Ô Vinição, forte abraço pra você, o povo tá falando aqui, ó, e tem certas músicas que tem versão, não ficam legais, né? Eu também concordo, eu gosto da música original, viu, Pedro? Pedrão que tá ligado comigo aqui, eu concordo com você, tem certas versões, o povo quer florear demais, né, Pedro? E fica esquisito, eu gosto da versão, não, eu gosto da original. Tem certas versões que não pegam bem, tem outras também que encaixam perfeitamente. Concordo com você. Viu? Um abração bem apertado, que Deus abençoe, guarde e guie a sua caminhada. Vinição de Cássio Defunto, é o Flávio, motorista do volante grande, tô em busca de lavras, Vinição, quase chegando. Manda um abraço aí pro Renato Butina, tá carregado pra onde? Tá carregado aqui, não sei, para Seven, será que tá indo pra Sete Lagoa? É isso, Flávio? É? Forte abraço pra você, obrigadão, mandou uma foto bonita aqui ontem, do estradão que tava, hein? Eita, Flávio, Flávio é do Cabral, a visão dele era chegando em Sete Lagoas, em Belo Horizonte, né? Ah, entendi agora, forte abraço pra vocês aí, e tá abraçando as doninhas das barraquinhas de café, né? A turma que já coloca o café cedinho, né? Dá 4 horas da manhã, a turma já chega cedo, aquele cafezinho gostoso, não é isso, Flávio? Forte abraço pra você, obrigado pelo seu carinho, a sua grandiosa audiência. O Jorge Parente, lá na cidade de Inhapim, tá abraçando o Juvenil. Alô, Juvenil! Juvenil que tá ligado, mora em Baldim, turma boa de Baldim. Forte abraço pra vocês, a Penha Parente, o Jorge Filho, a Vânia Maia, a Vera Maia, o Vitor e também os funcionários do posto Coringa. Turma que tá ligada comigo, bom que aproveite e já manda um abraço para todos os frentistas, essa turma que faz um trabalho maravilhoso e estão sempre ligados aqui na Itatiaia. Muito obrigado por esse carinho, por essa grandiosa audiência. Querida amiga Arci Rachid, ô Arci, você tá bem, Arci? Saudade da Arci, viu? Saudade do Adilson, de toda essa família maravilhosa lá no Goiabeiras, na nossa sintonia. Axi, um beijo no seu coração pra você, pra essa família linda, né? Axi, tem um fogão a lenha lá, rapaz, o negócio é o boca, né? De dragão. Chapa esquenta lá. Cristiano de Contagem também tá ligado, Grilo da Van tá sempre na nossa sintonia aqui na Itatiaia, aqui na Rádio Minas. Ô, Defuntão, deixa eu falar uma coisa com você, meu querido. O Clever deixou uma matéria pra gente aí falando de presente pros pais, né? Qual que vai ser o valor que você vai gastar pra comprar aquele presente pro papai? Hã? Você vai ganhar muito presente esse ano? Você que tem muito filho, Defunto? Você vai ganhar presente pra todo lado, né? Vai, eu te conheço. É, filho, pra todo lado. Mas a turma não tá assim não, viu? O Clever tá conosco aqui, ele tem os detalhes dessa reportagem aqui na Itatiaia, né, Clever?
1: Metade dos belo-horizontinos afirma que vai presentear no Dia dos Pais, no próximo domingo. Ainda conforme a pesquisa da Federação do Comércio de Minas, o ticket médio pode chegar a R$ 200. Os itens mais procurados são roupas, calçados, acessórios e perfumes. Quem explica o cenário é a economista da Fecomércio Minas, Gabriela Martins.
2: Para aquelas pessoas que não vão presentear no período do Dia dos Pais, um dos principais motivos é não ter a quem presentear, seguido também pela falta de costume e, em terceiro lugar, o endividamento. A expectativa é que o ticket médio seja entre R$70 e R$200 e o principal meio de pagamento, segundo os consumidores, deve ser o cartão de débito, seguido do cartão de crédito.
1: Agora, falando também dos empresários, mais de 75% estão acreditando aí que as vendas serão melhores que no ano passado, né?
2: 78,4% dos empresários do comércio varejista de Minas Gerais esperam que as vendas do período do Dia dos Pais de 2026 sejam melhores ou iguais às vendas de 2025. E entre os principais motivos apontados para esse otimismo está exatamente a esperança, que é uma característica do empresariado mineiro, além também do valor afetivo da data. Então, por mais que a gente tenha um ambiente onde muitas famílias estejam com endividamento muito alto, elas não deixam de consumir, utilizando até mesmo o crédito como meio para manter a compra ali de presentes e agrados para o período.
1: Como a fama do brasileiro é deixar tudo para a última hora mesmo, os lojistas de shoppings aguardam um grande movimento nos próximos dias. Quem detalha a importância da data para o faturamento do setor é o presidente da Associação dos Lojistas de Shopping Centers de Minas Gerais, Marcelo Silveira.
3: O Dia dos Pais, no segundo semestre, ele abre o calendário do varejo. E a Fecomércio, ela entrevistou 408 empresários. E 87,5% deles tem uma expectativa positiva com relação à venda do Dia dos Pais. Isso se dá por vários motivos, porque as pessoas vão, por exemplo, aos shoppings e aos centros comerciais comprar e acaba que elas compram o presente dos pais, mas não vão deixar de comprar alguma coisa para elas, principalmente nesse período de promoção, em que você já está no final da coleção de inverno, está chegando a coleção de primavera, verão.
1: Agora, como é que tá a expectativa do setor, as vendas dos últimos dias?
3: Os lojistas têm vendido melhor esse ano que o ano passado, em torno de 4,5%. É o que a maior parte deles realmente esperava. Mais de 93% dos lojistas esperavam vender 4,5% ou mais. E é o que tem acontecido. Não é nenhum crescimento super expressivo. O motivo desse principal aqui, muitos consumidores estão endividados, pessoas direcionam recursos para bets que hoje saem do varejo, que é um problema complexo, mas no geral, a maior parte dos lojistas espera crescimento de vendas nesse período.
1: Repórter Clever Ribeiro.
0: Ô, Trovão, muito obrigado, eu quero é meu presente, viu? Trovão, daqui a pouquinho tá conosco aqui na Itatiaia, a partir das 4 horas da manhã, tem o programão Café com Notícia. Hoje é com Clever Ribeiro, esse super profissional, ele vai comandar o Café com Notícia logo mais às 4 horas da manhã. Agora 2 horas e 20 minutos, sabe que aqui o programa, o povão que manda, né? Eu quero te ouvir aqui na Rádio de Minas. Bom dia, boa noite, que bom que você tá aqui conosco, boa madrugada na Itatiaia.
4: Legal, Alício, Ritápolis, quero te desejar um bom dia, um feliz Dia dos Pais pra você. Você é pai do Azeite, de seus filhos e da Rádio Itatiaia, falou? Opa. Eu quero mandar um abraço e um feliz Dia dos Pais pra todos meus companheirados que são pais aqui em Ritápolis, falou? Tudo de bom pra você e a sua equipe aí da rádio. Um abraço, com Deus, tudo
0: fica
4: de bom.
0: Com ele também. Um abraço a essa turma maravilhosa. Alô, Ritápolis. Alô, esse estado maravilhoso que se chama São Paulo, na sintonia da Itatiaia. A turma lá no Espírito Santo também já está na nossa sintonia. Forte abraço para você nas afiliadas, nas rádios parceiras, para você que está na rede Itaçate. Aquele abraço bem arrochado. 2:21 na Rádio de Minas.
5: Alô, Vinícius de Castro, bom dia, meu amigo, bom dia a todos, a equipe da Melhor Rádio, bom dia a todos os ouvintes, que quem fala é Jesus Alves, o tal do Zuz, motorista volante grande, motorista carreteiro. Mandou um alô aí pra galera, aí estamos todo mundo aí na ligadinha Melhor aí, ó. Manda um abraço pra turma aí do Mineiro aí, a equipe de Transita, tudo aí na escuta aí, falou? Um abraço aí pro Vinícius, pro Bruno, o Marmito, o XB, Cocada, a turma toda ligada aí, ó. O Vitor Violeiro, a turma grande aí, Thiago Tadeu, aê, turmão, não dá pra falar de todo mundo não, um abraço.
0: Um abraço pra vocês aí, a turma da rodagem. Sabe quem tá nos ouvindo também? A turma das mineradoras, né? Ê, povo bom toda vida, sábado é festa, é alegria, é participação na Itatiaia.
6: Olá, Vinição, bom dia, como é que tá? Tudo bem? Sou Cristiano, Estados Unidos, Estados de New Hampshire, tô aqui no trabalho curtindo seu programa. Abração aí, tudo de bom.
0: Essa turma que tá na América, hein? Ouvindo o sonzão da Itatiaia, meus amigos dos Estados Unidos. Você que tá aí no Canadá, tem muito brasileiro nos Estados Unidos, Canadá tá tendo um número expressivo. Agora na Europa nem se fala, você que tá em Portugal, passando um aperto aí, né? Preconceito atrás de preconceito lá em Portugal. Eita! Um abraço para vocês que estão aí na Espanha, nos ouvindo, para você que tá na Alemanha, para você que tá na Holanda, aquele abraço bem especial, a turma lá de Dinamarca também, né? Muitos ouvintes ligados aqui na Itatiaia. Qual país que você tá me ouvindo agora? Manda uma mensagem de texto aí no 31 99 96 7074. Ô, gente amiga, muito bom saber que vocês estão aqui ligados na nossa programação, para quem ama o gênero sertanejo. Essa dupla que marcou histórias com canções, emoções. A vida não ia ser tão gostosa se não tivesse Milionário e Zé Rico. Eles cantam na Itatiaia. 2:24.

0: Laço aberto, Ataíde Alexandre aqui na Itatiaia, 2:30. Meu amigo, irmão Alelana, tá ligado comigo? Eu dou um convite muito legal mesmo, a turma do Music Beer, né? Olha só quem tá chegando, vai ser um evento maravilhoso. A Madu Andrade vai estar cantando com o Gustavo Sena e com o Lu Sanfoneiro. Madu Andrade é um talento maravilhoso e vai fazer um show no domingo, então, Dia dos Pais, a partir das 18 horas. Aqui, o Alelana, se Deus quiser, vou estar lá prestigiando esse showzaço. Madu Andrade, Lu Sanfoneiro, Gustavo Sena, vai estar demais, né? Então, dia domingo, no domingão, Dia dos Pais, 18 horas, vai ser um encontro muito gostoso. E eu fiquei sabendo também que a Madu acabou de gravar o seu DVD, né, Madu? Anota esse nome aí, Madu Andrade. Essa menina vai longe, é um talento incrível, talento maravilhoso, ainda mais com meu querido amigo Alelana aí, que vai despontar para um sucessaço em todo o Brasil. Forte abraço para você, Alê. 2:32 na Itatiaia, eu vou pro intervalo, eu volto já já na Rádio de Minas.
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1: E que felicidade, que prazer ter você conosco aqui na Itatiaia. Nós vamos juntinhos, viu, meu amigo? Viu, minha amiga? Você trabalhador, você trabalhadora, você aposentado, aposentada, tá nos ouvindo aqui. Eu falei mais cedo que era o Kleber que ia apresentar o Café com Notícia. Não, não, não, não, não. Ele já chegou aqui, já tá preparando a redação, já tá produzindo. Eu tô falando do Fabiano Frade. Daqui a pouquinho, o Frade conosco ao vivo na super programação Itatiaia, mandando ver com aquele talento, com informação, com alegria para você, essa descontração que é o nosso Café com Notícia. Começa cedinho, né? 4 horas da manhã, o café tá quentinho, as primeiras informações, as primeiras notícias da madrugada, para você que se liga na Itatiaia. Agora 2:35, alô Cristiano de Contagem, é o Grilo da Van. Alô Grilo! Aquele abraço apertado, meu amigo. Que Deus te proteja, te guarde, te guie. O Mauro Fernandes está lá na Bélgica. O Mauro tá dando. Você é pintor, Mauro, né? Manda um abraço para meus amigos que trabalham aqui na Bélgica. O Haroldo, o Júnior. E também deve ser o Miró, né? Essa turma toda que tá ligada conosco aqui. Essa turma é baita, é boa de serviço, não é isso? Forte abraço, Mauro! Toda a turma aí na Bélgica, na sintonia da Itatiaia. Minha filha Larissa falou que quer ir pra Bélgica. É, tá juntando dinheiro pra ir pra Bélgica. Esse povo arruma um rolo também, né? Um abraço pra você. Viu, meu querido amigo que tá aí na Bélgica, o Mauro, né? Bom dia, Vinição. Salve para Caruaru, no Pernambuco. Nós estamos ligados com você aqui. Quem tá mandando essa mensagem, tá ouvindo pela Alexa, é o José Luiz de Souza. José Luiz de Souza, meu muito obrigado. Essa Alexa também é a mão na roda, né? Você chega perto e fala assim, ó, ouvi rádio Itatiaia, já sapeque iaiá lá e pronto, né? Coisa boa, coisa linda demais. Alô, meu povo do Pernambuco, aquele abraço, forte abraço pro José, Zé Martin, ele tá ouvindo o sonzão da Itatiaia lá na cidade de Patos. Alô, amigos, na Paraíba, é o chapeleiro, né? Chamei de Paraíba Chapeleiro, tá lá sempre nos ouvindo, cedinho, cedinho, cedinho, o homem tá lá ouvindo aí, Itatiaia. Alô, Vinição, é o tio Will, sou de Montes Claros, mas moro aqui na Dinamarca, né? Vocês da madrugada são os nossos companheiros todo santo dia, devido ao fuso horário, fica mais fácil ouvir vocês aqui, né? Forte abraço para toda essa turma. Muito obrigado a você que está na Dinamarca. Alô, tio Will. Que Deus abençoe, guarde e guie a sua caminhada aí na Dinamarca. Agora 2:35. E o povão que tá ligado comigo, tá em Venda Nova. A Silvaninha tá em Venda Nova. Falou que perdeu o som, tá ouvindo a programação. Ela ligou para ouvir a hora certa e garrou, né? Tem que descansar um pouquinho também, gente, né? Tem que descansar. 2:37 na Top 1 do Brasil. Não para, não para, não para, não. O povão tá ligado na Itatiaia. A querida Margarida Vieira. Margarida, como é que você tá? Falou que tá em casa, né? Tá tranquila. Bom dia, Vinição. Gostaria de pedir uma música, mas não mandou nem o nome. Pode pedir a música. Quem sabe tá programado ali pra gente. Peça, peça a sua música. Aqui na Itatiaia, para você participar é muito fácil. 31 99 96 7074. Gratidão por esse carinho. Alô, José Maria. Zé Maria tá ligadão comigo. Qual bike você tá, hein, Zé? Me conta tudo. Não esconda nada, não. O Zé mandou foi áudio aqui pra gente também. Muito obrigado. Vamos ouvir esse povão que tá mandando o áudio aí? Tem áudio? 2:38 na Itatiaia.
2: Fala comigo, Vinição. Bom dia. Mago aqui do Salgado Filho. Jesus abençoe sua noite, a noite de toda a equipe Itatiaia. Vocês são uma bênção na nossa vida, viu? Sem vocês é difícil até de viver, na verdade. Tamo junto, parceiro. Tamo junto, equipe Itatiaia.
1: Um abraço pra você. Gente, essa equipe da madrugada da Itatiaia é muito generosa, né? As palavras, o carinho que tem com os ouvintes, isso tudo vai melhorando. Vai melhorando e muito. Forte abraço para você que nos ouve agora. Bom dia.
3: Boa noite, Vinícius de Castro. Aqui quem fala é o Pinguim Notícias de Montes Claros, Minas Gerais. Estou ouvindo seu programa aqui pela Rádio Itatiaia Moc. Manda um alô para nós. Sou ouvinte da Rádio Itatiaia 24 horas.
1: Essa é boa, hein?
3: Eu durmo é com o rádio ligado.
1: Ô, meu irmãozão, o importante é a sua companhia, a sua alegria. Você aqui ligadão conosco na Itatiaia, forte abraço, a turma de Araguari, pra você que tem Uberlândia, pra você que tá em Uberaba, pra você que tá no Triângulo Mineiro de ponta a ponta, receba nosso abraço fraterno. Agora 2h39, tem mais um áudio nessa sequência aqui do nosso programa.
4: Bom dia, meu amigo Vinícius. Um grande abraço do Arnaldo do Beiju aqui direto de Itabaiana, Sergipe, sintonizado na Itatiaia, a dona da noite, né? Estou passando aí para pedir Carmen Silva, meu velho pai. Se possível, oferecer a todos os pais desse Brasilzão, né? Desse mundão velho aí agora, viu? Um grande abraço. Estamos aqui na Labuta, né? Produzindo comidas típicas, né? Beiju, pé de moleque, saroio. E sintonizado na dona da noite, Itatiaia. Aquele abraço, meu jovem.
1: Forte abraço, meu irmão. Obrigado por esse carinho, viu? A sua participação aqui na Itatiaia. Agora 2h40 na Top 1 do Brasil. Deixa eu abraçar esse povão que tá ligado comigo aqui. Alô, alô, Valdemar. Valdemar é motorista, né, Valdemar? Um abração pra você. O Éder Almeida também já tá ligadinho conosco. O Helder, como é que você tá, Helder? Você tá bem, meu querido? Obrigado pelo seu carinho, a sua audiência. Quem mais tá ligado? Aurélio José. Ele aí não perde a programação da Top 1 do Brasil, não. Agora 2h40. E você, onde está me ouvindo agora? Me conte tudo, não me esconda nada. Bom dia!
5: Bom dia, Vinícius. Parabéns pelo Dia dos Pais. Eu não sou pai, mas sou soldado do meu pai. Já perdi meu pai tem muitos anos, há 37 anos. Mas estou aqui. Parei agora, vou degustar uma cervejinha com tiragosto.
1: Bora, vai lá.
5: E feliz Dia dos Pais para você.
1: Obrigado, amigo.
5: Para todos os pais de Minas Gerais e do mundo inteiro. Com muita saúde. Abraço.
1: Muito obrigado, viu? Um forte abraço para você. Para todos os pais que estão trabalhando dessa madrugada, nós selecionamos uma música muito bonita. Se chama Retrovisor e é na voz do Raimundo Fagner. 2h41, ô meu povo, 2h41, tá voando a hora. 3 da manhã tem oração na Rádio de Minas.

0: Modão bom, hein? De Paulo e Paulino aqui na Itatiaia e o Barco de Papel, agora 2:51. Lembrando pra você que daqui a pouquinho tem um momento de reflexão, daqui a pouquinho tem oração, a oração pro sábado tá linda, tá maravilhosa e vai ser pra você que ouve a Itatiaia nessa madrugada boa, pra gente começar esse dia assim, ó, daquele jeito, né? Com alegria, com felicidade, pra você que tá aí no seu carro, tá aí no aplicativo, aquele abração bem, mas bem apertado. E o povão que tá mandando áudio, chegando muito áudio, né, defunto? O povão tá vibrando com a programação da Itatiaia. Vamos ouvir essa turma boa ligada comigo aqui na Rádio de Minas.
1: Fala, meu querido da Itatiaia. Estamos aqui cortando o chão mineiro aqui. Manda uma música pra nós aí, meu amigo Levon Chifre tá comigo aqui. Manda uma música aí, meu queridaço. É Jonathan de Ponte Nova.
0: Ô, meu irmãozão, um abração pra você, viu? Obrigado por seu carinho, a sua grande audiência e tem mais, não para não.
2: Bom dia a todos aí, da ouvintes da rádio Itatiaia, mandar um alôzão aí a toda a galera chofezada de caminhão, mais por cá, viu? E cara direcionada a Campina Grande, Fortaleza é o palco do momento. Bom dia.
0: Bom dia, bom dia. Esse povão bonito aí de Fortaleza, essa turma maravilhosa de Campina Grande na nossa sintonia. Meu querido amigo, irmão, primo Fidêncio, que tá ligado na Itatiaia. Daqui a pouquinho tem mais áudio. Você pode ir mandando aí, eu tô te esperando. O Cláudio Renato já tá acordadão? Ô, Cláudio Renato, querido! Bom dia, viu? Que Deus abençoe, guarde e guie a caminhada, a sua caminhada, a caminhada dos seus. E muito obrigado por esse carinho, essa grande audiência. Olha só, rapaz, a turma tá mandando aqui uma imagem. Tem ali em Ravena, é um posto de combustível, então perto do posto de Ipiranga. Alguém, um desmiolado, passou lá ou jogou uma guimba de cigarro, botou fogo lá. Então, não tá legal, viu, rapaz? Não tá bom, viu? Tá pegando fogo pertinho ali do posto Ipiranga, lá em Ravena. Mas com certeza, turma, se tiver mais informações, manda pra gente aqui. Já vamos passar pra turma de jornalismo ficar atenta a isso tudo que tá acontecendo, tá? Vinição, eu tô ouvindo a Rádio Itatiaia. Um abraço pra você, o Carlos Alberto de Souza. Tá querendo ouvir uma música bonita aqui, ó. Boiadeiro de Palavra. Né? Quem canta essa música, hein? Ô Carlos, um abraço pra você. Vamos pesquisar aqui. Forte abraço e Deus ilumine e guarde a sua caminhada. Muito obrigado mesmo. E a Jandira, que tá ligada comigo. Como é que você tá, Jandira? Jandira Cândida, um forte abraço. Mandando um beijo pros pais que estão na nossa sintonia. Essa turma boa. Meu amigo e irmão, o Lio, na cidade de Curvelo, também que não perde a programação da Itatiaia. O Lio é construtor civil, né, Lio? Um abração pra você, viu, meu parceiro, meu irmãozão? Ah, o Romário. Romário tá em Nimutaba, terra maravilhosa, terra que nós temos um carinho muito grande. Muito obrigado por essa audiência tão expressiva aí no coração das Minas Gerais. Inimutaba, Curvelo, essa turma boa, sempre na nossa sintonia. Tem a turma também lá em Cordesburgo. Alô, Cordesburgo, querida. Obrigado, viu? Toda essa turma boa na sintonia da Itatiaia, só tenho que agradecer. Agora faltando 5 para as 3, ô gente, vamos de música, vou preparar oração, vou preparar meditação e eu volto já com você aqui na Itatiaia. É o nosso essa turma boa na sintonia da Itatiaia, só tenho que agradecer. Agora faltando 5 para as 3, ô gente, vamos de música, vou preparar oração, vou preparar meditação e eu volto.

Dias, um século sem ti. Antes teve Roupa Nova, né? Coisa boa é saber que você tá ligado aqui comigo. A Adriana tá no Rio Branco, tá ligada comigo, falou que amou o Roupa Nova. Mandando um abraço pro Gabriel, né? A turma tá ouvindo o sonzão da Itatiaia. Muito obrigado, é muito carinho envolvido nessa manhã boa de sábado, que é festa, que é muita alegria aqui na Itatiaia. O meu querido amigo Gilmazinho tá na sintonia. Gilmazinho, ele é padeiro, falou que tá na labuta e tá ouvindo o sonzão da Itatiaia. Um abraço pra você, irmãozão. 3:04, eu volto já.

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3: Muito bem, já estamos de volta aqui na Itatiaia, um momento muito especial na nossa programação. Você que gosta de gravar a oração, para você que gosta de compartilhar a oração, chegou um momento mais que especial. E antes disso, estávamos conversando aqui, né? Tava conversando com o defuntão, falando de fé, andar com fé, com esperança. Isso tudo é saber que cada dia é um recomeço. E ter certeza que os milagres, eles acontecem sim, e que os sonhos podem ser realidades. Sonho que se sonha junto, né? A gente fala muito nisso. Andar com fé é saber que temos asas invisíveis, é fazer pedido às estrelas cadentes, é abrir as mãos para um céu. Andar com fé é olhar sem temor. As portas do desconhecido, elas se abrem. Ter uma inocência dos olhos da criança e a lealdade do cão. A beleza da mão estendida para dar e para receber. Andar com fé é assim, viu, gente? É usar força, é usar a coragem que habitam dentro de nós. Quando tudo, você fala assim, tá tudo contra a Vinição. Tudo parece acabado. É aí que a fé entra. Andar com fé é saber que temos tudo ao nosso favor. É compartilhar as bênçãos multiplicadas, é saber que sempre seremos surpreendidos com presentes do universo. E eles chegam sim, né? Chega a todo momento. O melhor sempre acontece, gente, e que tudo aquilo que almejamos está totalmente, mas totalmente ao nosso alcance. Então basta você andar e andar com fé de verdade. Repare ao seu redor. Seja grato a tudo e a todos na sua vida. Somos apenas esse sentimento de paz, de amor, que abraçam a união dos nossos corações todo santo dia. É bom demais andar com fé. É bom demais ter fé e, acima de tudo, ter ação, né? Que você não pode perder a ação de jeito maneira. Tem gente que só fica na fé, mas é ação. Tem que ter ação, né? Tem que ter ação para você agradecer, porque a gratidão é o segredo da prosperidade e da abundância. Temos que ter abundância na vida. Nós somos filhos do rei. Então, seja grato por quem você é e pelo que tem, pelos familiares, amigos, vizinhos, seu trabalho, sua casa. Seja honesto também com as suas conquistas. Valorize as conquistas materiais. As espirituais nem se falam, né? As profissionais, aí sim. Então seja grato pelo salário, pelo seu emprego, pelo seu chefe, amigos e também pelo que você faz no seu trabalho. Seja grato pelas situações felizes e também aquela situação que você vai dizer assim, não prestou, chefe, tô voltando atrás. Seja grato. Seja ainda mais grato pelo corpo perfeito, sua visão, audição, aparelho fonador que te auxiliam para interagir com o mundo. Assim, abrirá as portas para a cocriação desse universo de meu Deus. Então, essa primeira mensagem é para você ter fé, para você ter perseverança, mas tem que ter ação também. Não esqueça da ação, pelo amor de Deus. Viu? Tenha fé. E tudo vai dar certo. Essa semana que está se aproximando vai ser uma semana de muita prosperidade para todos nós. Vai ser uma semana maravilhosa. Agora, 3:09 aqui na Rádio de Minas. A nossa oração hoje é para o sábado, né? que o sábado venha com muita prosperidade, com muita alegria em família, que você passe um dia dos pais com paizão e feliz da vida, dando esse presentão acima de tudo, que é você perto dele, viu? Agora 3:09, a nossa oração começa assim: amado Deus, Pai Todo-Poderoso, abençoe o nosso dia que está arraiando, abre as comportas do céu e derrama bênção sobre os nossos lares, familiares e amigos. Que o dia de hoje seja poderosamente abençoado, rico, rico da sua presença, de que seu espírito, o seu amor e a paz estejam muito próximos de todos nós. Que sejamos prósperos, que possamos reunir boas coisas e o nosso caminho seja leve, que nossas palavras sejam carregadas de carinho e muito amor para o próximo, que não nos falte forças e fé para enfrentarmos quaisquer dificuldades e que ao findar do dia nosso coração transborde de alegria por ter vencido mais um dia. Que você consiga alcançar tudo durante esse dia, durante esse fim de semana maravilhoso. É o que nós pedimos em nome de Jesus. E vamos dizer: amém.

Um homem muito rico morreu e foi recebido por um anjo no território da vida eterna. O anjo conduziu por várias alamedas e ia mostrando as moradias dos bem-aventurados. Apareceu uma impressionante mansão com belos jardins. O homem perguntou: quem mora aí? O anjo respondeu: é o Raimundo, aquele seu motorista que morreu no ano passado. O homem ficou pensando: puxa, o Raimundo tem uma casa dessas. Aqui deve ser muito bom. Logo a seguir, apareceu uma casa ainda mais bonita, com piscina e tudo. E aqui, quem mora? Perguntou o homem. O anjo respondeu: aqui é a casa da Rosalina, aquela que foi sua cozinheira. O homem ficou imaginando que, tendo seus empregados tais magníficas residências, a sua morada deveria ser, no mínimo, um palácio. Estava ansioso por vê-la. Aí, o anjo parou diante de um barraco construído com tábuas muito pobres e disse: esta é a sua casa. O homem ficou indignado. Como era possível? Vocês sabem construir coisa muito melhor? Sabemos, respondeu o anjo, mas nós só construímos. O material são vocês que selecionaram e enviaram lá de baixo. Você só enviou isso. Desse jeito, podemos dizer que faz tempo que estamos enviando material para construir a vida eterna. Cada gesto fraterno, cada atitude honesta, cada ato de consolo aos aflitos é tijolo e acabamento de primeira qualidade. E tudo isso se decide por aqui mesmo, nas escolhas e atitudes

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7: Aí, você deixa que o papo é com Vinição. Salve, salve, alegria. Salve, salve, todas as coisas boas dessa vida. Nós vamos juntinhos até as 4 horas da manhã. A partir das 4 horas da manhã, tem campeão de audiência. Tem o Fabiano Frade e hoje o Café com Notícia especial com Frade. Vai perder não, hein? Agora 3 horas e 15 minutos, é hora. Tá preparado? Primeiro tem que perguntar se tá preparado. Tá em dia aí, tudo certinho? É hora de viajar no tempo aqui na Itatiaia.
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7: A canção se chama It Must Have Been Love, na voz do Roxette. Uma lembrança gostosa do ano de 1987 na Rádio de Minas.

0: você quer maltratar o coração da gente com essa sequência musical, hein, Difuntão? Aí o povão tá aqui falando, maltrata! Ô, oh, vontade de não prestar nesse sábado, meu povo! Só musicaço aqui na Itatiaia. O Léo toda hora tá ligado comigo, né? Alô, Léo toda hora, forte abraço pra você, forte abraço pro Buiu, o Hudson, Hudson Lander, né? O Japão, o Marimbondo, toda essa turma de Contagem. Ô, seu pastor, a sua bênção, viu, Léo? Um abraço pra você, obrigado por esse carinho, essa grande audiência. A Roberta Tavares já tá ligada, acordou cedinho, assim, Vinícius, eu assustei, eu pensei que já tava passando Café com Notícia. Não, Café com Notícia hoje vai ser com Fabiano Frade a partir das 4 horas da manhã. Hoje é aquela folga justa, né? Do nosso querido Gutenberg Gomes e o Vinição veio dar o ar da graça aqui nesse programa que eu amo fazer. É uma delícia de fazer essa programação, né? Muito obrigado a todos que estão ligados. Daqui a pouquinho a oração vai estar disponibilizada para vocês aí. Só fica ligado, tá bom? Então tá certo. Quem tá ligada comigo aqui também, a Maria Laura, ela que é motorista de aplicativo e falou que a programação tá muito gostosa, tá vibrando com a nossa programação e tá abraçando a toda a família, né? Adriana do Rio Branco também tá na sintonia da Itatiaia. Muita gente vibrando, participando aqui na Rádio de Minas. É, eu vou pro intervalo e volto já. Vamos fazer isso? Dá tempo? Vou pro intervalo, volto com você, fica aqui com a gente, tem mais Alô Alô. Você sabia que a inflação aqui em Belo Horizonte deu uma caída? Depois eu quero saber com a Giovana Meirelles, que ela fez uma reportagem, eu gostaria de ouvir essa reportagem, mas eu vou pro intervalo e volto já com você na Rádio de Minas. 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
0: Amigos e amigas dessa madrugada boa, dessa madrugada amiga, informação, música e você sempre participando conosco. É, eu vi essa matéria da Giovana Meirelles, eu achei muito interessante e é bom a gente ouvir agora. Aqui em Belo Horizonte a inflação deu uma desacelerada. Os detalhes com você, Giovana Meirelles.
3: Segundo o levantamento da Fundação IPEAD da UFMG, a inflação em Belo Horizonte desacelerou no último mês. Medido a partir do IPCA, o Índice Nacional de Preços ao Consumidor, o custo de vida na capital subiu 0,41%, menos do que no mês de junho. Essa desaceleração, por outro lado, ainda não é sentida no bolso dos consumidores. 7 a cada 10 brasileiros acham que os preços dos alimentos subiram em julho, conforme a pesquisa Genial Quest, divulgada nesta quarta-feira. Além disso, a pesquisa mostra que 69% tem a sensação de que o poder de compra caiu em relação ao ano passado. Quem faz as compras de supermercado em Belo Horizonte também tem a sensação de que os preços estão pesando no bolso.
4: Naí Cândida Chagas.
3: O que, que a senhora está notando dos preços no supermercado?
4: Cada mês está mais caro, né? Tem que ficar andando de um em um para poder ver qual que acha mais barato. Carne, então, tô passando a ver.
3: Fruta, verdura?
4: Fruta principalmente. Eu preciso de muita fruta, tô passando a ver.
3: E aí acaba tendo que deixar de levar uma coisa ou outra?
4: Não tem jeito, tá pior, cada dia pior.
3: O dinheiro que a gente recebe não dá mais para comprar a mesma coisa, né?
4: Ainda mais eu que sou aposentada, né? Então tem que ficar medindo a água com fubá, senão não engrossa.
5: Marta,
3: O que que você tem notado dos alimentos, dos preços das comidas no supermercado? Carne, verdura, arroz, feijão, ultimamente está mais caro?
4: Está mais caro, sim. A gente pega promoção, procura promoção, onde é que vende mais barato. Por exemplo, assim, dia de quinta é aqui, né? Aí eu procuro onde é que tem mais barato.
3: Não tá dando pra comprar as mesmas coisas de antes? Tá mais apertado?
4: Não tá dando não, porque com as contas tu caro.
5: Meu nome é Bruno Henrique Louredo, eu tenho 26 anos. Hoje em dia eu tenho notado que a gente fala de mistura, né? Tem ficado cada vez mais caro. Arroz, feijão, tomate, alface, beterraba, tem subido cada vez mais difícil, porque alimento simples ficou muito mais caro, né? Com menos de R$1.000 eu não consigo fazer uma compra.
6: Camila Rodrigues Silveira, minha profissão é analista de RH. A minha mãe tem reclamado bastante do preço dos itens da cesta básica, principalmente arroz, feijão, óleo, macarrão, são os itens que ela tem reclamado um preço mais elevado. Em relação ao sacolão também, ela notou diferença nos preços essa semana.
3: Tem que ficar pesquisando, né? Os mais baratos.
6: Sim, algumas coisas encontra em promoção, por exemplo, quarta-feira tem um item ou outro em promoção, mas no geral é um aumento de preço. E ir comprando uma quantidade menor para aproveitar e olhar o preço na próxima semana.
3: Repórter Giovana Meirelles.
0: Matéria bacana da Giovana. Muito obrigado, Giovana Meirelles. 3:33 aqui na madrugada gostosa. Amiga da Itatiaia. E o povão tá mandando áudio, tá participando da nossa madrugada Itatiaia.
7: Boa noite, Vinícius de Castro. Aqui quem fala é o Pinguim Notícias de Montes Claros, Minas Gerais. Estou ouvindo seu programa aqui pela Rádio Itatiaia Mock. Manda um alô pra nós. Sou ouvinte da Rádio Itatiaia 24 horas. Eu durmo é com rádio ligado.
0: Ô, turma boa do lado do Nortão de Minas. Alô, turma da Itatiaia Montes Claros. Alô, Rede Tassati, povo bom toda vida. E você que tá aí nos ouvindo em Montes Claros, para você que tá em Bocaiúva, para você que tá em Navarro, para você que tá nessa região maravilhosa, olha, receba meu abraço fraterno e gratidão por essa audiência tão linda. 3:34.
8: Bom dia, Vinícius. Aqui é o primo de Votorantim. Hoje é dia da cerveja. Dia da cerveja no estado de São Paulo.
0: Oba! Cerveja, cerveja, cerveja, cerveja. Hoje pode, né? 3:34, eu quero te ouvir, né, Itatiaia?
9: Bom dia, Vinícius. Vinícius, manda pra mim oração das 3 horas da manhã, José Maria de Contagem. Bom trabalho, Deus abençoe vocês, toda a Itatiaia e os ouvintes. Um abraço.
0: Ô, meu amigo, um abraço fraterno pra você. Vai chegar a oração aí, viu? 3:35, confira. 3:35, é hora de ouvir Christian e Ralph na Itatiaia.

musical modão, né, gente? Lourenço e Lorival aqui na Itatiaia. Vai no Lorival, mandar um abração pro Lorival. Ô, Lorival, como é que você tá, meu filho? Um abração bem apertado, obrigado por esse carinho, essa grandiosa audiência. Você que tá ligado conosco, tá participando, tá vibrando, que Deus abençoe e guarde a sua caminhada. O Elbert, o Leandro, Renato, mandando um abração e um beijo pro papai, o João Batista. Ô João, mandar dizer que te ama demais, João, viu? Tá sabendo que você tá aí, tá ouvindo o sonzão da Itatiaia, a turma que tá de plantão, aquele abraço, viu? Meu querido amigo e irmão, o Afonso, ele é o secretário geral, tá ligado conosco aqui na Itatiaia, um abraço bem especial e vou desejar os meus sentimentos aqui à família da dona Raimunda Afonso Ferreira da Silva, seu passamento, né? É, um forte abraço para todos vocês aí de Sabará. Ô, meu querido Afonso, um abraço para você, um abraço pro Rodrigo aí, a turma que tá na vigilância sanitária de Sabará, sempre na nossa sintonia. Muito obrigado, amigo. Isso é especial pra caramba aqui pra todos da Itatiaia. Quem tá ligado comigo também, meu querido amigo Nilson. Nilson tá ligado? A turma de Araxá também. Alô, turma de Araxá. Alô, alô, K2. Forte abraço pra você, toda a turma de Araxá na sintonia da mais gostosa do planeta. É Itatiaia. Minição, bom dia, estamos juntos, viu? Muitos amigos aqui em Pedro Leopoldo, né? Turma que tá ligada, Gilberto Pezão é sensacional. Ô Gilberto Pezão, hoje nós estamos mais cedo, né, Gilberto? Gilberto é gente boa, tá sempre nos ouvindo, nos honrando, né? Nos presenteando com essa audiência maravilhosa. Alô, Joaquim Taxista. Um abraço pro Joaquim, ele que não perde a programação da Itatiaia. Feliz Dia dos Pais, Felipe. Mandou uma observação pra gente aqui. Muito obrigado, viu, Felipe? Forte abraço à turma lá em Salvador, lá na Bahia. Turma boa na sintonia da Rádio de Minas. 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Pelo AM 610 é poderoso demais. E vai longe, vai longe, vai longe. Tem um sonzão do FM que é esse som pesado, esse som cristalino nos 95,7. E você ouve com muita qualidade também através da Alexa, através aí do aplicativo da Itatiaia, do site da Itatiaia, do canal digital da Rádio de Minas. 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Aí você nos ouve também na Parabólica. Legal demais, né? Isso aí que faz a diferença da Itatiaia, a Rádio de Minas. Meu amigo e irmão Thieres da THK, tá ligado? Alô, Thieres! Um abração pra você, meu irmão. Que Deus te abençoe, te guarde e te guie. Forte abraço pro Joaquim. Alô, Joaquim! Joaquim tava dodói, mas tá ficando bom, né? Tá ficando forte o garoto. Joaquim, um menino bom, né? Ei, Natália, um abraço pra você, minha amiga. Que Deus te abençoe, te guarde e te guie, viu? Cuida do meu irmão Thieres aí. Tá certo, amiga? Agora 3:48. Não para, não para, não para, não. Quem tá ligado comigo aqui também, o Jorge Parentes, lá em Inhapim, tá abraçando o Juvenil, né? E toda a turma na cidade de Baldim, obrigado. Aí lá em Baldim, São Vicente, tem uma turma boa também, né? Tem a Rosângela, querida, tem meu querido amigo e irmão Zé Maria. Zé Maria eletricista. Alô, Zé! Aquele abração, Zé. Beijo para toda a sua família aí, que Deus continue abençoando todos vocês. A turma dos postos de combustíveis, você que tá aí ralando, tá olhando pro relógio da hora, ê, plantão comprido esse, hein? Não passa, não. Os frentistas estão na nossa sintonia e eu muito obrigado, todo o nosso carinho para vocês, Charles Niemeyer, o Eli França tá lá em Vitória da Conquista. Ó, um abraço para você, Eli França. Você é sensacional. Palavras doces, palavras amigas. Gratidão. O Emerson, que é motorista do Volante Grande, ele é da cidade de Janaúba, mandando um abração para toda a turma que tá ligada, né? É, toda a turma que tá na sintonia conosco. Muito obrigado. Tá carregando a vitamina do macaco e a banana, né? A banana. Ô, Adilson tá falando, ô Vinícius, hoje é dia do gato, é? Hoje é dia do gato, dia internacional do gato, sabia disso? O Adilson Cabelo, ele também é de Janaúba. É, rapaz, a turma
do Volante Grande, especial vocês aí de Janaúba, meu carinho e a gratidão. Tadeu lá do Teresópolis também tá ligado, tá na escuta, aliás, não é do Teresópolis, é da cidade de Teresópolis, no Rio de Janeiro. Um abraço pra você, amigo. Muito obrigado, viu? É muito carinho envolvido. O Elton Rufino também tá ligadão, tá participando, abraçando o Alisson na cidade de Lavras. Pediu música bonita aqui do João Paulo e do Daniel também. Um abração pra vocês aí, obrigado por esse carinho, essa grande audiência. Elton Rufino, ele que tá ligado na Itatiaia. Ô Demolidor, como é que você tá, Demolidor? Tá bem? Tá na estrada, já tá acelerando? É, nós estamos assustando o povo aqui, que a turma tá ligando o rádio, assim, ué, já tá passando o Café com Notícia? Não, gente, nós estamos na Itatiaia, a dona da noite, o Café com Notícia começa daqui a pouquinho com o Fabiano Frade, que vai dar um show, vai ser um programa muito gostoso, estava dando uma espiadinha aqui, boas matérias, a sua participação, a sua alegria, que faz a diferença aqui na Itatiaia. Agora 3:51, meu caro amigo de Fontão preparou uma moda boa ali, rapaz, essa eu vou dedicar para meus amigos dos aplicativos, a turma que vai, volta, indo, ouvindo, curtindo o sonzão da Itatiaia nessa madrugada. Aí a madrugada deixa a sua vida mais gostosa, começa desse jeito na Itatiaia. 3:51. O nome dessa canção, Boiada, quem canta é o Daniel, aqui na Itatiaia.

Guilherme Santiago aqui na Itatiaia para fechar o nosso encontro de hoje. Olha, agradecer. A palavra é gratidão. Nesse início de manhã de sábado, muito obrigado a você que sintonizou, ficou aí agarradinho no rádio, curtindo o sonzão da Itatiaia, você trabalhando e vibrou. Passou rapidinho, não passou? Foi muito rápido. Muito obrigado o seu carinho, a sua grandiosa audiência. Obrigado à turma, a equipe que trabalhou comigo hoje, meu querido Penidão lá na central e o Júlio Silva, o de Fontão da Madrugada comigo aqui na máquina de som da Rádio de Minas. Meu nome é Vinícius de Castro. Eu deixo um abraço bem especial a todos os pais. Dedico essa programação para todos vocês e eu volto aqui na programação da Rádio de Minas na segunda-feira às 4 horas da manhã com mais uma edição do nosso Café com Notícia. O Café com Notícia hoje que tem a apresentação dele, do Fabiano Frade, que já tá conosco aqui e o programa tá imperdível. Participe, vibre, ouça as informações, ouça as músicas de qualidade e vibre com a programação da Rádio de Minas. Um ótimo fim de semana para você, um abraço fraterno e até segunda, se Deus quiser, aqui na Itatiaia. Um abraço e

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4:01 em Belo Horizonte. Que bom, mas que bom que você está na programação da Itatiaia. Que bom que a gente está aqui juntos nas redes e nas ondas do rádio, fazendo um programa especial para você. Eu sou o Fabiano Frade, a partir de agora vamos juntos aqui nesta manhã. Hoje, sábado, dia 8 de agosto de 2026. O termômetro da Itatiaia marca 19 graus. A umidade relativa do ar tem baixo, viu? 32%. A partir de agora, todo o primeiro time da Itatiaia está reunido.

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Alto astral, alegria, vamos juntos nesta emoção chamada rádio. Aqui você fica muito bem informado, vamos batendo papo, vamos conversando sobre a vida, sobre as notícias, vamos fazer deste sabadão um dia muito feliz. Que bom que você tá com a gente, tá acordando agora, ligou o rádio, tá com o radinho assim no canto da cama, ô coisa boa, viu? Ô coisa boa. Mas já tá com o somzão já ligado, já no alto, tá acompanhando a Itatiaia desde o Dona da Noite, desde a programação inteira da Itatiaia. Que bom, viu, que você tá com a gente nesta manhã. Você que tá indo pro trabalho, tá acordando cedo, já tá preparando aquele café. Você que tá ainda no plantão, né? Tá fazendo aquele plantão gostoso demais, mas daqui a pouquinho ele vai acabar e você vai curtir aquele. Quem tá trabalhando geralmente 12 por 36, né? Hoje tá trabalhando, amanhã tá de folga. Se é papai, vai curtir o Dia dos Pais com o filhão, com a filhota. E vou falar do Dia dos Pais, 4:03 aqui na Itatiaia. Vamos falar desse dia especial, falar coisas importantes, porque amanhã é Dia dos Pais e o pai é sempre muito importante, né? O pai, quando ele faz a presença, quando ele é pai de verdade, né? Porque tem uns pais aí de meia tigela, né? Que são pais, pode ser que daqui, mas não acompanham ali, né? A vida do filho, da filha. Mas você, que tem a missão de ser pai, cumpre essa missão, merece todo o nosso respeito e toda a nossa admiração. E aqui no Café com Notícia, nessa primeira hora, eu quero saber de você o seguinte: qual que é a maior saudade que você tem do seu pai? Você que não tem o seu pai mais. E qual que é o momento mais especial que você tem com seu pai? Você que tem o seu pai vivo, graças a Deus, com saúde aí com você. Divide comigo isso aqui nas ondas do rádio. No início do mês passado eu perdi o meu e ainda dói bastante, o processo de luto ainda é complicado, o Dia dos Pais não é fácil, eu sou pai, então isso ameniza muito, né? Aqui na Itatiaia, inclusive, internamente foi feita uma campanha aqui, né? Com os pais, os filhos mandando mensagem pros pais, um presente pra gente muito legal, inclusive um rádio, uma sensação muito bacana, mas eu não tenho meu pai no próximo Dia dos Pais. Eu imagino que você às vezes não tenha mais tempo, às vezes também perdeu o pai recentemente. Eu quero saber da sua emoção, da sua alegria de viver com seu pai, mas também contar um pouco desse momento. Mas não quero notícia triste, não. Quero coisa boa. Quero que você lembrar coisa positiva, coisa que você viveu com seu pai. Divide comigo aqui. Pode mandar o áudio também no 31 99 9670 74, 31 99 9670 74. Mas eu adianto que se mandar o texto vai ser mais fácil a minha leitura aqui, porque o áudio vai passar por lá, vai mandar, ainda vai traçar o áudio e às vezes de repente a gente não consegue na velocidade aqui até o programa pra gente rodar a sua mensagem. Então se você puder mandar em texto, eu até prefiro, mas você pode mandar em áudio também, beleza? 31 99 9670 74. Essa música do Fábio Júnior é bonita, né?

0: 4:06. E o detalhe é que o Fábio Júnior fez essa música pro pai dele e ele não tinha uma boa relação com o pai. É, então é uma história muito bonita, né? O pai dele era taxista, tem todo um contexto essa música também. 4:07 aqui na mais ouvida do Brasil. A gente vai junto, né? Esta manhã, e eu quero lembrar você que está acompanhando o nosso programa aqui na Itatiaia, que tem notícias o tempo todo, a gente tem atualização do cenário político, né? Daqui a pouquinho tem informações. A nossa repórter Luísa Marques trouxe detalhes, né, do todo o contexto envolvendo aí a candidatura, enfim, né, do Cleitinho ao governo de Minas. A gente tem informações também da Câmara Municipal, tem detalhes também no que diz respeito à prestação de serviço, inclusive no próximo bloco a gente vai falar aqui também da multivacinação, lembrar você que está acontecendo aqui muita coisa pelo estado, pelo país, tem muita coisa acontecendo. É um ano eleitoral, né? Então acaba que a gente vai vivendo esse período e atualizando você também. E a gente tem um alerta muito especial em relação à umidade relativa do ar. A gente vai trazer detalhes também. A umidade relativa do ar tá baixa demais. Então, gente, ó, eu tô aqui com a minha aguinha. Você tá com sua aguinha, né, meu filho? Tá com a sua aguinha. Então tá aqui com a aguinha dele, né? Lembrando que a gente tá com os trabalhos técnicos de Alessandro Penido, o Penidão, e de Júlio Silva, o Difuntão, e a programação musical é do Mércio Sáter. Vamos juntos nessa manhã, e a Defesa Civil de Belo Horizonte emitiu um alerta de onda de calor que deve atingir a capital mineira hoje, domingo e segunda. Segundo o órgão da prefeitura, as temperaturas máximas podem atingir cerca de 33 graus, especialmente no período da tarde, enquanto a umidade relativa do ar pode ficar em torno de 20%. Segundo a Defesa Civil, a onda ocorre em razão da atuação de uma massa de ar quente que favorece a ocorrência do fenômeno. Para este sábado, o Instituto Nacional de Meteorologia prevê uma temperatura mínima de 17 para Belo Horizonte, 17 graus em Belo Horizonte. Pela manhã, a cidade deve ter ventos fracos e poucas nuvens no céu, enquanto no período da tarde e da noite, as rajadas podem evoluir para uma intensidade moderada. No domingo, Dia dos Pais, a temperatura máxima é de 34 graus. São um Dia dos Pais com bastante calor, hein? A onda de calor ocorre em um momento atípico da meteorologia, uma vez que o hemisfério sul está no inverno até o dia 22 de setembro. Contudo, a estação está sendo influenciada pelo avanço de massas de ar polar e pelo rápido fortalecimento do El Niño, que pode provocar uma elevação gradual das temperaturas. E aí, aquela recomendação de sempre, né? Hidratar-se ao longo do dia, mesmo sem sentir sede, e bora, viu? Alimentos leves, ricos em água, evitar refeições pesadas, frituras, porque a situação não tá fácil para ninguém. 4:10, intervalo é rapidinho. Eu volto aqui no Café com Notícia com muita informação e, claro, com a sua participação aqui no 319-9996-7074.
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11:13. Hoje, sabadão, dia 8 de agosto, amanhã, dia 9 de agosto, o dia dos pais, né? Eu tô perguntando aqui pras pessoas qual que é a maior saudade que você tem do seu pai. Ou, seu pai tá bem, graças a Deus, com saúde. Qual que é o momento especial aí que você vive com ele? A turma já começa a participar comigo no 31 99996-7074. Bom dia, Frade. Além da branca do meu velho, da quando ele falava assim, seu Afrânio, vamos jogar bola. É, já tem 61 anos. Afrânio Souza. Ô, querido, pois é. É fácil não, né? Mas Deus abençoa que a vida vai continuando, né? Firme e forte. É, o Fernando tá mandando aqui um abraço pra gente. Fernando Gildor Dourado, Fernando, um abração pra você, viu? Tá mandando aqui no nosso WhatsApp. Bom dia, me divertia muito com meu pai. A gente tocava nos bares, ia para o portão de casa na rua, ficava tocando e cantando. Ele tocava cavaquinho muito bem e eu violão, mas toco cavaquinho também. Nós chegamos a apresentar algumas vezes na rádio Atalaia, encontro de violeiros em BH, lembranças boas. Sou Tarcísio de Portugal, Albufeira, o abraços pra todo mundo. Ô Tarcísio, boa lembrança, viu? E você também lembrou da Atalaia, né? Pois é, e essa rádio aqui em Belo Horizonte, ó, Atalaia, né? Era marcante também, é, a turma que acompanha o rádio, né? Vai lembrar disso aí. Bom dia, Fabiano, aqui é o José Ferreira, tô aqui no meu plantão, graças a Deus. Eu tenho 40 anos que eu perdi meu pai. Lembrança que eu tenho dele é quando ele fazia mandioca com costela de boi. Que coisa boa, tenho certeza que você come esse prato com muito mais saudade, né? Hoje, bom dia, Frade, alô pra mamãe Dona Marina, bairro Praias, motorista da empresa São Gonçalo. Meu pai mora em Esmeraldas, é o senhor Walter Moreira da Silveira, bairro Santa Quitéria. Ô, seu Walter, abração, que tá mandando mensagem aqui é o Marcelo. Ô, seu Walter, aproveita bastante seu pai, viu, Marcelo? O Afonso tá mandando aqui abraço pra todo mundo, abraço pro Rodrigo de Nações, vigilante da prefeitura de Sabará. Parabéns a todos os pais, o Afonso, secretário geral, abraço pra você, Afonso. A turma é, vai mandando aqui, 4:16, é, encontrei com você no sinal da Platina com Silva Lobo. Ô, oh, beleza, meu querido? É, recuperei do acidente de moto e estou bem agora. Preciso trabalhar ainda porque vou me aposentar daqui 2 anos ainda. É. Ô, oh, Eliana. Bacana demais, senhor. Tem que trabalhar, né? Não tem jeito, né? A Eliana do chocolate. Eu gosto que a Eliana sempre manda aqui umas fotos, uns bolos aqui. Bonito demais. É. Bom dia, aqui é a Paula de Sabará. Meu pai era um grande amor, meu melhor amigo. É, perdi meu pai há 2 anos, ele fazia de tudo pra mim, chegava na casa dele, corria pra fazer um café. Ah, como dói a falta dele, tá dizendo aqui a Paula. Ô Paula, força, viu? Só posso te dizer isso, força. Bom dia, Frade, sou o Guto Carreteiro, semana passada, sei que tava fazendo muita falta, mas agradeço a Deus pelos 72 anos que ele ficou comigo, uma lembrança do meu pai, muito boa, e vai ficar, que ele gostava era de ouvir tocar viola. Ô, oh, coisa boa, tocar viola é o, é, é a saudade, né? Que o Guto Almeida, o Guto Carreteiro, tá mandando pra gente aqui no WhatsApp. É, ô gente, tem uma ligação aqui também, não adianta ligar que a gente não consegue atender não, viu? É, manda o áudio então, é, porque o, a ligação a gente não consegue atender. Manda pra gente aqui, ó, 31 99996-7074. Bora participar com a gente, o Arley. O turno tá rodando já, o Arley.
Olha, ele tá mandando pra gente que o bom dia, feliz dia dos pais. Defunto, Peridão e todo mundo mandando aqui um alô. Bom dia, Fabiano Frade, meu nome é Erli França, Vitória da Conquista, parabéns pelo dia dos pais. É, um abraço aí pra todo mundo, ele tá ouvinte assíduo aqui na nossa programação. Erli, abraço pra você, viu? 4:19, bora tocar uma música aqui nesse programa e um abraço pra você que tá nos ouvindo em qualquer região desse país. E quando toca na Itatiaia, é sucesso. 4:19.

0: Serafim e seus filhos, Zezé de Camargo e Luciano, aqui na Itatiaia. 4:23. A gente tá falando aqui sobre o Dia dos Pais. Você pode mandar aqui a sua maior saudade ou o seu melhor momento com seu pai, né? Se você já não tem, infelizmente, o seu pai, ou se você tem ainda, graças a Deus. Manda sua mensagem aqui, é um dia especial amanhã, nesse domingão. 4:23. Você que tá acordando agora na Itatiaia, vale a pena lembrar que tem campanha de multivacinação hoje em Belo Horizonte, na Praça do Papa. Você que tem um netinho, tem um filho, tá na hora de dar aquela revisada na caderneta. Daqui a pouco a gente vai trazer mais informações sobre isso. Me lembro uma vez que eu fui levar minha filha para fazer revisão da caderneta, saí com 5 vacinas no braço, porque tava tudo. Abriu, quer dar uma olhada aqui como é que tá seu cartão? Meu Deus do céu! Então, de repente, é uma oportunidade de você também observar se você tá com a vacina em dia ou não, né? De certa forma, a gente vai falar aqui das mensagens, vai contar aqui muito das coisas todas que acontecem em Belo Horizonte, em Minas, no Brasil e no mundo. E você que tá passando em qualquer local aí dessas Minas Gerais, pode também participar com a gente aqui na programação. Inclusive, eu falava agora há pouco lá no Centro de Operações da Prefeitura. Um abraço para todo mundo, viu? Do COP PH, o Perdigão, toda a turma que sempre nos atende com muita educação, muita gentileza. Ele estava me falando ali que a Avenida Silviano Brandão, ali no Horto, próximo ao número 2771, tinha uma árvore enorme com risco de queda. E os bombeiros ontem à noite retiraram essa árvore, fizeram ali o corte da árvore. Então agora tá liberado por lá, mas a turma estava passando, tinha uma árvore enorme com risco de queda. Então, agora já tá resolvida essa situação por lá. Muita gente tava perguntando mais cedo, né? E lá, aquela árvore na Silviano Brandão, tá resolvida a situação. No geral, eu tô observando aqui que a passagem pelas rodovias, pelo mapa de monitoramento e o giro que a gente deu aqui pelos órgãos, não há nenhuma complicação, mas você pode nos ajudar a informar também aqui na Itatiaia. Boa sorte para você que tá pegando estrada agora, muita calma, muita cautela e ó, não tira esse rádio aí da Itatiaia, tá bom? Tem programação ao longo de todo sábado, tem muita coisa acontecendo aqui na Itatiaia. Mais tarde tem, daqui a pouquinho, né? Mais tarde não, né? Porque tá passando tão depressa. Às 6 tem o tiro de meta, depois tem o Jornal da Itatiaia, o Acirantão e por aí vai. É a programação da Rádio de Minas para você acompanhar aqui na Itatiaia. 4:26. Bom dia. Aqui é o Gilson de Lavras. O meu pai já tem 22 anos que nos deixou, mas deixou coisas boas. A música que ele gostava de ouvir e tocar violão era o Som da Viola. Obrigado, só saudades. Quem tá mandando aqui o Gilson. Ô Gilson, abração, viu, querido? Abração para você e para toda a turma ligada aí na Itatiaia. Abração para essa turma que já tá trabalhando aí no agro, hein? Ô, turma boa do café. Boa turma também de todas as Minas Gerais acompanhando o nosso Café com Notícia. Tem uma satisfação enorme de falar com essa turma boa, né? Do sul de Minas. Inclusive tem o nosso Bora Falar de Café, que vai na nossa Itatiaia de Varginha. A gente fala de café todos os dias, é muito legal. Bom dia, Frade. Humberto aqui, Humberto Fernandes, tenho saudade do meu pai. Quando estava aqui, chegava na casa dele e tinha aquele almoço gostoso pra gente. Ô, Humberto, que saudade boa, né? Gilson do Diamante Barreiro, Fabiano Frade, você é nota 10. Muito bom, obrigado, querido. Valeu demais. Um abraço pra você. Você sabe que eu sou do Barreirão querido também, hein? Aqui, Barreirão demais. Bom dia, Itatiaia. Eu sou o Wilton, São João, Evangelista, Leste Minas. Feliz Dia dos Pais a todos os ouvintes. Graças a Deus, eu tenho o meu. Ô, Wilton, dá aquele abração nele, viu? Já leva aquela bebida que ele mais gosta, né? Aquela comida que ele mais gosta, é, porque esse domingão aí vai ser bacana demais. A Marília tá mandando aqui, bom dia, eu Marília, do bairro Milionários, lembro muito pouco do meu pai, eu tinha 4 anos quando ele faleceu, mas deixou uma lembrança muito boa, lembro que ele chegava do trabalho e sempre deixava um pouquinho de café para os filhos todos, um pouco para minha mãe, tinha 5 filhos, estava grávida e todos, né, falavam muito bem dele, graças a Deus. É, Pedro Salviano de Betim, ô querido. É, aquela saudade, você tem saudade e eu imagino que você tem, né, Marília? Muitas lembranças do seu pai por outras pessoas, né? Por isso que a gente tem que fazer uma vida boa, tem que respeitar as pessoas, né? Porque você conhece muito do seu pai pelo que as pessoas falam dele, né? Você era pequenininha, você não tinha muita lembrança, né? Eu me lembro que uma vez eu tava andando em Caratinga, um abraço pra todo mundo, é, no Vale do Rio Doce, região leste, é, a minha mãe é de Caratinga, né? Então tava em Caratinga e alguém me parou assim e falou assim, seu avô era um cara espetacular. Eu fiquei com aquilo na cabeça, né? E eu era pequeno, já era adolescente e tal, e eu não conheci meu avô, não tenho referência nenhuma do meu avô, mas aquela fala dele me trouxe um pouco do meu avô, né? E aí, quando eu vejo as pessoas falando, olha, minha mãe falando, né, do meu avô, então assim, é, eu acho que por isso a gente tem que fazer uma boa vida, respeitar as pessoas, pra gente deixar esse legado, o que seu pai deixou foi legado. Sinal eletrônico da Itatiaia tá marcando 4:30 na mais ouvida do Brasil.
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0: 11:33. Pra quem tá se perguntando, que música é essa, né? Chama 11 Vidas. Lucas Luco. E ele faz um clipe bonito, sabe? Canta pro pai dele e tudo mais. Sabe que eu pensei muito disso, sabe? Pensei muito se eu ia tocar nesse tema Dia dos Pais, que não é um tema muito fácil pra mim. Mas eu acho que em respeito a todo mundo que vive essa emoção, a gente precisa trazer aqui. É com o coração muito apertado que a gente vai fazendo esse programa numa véspera do Dia dos Pais e que tem uma emoção muito grande pra mim, em especial. 4:34 e nesse ritmo de 11 vidas, a gente tem participação também em áudio aqui no 99996-7074. Vamos ouvir.
1: Ô família Tatiália, aqui é o Ronaldo Robson, motorista do caminhão de lixo, sempre ligadinho. Opa! Aqui, ó, essa frase de hoje aí, o negócio do meu pai aí, ó, é que nós sentar pra ver o joguinho do Cruzeiro, né, aí. Tatiália, aí meu pai que era apaixonado pelo Cruzeiro, tamo junto, Ronaldo Robson, do Jardim Laguna, Contagem, e limpando BH, caminhão de lixo.
0: Ô garoto, pô demais, eu gosto demais dessa turma, viu? Muito bacana demais, viu? Abraço, viu, querido? E é isso, né? Também tem essa lembrança, vai ele, né? Ouvindo jogos na Itatiaia, isso é marcante demais, né? Seja você cruzeirense, seja você atleticano, é muito marcante. Vamos ouvir mais uma participação aqui no nosso WhatsApp.
2: Bom dia, saudade do meu pai, que eu tenho, meu pai, Antônio Rosa, nunca foi na escola, mas o ensinamento que eles ensinava, meu filho, não há conta ninguém passava para trás, não. Aí ele, quando ele tava com raiva, ele só falava: é, vocês estão precisando de um Peraí, vocês estão precisando de um Peraí. E sabia tudo, nossa, só tudo que você falava, quando ele perguntava, ele sabia. Muito saudado, meu pai Antônio Rosa, que é Jorge Tavares.
0: Ô, garoto, bacana demais, hein? Isso chama-se sabedoria, né? Adianta a pessoa ter mestrado, doutorado, pós-doutorado e não ter sabedoria. É o que seu pai tinha. Vamos ouvir mais uma mensagem em áudio aqui no nosso WhatsApp.
3: Bom dia. Aqui vai falando da comunidade Calunga, aqui desejando um feliz Dia dos Pais para todos os pais, mandar um alô para todos os ouvintes. Quero escutar a música aí com o Lourenço Lorival, Pedido de um Pai, oferecido para todos os pais do Brasil. Bom dia.
0: Obrigado, meu querido. Um abraço, viu? Bom demais. Ele falou, Lourenço, é Pedido de um Pai. Vamos separar aí depois. Eu tocou um pedacinho aí para, já que faz essa homenagem pro Dia dos Pais, pode tocar aí também. Vamos ouvir mais uma participação em áudio aqui na Itatiaia.
4: Bom dia a todos ouvintes da Rádio Itatiaia, no Café de Notícia. Opa! Aqui é o Nilton Mecânico, já na rua. Abraço a todos ouvintes.
0: Obrigado, viu? 4:37. É muito legal a gente poder falar de emoção. Tem muita gente mandando aqui mensagem. Bom dia, a Patrícia Nogueira. Patrícia tá dizendo aqui: bom dia, tem saudades quando meu pai contava histórias engraçadas à noite quando a gente ia dormir. A gente tava muitas risadas. Saudade do meu pai, a Patrícia, que é de Formiga. Patrícia, um abraço pra você, viu? Curta essa saudade, né? Importante. Bom dia, Fabiano Frade, eu não tenho mais o meu pai. Mando um abraço para o Vinícius Federal de Bambuí, tá ligado na Itatiaia todos os dias. Ô, Vinícius, obrigado, meu querido. Um abraço pra você, abraço pra toda a turma de Bambuí. Eu quase fui pra Bambuí semana retrasada. Teve uma matéria por aí, né? No parque de exposições, e acabei não indo, mas tô querendo ir, viu? Tô querendo ir demais. Bom dia, feliz Dia dos Pais para todos. Pai e mãe, tanto biológico de criação, é sagrado, bênção de Deus. Toca Rick Renner, pai. A gente focou aqui já um pedacinho, que é o José Lúcio de Carmópolis, tá mandando pra gente aqui, José Lúcio de Carmópolis, mandando aquela mensagem. Bom dia, Fabiano, auxiliares e ouvintes da mais ouvida do Brasil. Meu pai é um homem de poucas palavras, mas de atitudes gigantescas. Momentos mais marcantes que vivi com ele era quando ele fazia uma boa colheita e dizia graças a Deus. Deus nos agraciou com uma boa colheita que vai nos manter até a próxima. É o Eider Gonzaga de Urupá, Rondônia. Um abraço para todo mundo em Rondônia, um abraço para todo mundo ligado aí, todo o Brasilzão de alegria, né? Acompanhando a Itatiaia. Ô Eider, me conta depois aqui, ó. Dá mais detalhe dessa história aí de como é que era essa colheita. Você trabalha com agro aí também, em Rondônia? Muito legal essa história. Um abraço para todos os produtores rurais, para todas as produtoras rurais que estão acordando com a gente nessa manhã, viu? A gente tem um prazer muito grande de falar de coisa boa, falar de produção, falar de coisa importante no que diz respeito a nossa programação. Vamos falar um pouco aqui na Itatiaia, 4:39, bora falar de fofoca? Vamos fazer um caminho de fofoca aqui, porque a nossa Giovana Damião sabe tudo dos famosos e ela vai chegar com muitas informações pra gente. A gente tá falando aqui dos dias dos pais, tá falando de coisa boa. E como é que tá aí a vida dos famosos, hein? Vamos ouvir. Ô, Giovana Damião, bom dia pra você.
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6: Bom dia para você e para todos os ouvintes do Café com Notícia. Eu chego com o Itatiaia Pop. Olha só, o cantor Eduardo, da dupla com Derek, foi diagnosticado com leucemia promielocítica aguda e está internado na unidade de terapia intensiva, a UTI, do Hospital das Clínicas da UFG, em Goiânia. Apesar do diagnóstico grave, a equipe informou que o artista está consciente, estável e que a doença tem maiores chances de cura se tratada no início, que é o caso dele. O cantor necessita de transfusões de sangue urgentes. As doações devem ser feitas no banco de sangue do HC-UFG, em nome de seu registro de nascimento, Alcemir da Luz Carlos Filho. Famosos e fãs publicaram mensagens de apoio e correntes de oração pela sua recuperação. Aos 54 anos e morando no Canadá desde 2016 com a esposa e dois filhos, Edson Cardoso, conhecido como o Jacaré do El Chan, atua como supervisor em uma empresa de restauração de imóveis danificados por acidentes, incêndios e enchentes. Imaginava essa? Eu não. O ex-dançarino, que conquistou a residência permanente no país em 2023, explicou que a busca por estabilidade financeira, segurança e qualidade de vida motivou a transição da carreira artística para o mercado corporativo. Jacaré também faz campanhas publicitárias ao lado da esposa, que atua como consultora de imigração para brasileiros, e afirmou que não pretende retornar ao Brasil. Agora, olha essa. Juntos há 12 anos e pais de Manuela, a apresentadora Eliana e o diretor Adriano Rico recorrem ao hábito de dormir em quartos separados em determinados dias. Em declarações públicas, Eliana esclareceu que a medida não reflete crises conjugais, mas sim uma solução prática para lidar com o ronco do marido e com episódios de sono leve decorrentes da menopausa dela. A apresentadora defendeu que cada casal crie suas próprias dinâmicas sem preconceitos, destacando que a flexibilidade fortalece a manutenção da vida a dois. E por aí, você teria dois quartos para se livrar do ronco do marido? Essas e outras notícias você encontra aqui. Eu sou Giovana Damião e esse foi o Itatiaia Pop. Volto com você no estúdio.
0: Obrigado, viu, Giovana Damião? 4:43 aqui na Itatiaia.
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0: Ó, azeites viraram aí um destaque nos últimos tempos, né? Em resposta à repercussão dos laudos que apontaram irregularidades dos azeites comercializados no Brasil, teve toda uma repercussão, né? A gente até trouxe aqui na Itatiaia, quando que aconteceu, né? Uma análise apontando irregularidades nos azeites. E o Ministério da Agricultura e Pecuária divulgou uma nota é para esclarecer que os resultados veiculados são preliminares e não possuem caráter conclusivo. A PASSA explicou que os exames sensoriais foram realizados para atender uma determinação judicial no âmbito de uma ação civil pública movida pelo Ministério Público Federal. No entanto, o processo ainda está em fase de validação técnica e administrativa. Segundo o MAPA, a legislação brasileira garante às marcas importadoras o direito de realizar perícias técnicas e análises de contraprova, respeitando os princípios do contraditório e da ampla defesa. Por esse motivo, o órgão optou por não divulgar a lista das marcas investigadas. Então, está tendo uma investigação em relação ao azeite que é falso ou deteriorado, e o Ministério Público Federal e produtores estão alertando sobre o risco à saúde. Então, o Instituto Brasileiro de Olivicultura e acendeu esse sinal de alerta sobre a qualidade e laudos estão sendo acompanhados. A gente já fez matéria sobre isso, né? Do azeite fake, né? Infelizmente tem isso, né? Tem o... Gente, tem até queijo fake. Coisa complicada. 4 horas e 44 minutos.

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2: 4:45. Bom dia, Fabiano. Carro capotado no anel rodoviário, ali em cima do viaduto da Antônio Carlos, sentido Rio de Janeiro. A polícia já está no local. O Mário Henrique Freitas está mandando pra gente aqui. Então tem acidente agora no anel rodoviário da Avenida Antônio Carlos, ali no sentido Rio de Janeiro. Alerta pra turma que passa por ali. Obrigado pela mensagem. O Mr. Bus tá mandando aqui. Fala, Fabiano Frade, um feliz Dia dos Pais antecipado. É um bom fim de semana para todo mundo. Um abraço. O Júlio tá mandando um abraço para você aqui, viu? Gosta muito de você, Mr. Bus. Bom dia. Olá, Fabiano Frade, tudo bem com você? Aqui é o Ademar Ferreira do Lindéia. Somos 8 irmãos e tive a felicidade de ser parecido com meu finado pai nos cabelos, cores da pele e raciocínio rápido que ele tinha. Abraço, ô Ademar. Vocês vão se reunir aí hoje, aliás, amanhã, né? Para esse Dia dos Pais, e vão se lembrar com muito carinho dele. Bom dia, Fabiano, a pocinha de Conselheiro Lafayette, Luiz Carlos Poça, o Pocinha, abraço para você e para toda a turma de Conselheiro Lafayette acompanhando aqui. Bom dia, meu pai tem 93 anos. E vai partir de tristeza porque os filhos não vêm visitá-lo. Isso dói. Abraço, Rejane, do bairro Ouro. Ô, tristeza, hein? E ela mandou a foto aqui dele. Ô, gente. Ô, gente, que tristeza. Tá aí triste, sentado numa cadeira. Tem um galinho aqui do lado. Tá num quintal sentado. Cabeça baixa. E os filhos não vão visitá-lo. Que triste. Ô, gente, tem os dois lados, né? Tem sempre os dois lados, nem tudo é felicidade nesse processo, né? É, me lembro de estar numa festa de uma confraternização de Dia dos Pais na escola da minha filha, né? E um pai virou para mim e falou assim: nossa, engraçado, né, Fabiano, que no Dia dos Pais não é aquela mesma coisa o Dia das Mães, né? Tá mais cheio e tal. Eu falei: cara, é a categoria. Tem muito pai que não merece ter um nome na certidão do filho. Não tem. Ó, gente, sobre esse acidente ali no viaduto São Francisco, sentido Rio de Janeiro, o Luiz tá mandando pra gente aqui. O Luiz é ali na passagem, sentido Rio de Janeiro, carro parado, lá foi pressionado por outro caminhão, então por isso, trânsito em alerta neste momento, ali no anel rodoviário, no viaduto de São Francisco, no sentido Rio de Janeiro. Tem um acidente, portanto, por lá, uma faixa pelo menos interditada. Muitos ouvintes participando com a gente ali. Então, ó, fica atento, você que tá saindo de casa agora, para esse acidente no anel rodoviário. Pelo que eu tô observando aqui, ainda não há um grande congestionamento, não, mas já vale a pena evitar esse trecho aqui. Eu perguntava pro Eider, né, que é de Rondônia, que ele falou da colheita, né? E ele tá me contando aqui, né, que a colheita que ele referiu, né, que eram os mantimentos básicos quando ele era criança. Então, arroz, feijão, milho, tiravam também um pouco de leite. Isso é uma pequena propriedade em Central de Minas. 8 filhos, mais 2 adotivos, e no início dos anos 90 foram para Rondônia. Aí as coisas melhoraram bastante com trabalho, dedicação. Então a turma era de Central de Minas e agora tem a força em Rondônia. Muito legal, viu? Você foi morar longe, hein, rapaz? Mas que bom que você não perdeu os hábitos mineiros, né? Tá acompanhando aqui a Itatiaia. E onde tá acompanhando a Itatiaia, tá com Minas Gerais, tá com o Brasil no peito. E de alguma forma, a gente vai levando um pouco dessa força, né? Do seu pai também, né? Olha só, de levar os mantimentos, de agradecer a Deus. E é isso, a gente tá fazendo colheita o tempo todo nessa vida e a gente não para agradecer. 4:50 na mais ouvida do Brasil.
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0: saudade, hein? 4:53. Deixa eu perguntando nesta manhã aqui no Café com Notícia, qual que é a maior saudade que você tem do seu pai? Esse seu pai tá aqui nesse plano, tá aqui na terra, tá com a gente. Qual que é o momento especial que você tem com ele? E tem muita gente participando aqui com o nosso WhatsApp, 319-999-6-7074. Vamos ouvir mais pessoas falando aqui na Rádio de Minas e mandando aquele recado especial.
1: Que é Juarez de Raposo, mandando os abraços para todos os pais do mundo, que Deus continue abençoando todos eles, dando muita paz, muita saúde, muita alegria. Eu não conheci meu pai não, porque quando eu nasci, meu pai tinha um mês que tinha morrido, mas os pessoal antigo fala muito bem dele, que ele trabalhava na Morro Velho, ele era muito trabalhador, né? Ele tratava bem todo mundo, né? Eu sinto saudade dele, mas vida que segue, né? Deus abençoe todos os pais aí, Juarez Mototáxi de Raposo.
0: Ô Juarez, um abraço pra você, lembrança boa, você não teve com ele, mas sabe das outras pessoas, né? Quem foi seu pai, é o que a gente já falou por aqui. Vamos ouvir mais uma participação aqui nas ondas do rádio.
2: São Osíris aqui de Padre e Paraíso, Minas Gerais. Quero ouvir uma música Menina da Aldeia com Lourenço e Lorivaldo. Quero oferecer para todos os ouvintes.
0: Um abraço, querido. Vamos pedir aqui o Mércio Sattler, nosso programador aqui, para preparar essa música. A gente vai tocar aqui em uma edição aqui do Café com Notícia. Mas gente falando com a gente aqui na Itatiaia.
3: Fala comigo. Que é o Márcio de Vespasiano, motorista da Uber. Toca pra nós aí com essa lembrança do pai aí, ó. Nelson Gonçalves, naquela mesa está faltando ele. Ou música que me dá saudade do meu pai. Nossa, Deus, né? Meu pai era tudo pra mim. Morreu nas minhas mãos. Deus abençoe a todos aí, viu?
0: Obrigado, querido. Obrigado pela mensagem. É especial demais. Aí tá tocando, inclusive, no fundo aí, a música que você pediu. Vamos ouvir mais uma participação.
4: Bom dia, Fabiano Frade, Anderson.
0: Bom dia.
4: Santa Terezinha. É um tema que dói, né? A gente que perdeu uma pessoa que a gente tinha como referência.
0: Nossa.
4: Eu lembro muito do meu pai, quando nós íamos nos Jogos do Atlético, ele gostava muito da antiga geral coberta do Mineirão. E o maior ensinamento da vida é o trabalho, né? É a honra. Hoje eu tenho meus filhos e procuro levar isso muito para eles. E o maior sentimento que a gente tem é o amor. Um abraço para todos.
0: Obrigado. Tem mais participação em áudio aí? Vamos ouvir então aqui no 999-6-7074.
5: Bom dia, Fabiano.
0: Meu Opa, bom dia.
5: Eu tenho meu pai, Gilmar. Eu sou o pastor Gleidson. Meu pai também é pastor. Boa. Pastor Gilmar. Mora lá no bairro Caetano Furquim. Minha mãe é missionária Léa. Sou grata a Deus pelo meu pai. Que ele é uma pessoa maravilhosa, excepcional. Eu gosto que ele toca o violãozinho dele, cantando os louvores.
0: Opa!
5: E impressionante que ele só sabe tocar pra minha mãe cantar. Sou grata a Deus pelo meu pai, que ele é uma pessoa maravilhosa, excepcional. Eu gosto que ele toca o violãozinho dele, cantando.

0: Tô aqui na Estilo Fretamentos. Puxando o pessoal da Fiat. Tô saindo do centro de Betim agora, fazendo meu trabalho. Quando for às 9 horas da manhã, eu chego lá na minha casa, no bairro Jardim Lebron. Eu já vou pegar minha família, vou ir lá no bairro São Geraldo, Caetano Foquinho, ver meu pai e ver minha família. E é isso aí. Tamo junto, muito obrigado por tudo. E os que não têm pai terreno, tem um pai chamado Jesus Cristo, que ele é o pai do pai, rei dos reis e senhor dos senhores. Beleza? Um forte abraço a todos, forte abraço a Itatiaia. E fica com Deus. Vamos que vamos.
1: Com Deus também, obrigado, viu, pela sua participação e pela homenagem ao seu pai. Mais participação aqui nas ondas do rádio.
2: O Fabiano fala de bom dia, opa, meu querido, paz de Cristo renovada, chocolate aqui do Volante Grande, ô, passando garoto por aí. Deixa eu te falar, meu querido, manda um abraço aí pro José Lúcio aí do Carmópolis, aí é um paizão, viu?
1: Bacana demais, obrigado, querido. Mais uma participação pra gente fechar? Pra gente fechar a participação aqui, ó, Fabiano, que satisfação, a importância que vocês dão aos ouvintes, parabéns pelo programa, tá o Wade aqui mandando pra gente, depois daquela conversa que a gente teve aqui, né? Falando sobre a colheita e tudo mais, né? Bom dia, naquela mesa tá faltando ele, a saudade dele ainda dói em mim, Paulete do bairro Milionários, tá mandando aqui pra gente. Bom dia, ótimo sábado, um abraço pra todo mundo, a galera da Mutuca tá mandando aqui. O Du Gomes tá mandando, o MC tá mandando aqui uma mensagem aqui, parabenizando pelo programa, obrigado, querido. Bom dia, aqui é o Milton de Guanhães, minhas saudades do meu pai, são muitas, gostava quando ele levava para passear de carroça e deixava a gente no cavalo, coisa boa, hein? Que lembrança boa, viu, Milton? Andando de carroça por aí, né? 4:59, tem o Dionei mandando pra gente aqui, ó, 2 acidentes, um na via 240, próximo à estação São Gabriel, e outro no anel rodoviário, esse a gente já tá destacando aqui em cima do viaduto São Francisco, polícia tá no local, já na via 240, ainda sem polícia, tá mandando aqui o Dionei, obrigado, viu, Dionei, pela sua participação aqui, e quem tá passando por esse trecho do anel rodoviário, na chegada ali ao viaduto São Francisco, pode atualizar pra gente essa informação, portanto, deste acidente que já gera problemas ali no anel rodoviário neste sabadão. 5:00 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

0: 5:03. Que bom! Mas que bom que você está aqui nas ondas do rádio. Vamos juntos nesta segunda hora do Café com Notícia. Um ótimo dia para você. Hoje, sabadão, dia 8 de agosto de 2026. Tempo seco em Belo Horizonte. A temperatura é de 20 graus. 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
0: Com ventos de até 200 quilômetros por hora, ciclone bomba já impacta 11 estados. Uma pessoa morreu e pelo menos 5 pessoas ficaram feridas no Rio Grande do Sul. Após reviravoltas, Cleitinho será candidato ao governo. Republicanos liberou candidatura. Defesa Civil interdita imóveis que ficam no entorno da fábrica que pegou fogo no Olhos d'Água, em BH. Tarifa de táxi ficará mais cara em BH a partir deste sábado. Dia D da campanha nacional de multivacinação será neste sabadão. No esporte, Atlético joga contra o Remo no Brasileirão. Vive expectativa para acerto com Fred, volante que está no futebol turco, está planejando mudança para Belo Horizonte. De olho no Flamengo pela Libertadores na quarta, Cruzeiro joga neste domingo pelo Brasileirão, com mudanças no time, para encarar o Mirassol com o Mineirão lotado. Além disso, você acompanha as notícias do agro, as atualizações do trânsito e tudo, tudo que é notícia em Minas, no Brasil e no mundo. 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
0: E é para anotar na agenda, neste sábado, dia 8 de agosto, tem um dia D da campanha de nacional de multivacinação, das 8 da manhã às 5 da tarde. 8 centros de saúde estarão de portas abertas exclusivamente para atualizar a caderneta de crianças e adolescentes menores de 15 anos. Quem passar pela Praça do Papa, de 9 da manhã a 1 da tarde, também vai poder aproveitar para colocar as vacinas em dia e receber a dose contra a gripe, disponível para todas as pessoas a partir dos de 6 meses de idade. Então, legal você levar a caderneta de vacinação, documento de identificação com foto e CPF. Então, fica essa informação importante, a campanha que acontece de vacinação em Belo Horizonte. Bora vacinar, gente. Anote na agenda também o nosso WhatsApp do Café com Notícia, 31 999 96 7074. Mande uma mensagem, comente, critique, traga a sua informação. Sua participação é sempre muito bem-vinda.

0: 7:07. Bora conferir como vai ficar a previsão do tempo para esse sábado. Aline Neves.
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2: Fim de semana de tempo quente e seco em Minas Gerais. Este sábado, ainda há possibilidade de temporais isolados no extremo sul do estado, na divisa com São Paulo, por influência da frente fria gerada pelo ciclone Bomba. O dia pode também ser de ventos em áreas do Triângulo Mineiro Sul e Zona da Mata. No restante do estado, prevalece o tempo aberto com altas temperaturas e baixos índices de umidade. Céu claro a parcialmente nublado no Jequitinhonha, Mucuri e Rio Doce. Demais regiões, céu claro a parcialmente nublado com névoa seca. Possibilidade de chuva isolada no sul-sudoeste. BH terá um sábado de céu claro com baixa umidade do ar e calor à tarde. Aqui na capital, a temperatura máxima deve marcar 33 graus e a umidade deve ficar em torno de 15%. Repórter Aline Neves.
0: Obrigado, Aline Neves. 5:08. As primeiras notícias do noticiário policial, direto dessa madrugada, o destaque com a repórter Alice Brito.
3: Dois homens foram presos no bairro Vila Engenho Nogueira, em BH. Eles são suspeitos de ter participação efetiva na venda de drogas na região. A ação teve início após uma denúncia que dava conta de que os homens usavam a própria casa como boca de fumo. No local, os militares apreenderam diversos tipos de drogas, já embaladas para venda no varejo, dinheiro e uma réplica de submetralhadora. Na casa, também foram apreendidas aves silvestres mantidas em cativeiro. O soldado Matheus Yuri Silva dá mais detalhes agora desse caso.
4: Durante o patrulhamento típico tático móvel, a guarnição do comando tático, juntamente com o tático 31052, deslocaram para a rua Guiomar Paranhos para verificação de uma denúncia anônima, a qual relatava que no endereço ocorria intenso tráfico de drogas 24 horas por dia, sendo responsável um homem de estatura mediana, cabelo castanho, entre 25 a 29 anos. Esse homem comercializava maconha, crack e cocaína no local. A denúncia ainda relatava que as drogas comercializadas ficavam dentro da residência onde os usuários iam e eram atendidos pelo portão. Mesmo os militares cientificando os moradores acerca da autorização para ingresso, diante do flagrante de crime da Lei 9.605 de 98, de manter e caçar animal se houvesse licença, os jovens continuaram a se negar. O indivíduo alvo da denúncia foi encontrado e cientificado sobre o teor da denúncia, porém ele preferiu ficar em silêncio. E naquele mesmo local, onde foi visualizada a gaiola com o pássaro da fauna silvestre, foram localizados mais dois pássaros em cativeiro e mais um alçapão. Além disso, uma sacola contendo o restante das drogas apreendidas. Havia também um corredor lateral do imóvel. E naquele corredor, embaixo dos tijolos, foi encontrado um revólver calibre 32 municiado com 5 munições. E por fim, no interior da caixa de descarga acoplada ao vaso, foi encontrado uma réplica de arma de fogo. Foi encontrado na pia uma substância semelhante à cocaína. E pela forma que ela foi encontrada, há de se concluir que os indivíduos tentaram dispensar aquela substância enquanto retardaram a entrada das guarnições.
3: Repórter Alice Brito.
0: Obrigado, Alice. 5:11, gente. Está começando a complicar o trânsito ali no anel rodoviário, no sentido Rio de Janeiro. Teve acidente por lá, muitos ouvintes mandando pra gente aqui. Tem faixa interditada, um acidente envolvendo um caminhão e um carro. Por isso, já fica esse alerta para você, motorista, que vai passar pelo trecho nesta manhã. 5:11.
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0: E quem chega com as informações do futebol, do esporte, é o Emerson Romano. Bom dia, Romano.
6: Fala, meu amigo, bom dia pra você, bom dia pra quem nos acompanha aqui na Itatiaia. Sabadou e sabadou de futebol, é muito futebol que não acaba mais. Como diria e já disse aqui na Itatiaia, Marco Antônio Salomão Brook é uma jogatina danada. Ó, começa às 3 da tarde com Aimorés e Vila Nova. Itatiaia transmite no dial e também no YouTube com imagens. Saem os classificados para a primeira divisão do futebol mineiro do ano que vem. O Vila venceu o primeiro jogo por 1-0, joga pelo empate, vitória simples, classifica o Aimorés. E mais tarde, uma hora depois, tem a outra semifinal entre Democrata contra o Mamoré em Sete Lagoas. Democrata que venceu fora de casa de virada por 2-1 e tem a vantagem do empate para se classificar e voltar à elite do futebol mineiro. Logo depois, dois jogos ali nas 18h ou 18h, como queiram. Tem pela Série B do Campeonato Brasileiro, o América visitando o Botafogo em Ribeirão Preto e pode ter novidades. O América precisa da vitória para sonhar ainda em fugir da degola. E em Belém, o Atlético buscando a sua quarta vitória seguida fora de casa, como visitante, que seria interessantíssimo para o Galo nesta temporada, seria até algo inédito e para o Galo subir um pouco mais na tabela de classificação. Já o Cruzeiro joga no domingo às 11h, com previsão de casa cheia, joga amanhã 11h com previsão de casa cheia diante do Mirassol numa semana importantíssima, semana que vai ter o Flamengo também no Mineirão pela Libertadores da América. É futebol que não acaba mais na Rádio de Minas. Falou? Ó, um sábado abençoado, aquele bom dia para lá de especial, paz.
0: Obrigado, muita paz. Emerson Romano esteve aqui com a gente na Itatiaia, Rádio do Futebol em Minas. Acesse arroba Itatiaia Esportes no Instagram. 5h13.
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0: Fala com meu parceiro do agro, do Itatiaia Agro. Bom dia, Valdir Barbosa. Preços do frango e do porco estão em baixa, mas o boi continua em patamares mais altos na semana do Dia dos Pais, né?
7: Bom dia, Fabiano Frade. Além das carnes suína e de frango, o ovo também despencou e vai se recuperar com a volta às aulas, onde o ovo é muito bem usado na alimentação escolar. Enquanto isso, a carne bovina continua mais cara para o consumidor e também na venda do produtor para os frigoríficos. Como já dissemos, além da comemoração do Dia dos Pais, o mercado varejista conta com a chegada dos salários no bolso do consumidor. Papai e dinheiro no bolso representam mais churrasco no fim de semana.
0: É, Valdir, e qual que é a previsão para o mercado da carne até o final do ano? Tem como dar um panorama pra gente?
7: Frade, o mercado futuro, leia CB3, tem boas previsões para os produtores de carne, enfim, para o mercado atacadista e varejista também. E o consumidor não deve ter muito refresco nos preços do final do ano. O setor da carne bovina projeta um final de ano sem a picanha prometida. Vamos ver. E aproveitando, também vamos conferir a previsão da carne bovina até o final do ano. A cotação do boi gordo na B3, valores fechados nesta sexta-feira, mostram arroba bovina valendo R$ 347,50. Vamos aos indicadores até o final do ano. Setembro 349, outubro 354, novembro 356,30, em dezembro R$ 363. Hoje os preços médios da arroba bovina apontam 350 em Barretos, 336 em Belo Horizonte, 331 no Triângulo Mineiro, Norte de Minas também 331, 323 no sul de Minas. São preços do mercado futuro que podem variar para cima e para baixo. Entretanto, o mercado vem mantendo preços firmes e sem perspectivas de momento para uma queda repentina. Valeu, Fabiano. Bom fim de semana. 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
2: 5:17. Aqui na Itatiaia, gente, a tarifa de táxi fica mais cara em BH a partir de hoje. A partir deste sábado, a tarifa mais cara, a portaria já dizendo, né, do Diário Oficial, quilômetro rodado bandeira 1, R$4,50, quilômetro rodado bandeira 2, R$5,40, a bandeirada 5,40, o volume transportado com uma dimensão acima de 60 centímetros, também com R$1,80, carrinho de supermercado R$2,40. A hora parada R$39. O passageiro lotação, Mineirão, Mineirinho, por trajeto e por passageiro, a tarifa é Centro BH, Savassi R$25, Mineirão Contagem Centro R$25, Mineirão Contagem Cidade Industrial R$25. Também a o passageiro lotação, Independência, por trajeto e por passageiro R$25. Na prática, então, todos esses transportes feitos, né, pelo passageiro lotação, com a taxa de R$25. Então, mas também tem o passageiro lotação Mirante BH, por trajeto e por passageiro, R$50, então tem a variação. Segundo a prefeitura, a tabela com os novos valores deverá ser afixada no vidro traseiro esquerdo do carro, com os valores do lado de dentro do veículo, conforme manual de identidade visual. Viagens para o aeroporto de Confins, na Grande BH, serão realizadas normalmente pelo taxímetro. É claro, claro que tem aquela história, né? Você chegar pro taxista, oferecer, não sei como é que tá isso hoje, mas ainda tá aberto, mas de qualquer forma, pelo projeto aqui, até vai seguindo pelo taxímetro normalmente. Eu tava falando aqui do trânsito no anel rodoviário, no sentido Rio de Janeiro, chegada ali o viaduto de São Francisco, a gente vai apurando, trazendo mais informações. Você que tá passando por aí, tá com trânsito parado, é o 999-96-7074. A gente tá de olho aqui, porque na prática acontece neste momento o início, né, das pessoas começando a sair de casa. Então você já fica ligado, hein? Saiu ali pelo trecho, tá vindo pelo anel rodoviário, antes do viaduto de São Francisco, tem acidente. Então você vai acabar encontrando um pouquinho mais de dificuldade, tá bom? 5:19 em Belo Horizonte. Você pode mandar pra gente aqui, toda Minas Gerais, todo o Brasil, todo mundo acompanhando a Itatiaia, a sua informação, mandar o seu recado, 319-9996-7074. A gente fez na primeira hora uma homenagem aqui aos pais, muita gente mandando ainda aqui no nosso WhatsApp. Agora o relógio girou, 5:20.

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1: Horas, 22 minutos. Tô de volta aqui com o Café com Notícia agora para conversar sobre essa umidade relativa do ar abaixo de 30%, chegando a 20%, 15%. E até o domingo a situação ainda é complicada. Tem alerta da Defesa Civil. E Elcione Menezes, subsecretário de Proteção e Defesa Civil da capital, tá aqui com a gente. Elcione, bom dia. É alerta máximo, né? Desde a última terça-feira a gente tá falando, né, sobre esse alerta. A umidade relativa do ar pode aí gerar grandes danos à saúde, né?
2: Exato. E é uma característica do período do ano, né? Então, a tendência é que continue, pode oscilar um pouco e melhorar nos períodos, mas assim, a gente tende a ter uma normalidade, um aumento dessa umidade, mas mesmo final de setembro, outubro. Então, mesmo a gente vai seguir monitorando, avisando a população, fazendo os alertas necessários, e causa sim impacto na saúde. Então, resseca os olhos, resseca a pele. Quem tem problema de alergia, rinite, tende a se agravar. Então, é importante a população se cuidar, hidratar constantemente. Então, fazer o uso de líquidos durante o período do dia, né? Então, beber várias vezes água. Evitar atividade física no horário crítico, né, da tarde, onde o sol é maior e a umidade é menor. Quem puder umedecer o ambiente, umedeça. Então use o umidificador. Não tem umidificador, use toalhas ou então toalhas molhadas, né, ou bacias com água. Só lembrando que quem for optar por bacias com água, essa bacia deve ficar num local fora do alcance de crianças.
1: O tempo seco, ele acaba gerando ressecamento da pele, dos olhos, das vias respiratórias. Aí aquela pergunta, né, que a pessoa está nos acompanhando agora e pensa, né? Tô num ambiente, como é que eu faço para melhorá-lo, né? É um umidificador de ar. Quem não tem dinheiro para comprar um umidificador de ar, pode se virar ali com uma panela, com uma bacia?
2: Sim, pode sim. Então, quem não tem um umidificador, molha a toalha, né? Torça para não ficar pingando, né? E deixa estendido aí no quarto. Ou bacias com água, né? Pode espalhar a bacia no ambiente. Só lembrando que essa bacia com água, ela deve ficar fora do alcance de crianças para evitar acidente. E um detalhe importante, que essa época pode trazer problemas respiratórios. Nesse caso, procura uma unidade médica.
1: E a Defesa Civil tem alertas gratuitos também, né?
2: Reforçando, procura uma unidade de saúde, né? Sim, temos. Nós seguimos monitorando 24 horas por dia e vamos avisando a população o estado atual do clima, né, na cidade. É importante, né, nos acompanhar. Quem puder, acho mais fácil hoje pelo WhatsApp, né? Então abre o seu aplicativo WhatsApp, na base do seu telefone vai ter lá assim atualizações, clique em atualizações, digite na lupinha Defesa Civil BH, tudo junto em minúsculo, passa a nos seguir e receber as orientações e alertas.
1: Senhor, agora é só depois de outubro para melhorar esse tempo seu todo, rapaz?
2: A tendência de chuvas com regularidade é a partir de outubro, né?
1: Ou seja, até lá, vamos nos virando.
2: Até lá é cuidado.
1: Muito bem, Elcione Menezes, subsecretário de Proteção e Defesa Civil da capital. Lembrando, gente, que em caso de incêndio, a população deve acionar o Corpo de Bombeiros pelo 193, Defesa Civil pelo 199, Polícia Militar 190. Não dê bobeira nesse tempo seco. 5:26, não dê bobeira mesmo, viu, gente? Muita água, muita hidratação, porque a situação tá feia demais. E outra coisa importante para não bobear com a saúde é a vacinação. Hoje tem dia importante para vacina e quem traz as informações pra gente é a Giovana Meirelles. Bom dia, Giovana.
3: Muito bom dia para você também, Fabiano Frade. Bom dia para quem nos acompanha em mais um Café com Notícia. Olha, notícia importante para os moradores de Belo Horizonte. Hoje a Prefeitura de BH promove o dia D da campanha nacional de multivacinação, que vai ser voltado principalmente para crianças e adolescentes. Das 8 horas da manhã às 5 horas da tarde, 8 centros de saúde vão estar abertos exclusivamente para atualizar a caderneta de vacinação de crianças e adolescentes menores de 15 anos. A aplicação das vacinas também será ofertada na Praça do Papa, das 9h às 16h. No local também vai ser aplicada a vacina contra a gripe para todas as pessoas a partir dos 6 meses de idade. Os endereços dos postos que vão abrir neste sábado estão disponíveis no portal da Prefeitura de Belo Horizonte em pbh.gov.br. Repórter Giovana Meirelles.
1: Obrigado, Giovana. Mais informações também no nosso portal, portanto, itatiaia.com.br. 5h28 e o Republicanos, partido, voltou atrás e Cleitinho será candidato ao governo de Minas. Luísa Marques.
4: O Republicanos deu sinal verde e o senador Cleitinho Azevedo será o candidato do partido ao governo de Minas. O anúncio foi feito em Divinópolis, no mesmo lugar onde na semana passada ele disse pela primeira vez que queria ser candidato ao executivo. Durante esses últimos dias, Cleitinho foi e voltou sobre essa decisão. Disse que iria disputar a eleição, voltou atrás nesta última segunda-feira e em menos de 24 horas afirmou que mudou de ideia. Desde então, o objetivo foi convencer o presidente do partido, o deputado federal Marcos Pereira, em aceitar essa candidatura.
5: Se não fosse Deus primeiro, não fosse ele, eu não seria senador hoje, porque ele acreditou em mim. Se não fosse hoje novamente, quando eu estava segunda-feira chorando e ele me levantou e falou assim: você vai ser candidato, eu não estaria aqui hoje como pré-candidato a governador. Honra quem te honra!
4: Cleitinho evitou comentar futuras composições políticas. Disse apenas que vai manter na chapa como vice o ex-prefeito de Patos de Minas, Luiz Eduardo Falcão, que também é do Republicanos. Falcão, que esteve com o senador em Divinópolis, afirmou que o presidente do Republicanos, que até então se mantinha firme na posição de não autorizar a candidatura, teria se sensibilizado com Minas Gerais. Os partidos têm oficialmente até o dia 15 para registrarem as candidaturas na Justiça Eleitoral. Repórter Luísa Marques.
1: Obrigado, Luísa. Brilhando aí na cobertura política. Estava em Divinópolis acompanhando, portanto, esse anúncio aí do Cleitinho. Cenas aí para muita discussão. Ao longo do Jornal da Itatiaia também mais detalhes. O Conversa de Redação também discutindo todo esse cenário. É a Itatiaia que não perde o voto e tá de olho nesse processo eleitoral, acompanhando, trazendo todas as informações para você. 5h30 marcou nosso sinal eletrônico. E ainda na política, a semana foi movimentada na Câmara Municipal de Belo Horizonte para a abertura de um novo processo de cassação contra um vereador. Edson Costa tá chegando aqui na Itatiaia para dar detalhes pra gente. Bom dia, Edson.
6: Ei, Frade, bom dia para você, bom dia para quem acompanha o Café com Notícia neste sábado. Olha, a semana terminou com avanço, né, no novo processo de cassação do vereador Lucas Ganem, do MDB, na Câmara Municipal de Belo Horizonte. A comissão processante aprovou um relatório, né, feito pela relatora deste novo processo, que é a vereadora Marilda Portela, do PL, que pede a continuidade da cassação. Isso é uma coisa protocolar, porque em julho, com arquivamento da cassação anterior, que aconteceu a pedido da justiça, que tinha encontrado algumas inconsistências no processo, foi aberto um novo processo de cassação com a mesma denúncia, o mesmo teor. O vereador Lucas Ganem é denunciado na Câmara por suposta quebra de decoro, por declarar possivelmente que ele morava em Belo Horizonte durante as eleições, mas de haver supostos indícios que ele vivia, na verdade, em São Paulo. E ainda há uma denúncia de que supostamente alguns assessores desse vereador, que é paulista, eles estariam atuando em São Paulo, mesmo estando lotados aqui na Câmara Municipal de Belo Horizonte, ou seja, funcionários daqui da Câmara, mas que na verdade morariam ou teriam a sua vida em São Paulo e não vinham trabalhar aqui. Isso tudo foi levantado na denúncia e se tornou então um primeiro processo de cassação, que acabou sendo arquivado a mando da justiça, né? E que ainda está aguardando recursos no Superior Tribunal de Justiça. Enquanto isso acontece, a Câmara abriu outro, que é o que está tramitando. sob o mesmo teor, com as mesmas denúncias. Esse processo, agora que foi pedido uma continuidade, prosseguimento da denúncia, que é algo protocolar, começa a entrar na fase de novamente fazer outras oitivas, de novamente ouvir o vereador Lucas Canem, ouvir os seus assessores, ouvir advogados, para que possam esclarecer os pontos que são colocados nessa denúncia contra o vereador. Aí depois disso, a comissão vai fazer um relatório com toda a conclusão que chegou do caso, diante de tudo que ouviu, das testemunhas, dos dados, os documentos que foram levantados, e aí esse relatório, se pede a cassação, vai chegar ao plenário, aí sim os 41 vereadores vão votar se aceitam ou não o parecer que pede a cassação do vereador. Vamos aguardar, porque isso pode levar tempo, em média um processo de cassação demora cerca de 3 meses, esse tá tramitando oficialmente a partir de agora. Volto com você, Frade, bom dia para todo mundo.
7: Obrigado, Edson Costa. 5:33. Gente, foi atendido o motorista, ficou ferido agora ali no anel rodoviário, no sentido Rio de Janeiro, chegada ao viaduto São Francisco. Uma batida envolvendo carro e caminhão. O SAMU já fez o atendimento, mas não tem mais detalhes, não informa a idade, nem mesmo para onde o motorista foi encaminhado, mas ele ficou ferido sim, foi encaminhado, portanto. Esse atendimento já foi feito, o que já nos atende a informação de que o trânsito já é melhor no local, ali na passagem pelo anel rodoviário, onde desde o meio da madrugada que teve esse acidente, mobilizou ali a equipe da Polícia Militar. E também teve um acidente ali na passagem pela Avenida Nossa Senhora do Carmo, no Sion. Uma moto bateu em um muro. Um homem de 26 anos foi encaminhado para o Hospital João 23. Também com ferimentos, o trânsito chegou a ser fechado em pelo menos uma faixa para o atendimento ali da Polícia Militar no local, que atendeu ali também. O SAMU fez o atendimento desta ocorrência. 5:34. Tem prestação de serviço para você, aposentado. Bom dia, Gustavo Cícero.
8: Ótimo dia para você também, Fabiano Frade. Um excelente sábado para quem tá ligado com a gente aqui no Café com Notícia. Atenção, aposentados e pensionistas da Prefeitura de Belo Horizonte que fazem aniversário em agosto. Mais de 1.700 beneficiários têm até o dia 31 deste mês para realizar a prova de vida. Quem perder o prazo terá o pagamento suspenso até a regularização. O procedimento pode ser feito pelo aplicativo gov.br, por meio de reconhecimento facial ou presencialmente nas agências e postos do Bradesco. No caso de pensionista menor de 18 anos, é necessário comparecer ao banco acompanhado do pai, mãe ou responsável legal. A prova de vida é obrigatória e deve ser realizada todos os anos no mês de aniversário do beneficiário. A prefeitura alerta ainda que não solicita dados pessoais ou bancários por telefone para a realização do procedimento. Repórter Gustavo Cícero.
7: Obrigado, Gustavo Cícero, chegando aqui na Itatiaia, de certa forma, uma oportunidade para as pessoas já se organizarem, né, gente? Eu falava mais cedo aqui na Itatiaia sobre essa questão da umidade relativa do ar, e a Defesa Civil de Belo Horizonte emitiu um alerta para uma onda de calor que deve atingir a capital entre sábado e segunda-feira. Segundo o órgão da prefeitura, as temperaturas máximas podem atingir cerca de 33 graus, especialmente no período da tarde, enquanto a umidade relativa do ar pode ficar em torno de 20%. Segundo a Defesa Civil, a onda ocorre em razão da atuação de uma massa de ar quente que favorece a ocorrência do fenômeno. Para este sábado, o Instituto Nacional de Meteorologia prevê uma temperatura mínima de 17 graus para Belo Horizonte. Pela manhã, a cidade deve ter ventos fracos e poucas nuvens no céu, enquanto no período da tarde e da noite as rajadas podem evoluir para uma intensidade moderada. Já no domingo, Dia dos Pais, a temperatura máxima é de 34 graus. A onda de calor ocorre em um momento atípico da meteorologia, uma vez que o hemisfério sul está no inverno até o dia 22 de setembro. Contudo, a estação está sendo influenciada pelo avanço de massas de ar polar e pelo rápido fortalecimento do El Niño, que pode provocar uma elevação gradual. Inclusive, ao longo da programação, a gente vai trazer detalhes, né, deste problema todo com a ventania que tem acontecido aí por todo o país. Bom dia, tá mandando aqui o Flávio Violeiro. Fabiano, manda um alô aqui pra gente em Berité. Valeu, garoto. É o Flávio, obrigado, viu? Abraço pra todo mundo em Berité, acompanhando a gente aqui. Bom dia, Fabiano, meu nome é Lucas. Tá mandando aqui um pedido de ajuda e tudo mais. A gente vai passar aqui pra produção. Tem neste momento, olá, Fabiano, bom dia. É a Vera Ramos de Mariana, tá mandando aqui um abraço pra gente também. A turma tá mandando aqui, bom dia, sobre os pais. A gente perguntou mais cedo, né? Sobre essa questão dos pais, né? A saudade, a maior saudade que você tem do seu pai, ou o maior momento que você tem com seu pai, se ele tá aqui na terra, tá vivo, graças a Deus. Ele tá dizendo aqui que não tem mais o pai dele, mas tem o padrinho que criou. Amanhã ele vai ligar bem cedo para ele, pois não tem como ir, né? Porque ele tá aí na Espanha, tá vivendo por lá. Newton Roberto, um abraço para Juatuba, minha terra natal. Ô Newton, abraço para você, abraço para todo mundo. Hablas espanhol por aí. Um abraço para todo mundo acompanhando a Itatiaia pelo mundo todo. A Rosa América tá mandando aqui, bom dia, Cléber Ribeiro. Ô Rosa, hoje é o Frade, mas amanhã, não, próximo sábado é o Cléber aqui, viu? Família Itatiaia, sábado abençoado para todos. A Rosa América do bairro São Geraldo, na capital mineira, mandando um abraço pra gente aqui também. O Erivelton tá mandando aqui, ó, mandando uma mensagem pra gente. E ele tá passando, aliás, ele mandou a imagem justamente da passagem ali pelo acidente, no viaduto São Francisco. O Erivel tá mandando aqui, bom dia, a foto aqui com o acidente. A gente falava agora há pouco, né? Teve esse acidente no anel rodoviário e ali no sentido do Rio de Janeiro, e neste acidente uma pessoa ficou ferida. E agora tá mandando também um acidente próximo ao Partage. Na verdade, essa foto é do Partage, né? Eu vi aqui a foto, imaginei que fosse viaduto São Francisco. Então, é um acidente agora próximo ao Partage, na rodovia Fernão Dias, em Betim, saída para São Paulo. Daí o Erivelto mandando pra gente uma batida ali, carro atravessado, uma faixa está impedida. Atenção, você que tá passando agora, saindo pela rodovia Fernão Dias. Caminho já começa a ficar complicado, nem amanheceu o dia ainda, já tem acidente na rodovia Fernão Dias. Então aquele alerta para você que vai passando pelo trecho ali na direção de São Paulo. Obrigado, Erivelto. Neste momento, portanto, tá tudo complicado ali, uma faixa interditada, teve carro rodando na pista. Então é a informação que você acompanha aqui na Itatiaia. 31 999 9670 74 é o contato para você fazer aquela informação, trazer o detalhe pra gente. 5:40. 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

0: 5:42 em Belo Horizonte. Que bom que você tá aqui com a gente nesta manhã, aqui na Itatiaia. E agora a Laura Gorino chega com a informação importante para você que tá de olho aí para comprar carro. Laura Gorino.
1: Pela primeira vez em 6 anos, o preço médio dos carros zero quilômetro registrou uma queda real no Brasil. Um levantamento da Bright Consulting mostra que, descontada a inflação, os veículos novos ficaram 1,5% mais baratos em 2026, em um movimento impulsionado pelo aumento da concorrência entre as montadoras. Além da redução no preço de tabela, o valor efetivamente pago nas concessionárias caiu 3,5% em relação ao ano passado, refletindo descontos maiores, bônus de fábrica e promoções. O sócio da Bright Consulting, Cássio Pagliarini, explica o que causou a deflação e se a expectativa é que o cenário continue desta forma.
2: A chegada de veículos com muito mais tecnologia, eletrificados e com preços bastante acessíveis, forçou as empresas a promoverem descontos e até a redução dos preços de lista, de forma a gerar essa deflação dos veículos em 2026. Nos anos de 2024 e 2025, nós já tivemos uma inflação automotiva bastante reduzida. A gente teve uma explosão de preços com a pandemia, e isso foi se suavizando e as montadoras tiveram que retornar com descontos, retornar com incentivos de venda. Se você falar do preço de veículos elétricos, BEV são os veículos puramente a bateria, de entrada, eu acho que já chegou no limite. Mas para as outras rotas tecnológicas, para os híbridos plenos, para os híbridos plug-in, ainda existe potencial. Algumas marcas anunciaram o lançamento de veículos híbridos plug-in a preços extremamente competitivos, ao redor de 150, 160 mil reais. E pode ser que venham lançamentos ainda mais competitivos. Esses veículos competem diretamente com SUVs que existem hoje das fábricas tradicionais e vai levar a uma redução de preços desses veículos. Esses veículos, eles precisam incorporar a eletrificação, precisam aumentar seu nível de equipamentos e precisam baixar de preço.
1: Ele ainda explica que as vendas, em números gerais, se encontra em bom cenário.
2: Nós vamos fechar esse ano aqui com 2,86 milhões. Lógico que no Brasil a gente já vendeu mais que isso. Nós vendemos 3,6 milhões de veículos leves nos anos de 2012 e 2013. Mas hoje a venda está bastante forte, tem potencial para maior crescimento, porque o Brasil ainda é um país que tem um número pequeno de veículos novos por habitante, ou muitos habitantes por veículo novo vendido. A renda é uma limitação. A renda do Brasil é uma renda baixa, e o número de salários mínimos necessários para comprar um veículo de entrada, ele aumentou desde o ano 2020 da pandemia. Porém, os juros são facilitadores de compra. Os juros altos, eles bloqueiam. Muitas montadoras fazem subsídio das taxas de juros para permitir o financiamento. Isso ajuda, mas não resolve. Então, a renda e os juros são os fatores preponderantes. O valor dos veículos não tem como modificar. Ele cresceu por causa da inflação de commodities desde a pandemia.
1: Repórter Laura Gorino.
0: Obrigado, Laura. 5:47. 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Autotruque, proteção para você. 5:48. Sabia que para registrar um imóvel hoje não é necessário mais ir presencialmente em um cartório? Giovana Meirelles tem os detalhes.
3: Muita gente não sabe, mas quem precisa registrar um imóvel não precisa mais ir presencialmente até um cartório. Isso porque o processo já pode ser feito de forma totalmente digital. Segundo dados do RIB, o Registro de Imóveis do Brasil, mais de 1.300.000 registros de imóveis digitais foram solicitados em Minas Gerais apenas no primeiro semestre de 2026. O número representa um aumento de 13% em comparação com o mesmo período do ano passado. O advogado especialista em direito imobiliário, Gabriel Sapucaia, explica como funciona o registro digital.
4: Qualquer pessoa pode acessar o ONR, né? RI Digital, você pode jogar no Google, ONR, RI Digital, vai dar acesso a uma plataforma, você vai fazer um cadastro e naquele cadastro você vai conseguir pedir documento de qualquer cartório do Brasil online. E você vai pagar os custos normais de cartório sem precisar se deslocar até o cartório. E você consegue fazer isso, inclusive, para outros lugares, para outros estados. A gente trabalha hoje com regularização de imóveis, trabalha com direito imobiliário, às vezes com clientes que vêm de outra cidade ou de outro estado. Hoje a gente consegue fazer esse pedido sem grande dificuldade. Do computador da sua casa, só fazer um cadastro, você consegue pedir documentação de qualquer imóvel que esteja registrado naquele cartório, né? É uma plataforma segura. Você vai fazer o seu cadastro, vai acessar com o seu cadastro, com login, senha ou com certificado digital. Os documentos que forem emitidos, eles serão assinados eletronicamente com toda a segurança, etc. Você consegue conferir essa assinatura, a autenticidade dessa assinatura digital. Então é uma plataforma que podemos considerá-la segura e eficaz. Normalmente os custos são os mesmos, tanto para solicitar a documentação de algum imóvel, como para regularizar o imóvel. Para registrar, para solicitar documentação, etc., você vai pagar os custos. Normalmente a própria plataforma vai te dar a opção de pagar com Pix ou com cartão ou no boleto. Enfim, você vai fazer o pagamento normalmente, você só não vai precisar se deslocar até o cartório. Para obter documentação de imóvel, normalmente você vai pedir a matrícula atualizada, então ela vai custar em algo em torno de R$ 40, R$ 41. Isso vai variar um pouco de estado para estado, porque essa norma ela é estadual. A matrícula de ônibus e ações ela dá pouco mais de R$ 100. E no caso do registro, você vai ter ali aqueles custos de registro do imóvel, talvez do registro da alienação fiduciária, etc., que são os custos normais se você for presencialmente ao cartório também.
3: E quando a pessoa vai tirar o primeiro imóvel, por exemplo, o processo é o mesmo? Ela tem algum desconto nesse caso? Como que funciona isso?
4: Sim, o primeiro imóvel, através do sistema financeiro de habitação, né? Quando você normalmente financia esse imóvel em um banco, faz alienação fiduciária, o primeiro imóvel ele tem uma redução de 50% das taxas de cartório. Pagamento do imóvel, o pagamento dos tributos, ele vai ser normalmente feito. Agora, os tributos do cartório, os valores devidos ao cartório, tanto o tributo como o emolumento, ele vai ter um desconto de 50% para aquisição do primeiro imóvel residencial. Independentemente de ser digital ou de ser presencial, o cartório vai te pedir para preencher um formulário, né? E nesse formulário vai vir ali se você vai fazer a declaração sobre as penas legais, que é o seu primeiro imóvel que está sendo adquirido, etc.
3: Repórter Giovana Meirelles.
0: Obrigado, Giovana. 5:51.
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7: 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O Leão do Bonfim, a um empate do retorno à primeira divisão do Campeonato Mineiro. 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Começa o pré-jogo de Atlético e Remo, direto.

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1: Horas, 54 minutos. De volta aqui com o Café com Notícia nesse sabadão e hoje tem jeito ainda de você conferir a Expo Cachaça que tá acontecendo em Belo Horizonte. E a gente vai conversar com José Lúcio Mendes Ferreira, que é o organizador pela 35ª vez, né, Zé Lúcio? Bom dia.
2: É, já temos uma estrada boa, né? E o evento tá muito bonito, a gente tem a parte de gastronomia muito rica. A gente tem aqui 18 estados participando, bebida, a gente tem aqui as cachaças do Rio Grande do Sul, do Nordeste, vários estados do Nordeste, do Sul também, do Sudeste, etc. Então, o passeio aqui é quem vier vai passear pelo Brasil que produz a boa gastronomia e a boa bebida.
1: Quando a gente fala da cachaça, um assunto muito discutido aqui no evento, essa coisa de ganhar o mundo, né? A exportação. Eu conversei aqui com vários produtores, né? Vários representantes de entidades, dizendo o quanto que isso é importante. A cachaça é muito forte, mas ainda a exportação é pequena. A gente chega nesse nível de exportação para ganhar o mundo, mostrando também a nossa força?
2: É muito difícil a exportação, porque são pequenos produtores espalhados pelo Brasil, mas é difícil porque o imposto cobrado para cachaça é de 81,87%. É um imposto pesadíssimo, é logo abaixo do cigarro, que é 83 e pouco. Então, tirando essa energia com um imposto tão alto assim, quer dizer, a Inconfidência Mineira aconteceu por conta do quinto do ouro, que era 20%. Então, tirando essa energia do produtor, sobra muito pouco para ele investir numa exportação. E a exportação da cachaça de alambique, do pequeno produtor, ela é nichos de mercado, não é volume, é valor agregado. Então, é um trabalho que tem que ser feito, é um trabalho de formiguinha que tem que ser feito, mas se o governo der uma atenção especial, agora estão falando, inclusive, na reforma tributária, colocar mais imposto ainda, com o imposto que chamam do pecado, pecado é cobrar um imposto desse. Mas, na reforma tributária, aí a gente conseguir resolver essa situação, aí eu acho que o pequeno produtor vai ter condições de avançar para o mercado externo e conquistar o mercado externo, porque a nossa bebida não faz... ela disputa de igual para igual e muitas vezes até mais, ganha mais prêmios no mercado externo que muita bebida tradicional.
1: Toma tá nos ouvindo agora de manhã aqui na Itatiaia, bora fazer o convite, sabadão, tem a oportunidade de conhecer cachaça e outros produtos de 18 estados brasileiros.
2: E à noite nós temos dois shows à noite, três shows à noite de sábado, nós temos três shows muito bons, boa bebida, alegria, para comemorar aí o Dia dos Pais. E comprem aqui, dê um presente bom para os pais, hein? Tem muita coisa boa aqui, não esqueça dos pais, hein?
1: Zé Lúcio Mendes Ferreira conversou com a gente aqui, ele que é organizador, diretor, tá comandando tudo aqui na Expo Cachaça, 35ª edição. 5:57 e ponto final no nosso Café com Notícia.
2: Boa aqui, não esqueça dos pais, hein?
1: Zé Lúcio Mendes Ferreira conversou com a gente aqui, ele que é organizador, diretor, tá comandando tudo aqui na Expo Cachaça, 35ª edição.

0: especial, feliz Dia dos Pais neste domingão. Valeu!
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0: carta de Paulo aos Efésios. E vos vivificou, estando vós mortos em ofensas e pecados, em que noutro tempo andastes segundo o curso deste mundo, segundo o príncipe das potestades do ar, do espírito que agora opera nos filhos da desobediência. Pela graça sois salvos, e nos ressuscitou juntamente com ele, e nos fez assentar nos lugares celestiais em Cristo Jesus, para mostrar nos séculos vindouros as abundantes riquezas da sua graça pela sua benignidade para conosco em Cristo Jesus. Porque pela graça sois salvos por meio da fé, e isto não vem de vós, é dom de Deus. Você não está sozinho. 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

0: dia! Está no ar mais um Tiro de Meta, 6-1, não perde a hora não. Produção Vinícius Andrade, coordenação de Alexandre Simões, direção Michel Ângelo. E hoje a apresentação é comigo. Vamos então aos destaques do programa de hoje, 8 de agosto de 2026. Começando pelo Atlético, Cláudio Rezende.
1: Com mudanças no time, Galo encara o Remo aqui em Belém, em busca da quarta vitória seguida como visitante.
0: Cruzeiro, Rubens Júnior.
2: Cruzeiro finaliza a preparação hoje para duelo especial do Dia dos Pais e véspera de decisão contra o Flamengo.
0: E esse coelhão Fabrício Calazans.
3: Com novidades na delegação, Coelho pode ter estreia de atacante esta noite contra o Botafogo em Ribeirão Preto.
0: Rio de Janeiro, Wellington Campos.
4: Flamengo não consegue reforços a tempo de enfrentar o Cruzeiro na Libertadores da América.
0: 6 e 2, 19 graus, a temperatura em BH. 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Já começou mais um Tiro de Meta.

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3: Quatro, estamos de volta com o Tiro de Meta.
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3: Confirmando então, 6-4 e a rodada 21 da Série B do Campeonato Brasileiro foi aberta ontem com 2 jogos. Em Ponta Grossa, o Operário foi derrotado pelo São Bernardo por 3-1. No Castelão, o Ceará bateu a Ponte Preta por 2-0. A rodada terá sequência hoje, com mais 2 partidas. Às 16h, o Vila Nova encara o Sport em Goiânia. E às 18h30, o América visita o Botafogo de Ribeirão Preto. 6:05, conta pra gente como é que esse coelhão vai pro jogo desta noite, Fabrício Calazans. Tá ligado? Bom dia!
5: Tô ligado, Daniele Rodrigues. Deixa comigo, Dani Go. Bom dia pra você que acordou cedinho. Alô, nação americana. Bom dia pra quem se liga no Tiro de Meta. Foram 12 dias de preparação. Hoje o América está completando 13 dias desde que venceu o Goiás no Independência, abrindo o retorno da Série B. É um jogo de fundamental importância. Este compromisso às 18h30 em Ribeirão Preto, no estádio Santa Cruz, contra a Pantera. O Botafogo de Ribeirão Preto. Equipe que tá brigando, assim como o América, contra o rebaixamento. Então o América tem que vencer esta partida. Além do tempo que teve de preparação, o técnico Humberto Loser, ele ganhou 4 boas notícias do departamento médico, hein? 2 atletas que eram titulares estão recuperados de lesões. O Eduardo Persson, meio-campista, recuperado de uma lesão no tornozelo esquerdo, está de volta. É uma possibilidade na vaga do Elizário no meio-campo. E na defesa, o Ricardo Silva recuperou-se de lesão muscular na coxa direita. Seria uma possibilidade para a vaga do Lucas Sousa. Outros 2 atletas que recuperaram-se de lesão estão relacionados também. O William do Bigode, lesão muscular na coxa esquerda. E o Rodrigo Pinheiro, atacante uruguaio, que foi contratado junto ao Vélez. Ele chegou ao América e sofreu uma lesão na coxa direita. Ele sequer foi apresentado à imprensa e não foi oportunizado ainda. Não esteve sequer relacionado. Hoje, pela primeira vez, está relacionado. O Pinheiro pode ser o grande estreante da noite neste duelo contra a equipe do Botafogo de Ribeirão Preto, que terá o apito do Kleber Ariel Gonçalves Silva, do Paraná, e o Patrício Wallace Correia Maia, do Rio de Janeiro, na arbitragem de vídeo. Estou apostando no América com a mesma formação que venceu a equipe do Goiás. Gustavo no gol, Alex Silva, Lucas Sousa, Manuel e Dalbert, Felipe Amaral, Elizari e Iago, Guilherme Parede, Gabriel Barros e Paulo Vitor. O Ricardo Silva, se voltar como titular, vai na vaga do Sousa, e o Persson, se voltar como titular, vai na vaga do Elizari. Então são aí 2 dúvidas, mas acho que o América terá a mesma formação que venceu a equipe do Goiás para buscar esta 2ª vitória seguida na Série B, seguir subindo na tabela e quem sabe próximas rodadas lá para frente o América deixe, enfim, esta zona de rebaixamento pela primeira vez na competição. Dani!
3: Valeu, Fabrício. 6 e 7. E o sábado também é de decisão no módulo 2 do Campeonato Mineiro. Os finalistas serão definidos hoje. Às 3 da tarde, o Vila Nova enfrenta o Aimorés em Ubá. No jogo de ida, em Nova Lima, o Vila venceu por 1-0. Portanto, joga pelo empate para chegar à final. Já às 4 da tarde, o Democrata de Sete Lagoas recebe o Mamoré na Arena do Jacaré. Na primeira partida, o Democrata ganhou por 2-1 e pode até perder por um gol de diferença, que se classifica para a decisão. Os finalistas já têm vaga garantida na primeira divisão do Campeonato Mineiro do ano que vem. Vamos então ao Ubá para saber as informações desse jogo. O repórter Adilson Martins traz os detalhes então desse Vila Nova pra gente. Bom dia, Adilson.
6: Olá, Dani. Bom dia para você e para quem está acompanhando o tiro de meta na manhã deste sábado. Sábado de decisão aqui em Ubá. Tem Aimorés e Vila Nova. Primeira partida da semifinal em Nova Lima. O Vila venceu por 1-0. Joga pelo empate. A equipe do Aimorés, vencendo por qualquer placar, estará na elite do futebol mineiro. O Vila, então, jogando por este empate para voltar ao módulo 1 em 2027. O técnico Douglas Ferreira trabalhou durante a semana. Ganha a volta do lateral esquerdo, Marcílio. Vamos então, Dani, com o provável Vila pro jogo de logo mais no Paulo Pasqualino, aqui em Ubá. O Wallace é o goleiro, Lucão. Os zagueiros do Vila, o Flávio, Pedro Rosa, e na esquerda a dúvida, Wesley ou então Marcílio. Pedrinho, Luiz Felipe, Cezinha e Falcão, o ataque com Adiel e também o jogador Batista. 3 ônibus estão na estrada vindo aqui para Ubá. O Vila terá o seu torcedor ao lado. Bem, falando, Dani, da outra semifinal em Sete Lagoas, na Arena do Jacaré, tem Democrata e Mamoré de Patos de Minas. O primeiro jogo, 2-1 para a equipe do Democrata. O Democrata pode perder até por um gol de diferença. A equipe do Mamoré resta vencer por 2 gols de diferença. E aí vamos conhecer a outra equipe que chegará à elite do futebol mineiro em 2027. Para poder encerrar, a Itatiaia, a partir das 2h45 da tarde, com o locutor que é nosso, Hugo Sérgio, no rádio, no YouTube, no site e nas principais plataformas digitais da Itatiaia, tem aí a transmissão com o locutor que é nosso, Hugo Sérgio, no radinho, com imagens no YouTube. E em tempo real, da Arena do Jacaré, Democrata e Mamoré, com Rubens Júnior. Com informações da decisão entre Aimorés e Vila Nova, aqui de Ubá, Adilson Martins. Volto com você, Dani.
3: Valeu, Adilson. 6h11, então tá feito o convite. Hoje, a melhor transmissão de Vila Nova e Aimorés pelo módulo 2. É claro, você acompanha aqui na Rádio Itatiaia. Confirmando então, 6h11. Deixa eu mandar um abraço então pra galera do YouTube, aquela que acorda cedinho, mesmo no sabadão, e prestigia a gente. Meus amigos também do Instagram, a Mônica Gomes, o Laureano Moraes. Lá no YouTube, o Geraldo Magela, o Wagner Martins, o Paulo Eustáquio, o Carlos Alberto, lá do bairro Boa Vista, o Dimas Gomes, o Gaspar dos Reis, o Jorge Luiz, a Amanda Carvalho, o Flávio Campos de João Molevade, alô galera de João Molevade, e o Antônio Morato. Muito obrigada, gente, pelo carinho e pela audiência. 6h11, no próximo bloco, então, vamos falar do Atlético, que também entra em campo nesse sabadão pelo Campeonato Brasileiro.
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8: Recebi essa mensagem com muito carinho da sua filha, Eduarda Firmino, para você, meu pai, Robson Firmino. Tô passando para te desejar um feliz dia dos pais. Eu sou muito grata por tudo, por todo o carinho de sempre. E você é muito importante na minha vida, muito especial. Eu não sei nem dizer o quanto, eu não consigo nem medir isso. Eu vou estar sempre aqui por você e eu te amo muito, tá bom?
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3: E a 22ª rodada da Série A do Campeonato Brasileiro será aberta hoje com 4 jogos. Às 16h, o Grêmio enfrenta o São Paulo em Porto Alegre. Às 18h30, o Coritiba recebe a Chapecoense no Couto Pereira. Às 21h, Botafogo e Fluminense se enfrentam no Engenhão. O Atlético também entra em campo hoje para encarar o Remo às 18h30 no Mangueirão. Cláudio Rezende, então, traz todas as informações do Galo pra gente aqui no Tiro de Meta. Fala, Rezende, bom dia!
9: Bom dia a você também, a todos do Tiro de Meta. O sábado é do Galo aqui em Belém do Pará, buscando mais uma vitória como visitante, depois de ter batido o Palmeiras, o líder em São Paulo, e o Juventude em Caxias do Sul com a classificação na Copa do Brasil. Agora é aqui o Brasileirão com mudanças à vista no time que começa jogando do técnico Barba Domingues. Daqui a pouquinho a gente vai trazer a provável escalação do Galo para o jogo às 18h30. 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O Renan Lodi, lateral esquerdo, está suspenso. Terceiro cartão amarelo. Fora do jogo. Pacini terá mais uma oportunidade. Ele que fez um gol importantíssimo na Copa do Brasil contra o Ceará. O Scarpa com o edema muscular não viajou também. Tá fora. Provável Galo de Everson. Na lateral direito, o Natanael pode ter a dupla de zaga mantida com o Lianco ao lado do Juan e na esquerda o Pacini, uma das novidades. O meio campo, interrogações. Se ele mantém a dupla que vinha jogando com o Maicon e Tomás Pérez, se pode mesclar colocando o Cissé ou o Alan Franco nesse time. O Bernard pode descansar, tem Igor Gomes e Dudu como possibilidades. O Victor Hugo também é outra interrogação. O Minda pode ser opção por ali e lá na frente o Coelho com o Cacierra é o galão da massa também no mercado. Cada vez mais próximo do meio-campista Fred, que está de saída do Fenerbahçe, acertando os detalhes para a sua rescisão de contrato, ele ficando livre, vai acertar com o Galo. O volante Castanho, também do River Plate, colombiano que esteve na Copa do Mundo, negociações avançadas e é outro que pode pintar na próxima semana. Um abraço.
3: Outro pra você, Cláudio, 6h16. No próximo bloco, então, as informações do Cruzeiro aqui no Tiro de Meta. É rapidinho, um instante só.
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3: 6:18 e a bola rola hoje para Remo e Atlético. Vamos saber então também as informações do adversário, o que o Atlético vai ter pela frente. Com ele, Paulo Azeredo, bom dia.
7: Olá, bom dia para você que tá ligado com a gente aqui no Tiro de Meta, chegando com o Remo, adversário do Atlético, nesta noite, 6:30 no Mangueirão, em Belém do Pará. Time do Remo com alguns desfalques importantes. E o principal setor com desfalques é o setor defensivo, em especial a zaga. Zagueiro Zé Ivaldo está suspenso pelo terceiro cartão amarelo e será o terceiro jogo que ele fica de fora. Não jogou contra o Santos porque é um jogador emprestado pelo Peixe e por isso não poderia atuar, a não ser que o Remo tivesse pagado uma multa. O zagueiro Chamba também se recuperando de lesão muscular, não vai a campo. E Marlon, que foi expulso no jogo da Copa do Brasil contra o Santos, vai cumprir a suspensão amanhã pelo Campeonato Brasileiro. Patrick, ex-atlético e emprestado também pelo Santos, ficou de fora dos jogos das oitavas de final da Copa do Brasil e agora volta a estar à disposição do técnico Léo Condé. Com isso, Condé pode improvisar na zaga ou ainda ter mudanças no meio campo. O provável Remo para pegar o Atlético hoje à noite, com Marcelo Rangel, Marcelinho, Matheus Felipe, Léo Andrade ou Zé Welison, que é volante, ex-atlético, né? Poderia jogar improvisado como zagueiro, e Mike. O meio campo com Pico, aí se o Zé Welison não for no meio campo, o Patrick deve atuar nesta função e também o Zé Ricardo. Ainda tem a possibilidade do Vitor Bueno entrar e aí o Zé Ricardo passaria a ser o segundo volante, com o Zé Welison sendo o zagueiro. E na frente, o Pikachu com o Jajá e o Aleph Manga. É este o provável Remo que pega o Galo hoje em casa, às 6:30, pelo Brasileirão.
3: Valeu, Paulinho, 6:20. E a negociação entre Corinthians e Memphis Depay pela renovação do contrato do holandês ganhou novos capítulos, com divergências entre os envolvidos. De um lado, o Corinthians alega que o jogador pediu aumento do valor total da dívida, saindo de R$42 milhões para nada mais, nada menos que R$51 milhões, divididos em 4 parcelas semestrais. O clube disse ainda que os advogados de Memphis pediram a prerrogativa de rescisão unilateral em caso de atraso no pagamento dos direitos comerciais e premiações coletivas. Por outro lado, o staff do jogador nega que tenha pedido um valor tão alto na dívida. 6:21. Vamos falar agora do Cruzeiro aqui no Tiro de Meta. O time fecha hoje a preparação para encarar o Mirassol no Mineirão amanhã, num horário diferente, né, Rubens Júnior? Conta tudo pra gente. Bom dia.
13: Um abraço, bom dia, bom sabadão a todos. A Toca tendo atividade neste sábado, finalizando a preparação para o duelo deste domingo às 11 horas da manhã contra o Mirassol pelo Campeonato Brasileiro. O Cruzeiro não prioriza determinada competição, mesmo tendo, né, a decisão da outra semana contra o Flamengo na Pampulha, primeiro jogo das oitavas da Copa Libertadores, mas o assunto agora é mesmo Campeonato Brasileiro. O Cruzeiro que pode ter as novidades, os recém-contratados em campo estão regularizados. Lúcio Rodrigues Ruiz, atleta que estava no Neon da Arábia Saudita, passagem pelo futebol brasileiro no Bahia, tem 23 anos. Daqui a pouco vamos trazer uma fala dele. Também já está regularizado Wesley, que foi revelado pelo Corinthians e estava no Al Nass da Arábia Saudita, jovem, ele que tem 21 anos. Também com 21 anos, o João Costa, atleta que fez toda a categoria de base no Palmeiras, vendido a Roma, participou de 2 jogos com o técnico José Mourinho, retornando ao futebol brasileiro também. Sobre esse retorno, vamos trazer o Lúcio Rodrigues, comenta sobre as suas características que fizeram ele ser negociado do Bahia com a Arábia Saudita.
14: Donde ele decida me colocar, vou jogar, tanto pela esquerda, pela direita, na frente, donde ele precisar. Eu já joguei muito tempo em qualquer das três, então eu conheço a posição, eu não tenho problema em me adaptar. Então é isso, donde ele precisar, eu vou jogar. Sei que tem muitos jogadores também que estão lutando pela posição. Sei que temos um time muito forte, então é isso, o time tem que tirar tudo para frente para poder conquistar o máximo possível.
13: Obrigado, Lúcio Rodrigues, conosco aqui no Tiro de Meta da Itatiaia. 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Tá certo, sabadão de trabalho na Toca, bom dia.
3: Tá certo, Rubinho, sabadão de trabalho na Toca, na Itatiaia, a gente não para não. 6:24. E o Fluminense informou ontem que o atacante John Kennedy sofreu uma lesão no ligamento cruzado anterior do joelho direito na partida contra o Vasco. O jogador terá que passar por cirurgia e vai desfalcar o time na sequência da temporada. O Fluminense não informou o tempo previsto de recuperação, mas dificilmente o atacante vai voltar a jogar neste ano. Jogadores de futebol que sofrem esse tipo de contusão levam aí, em média, de 6 a 8 meses para voltar. 6:24. Alô, galera do YouTube, o Caetano Martins, o Kleber Fonseca, lá do Paraná. Olha, eu tive aí no Paraná na semana passada. Raimundo Parada, o Charles Eugênio, o Valdeir Pinto, a Geralda Ferreira, um abraço pra você, Geralda, obrigada pelo carinho. O Lázaro Leomar, o Almir Raposo, o Márcio Santos, lá de Monte Carmelo, a Lavínia e o Frederico Nunes. Gente, é muita gente prestigiando a gente nesse sabadão, cedinho, 6:25. Vamos falar então do Rio de Janeiro, porque em busca de reforços, o Flamengo foi atrás de Thiago Almada e Luiz Henrique, mas parece aí, né, Wellington Campos, que vai ficar sem nenhum dos dois. Explica isso pra gente. Bom dia.
15: É isso mesmo, Daniele Rodrigues. Muito bom dia para você, para os amigos do Tiro de Meta. O Flamengo bem que tentou Thiago Almada, da seleção da Argentina, e também Luiz Henrique do Zenit, e acabou não contratando nenhum nem outro e desistiu, inclusive, segundo o staff do jogador, da contratação do Luiz Henrique. Dessa maneira, Flamengo vai para enfrentar o Cruzeiro sem reforços da janela de oportunidade da Conmebol, com o mesmo elenco. O técnico Leonardo Jardim tem aí a volta de Eric Pulgar e Lucas Paquetá também. Hoje tem clássico no Rio, Botafogo e Fluminense, 9 da noite, no Nilton Santos, e o atacante John Kennedy sofreu lesão no ligamento cruzado anterior do joelho direito, passará por cirurgia e só volta a jogar na próxima temporada. 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No próximo sábado, dia 15 de agosto, a PAI de Piracema estará promovendo um leilão beneficente lá no Centro de Ecoterapia, no bairro Laranjeiras. É uma boa oportunidade para você conhecer o centro e participar do leilão teremos leilão de gado doados pelos amigos da APAE, móveis eletrodomésticos, roupas de camas e mais um monte de coisas interessantes para você ajudar a APAE de Piracema. É, meu amigo, é no dia 15 de agosto, a partir do meio-dia, o grande leilão beneficente da APAE de Piracema. Pinta lá, Daniele Rodrigues.
3: Valeu, Wellington, 6:27.
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3: 6:28, estamos de volta com um tiro de meta, reta final do programa, e o Brasil está classificado para a Copa América Feminina de Basquete de El Salvador 2027. Ontem, pelas quartas de final do classificatório sul-americano, a seleção venceu o Paraguai por 74-46. Como o torneio distribui 4 vagas para a competição continental, todos os 4 semifinalistas já estão classificados. Neste sábado, às 9 da noite, a equipe comandada por Léo Figueiró enfrenta a Argentina por uma vaga na decisão de amanhã. E pela terceira rodada do Masters 1000 de Montreal, o brasileiro João Fonseca se impôs diante do número 14 do mundo, o norueguês Casper Ruud, e venceu por 2 sets a 0. Fonseca, que ocupa a 27ª colocação no ranking da ATP, enfrenta nas oitavas de final o americano Ben Sheldon, que eliminou o belga Zizon Bergs também por 2 a 0. A partida será amanhã, em horário a definir. 6:29, e chegou ao fim mais um tiro de meta. Você fica agora com o Jornal da Itatiaia. Muito obrigada pela audiência, muito obrigada pelo carinho, um ótimo sábado pra você. Amanhã tô de volta aqui no programa, conto com a sua audiência. Até lá.
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0: De Minas e cria novo impasse para o PL.
1: Escolas de Belo Horizonte podem ganhar ensino sobre fake news.
0: Queda da cesta básica não alivia bolso de consumidores em BH.
1: A partir de hoje, andar de táxi fica mais caro na capital.
0: No Dia Mundial do Pedestre, Belo Horizonte ainda enfrenta riscos para quem anda a pé.
1: Seca concentra mais de 75% de incêndios na 040.
0: Dia D mobiliza famílias para atualizar vacinas de crianças e adolescentes.
1: Mais de 400 mil casos de diarreia aguda são registrados em Minas neste ano.
0: Em meio à crise diplomática, Lula sobe o tom contra o secretário dos Estados Unidos.
1: Governo mantém cautela e deixa análise de embaixador americano para depois das eleições.
0: Ucrânia ataca a refinaria na Rússia e relata mortes em ofensiva russa.
1: Com guerra em escalada, Zelensky vai à Sérvia para ampliar apoio à Ucrânia.
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0: 6:31, começa agora o Jornal da Itatiaia, estamos ao vivo também no YouTube, no site, no aplicativo da Itatiaia, na Alexa, na TV a cabo e no canal 957 da Parabólica Digital. Muito bom dia, Fabiano Frade.
1: Bom dia, William Travassos.
0: Hoje é sábado, 8 de agosto de 2026. Na Itatiaia, a temperatura é de 20 graus.
1: O dólar vale R$5,08, o euro 5,85. Poupança rende 0,5% ao mês.
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3: Três acidentes foram registrados na manhã deste sábado em Belo Horizonte, na região metropolitana. No viaduto São Francisco, no anel rodoviário, o motorista foi encaminhado para atendimento médico. Ainda não há informações sobre o estado de saúde. A pista já foi liberada, mas cabe atenção ao motorista. Na BR-381 em Betim, um acidente foi registrado próximo ao Shopping Partage, no sentido São Paulo. A pista permanece parcialmente bloqueada neste momento. Também houve um acidente na Avenida Nossa Senhora do Carmo, em BH. Uma motocicleta bateu contra um muro e o condutor foi encaminhado para o Hospital João 23. Repórter Laura Gorino.
0: Polícia.
4: Uma casa transformada pelo crime organizado em esconderijo do tráfico foi descoberta e fechada pelas forças de segurança. A casa, que fica no bairro Cachoeirinha, em BH, servia para guardar e fracionar drogas que seriam distribuídas nas bocas de fumo da região. No local, os militares apreenderam diversos tipos de drogas já fracionadas para venda no varejo e balanças de precisão. O soldado Matheus Yuri Silva dá mais detalhes do caso.
5: Ao bater no portão, ouviu-se passos de pessoas aparentemente em fuga, correndo, mas não foi possível localizá-la. Pela janela foi possível avistar uma balança de precisão e algumas drogas, aparentemente maconha e uma balança de precisão, e materiais, aparentemente, para dolagem. Foi quando os militares, então, entraram no imóvel e localizaram grande quantia de drogas. Além das drogas e material para dolagem, para embalagem, para condicionamento e para o armazenamento dessas drogas, foi localizado também um revólver calibre 38 municiado com 5 munições. Além de todo esse material ilícito, foi localizado também uma cédula de identidade que indica o suspeito de ser o possuidor, o proprietário, de ser quem estava utilizando o local ali para essa atividade ilícita.
4: Repórter Alice Brito.
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7: Neste sábado, o dia em Belo Horizonte será de céu claro, com baixa umidade do ar e calor no período da tarde. Aqui na capital mineira, a temperatura mínima foi de 15 graus e a máxima deve marcar 33, com umidade relativa do ar mínima em torno de 15% à tarde. Repórter Aline Neves.
0: São 6:34. A queda no custo da cesta básica em Belo Horizonte ainda não foi suficiente para mudar a percepção dos consumidores.
1: Para moradores da capital mineira, os produtos essenciais continuam caros e fazer a compra do supermercado pesa no orçamento.
8: Apesar da queda de mais de 5% no preço da cesta básica em julho, aqui em Belo Horizonte, o consumidor ainda precisa gastar quase R$ 760 para comprar os alimentos. Isso equivale quase 50% do salário mínimo. Nossa equipe foi às ruas e conversou com os consumidores sobre os preços dos supermercados. Segundo eles, tudo ainda está muito caro.
9: Hélio Bento da Silva Filho, 76, advogado.
8: Seu Hélio, em julho, né, mês passado, a cesta básica baixou 5% aqui em Minas Gerais, mas ainda tá valendo aí R$ 760, quase a metade do salário mínimo, né? O que o senhor percebeu na prateleira aí? Sentiu esse aumento, essa redução na realidade, ou ainda tá tudo muito caro?
9: Ainda está tudo muito caro. Tá difícil manter, tá difícil alimentar. E não é só a cesta básica. Tá difícil vestir, tá difícil morar, tá difícil a energia elétrica. Realmente a situação hoje está de caristia para todos nós.
8: E para quem ganha ali um salário mínimo, a cesta básica, né, chegando a quase R$ 760, quase 50% do salário mínimo, complicado, né? Como é que se vive assim?
9: Olha, vive-se por milagre, vive-se por fé, vive-se por crença. Porque para comer tá difícil.
10: Silvana, sou designer de interiores e tenho 62 anos. Eu não percebi essa baixa de preço, não. Tô achando tudo muito caro. Às vezes você consegue algum produto em promoção, mas é raro.
8: Hoje tô vendo que você tá aqui com 6 sacolinhas. Isso aí tudo custou quanto?
10: R$ 154.
8: É muito dinheiro, né?
10: Muito dinheiro.
8: Para sair com 6 sacolinhas.
10: É, verdade, muito dinheiro. Tá, o dinheiro não tá rendendo no supermercado, não.
11: Maria José, terapeuta, 71 anos.
8: A cesta básica tá chegando aí a quase R$ 760, o que corresponde a quase metade do salário mínimo, né? Como é que se vive assim?
11: Não vive, né? Sobrevive.
8: Mas aumentou no supermercado e chamou a atenção da senhora. A última vez que a senhora veio estava um pouquinho mais barato e agora falou, opa, tá caro demais.
11: Material de limpeza, carne, frutas, verduras. Eu acho que aumentou foi tudo, não tem nada abaixo.
8: Tá difícil.
11: Tá difícil para sobreviver.
8: Tô vendo que a senhora aqui tá com 4, 5, 6 sacolinhas, 7, mais uma caixa aqui de material de limpeza. Quanto custou isso tudo?
11: R$ 151.
8: É muito dinheiro, né?
11: Muito dinheiro.
8: Pouco produto.
11: Muito.
8: Quem detalha a pesquisa e fala sobre os preços dos produtos é o economista Paulo Casaca.
12: O custo da cesta básica em julho, medido pela Fundação IPEAD, ele reduziu 5,21% e chegou no preço de R$ 759, que equivale a 47% do salário mínimo.
8: Professor, e quais os alimentos registraram aumento de preço, impediram aí, né, uma redução ainda maior? Explica pra gente.
12: Os produtos tiveram maior redução de preço em julho foram tomate, batata inglesa e chão de dentro. Os produtos que tiveram maior aumento de preço foram banana caturra, farinha de trigo e óleo de soja.
8: Essa queda é resultado daqueles fatores sazonais, né? Ou tem uma tendência de preços mais baixos nos próximos meses?
12: Variações no preço de produtos alimentares em geral tem a ver com questões sazonais de produção, de estoque e de venda. No entanto, há uma expectativa de aumento de preço de produtos alimentares para os próximos meses por conta desse efeito do Super El Niño, que é esperado, né, por especialistas climáticos, que talvez algumas produções, algumas plantações tenham algum prejuízo, né? O que a gente espera que não ocorra, mas infelizmente há uma expectativa pessimista, né, de que seja um El Niño bastante intenso.
8: Ouvimos o economista Paulo Casaca. Repórter Clever Ribeiro.
0: São 6:39. Belo Horizonte ainda enfrenta desafios para garantir segurança a quem circula a pé pelas ruas da capital. Mesmo com a redução no número de atropelamentos, a cidade registra, em média, 3 ocorrências por dia, cenário que reforça a necessidade de medidas para melhorar a convivência entre pedestres e veículos.
13: Neste sábado é celebrado o Dia Mundial do Pedestre, uma data que foi criada para chamar a atenção para a segurança de quem faz o deslocamento mais básico e democrático das cidades, que é caminhar por ela. Apesar da redução no número de atropelamentos em Belo Horizonte neste ano, não há motivo de comemoração, pois os desafios ainda são grandiosos. Em média, 3 pessoas são atropeladas por dia na capital. Segundo a BH Trans, entre janeiro e junho deste ano, foram registrados 564 atropelamentos na capital. 12 pessoas morreram. No mesmo período do ano passado, foram 615 ocorrências, sendo 593 atropelamentos sem vítimas fatais. Outras 22 pessoas perderam a vida. Quem circula diariamente pelas ruas de Belo Horizonte relata dificuldades.
10: Juliana Xavier, gerente. É, além da gente ter essa questão dos morros, que aí já é uma questão geográfica mesmo da cidade, a gente tem a questão da mobilidade urbana, né?
14: Marcelo Rabelo. Só não respeita, muito menos ciclista com pedal. Só não respeita a faixa, para em cima da faixa direto.
15: Cláudio Xavier não faz tudo. Tem muito motorista que não respeita, para em acostamento, em passeio sem faixa de pedestre.
16: Patrick Costa, que sou autônomo. Falta faixa, né? Não tem muita sinalização pro pedestre. Os motoristas só andam correndo.
13: Silvestre de Andrade, especialista em trânsito, acredita que a circulação das pessoas nas grandes cidades vai além da interação entre pedestres e veículos.
17: Porque as calçadas, de um modo geral, na cidade, não tem grandes condições de atender a essas necessidades dos pedestres, e olhando isso do ponto de vista mais amplo, quer dizer, circulação de cadeirantes, circulação de pessoas com dificuldade na mobilidade, circulação de crianças em carrinhos de bebê. Então, toda essa circulação mais ampla, lembrando sempre que a gente é pedestre em algum momento do dia a dia, a condição básica do ser humano é ser pedestre. Então, essa circulação é muito prejudicada. As calçadas são cheias de buracos, as calçadas são estreitas, tem lugares que nem calçada não tem.
13: O especialista lembra que no dia a dia o pedestre é o mais vulnerável. Isso aumenta a responsabilidade do motorista.
17: Então, o motorista, ele tem que ter a preocupação não só com ele, mas quando está no trânsito, com o mais frágil, com o pedestre. Porque o pedestre também vai se distrair, vai fazer coisas incorretas, né? Vai atravessar num sinal vermelho para ele. Isso exige uma atenção redobrada dos motoristas, inclusive.
13: E no ir e vir das grandes cidades, a sinalização é fundamental para evitar acidentes. Henrique Moura, especialista em trânsito da Garra Traffic, lembra que a tecnologia tem auxiliado bastante neste tema.
18: Hoje a gente tem no mercado de mobilidade urbana tecnologias para atender esse tipo de situação. Então, por exemplo, a gente tem botoeiras hoje para deficiente visual, botoeira sonora. Se por um acaso o pedestre for um idoso, tem cidades hoje que consegue dar um crachá para o idoso. Ele coloca na botoeira, né? Encosta na botoeira e a travessia dele vai ser mais longa.
13: Henrique Moura lembra que ideias são muitas, mas o grande desafio é fazer que financeiramente isso seja viável para cidades brasileiras.
18: Se a gente percebe uma dificuldade das secretarias de trânsito para conseguir adquirir esse tipo de tecnologia que garante as proteções aos pedestres, né?
0: São 6h43. A seguir, o país tem nova chance de atualizar vacinas de crianças e adolescentes.
13: Mais de 400 mil casos de diarreia aguda são registrados em Minas neste ano.
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0: São 6:44. Pais e responsáveis têm neste sábado mais uma oportunidade para colocar em dia a vacinação de crianças e adolescentes.
1: A Prefeitura de BH promove hoje o dia D da campanha nacional de multivacinação, voltado principalmente para crianças e adolescentes. A Tatiane Ferreguete, diretora de promoção à saúde e vigilância epidemiológica da Prefeitura de BH, explica como vai funcionar o mutirão.
2: O dia D é mais uma grande oportunidade para colocar o cartão de vacinas em dia, principalmente agora das nossas crianças e dos adolescentes. Serão 8 centros de saúde abertos nas regionais de saúde de Belo Horizonte e também teremos uma ação de imunização lá na Praça do Papa, que vai ser voltada para a multivacinação de adolescentes, mas também terá disponível a vacinação de influenza para toda a população.
1: E essa campanha, ela é mais voltada para os adolescentes, né? Que tipo de vacinas que eles podem atualizar nesse caso, né? Como que vai ser?
2: Exatamente. A campanha de multivacinação é voltada para o público menor de 15 anos e estão disponíveis todas as vacinas do Programa Nacional de Imunização. Então, é a oportunidade de atualizar o cartão de vacinas e aí a gente tem vacinas importantes, né? Como, por exemplo, a vacina tríplice viral, que contém a vacina.

0: importantes para as crianças e para os adolescentes.
1: Tem que levar o que de documentação? O que não pode faltar?
0: É importante levar o cartão de vacinas para que a gente possa verificar o que precisa ser administrado naquela oportunidade, assim como um documento de identificação com foto. Crianças menores de 16 anos devem estar acompanhadas de um responsável. Nos centros de saúde, de 8 da manhã às 5 da tarde, os endereços e os horários também estão disponíveis no portal da PBH e na Praça do Papa, de 9 da manhã a 1 hora da tarde.
1: O dia dele é importante para quem não consegue ir durante a semana, né, no posto de saúde. Aí os postos são abertos excepcionalmente nesse dia, no sábado, né?
0: Perfeitamente. Muitas famílias têm alguma dificuldade para ir ao centro de saúde durante a semana por causa do trabalho, da escola. E ações aos sábados facilitam o acesso para que a gente não perca nenhuma oportunidade de vacinar a nossa população.
1: Repórter Giovana Meirelles.
2: 6:47, mais de 400 mil mineiros já foram registrados com casos de diarreia aguda neste ano.
3: Casos de diarreia continuam mobilizando as autoridades de saúde em Minas Gerais, principalmente pelo risco de desidratação entre crianças e idosos. A Secretaria de Estado de Saúde de Minas Gerais informa que até o dia 22 de julho, o estado registrou aproximadamente 431 mil casos da doença diarreica aguda. O cenário da doença, apesar de melhor do que no ano passado, deve ser analisado a fundo para prevenir infecções causadas por água e alimentos contaminados. A principal recomendação é manter a hidratação e observar sinais de alerta, como boca seca, sonolência, tontura e olhos fundos, que exigem atendimento médico. Quem nos explica é o coordenador do Programa de Vigilância de Doenças Transmissíveis Agudas da SESMG, Gilmar Rodrigues.
4: A maioria dos episódios de diarreia evolui de forma muito leve e melhora com a hidratação adequada, né, que é o consumo de água. Portanto, a gente destaca que é importante procurar uma unidade de saúde imediatamente quando houver sinais de desidratação, né? Como uma sede intensa, boca seca, urinando pouco, né? Um quadro de sonolência e uma fraqueza ou quadro de tontura. É fundamental também, né, buscar atendimento em casos de febre alta, sangue nas fezes, vômitos persistentes ou quando a diarreia se prolonga. Nas crianças pequenas, nos idosos, gestantes e pessoas com doenças crônicas ou imunossupressão, recomenda-se procurar atendimento logo nos primeiros sinais da doença, pois, né, a gente sabe que esses grupos têm um risco maior de desenvolver complicações, principalmente pela instalação de um quadro de desidratação.
3: O coordenador também explica o que pode causar cenários como este.
4: As doenças diarreicas agudas podem ser causadas por vírus, bactérias e parasitas. Entre os agentes mais comuns, a gente destaca, né, a presença de rotavírus, norovírus, Escherichia coli, Salmonella, Shigella e Giardia, mas temos outros. Na prática, a maior parte dos casos ela está relacionada ao consumo de água contaminada, alimentos preparados ou armazenados aí de forma inadequada e falha na higiene durante o preparo ou manipulação dos alimentos. Né? E se pensa das boas práticas. Por isso, medidas simples fazem parte aí da prevenção, como lavar bem as mãos, consumir água tratada de fonte segura, higienizar frutas e verduras e manter os alimentos refrigerados e respeitar os cuidados no preparo e armazenamento desses alimentos.
3: Repórter Laura Gorino.
2: A seguir, escolas de BH podem ganhar ensino sobre fake news. A partir de hoje, andar de táxi fica mais caro na capital.
5: Recebi essa mensagem com muito carinho da sua filha, Eduarda Firmino, para você, meu pai, Robson Firmino. Tô passando para te desejar um feliz Dia dos Pais. Eu sou muito grata por tudo, por todo o carinho de sempre. E você é muito importante na minha vida, muito especial. Eu não sei nem dizer o quanto, eu não consigo nem medir isso. Eu vou estar sempre aqui por você e eu te amo muito, tá bom?
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7: São 6:51. Estudantes de Belo Horizonte podem passar a ter contato nas escolas com conteúdos voltados à identificação de informações falsas e à análise crítica que circula nos meios de comunicação e nas plataformas digitais.
8: A proposta em discussão na Câmara Municipal pretende desenvolver competências para que os alunos saibam verificar fontes e reconhecer estratégias de manipulação de conteúdos.
9: Foi adiada a votação em primeiro turno do projeto de lei que cria o ensino anti-fake news no contraturno das escolas municipais de Belo Horizonte. A proposta pretende incentivar alunos a desenvolverem competências para identificar informações falsas, compreender o funcionamento dos meios de comunicação e das plataformas digitais, além de verificar fontes e reconhecer estratégias de manipulação de conteúdo. O texto foi apresentado pelo vereador Pedro Rousseff, do PT, em janeiro do ano passado, quando o governo federal teve que rever uma proposta de fiscalização do Pix, após uma onda de notícias afirmar que a modalidade de transação bancária poderia ser tributada. A informação foi reforçada por um vídeo do deputado federal Nicolas Ferreira, do PL, que na época viralizou nas redes sociais. O vereador Pedro Rousseff, que é pré-candidato a deputado federal pelo PT, não esteve presente no plenário para defender a proposta. Deste modo, o vice-líder de governo, vereador Diego Sanches do Solidariedade, pediu que o projeto fosse retirado da pauta e os parlamentares concordaram com o pedido do vereador. Com a retirada do projeto de pauta, o texto deve ser incluído em outra reunião de plenário para uma nova tentativa de votação. Nós procuramos Rousseff para falar sobre sua ausência e ainda aguardamos retorno. Repórter Edson Costa.
7: São 6:53. A partir deste sábado, andar de táxi vai ficar mais caro em Belo Horizonte.
10: Entra em vigor hoje o reajuste das tarifas de táxi em BH. A tarifa inicial, conhecida como bandeirada, subiu de R$5,15 para R$5,40. O quilômetro rodado na bandeira 1 subiu de R$4,11 para R$4,50. Já o quilômetro na bandeira 2 subiu de R$4,92 para R$5,40. A bandeira 2 é cobrada nos dias úteis entre 10 da noite e 6 da manhã e nos fins de semana a partir das 2 da tarde de sábado. A mudança atende um pedido da categoria que não recebia reajustes nas tarifas do serviço desde junho de 2025. Os valores do táxi lotação não sofreram alterações. Já as viagens para o aeroporto de Confins são cobradas pelo valor no taxímetro, sem a incidência de taxa de retorno. A tabela oficial com os novos valores será fixada no vidro traseiro dos veículos. Repórter Célio Ribeiro.
8: 6:54. Festival no Parque Ecológico da Pampulha altera o trânsito na capital hoje.
11: A Prefeitura de Belo Horizonte realiza hoje e amanhã uma operação especial de trânsito no entorno do Parque Ecológico da Pampulha, na Avenida Otacílio Negrão de Lima, para o Festival Sensacional 2026. Agentes da BH Trans, Guarda Civil Municipal e Polícia Militar vão monitorar, fazer as sinalizações e orientar motoristas e pedestres para manter a fluidez do tráfego. Serão implantadas sinalizações provisórias, demarcando áreas específicas para táxis, viaturas policiais, idosos e pessoas com deficiência. A partir de hoje até as 4 horas da manhã de segunda-feira, a Rua Novara, entre a Rua Mondovi e a Avenida Otacílio Negrão de Lima, ficará interditada. Ao final do evento, será disponibilizada a linha especial 55 com partidas do Marco Zero na Pampulha, embarque na pista interna e atendimentos ao centro e à Savassi. Os participantes também podem aproveitar o benefício do Catraca Livre, que garante tarifa gratuita aos domingos e feriados em todas as linhas de ônibus convencionais e suplementares da capital. Outro benefício do transporte coletivo é o Madrugão, que conta com 128 linhas em funcionamento entre meia-noite e 3:59 da madrugada, com conexões diretas com importantes áreas da cidade com o sistema MOVE. Para Itatiaia, Vitor Brandão.
7: São 6:55. A seguir, seca concentra mais de 75% de incêndios na 040.
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16: 6:57, mais de 75% dos incêndios na BR-040 ocorrem durante esse período de seca, evidenciando o aumento do risco de queimadas durante os meses de menor ocorrência de chuvas.
17: A combinação de vegetação seca, baixa umidade do ar e altas temperaturas favorece a propagação das chamas e amplia os
16: durante esse período de seca, evidenciando o aumento do risco de queimadas durante os meses de menor ocorrência de chuvas.
17: A combinação de vegetação seca, baixa umidade

0: no segundo semestre, de um total de 274 atendimentos ao longo do ano. Apesar da aproximação dos meses mais críticos, o primeiro semestre de 2026 apresentou queda de 31% nos incêndios em relação ao mesmo período do ano passado. O agente de operações Anderson Finco explica o cenário.
1: O período de julho a dezembro é onde a gente tem maior concentração de queimadas na rodovia. E a queimada, ela traz consequências graves, como acidentes. Esses acidentes, eles podem ser provocados por um comportamento do motorista e uma surpresa, eventualmente, por encontrar um veículo que esteja parado em meio à fumaça, ou uma reação repentina do veículo que está à frente. Portanto, recomendamos, primeiramente, que não haja nenhum tipo de descarte na rodovia, como bitucas de cigarro, lixo ou qualquer outro objeto que pode vir a provocar essa queimada. Em caso de encontro a uma situação como essa, recomendamos fazer o contato no nosso 0800, que nessa sala, o Centro de Controle Operacional, todas as medidas serão tomadas. Portanto, ao se deparar com uma situação como essa, além do contato com o nosso 0800 nessa sala de controle, recomendamos também que o comportamento ao volante seja diferenciado. Se você já passou por uma situação de fluxo dentro de uma fumaça, na rodovia, em razão de queimada, mantenha a distância do veículo, mas também mantenha a velocidade constante e nunca pare na pista, pois isso pode causar um acidente grave.
0: As queimadas consumiram cerca de 598 mil metros quadrados de vegetação em 2025, sendo mais de 507 mil metros quadrados durante o período de estiagem. Carandaí, Conselheiro Lafayette, Barbacena, Ressaquinha, Santos Dumont, Cristiano Ottoni, Alfredo Vasconcelos, Belo Horizonte e Nova Lima concentraram o maior número de registros. Repórter Laura Gorino.
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3: Republicanos ressuscita a candidatura de Cleitinho e mexe nas articulações do PL em Minas.
4: Em meio à crise diplomática, Lula volta a atacar secretário dos Estados Unidos.
3: Polícia Federal protesta contra interferências em investigações.
4: El Niño vai além do clima e preocupa brasileiros por alta dos alimentos.
3: Inteligência artificial transforma a produção de café e ganha espaço nas lavouras de Minas.
4: Ucrânia ataca refinaria na Rússia e relata mortes em ofensiva russa.
3: Com guerra em escalada, Zelensky vai à Sérvia para ampliar apoio à Ucrânia.
4: No futebol, após a classificação na Copa do Brasil, Atlético e Cruzeiro retomam disputa pelo Brasileirão.
3: Galo visita hoje o Remo fora de casa e Raposa fecha a preparação para receber o Mirassol.
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3: 7:02, Jornal da Itatiaia, sábado, dia 8 de agosto de 2026, apresentação Fabiano Frade e William Travassos.
4: Muito bom dia para você que está com a gente. Estamos ao vivo também no YouTube, no site, no aplicativo da Itatiaia, na Alexa, na TV a cabo e no canal 957 da Parabólica Digital.
3: A partir de agora, toda a rede Itasati reunida para trazer os principais destaques de Minas, do Brasil e do mundo.
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5: Fim de semana de tempo quente e seco em Minas Gerais. Neste sábado, ainda há possibilidade de temporais isolados no extremo sul do estado, na divisa com São Paulo, por influência da frente fria gerada pelo ciclone Bomba. O dia pode também ser de ventos em áreas do Triângulo Mineiro Sul e Zona da Mata. No restante do estado, prevalece o tempo aberto com altas temperaturas e baixos índices de umidade. Céu claro a parcialmente nublado no Jequitinhonha, Mucuri e Rio Doce. Demais principais regiões, céu claro a parcialmente nublado com névoa seca. Possibilidade de chuva isolada no sul-sudoeste. BH terá um sábado de céu claro.

0: com baixa umidade do ar e calor à tarde. Aqui na capital, a temperatura máxima deve marcar 33 graus e a umidade deve ficar em torno de 15%. Repórter Aline Neves.
1: São 7:03, reviravolta na corrida pelo governo de Minas.
2: O Republicanos decide lançar novamente o senador Cleitinho na disputa eleitoral no estado, menos de uma semana depois de o parlamentar desistir da candidatura.
3: O Republicanos deu sinal verde e o senador Cleitinho Azevedo será o candidato do partido ao governo de Minas. O anúncio foi feito em Divinópolis, no mesmo lugar onde na semana passada ele disse pela primeira vez que queria ser candidato ao executivo. Durante esses últimos dias, Cleitinho foi e voltou sobre essa decisão. Disse que iria disputar a eleição, voltou atrás nesta última segunda-feira e em menos de 24 horas afirmou que mudou de ideia. Desde então, o objetivo foi convencer o presidente do partido, o deputado federal Marcos Pereira, em aceitar essa candidatura.
4: O que eu quero mostrar para vocês é que é o mais importante. Qual que é o seu plano de governo? Vai ter uma linha: menos estado e mais povo. Menos estado e mais município, mais prefeituras. Os problemas estão nas prefeituras. O meu gabinete estará aberto para os 853 municípios para poder atender todos os prefeitos e vereadores, porque os problemas estão nos municípios. Então vai ser menos estado e mais povo. Eu vou governar para todos. Teremos o governo mais humano possível. Terá erros e terá acerto, mas não terá corrupção.
3: Candidato, essas idas e vidas, o senhor acha que dá uma insegurança para o seu eleitorado ou não?
4: Não dá, não. Sabe o que o eleitorado quer de verdade? É que no hobby dele, isso eu sei fazer muito bem. Não sei roubar. Eu vou fazer direito, é devolver o dinheiro pro povo. O que dá insegurança pro povo é cobrar uma taxa de...

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1: 7:19.
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1: 7:48.
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Eu tô sem cola, tá me falta a caçamba, se vir você tem. Tá entendendo? Eu só tô dizendo, o compositor, ele fez essa, entre outras coisas mais. Mas ele fez uma música que é perigoso cantar hoje. Mas eu vou cantar assim mesmo. Cuidado com ela, hein? Se liga aí.

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1: 8:14.
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1: 8:46.
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0: cara.
1: Obrigado, Fio. Obrigado. Eu agradeço.
0: Obrigado, eu imagino. Muito bom estar com você. Você é um ídolo, você é um ícone. E você, não desmerecendo os grandes cantores que temos do Brasil, você é a voz mais linda.
1: Obrigado.
0: De todas as vozes.
1: Os seus olhos, os seus ouvidos.
0: Você é maravilhoso.
1: Obrigado. Bom demais.
0: Tamo junto.

com vocês, o internacional, o showman, o grande, esplêndido Alexandre Pires. Alexandre Pires.

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0: dia, bom dia, bom dia! E estamos de volta pra você. Tá aí, ó, começando mais uma edição do programa Esborne. A partir de agora, eu, Décio Bala, Diogo Meira, até meio-dia. Cola com a gente aí, porque hoje é um programa especial para o Dia dos Pais. Você, papai, aí, preparando aquela carninha pro almoço, pro churrasco. Então, fica ligado, porque você pode também descolar muitos brindes no nosso programa de hoje. Seja bem-vindo, Meira.
1: Bom dia, bom dia, Sammy. Bom dia. Como vai você, meu amigo? Amigo,
0: também.
1: Graças a Deus, muitas vendas durante a semana.
0: Graças a Deus.
1: Deus abençoa. Muito bom dia, Barbosa. Muito bom dia para você, ouvinte especial que nos acompanha aqui pela 94.5. Sejam todos muito bem-vindos ao nosso Esbórnia, a nossa bagunça organizada de todo sabadão que leva muita alegria, diversão, descontração no seu rádio neste sabadabadu. Mas antes de começar, eu quero um parabéns. Sim. Por favor, coloque um parabéns, mas nenhuma pessoa que seja candidata, por favor.
0: Mas
1: tem daquela.
2: Não, ela não gosta.
1: Ela não gosta?
2: Eu não gosto dela, não.
1: Você não gosta dela, não, Desi?
2: Não gosto da Tia Dilma, não.
1: Tem o do Silvio Santos? Lá.
2: Boa. Não, podia. Vamos ver se a gente age com o Manuel Gomes?
1: É isso. Parabéns.
2: Então faz, imita ele aí, pode ser.
1: Parabéns, meus parabéns, menino feliz. Meus parabéns. Parabéns pelo seu aniversário. Parabéns, Ederson de Souza. Hoje o dia é todo seu.
2: Happy birthday to you.
1: Happy birthday to you.
2: Cada um em sua língua.
1: Happy birthday to you. Agora canta em sambiriquês, Barbosa, vai.
0: Hã?
1: Canta em sambiriquês.
0: Parabéns a você. Parabéns. Aí, ó.
1: Aí, top. Parabéns, Ederson Souza.
2: Nós adoramos sua criatividade.
1: Não, esse homem é de uma criatividade espetacular.
2: Valeu, turma. Tem vez que não pode comemorar muito, não. Que agora daqui pra frente é só pra trás.
1: É, né? Daqui pra frente, a metade já foi, né?
2: Já foi, agora é do meio pra frente. Vamos que vamos, turma. Valeu que valeu. Vamos comemorar, né, também o Dia dos Pais, o pessoal participar juntinho com a gente. Final de semana de comemorações. Vamos com Deus, vamos com a gente, que no caminho nós explica pra vocês tudinho aí.
1: É isso aí. Agora sim, deixa eu introduzir esse menino oficialmente nessa conversa. Ele que é a cereja do bolo de aniversário que a Vanessinha vai dar pra ele nesse dia mais do que especial. Muito bom dia, o aniversariante do dia, Ederson de Souza.
2: Salve, salve, turma. Vamos que vamos hoje, sábado, Abadu, 8 de agosto de 2026. Depois você olha aí pra nós, Diogo, pois também, quem que foi São Domingos de Gusmão?
1: São Domingos de
2: Gusmão. Porque hoje é feriado hoje em Araxá, na terrinha de Beja. Passei aqui pelo centro, uns 70% aí do comércio tá fechado, mas tem lojas funcionando, principalmente essas lojas, né, que trabalham diretamente com o papai, lojas de presente, né? Passei ali no Milas, o Milas tá aberto, né? E algumas outras lojas, não vou lembrar todas aqui não, né? Mas lembrei do papai, a gente lembra de roupas masculinas.
0: Com certeza.
2: Mas vamos que vamos também, que hoje tem os melhores brindes. Se você não deu nada pro seu pai ainda, foca aqui. Foca no programa. Quem sabe você não ganha. Hoje os prêmios vão para os papais.
0: Exatamente.
2: É um programa exclusivo para seu father. É isso aí, vamos que vamos.
1: Para o seu dad.
2: Está dado o start no nosso Esbórnia de hoje.
1: Alô, seu doidinho do Esbórnia!
2: Vamos que vamos, turma. Valmir, quem que é a turma que acredita no nosso trabalho?
0: Bora lá, Décio. 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
2: Alô, Adriano. Parece que tá escrito isso aí.
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2: Batman e Robin.
1: Achei que você ia falar Batman e Robin.
0: Batman e Robin.
2: Ou se não, Barreira e Zagallo.
0: Ele passou um apuro, o Robin, né?
2: Passou, dia,
0: não foi doido, não fácil não, né, rapaz?
2: Mas o carro foi pro lugar certo, foi consertar os freios.
1: Exato.
0: Lugar certo.
1: Que bom que quebrou, já foi por lá mesmo, né? Já arrumou por ali.
2: Pra arrumar aí, moço? O cara tá sem freio.
1: Eu acho que a mulher tava com muita pressa de chegar lá, entendeu? Por isso que aconteceu aqui.
2: Eu tenho certeza.
1: Ela estava ansiosa pra ver o Robinho Dudu e a turma dele.
2: E a melhor oficina, né? Pra freios, especialista em freios.
0: Com certeza, com certeza.
1: Aliás, eu vou levar minha Belinda lá porque ela tá ruim de freio.
0: E o carro já parou no elevador.
2: Já.
1: Aquela mulher foi muito ninja.
2: Ela passou um pouquinho, né? Bateu na parede e voltou pro elevador.
1: E já ficou certo.
2: Ô, oh, Barbosa, o Esporte é um show, né? Um show de prêmios para o papai.
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0: Bora lá, galera. 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
1: Fala chiclete, Barbo.
0: Chiclete. Aqui é.
2: Agora fala do seu jeito certo.
0: Chiclete. Quer chiclete aí, cara? Pronto aí.
1: Fala aquela frase, Barbosa. Não, se você quer um chiclete.
0: Não combina, não. Aqui. Combina, não. 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
0: 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Tem um bolo de aniversário do cardápio, vamos ver qual papai vai levar esse bolo aí da Casa de Bolos.
2: Acabei de ganhar um presente, por favor.
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2: Papai pode comprar minoxidil, né? 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
0: nasce
2: um cabelo.
0: Eu tô usando.
1: Pode comprar aquele comprimidinho que ele sempre fala que é do Puti.
2: O azulinho.
0: Eu tô usando o noxidil, viu? Que tem um cebolinha aqui, ó.
2: Tá, você tem quase um cebolinha. Só tem 2. O cebolinha é 3.
0: Cebolinha.
2: Você tem que continuar usando.
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0: Aí, então, os brindes pra hoje, galera!
2: É, tá recheado. É o seguinte, turma, ó. Vamos que vamos participar com a gente. Vai ser quem tiver querendo falar de deputado,
1: política,
2: presidente.
0: É, participa.
2: Vai, já pode, na foto a gente já vai cancelar já. Fechou?
1: Quem tiver com foto de política aí na frente.
2: É porque estamos já começando os horários, a época
1: política eleitoral.
2: E não podemos falar, fazer propaganda pra ninguém.
1: Não podemos dar nomes aos bois.
2: Fechou?
0: Exatamente.
1: Aliás, o único boi que nós podemos dar nome aqui é pro Adalto Rafael.
2: E pro Marcelinho do Brasil.
1: É o sapo em pé.
2: É, o sapo em pé. E fica bravo, rapaz.
1: Aí, alô, Marcelinho do Brasil.
2: Quando você chama de Sabin Pê, ele arranca apelido. Você até da 1907.
0: Senhora. Cabelinho dele plantou, né?
2: Plantou.
1: Tá, meu filho, tá nascendo.
0: Plantou não,
2: tá,
0: pegou,
2: tá
0: né?
2: Tá mais espaçado pegou, ainda, né? Mas pegou, ele, né? Ele vai ter que fazer uma segunda.
1: Já tá melhor plantada. Que uma peruquinha que uma certa pessoa colocou aqui, certamente.
2: Você lembra?
1: Lembro.
2: Ficou parecendo um pastor.
1: Deus me livre. Ficou parecendo aquele esticadinho.
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2: Oh, vamos pro nosso tema de hoje?
0: Bora lá.
2: Já de voadora?
0: O tema de hoje,
1: deixa eu ver aqui, achei aqui. Vamos lá então pro nosso tema do dia, pra você participar com a gente aqui pelo 9 98 20 94 50 você vai participar com a gente aqui do nosso tema do dia.
0: Isso.
1: Minha turma, chegou a hora de lavar aquela roupa suja em família, mas com muito amor e com boas risadas. E o tema do dia do nosso programa, aquela que vai direto no coração, Straight from the Heart. Lembra daquela música do Baiano?
2: Straight from the heart.
1: É essa aí mesmo. Qual foi aquele conselho que o seu pai te deu, mas que você nunca seguiu. A gente sabe como é, né? Assim, pai prevê o futuro.
2: Pai e mãe, né?
1: É. Não compra aquele carro velho, vai te dar trabalho, vai te dar dor de cabeça. Você foi lá, comprou e virou sócio do mecânico.
2: Esse é o principal.
1: Ou então, leva um casaco que vai chover e você passou frio a noite inteira e ainda chegou molhado em casa.
2: Verdade, meu era estuda. Eu entendi, estúdio. Tô aqui hoje.
4: Eu também, foi isso aí.
1: E aquele conselho amoroso que seu pai te dava, ó, não vai não que essa pessoa não me cheira bem. E vai hoje nada. Você tá ouvindo modão sertanejo bebendo cachaça.
2: Pensando nela.
1: Ou aquele clássico, guarda um dinheirinho esse mês, você vai precisar, você gastou tudo na sexta-feira e na semana seguinte, aquele carro seu que o seu pai falou pra você não comprar, foi lá e quebrou.
2: Aí, rapaz, viu?
1: Aí danou, se lascou. Aí danou, foi tudo. Você vai mandar mensagem pra gente pro 998-20-9450. Chegou a hora de dar o braço a torcer. Qual foi o aviso do velho que você fingiu que não ouviu e depois quebrou a cara? Qual é aquele conselho que o seu paizão te deu que você ignorou, que você fingiu que não escutou, mas que você amarga o preço até hoje? Participa com a gente, com muita diversão, com muito amor, com muita descontração,
2: com muito bom humor. Seu pai falou pra você, não sei o que fez.
1: O que que ele falou?
2: Vira homem, né?
1: Desse jeito.
2: Você não escutou.
1: Não escutei.
4: O meu foi esse, né? Assim, seu.
2: Vira
4: estuda,
2: homem,
4: menino. Também. Não.
1: Então foi esse
4: não,
1: também?
4: não. Estuda, menino. E eu tô no estúdio há 46 anos.
2: Barbosa, estuda.
4: É, estúdio. Eu falei, pai, é estúdio, né?
1: Na verdade, o pai do Barbosa falou assim, ó, não sai no sol, não, que queima o cabelo.
2: Você vai ficar careca.
1: Tá vendo aí, ó. E o seu, Dessinho?
2: Ah, eu fui que o Barbosa da... copiou o meu.
4: Não, Dessinho, esse era meu.
2: Ah, meu pai me deu o conselho demais, a conta. Eu segui, assim, teve uma época que a gente não seguia, mas depois você vai e seguir, né? Você via que deu ruim.
1: É, aí depois você voltava pra trás.
2: Meu pai mandava trabalhar, não gostava de trabalhar. Quando eu era novinho.
1: Eu também não gostava de trabalhar, né?
2: Ele falou, vai trabalhar.
1: Vai caçar um trem pra você fazer.
2: Levantar cedo, tadinho. É, meu pai deu conselho demais, dá conta, e eu não segui.
4: Eu também.
2: A maioria, e eu te falo, viu, conselho de pai.
1: A gente se estrepa.
2: Principalmente, vou falar do meu, né? O meu pai sempre quis o melhor pra mim e pra meus irmãos, e sempre deu conselhos bons. Queremos saber de vocês, turma. Vai concorrer a brindes, Valmir.
4: Tem vários brindes, viu, Dessa? Então, cola na gente aí, manda essa história bacana que você, que seu pai...
2: Abra os olhos.
4: Isso. Meu filho, abre o olho com esse aí, meu filho.
2: O meu foi
4: esse aí não é confiável, meu filho.
2: O meu falou assim, você vai investir esse dinheiro aí mesmo, nesse lugar aí?
4: Eu, assim, como eu não...
2: Eu falei, vou investir. Eu falei assim, cuidado.
4: Pois é. Como eu não convivi muito tempo com meu pai, então eu não tenho muita história pra contar, entendeu?
2: Mas
4: foi pouco prazo, filho, né?
2: Então vamos inverter.
4: Mas tem os filhos.
2: Qual conselho que você deu pro seu filho, que ele não te escutou? Você falou assim, não, esse menino tinha que ter me escutado.
4: Não, senhor. Eles estão ainda no caminho, né, Dessinho, ainda, caminho, tá. São novos, tá no caminho certo.
2: Você dá conselho bom?
4: Seu conselho bom. Vamos tomar uma, meu filho?
2: Aí, ó, tá vendo?
4: Só o dia de sábado, viu, Dessinho?
2: Imagina.
4: Mas é isso aí, a gente acaba estando sempre... como um protetor, né, Dessinho, ali, cuidando. Às vezes tem pais que não são muito de ficar falando, mas tá ali observando, é meu caso, entendeu?
2: Tá mais pronto.
4: Só na hora ali.
2: Você só fala do microfone.
4: Só na hora do pega pra capar.
2: No microfone você fala igual
4: exatamente.
2: Papagaio.
4: Aí na hora do pega pra capar, aí a gente tem que chegar, ataca, né?
2: O importante é estar ao lado sempre, né, Barbosa?
4: Exatamente.
2: Sempre, quanto mais precisar. Às vezes não é com palavras, são com ações.
4: Com ações, exatamente, é assim. E vamos embora, né? Vamos embora.
2: Você quer um influenciador maior que trouxe a gente por ações do que Jesus Cristo? Não tem, né, Barbosa?
4: Não tem, não.
2: Deus sempre fez pelas as atitudes que ele tinha, as ações que ele tinha e deixou um legado aí pra gente. Então, é o nosso pai maior, né?
4: Exato.
2: Nosso querido Deus aí, que é o principal de tudo, é o nosso papai do céu. Vamos que vamos, o pessoal vai deixar a sua participação pelo WhatsApp, mas lançando...
4: 998-20-9450.
2: Repita, Sambiquira.
1: Vai, Dé. 998-20-9450.
4: Alguma novidade, Diogo?
1: Não, só tava atendendo um ouvinte ali, o esposo dela, o Kleber José Goulart, perdeu a carteira dele com todos os documentos.
4: O Kleber José Goulart. Vai encontrar.
1: Isso, quem encontrar, deixa aqui nos estudos a 94, ou então liga no 991-96-3416. Ele tá procurando, inclusive, tinha um capilar lá dentro, viu?
2: Não é o que a gente achou, não.
1: Não, porque dizem que ele perdeu agora.
2: Foi agora? Então, porque tem uma carteira no cofre, né? Que tem um dinheirinho dentro lá que alguém perdeu. Ah, tá, é? Tá, é porque tem que deixar no cofre lá. Porque...
1: Não, lógico, é porque se é, deixar
2: depois,
1: aqui.
2: Tá sumindo? Depois voa.
4: Tá sumindo?
2: A gente não sabe, né?
1: É engraçado, o Adalto cria
2: asas, né? O tá tomando uma cerveja, a gente não sabe se foi, né?
4: Não,
2: brincando, gente. Um abraço, Daltinho. É. E o seguinte, quem tá mandando um abraço aqui é o Felipe.
1: Olá, Felipe.
2: Um abraço, Felipe. Suas mensagens estão cortadas temporariamente por você estar envolvido na política. É, viu? Um abraço a todos vocês.
1: Mas a gente registra aqui o abraço.
2: Um abraço para o Filipão.
4: É claro.
1: Os ouvintes mais assíduos, inclusive.
4: Um abraço aí também pro nosso amigo Zé Mozinho, todo sábado. Olá, tá ligado Zé. Com a gente. Um abraço, Zé.
2: É Little Love.
4: Little Love. Little Love. Filé
2: Lunch. O Zé Mozinho, ele sempre me lembra o Fível, um conto americano. Vê o filme aí pra você ver.
4: Fível? Zé Mozinho?
2: Ele me lembra o que fala Arimba, Arimba também.
1: Ah, é o... Como é que é o... Ligeirinho, né?
2: Ligeirinho.
4: Não, mas primeiro é o Domingo de Gusmão que nós íamos pesquisar.
2: Não, depois abre outra aba, Diogo. Você já pôs Domingo de Gusmão aí, depois você lê.
4: Pra gente saber quem foi ele.
2: Só você vai ter que voltar no Domingo de Gusmão.
1: Como é que é o nome do negócio?
2: Fível, um conto americano.
1: Fível.
2: Sim?
1: É. Conto americano.
2: Olha que bonito esse desenho, mano.
1: De 1986. Ah, rapaz.
2: É o Zé Mozinho.
1: Tá parecendo aquele...
2: Gracinho.
1: Tá parecendo aquele bichinho do Ratatouille.
2: É, do Ratatouille, né? Um abraço, Zé. Tamo junto, meu irmão.
4: Gente boa. Aqui, abraço, meu amigo. Meu amigo Luciano lá da Personal Car tá ligado com a gente também. Sabe quem?
2: A propaganda essa semana, sua tá em dia, viu, Luciano?
4: Não, para. Sabe quem mandou um abraço pra gente também? Tamo ouvindo lá. Logo nós vamos estar lá, Barba.
1: Quem?
4: É o Fred, que mudou ali a... Império Para-Brisa, né? Tá lá na Wilson Borges.
2: O Fred também.
4: Flamenguista.
2: Ele tá falando que vai voltar, mas tem 2 anos já, né?
4: Não, vai voltar. Já
1: eu
4: falou.
1: Vou ter que ir lá fazer uma pressão.
4: Tá acabando de carregar a mudança.
2: O Fredão, uai.
4: Tá acabando de carregar a mudança. Falta só
1: Sim, eu tô acabando de terminar um curso aí, também vou entrar nessa área de execução de vendas aqui da emissora.
2: E
1: vou começar a visitar esses clientes que o Barbosa fica fazendo já.
2: Acabou. O Barbosa mandou um abraço aí, né?
4: Para com isso, jogo.
1: Ó, segunda-feira eu tô chegando aí, Tur.
4: Só depois de 40 anos de emprego.
2: Tô aí, mandava abraço, pegava dinheiro pra ele.
1: Olha, gente.
2: Mas vamos que vamos. O pessoal vai participar com a gente e também temos mais um quadro.
4: Sim,
2: do nosso
4: isso.
5: Quem tem?
4: Quem tem?
5: Quem tem? Quem tem? Quem tem?

0: Palmeira Sambiquinha,
1: bora lá, Dacir. Conta pra gente aí, meu amigo.
2: Vamos lá. Que é agora mesmo, Dacir?
0: É o Quem Tem,
2: Bárbara. É o Quem Tem, já?
1: Você vai ficar no celular hoje de novo?
2: Dacir, não, o Quem Tem tá aqui. Fazendo... Quem Tem tá aqui, acho que tá aqui. Onde que ele tá, hein?
0: Né? O Quem Tem tá na casa da pessoa, né, Barbosa?
2: Perdi o papel no Quem Tem, olha.
0: Mas eu lembro. Não,
2: tá aqui, ó. Tá aqui. Ó, o Quem Tem de hoje, galera. Vamos lá. O Diogo e o Dacir vai dar uma melhorada.
0: Não vai melhorar nada, meu filho. Você sapeca aí.
2: Cadê o Quem Tem? Uai, sumiu, ué. Cadê? Achei, Dacir. Tá quem difícil. Tem de hoje? Pai e filho que fazem aniversário no mesmo dia, na mesma data. Hoje, por exemplo, é dia 8.
0: Hoje são 8 do 8.
2: 8 de 1926. Certo?
0: 2026, tá bom.
2: Isso, 2026.
0: Você vai vir aqui.
2: Com seu filho.
0: Independente da data, não tem que ser hoje, não, né?
1: Não precisa ser hoje.
0: Pode ser não. Qualquer data.
1: O pai fazer dia 2 do 2.
2: Qualquer data, isso, sabe, perfeito. Diogão?
0: Independente da data, mas tem que ser pai e filho que fazem aniversário.
1: Só não dá pra acertar o ano.
2: No mesmo dia. O ano não tem jeito.
0: Só se for o Chuck Norris, né?
1: O Chuck Norris tem jeito. O Chuck Norris é o único que consegue.
0: O Chuck Norris nasceu antes do pai dele.
2: Parabéns para o filho. Aquela luta sua, alguém postou essa semana.
0: Vai dormir, Barbosa. Vai caçar um trem pra você fazer.
2: Eu vi lá aquela luta.
1: Você lembra do Chuck Norris? Você lembra do jogo? Não,
0: vai caçar um trem. Vai lá lavar seu carro.
1: Olha lá, ó. Nossa, chega uma luta de 17 socos e não pegou em ninguém.
2: Tá doido? O rapaz só ia de ré e ele.
1: E rodando o braço.
2: Eu falei, vixe.
1: Quem que é aquele lutador que rodava o braço, hein?
2: Coitado.
1: Tadinho.
2: O cara foi embora todo machucado, Diogo.
1: Todo machucado de rolar os dois no chão.
0: Ele não quis pagar, né? Fazer
1: que um... soco não pegou, não. A promoção do motel tava cara?
0: Tava caro, tava em dia.
2: Eita. Então, gente, olha aí, ó. Conversas à parte, né, Diogão? Então, quem tem de hoje é isso aí. Papai e filhão.
0: Que fazem, né?
2: Aniversário
0: no mesmo dia.
2: Independente até meio-dia. Até meio-dia. Chegando aqui, eu vou escolher o brinde.
0: Aí tem que ver o pai e o filho.
2: Tem que
0: cada um vai levar um brinde. Tem que trazer, obviamente, o documento.
2: Um documento que comprova ali. Esse aqui é meu filho.
0: Nós vamos verificar, inclusive, junto à Receita Federal, o Ministério das Comunicações e também a Força Aérea Brasileira, para comprovar a veracidade do documento.
2: Se é verdade. Aí você pode ganhar, ó, o lá do Baleão, o combo, né, com 3x burgão, mais um refri.
1: Do Baleão você pode buscar o lanche. Até que dia você pode pedir o lanche?
2: É final de semana, é bacana, né? Porque você tem sábado e domingo, pra ligar. Aí o Paulo Sérgio já entrega.
1: Até quarta-feira pra pedir o lanche, né? Aberto o lanche, né?
2: Eu vou ver lá com ele como é que funciona lá a abertura dele, viu?
1: Pra ver a abertura do Paulo.
2: Aí pode levar também, ó, da Curari 100 pila. Da Farmácia Curari, pode levar também um vale-compra de R$100 da Max Shop. Tudo isso no programa de hoje. Então, quem tem é esse aí.
1: Tá solto quem tem.
0: Já tá solto quem tem, já pode começar a vir pra cá.
1: Eles largaram ele. Largaram quem
2: tem. Sim, mandar um bom dia aqui, um abraço pro meu cunhado Márcio Viriato. Alô, Marci!
0: Alô, Márcio!
2: Aniversário ontem, nós tomamos uma, sabe onde? Lá no bar do Ronan.
1: Oh, que chique.
2: Ronan ali na, chama, da Roça, né? Ali na Wilson Borges ali. Perto do Marcinho Automóveis ali, sabe? Nós tomamos umas boas lá, tinha um rapaz cantando lá,
1: perto
2: o cara é bom.
1: Perto de Santa
2: Terezinha. Ele trabalha na. Perto de Santa Terezinha. Ele trabalha no Te Levo. O cara canta bem, senhor. O cara tava lá ontem.
1: É o Léo Vinícius.
2: Eu esqueci de perguntar.
0: Desde
2: o
0: quando
2: nome
0: o Léo
2: Vinícius
0: canta?
1: Tinha o
2: Léo, ao vivo lá.
1: João e Léo, é a dupla.
2: Ele vai estar cantando lá Vinícius, hoje.
0: Aquela língua presa dele, parecendo uma gavinha.
1: Então, por isso que ele ficou com o João, que o João também tem a língua presa.
0: Ah, tem, é? Agora você imagina os dois cantando?
1: Agora.
0: Da boca pra fora, gente.
1: Agora é ex-gordinho, né? Os dois são.
2: Aí eu podia pedir música, eu pedi uma lá pra ele, claro, né? Pedi, vai por mim, né?
1: Aí você fez.
2: Emílio Eduardo, meus vizinhos. Emílio Eduardo, meu.
1: Tem quantos anos que o Emílio mora lá na rua do seu bairro?
2: Mora ali, meu vizinho, né?
1: Tem quantos anos?
2: Sempre passando ali.
1: Tem quantos anos?
2: Não, mas ele só passa.
0: Ali, se ele tá passando lá, pode saber que tem alguém devendo pra ele, Bárbara.
2: Tem não, ele só passa. Buzina.
1: Então toma cuidado com o que ele tá passando lá, Bárbara.
0: Tem que ver, né, companheiro?
2: Um abraço,
1: você não mora lá mais, tá passando
2: Emílio,
1: lá.
2: Né?
0: Alguma coisa ele tá procurando.
2: Emílio, Eduardo, né, Dessa, então aí. Inclusive, parece que teve na resenha deles lá em Rifânia, né? Que eles fizeram há poucos dias.
0: Você não ficou sabendo,
2: eu fiquei sabendo
0: não.
2: Que tá muito bom.
0: Quem tava lá? Né? Michael Jackson, Elvis Presley.
2: Que isso.
1: Tá, viu? Turma. Mas você chamou só burro. Ô, turma, é o seguinte, a notícia ruim aqui, né, de última hora. O Dia dos Pais na Argentina é dia 21 de junho.
0: Ué, falar porque, é diferente,
1: né? É, de 21 de junho, é diferente, é diferente. Até o Dia dos Namorados nos Estados Unidos também é diferente. É
0: o Valentine's Day.
1: E é porque o pai do Lionel Messi morreu aos 68 anos, por isso que, né, morreu hoje. Né, o pai do Léo Messi, Jorge Messi, morreu na noite desta sexta-feira em uma clínica da cidade de Rosário, na Argentina. Ele era empresário do capitão da seleção e tinha 68 anos. Novo, né, rapaz?
0: Pois então,
1: sim. E lutava contra uma doença. Da idade do Barbosa. E lutava contra uma doença. As informações são do portal argentino Infobae. É, marido de Célia Cucchini. Jorge Messi era pai de Leonel, Rodrigo, Matias e Maria Sol. Líder da família, ele foi responsável para que o Léo recebesse o tratamento hormonal que o filho precisava quando ainda era jogador juvenil no News Old Boys da Argentina. Ele também acompanhou o filho na mudança para o Barcelona. Lionel Messi já dava indícios da complicação no estado de saúde do pai durante a Copa do Mundo. Logo após abrir o placar na estreia da competição, ele chorou e após a partida explicou que passou por dias difíceis. Recentemente, Jorge Messi foi técnico, químico e gerente da Assindar, ex-jogador das categorias de base do News, acompanhou de perto a carreira do filho e buscou garantir seu tratamento hormonal. Após o fracasso nas negociações com River Plate, Jorge articulou a ida de Lionel Messi ao Barcelona, que aos 13 anos ofereceu tratamento médico, salário e moradia para a família. É, River Plate, você recusou o Messi.
0: Aí, ó, deu nisso.
1: O, né? Barcelona aceitou. Argentina é campeã mundial, né? Agora a Espanha, lógico, mas levou a Argentina a ser campeã, né, mundial de futebol.
0: Na última Copa do Mundo, né?
1: A penúltima.
0: Essa foi a última.
1: Mas isso aí, né, essa notícia que tá girando as redes hoje, ela e também que o Cleitinho vai ser candidato, você viu? Que lá,
0: nossa, Deus me livre, agora. Ele tá na pataquada aquele rapaz. Ela
1: tira
0: tira calcinha.
2: Credo.
0: Corta o microfone desse, hein? Tá falando bobeira demais esse homem. Ah, você tá ruim pra você, imagina pro cara que engravidou a empregada da amante, né? Tava vendo isso aqui agora.
1: Mentira.
0: Ele engravidou a empregada da amante.
1: Esse é
0: bruto, rapaz.
1: Esse bateu recorde.
0: Não, esse é pior que o finado Mr. Catra aí.
1: O vendedor que eu falei. Vamos que vamos, turma.
2: Bora lá,
1: só turma. Vai participar com a gente pelo nosso WhatsApp e vamos tocar duas musiquinhas aqui?
0: Bora.
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0: É isso. Olha, aí. 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
1: Um abraço pro nosso eterno comandante, né? Tenente Coronel Ademir Fagundes.
2: Fagundes.
1: Ele manda uma figurinha aqui legal.
0: Aí não, Fagundes. Aí não, aí.
1: O Diogo se atracando aqui na porta de um estabelecimento comercial.
0: Como é que eu desacato um policial da reserva?
1: Cara, tava R$95 aqui.
0: Tava R$95,
1: rapaz. Eu tenho que passar aqui, porque pra lá se bobeira, a figurinha passa muito rápido.
0: É R$95. Tava R$95 o pernoite no dia.
1: E quem que não quis pagar, Diogo?
0: Uai, foi o cara, né?
2: Credo.
0: Eu tive que pagar, ué.
2: Ah, né?
0: Aí lascou, foi tudo aí. Não, aí, pelo amor de Deus, a gente vai pagar os trem aí, deu me livre.
2: Não, o homem já foi embora, ele não é dessa cidade, não.
0: O cara veio de fora pra não querer pagar aqui.
1: Nunca mais, né, Diogo?
0: Nunca mais. Nunca mais.
1: Vamos ouvir a música?
0: Bora.
1: Licor de Amor com Emílio Eduardo, esse projeto com Piunti.

0: rima boa de fazer.
1: É, mijoleta rima com... Deixa eu pensar aqui.
2: Com carro, moto.
1: Com carro, moto, avião, papagaio, sambiqueira.
2: Eita, eita, eita. Ah, rima com planeta.
1: Com planeta, rima com violeta.
2: Boa.
3: Violeta, com... é isso aí, rima com violeta. Ó, Dessinho, quem tá ligado com a gente? Sabe quem tá curtindo a gente, Dessinho? É o Juliano, lá da Ville, gestão imobiliária. Um abraço pra você, meu amigo.
2: Fala, Juliano. Em
3: breve vai estar aqui com a gente no Esbórnia.
1: Rima com prancheta.
3: Um abraço pra você.
2: Teve presente com a gente num Balacast, dois Balacasts, né? Foi, um deles especial. Né, com um dos principais mestres da venda aí na internet. Um abraço para todos e valeu, viu, Juliano, pela oportunidade. Tamo junto e misturado.
3: Tamo, é isso aí. Um abraço para você, meu amigo Juliano.

0: que vamos, Valmir Sambiqueiro. Bora, pessoal, lá, vai participar com a gente pelo nosso WhatsApp, pelo 998 20 94 50. Está lançado hoje no especial Dia dos Pais. Você vai participar com a gente. Quem sabe você não ganha aqui no programa Esbórnia um lindo presente para o seu papaizinho.
1: Exatamente.
0: É só você dizer, faz o tema. Qual é o tema
2: então,
0: de hoje?
2: Você vai participar com a gente do nosso tema do dia. Qual foi aquele conselho que o seu pai te deu, mas que você nunca seguiu?
0: Boa.
2: Vamos lá então, Angélica tá por aqui.
0: Meu pai me deu outro conselho também.
2: Qual?
0: Não rouba meu carro mais. Aí eu ia pegar o carro desse
2: aí. Aí tomava um gordo.
0: Ô, Solás. Tá lembrando, né? Não, eu peguei uma vez, tá? A gente tava uma turminha, né? Tudo moleque.
2: Gente, mas que ideia errada é essa, velho?
0: Empurramos o carro na garagem.
2: Mas o que aconteceu? Acabou a gasolina?
0: Aí não, só que daí ele viu, eu tava andando lá na Embiara, lá meu pai passa a pé. Rapaz, me tava. Sabe quando você.
2: O velho tava tá cuspindo, meu irmão?
0: Tava me procurando. Ele sobe a Embiara, eu desço de
2: e
0: carro.
2: E onde que assim. Ele tava dormindo?
0: É, ele tava no quarto dele, né? Uhum. Foi caladinho, né? Depois ele deve ter ido lá conferir se o carro, lá, cadê o carro? Rapaz,
2: meu Deus do céu. Mas que ideia errada dessa. É o tipo de projeto que tem tudo pra se lascar, velho.
0: Corri, cheguei em casa, pus o carro na garagem, peguei a porta, meu, que eu tranquei, coloquei a cama na frente da porta.
2: Você falou assim, hoje eu vou. Eu
0: falei, pai, amanhã não é conversa.
2: Amanhã não é conversa.
0: Eu falei, ó, eu vou deixar amanhã, senão eu vou te moer.
2: Morreu, velho, pelo amor de Deus. É, deixa eu ver quem chega por aqui participando com a gente também. Um feliz sábado é a nossa amiga Fabi Batistel. Participa com a gente aí do tema, Fabi. Conta aí pra nós. É, deixa eu ver aqui, passando pra desejar um sábado maravilhoso e abençoado por Deus, é o Eloy. Valeu, Eloy.
1: Obrigado. Ô, Eloy.
2: Fala aí, Eloy, o que foi feito o Pedro Eloy, mano?
1: Tá sumido, né, o Pedrão.
2: Ele tá fora da mídia,
1: tá meio sumido.
0: Eu tenho medo de falar esse pessoal.
1: Um abraço, meu amigo, Pedro Eloy.
2: Aqui, ele emagreceu, mas sumiu, não sumiu, não. É. O Hugo de Leão mandou uma mensagem pra gente aqui, apagou, deve que era mentira, né?
0: O pessoal hoje tá. Gente, vamos participar do nosso querido Dia dos Pais no Esbórnia.
2: Vamos lá, né? Então. Essas foram as primeiras participações. Ó, quem chega por aqui é o Rubio. Fala, Rubio.
3: Abre os bom dia, Barbazinha. Bom dia. Ontem eu vi o Jack Chance.
2: Vai caçar o trem pra você fazer,
3: lá na antiga banheira ali, jogando peteca.
0: Mentira.
2: Nem peteca que eu jogo, rapaz. Eu
3: tava com a colãozinha bem apertadinha, rapaz, jogando petequinha.
0: Diogo?
3: Ele comprou um BYD e tava jogando petequinha, né, Jack Chan? Fica com Deus, um abraço pra vocês.
2: Ô, Jack Chan, vai retificar um motor de Opala, rapaz. Pelo menos uns 6 canecos pra demorar bastante.
0: Ô, Diogo, isso aí é todas as características, né?
2: Não, é realmente, quem joga peteca, é dono de BYD, pai de pet, faz churrasco de luvinha preta, pode saber que esse não tem conserto. Faz crossfit. Esse não tem conserto. Mas não era eu não, viu, sou. Eu sou daquele caboclo mais raiz, viu? Eu sou daquele tempo que o viado, ele tinha, dirigia caminhão, tinha cabelo no peito, falava, bate!
0: Diogo,
2: vou falar pra você,
0: se contém.
2: Ah, não, aí ele tá falando de mim, tá me queimando.
0: Se contém, dá pra você só o Nando Moreno.

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1: Essa música aí vai para o Marcos Roberto, nosso locutor.
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1: Segura nas pontas aí.
2: Vamos lá então para as nossas participações. Ah. A Nívia tá por aqui, bom dia. Ó, a Vilminha mandando um feliz aniversário pra você, bom dia.
1: Ô, Vilmote, valeu, tamo junto. Essa é a Dilma Reis.
2: É, Dilma Reis. Bom dia, turma, parabéns, Decinho, felicidades, tudo de bom. Depois o Diogo vai te dar de presente.
1: Chiba!
2: Um abraço, Dilma. Tem uma participação do Filipão, isso aqui, mas eu tô com medo de abrir essa participação dele, deixa pra lá. O Luiz Rios tá por aqui,
1: Felipe,
2: também.
1: A partir de hoje, Felipe.
2: Não fale.
1: Somente escrito.
2: Isso, só.
1: Quer falar com nós? Pede alguém pra digitar pra você.
2: Não, mas tem aquela configuração do aparelho, você vai falando, ele vai conversando voz em texto.
1: É verdade.
2: É, ué. É, deixa eu ver aqui, o Luiz Rios também tá por aqui. Bom dia, galera. Coloca meu nome no sorteio. Lembrando que pra concorrer aos brindes do programa, tem que fazer o quê, Sambiquira?
3: É, tem que participar.
2: Tem que participar
3: não
2: do quê?
3: Não tem jeito, né?
2: Do quê?
3: Do tema, por exemplo.
2: Do quem tem.
3: Que é seu pai e seu filho.
1: Já não
3: pai
1: tem
3: e filho faz aniversário no mesmo dia.
2: Barbosa não, então, me passou nada do Giro 5, viu?
1: Giro 5. Então, falei, daqui a pouco não tem.
2: Faz um selfie da hora aí também.
3: Faz uma selfie. Também, a selfie da hora, mostrando aí o que você tá aprontando pro seu pai, né, Diogo?
2: Que
3: surpresa você tá fazendo pro seu papai.
2: Nosso amigo Thales tá por aqui participando, quer ganhar a lavação pro carro do pai dele, mas também tem que participar,
3: viu? Anota aí, Diogo, então, né?
2: Tem que participar do programa.
3: Tá participando, né?
2: Vai, sapeca.
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2: Agora sim, depois dela ser auditada.
1: Descobrimos uma forma de colocar o Felipe no ar.
2: Tem que auditar primeiro as mensagens do Felipe. Fala comigo, Felipe. Bom dia.
4: Oi, eu queria a caneca da rádio, viu? Do Maraquete, da. Viu?
2: Tá bom.
4: E a Carmen fala com o Barbosa aí.
3: É, sim, vai arrumar pra você.
4: A camisa do Sborn.
3: Brindes, né, comigo.
4: Filho. E eu quero da rádio também a camisa, beleza? Você vou aqui me arrumar pra mim?
1: Tô
4: esperando.
1: O Felipe que é o guarda-roupa. Foda-se,
4: sim. Ué,
3: tá doido.
4: Tem um bom jogo aí pra mim.
3: Aí.
4: Mas deixa eu falar uma coisa pra você. Mas o jogo tá parecendo um Jack Chan mesmo. Né?
2: Vai caçar um trem pra você fazer, né? Felipe?
4: Aí. E assim, o Max Mion da Rádio Cidade.
1: Tem, hein? Vai.
4: Esperando.
1: O Felipe que é o guarda-roupa.
4: Foda-se, tem um bom jogo aí pra mim.
3: Aí.
4: Mas deixa eu falar uma coisa pra você. Mas o jogo tá parecendo um Jack Chan mesmo. Né?
2: Vai caçar

0: Fala, Julião.
1: Como é que é? Se eu for aí, a rádio hoje, na parte da manhã, consigo pegar um brinde que ganhei ontem no programa do Marcelinho do Brasil?
0: Consegue.
1: Não pode vir, Júlio.
0: Essa cerveja
1: dá que seus está pulos. Aqui. É, isso aí. Ó, quem tá chegando por aqui, meu amigo Marcão.
0: Se não vier, não vai beber, né? Esse é o Marcos 3 Reis.
1: Marcos dos Reis. Gente boa, me vendeu um movie que eu não dou conta de operar.
0: Ué, é.
1: Que isso? Bom dia, no Mustafa, narizinho de aspirador de pó.
0: É, beleza. Parabéns, viu? Você tem uma sorte, Marcão.
1: Você é grande.
0: Você tem uma sorte que não dá pra brincar muito.
1: Né? Não, mas não importa com essas coisas, não, viu?
0: Não, mas no ar não dá, né?
1: E quero participar do sorteio, Mustafa, de Chitão, Chiba e Sambiquira.
0: Beleza, Lafon.
1: Só que o Lafon não tinha barba, né, velho? Tem Lafon e barbudo ainda.
0: O Lafon fazia barba, né?
1: Ah, é verdade.
0: Tetinho.
1: É, mas se o Marcão tirar a barba, vai ficar igualzinho.
0: Grita pra nós aí, Marcão. Epa!
1: Um abraço, Marcão. Gente boa isso aí, viu? Que é isso? Só Wesley chegando por aqui, participando com a gente também. Forte abraço. Põe eu na promoção lá. Ele, fala comigo.
2: Meu filho. São Bob, você tá no caminho certo.
3: Estuda.
2: Você seu conselho, bom, vamos tomar uma.
3: Então, você vai crescer a outra caneta.
2: Só o dia ele sabe.
3: Pra fui saber qual que era a caneta, era inchada.
2: Mas aí a gente acaba dando sempre
3: um
2: protetor, né, assim, ali, cuidando. Às vezes tem pais que não são muito de ficar falando, mas tá ali observando, é meu caso, você
1: acredita que eu escutei
2: só na hora ali, só fala do microfone. Só na hora do pega pra cantar.
0: Eu escutei o que ele falou, que o pai dele falou pra ele estudar. Ah. Estudar, ele não estudou. E depois ele teve que pegar no cabo da sem graça.
1: Ah, então foi isso.
0: É da inchada, né? Realmente, mas é um trabalho também. Precisa ter, né?
1: Digno, verdade. Meu pai falou assim pra mim: meu filho, estuda. Estuda, mas estuda muito. Pra você trabalhar com a cabeça. Pra quê? Porque você, em serviço pesado, você não paga nem o bandeco.
0: Olha aí, pra você ver.
1: Não, eu não presto.
0: Você era ruim? É,
1: nossa, de serviço pesado. Eu matava meu pai de raiva.
0: Você já trabalhou de serventão?
1: Já trabalhei de serventão.
0: Eu também trabalhei de serventão.
1: Trabalhei na roça, colhendo café.
0: Meu tio era. Pedreiro também, o Tito Antônio Eduardo do bairro do Surubim.
1: Alô, Surubim!
0: E ele foi construir um muro lá em casa, rapaz. Meu pai ajudando, meu pai trabalhando, e falou assim: ó, você ajuda seu tio de servente. Fui ajudar ele, sabe quando você vai fazer a massa, virar a massa? Joga areia, depois mete o cimento lá e mistura e faz aquele local pra cair a água ali, né, rapaz? Eu fui e fiz aquilo lá, uma suadeira, a primeira massinha já tava morto. Aí comecei a jogar água, encheu de água, ainda que eu bati e a água vazando tudo, levando tudo, o cimento. Ele falou assim: pode deixar que eu faço, tá?
1: Cara, eu era até bom no maceiro, viu?
0: No outro dia tinha um outro lá me ajudando.
1: Eu era até bom no maceiro, não posso reclamar, não. Pergunta o Krebs aí, eu era bom no maceiro.
0: Você era bom, Gil?
1: Na bitoneira, né? Era uma beleza.
0: Ah, bitoneira?
4: Alguém tinha colocado ali, anuncia pra mim o que que é.
1: Cadê onde, jovem?
4: Vai descer.
1: Põe eu aí na promoção. Tá,
0: fala comigo.
4: Parece que alguém pôs assim: anuncia pra mim, eu não sei.
1: Aonde?
4: Tava agorinha por aí.
0: O Barbosa só vê essas frases, anuncia pra mim, já quer cobrar da pessoa.
4: Não sei se é, quer que...
1: Provavelmente deve ser ele fazendo jabá pra alguém, viu?
4: Vai. Você
1: põe
4: vai
1: eu na sair. Promoção aqui, ó.
4: Não, vai mais.
0: Alexandre, as participações é mais importante, depois anuncia.
1: Corta o microfone do Barbosa.
5: Bom dia, seus gordinhos, bônia. Parabéns, Dessinho. Tudo de bom.
0: Valeu.
1: Casarinho.
5: Ô, seus Zodinho.
0: Tamo junto.
5: Infelizmente não tem mais meu pai. Foi morar com Deus já. Mas uma coisa que ele sempre dizia pra nós, que a gente não pede nada em ser honesto. Valeu, tu. Coloca o meu nome no sorteio.
1: Valeu, meu chegado.
0: É aquele negócio. Não, eu entendi, né, o recado. Mas é pra gente falar um conselho que você não seguiu.
1: Isso.
0: Que conselho meu pai deu pra gente ser honesto? E graças a Deus ele fez filhos honestos também. Seguimos o conselho do Sr. Lázaro.
1: Meu pai falou: meu filho, vira homem, viu?
0: Esse aí você não seguiu.
1: Não, eu virei homem. Não. Só que um homem que
0: lugar,
1: gosta de outros homens.
0: Em algum lugar.
1: Isso, em algum lugar. Deixa eu ver que o João Paulo Modesto também tá por aqui. Bom dia, você vai sentir falta dessa época. Coloca meu nome no sorteio.
0: Boa.
1: É o primeiro dia dos pais do nosso amigo João Paulo. Ei, parabéns.
0: Ah, salva de volta.
1: Paizão fresco de primeira viagem. Isso aí, show de bola. Deixa eu ver aqui, a Jocássia também tá por aqui. Bom dia. Minha cachorra sumiu, vocês podem anunciar pra mim? Ô, Jocássia, fala aqui pra gente as características da sua cachorrinha, o nome dela também, tá? Onde mais ou menos ela sumiu ali, enfim, fala pra gente, traz pra gente essas informações, se puder até mandar uma foto dela pra nós, tá bom? Isso. A Isabela Soares tá por aqui, fala comigo, Isabela, bom dia!
6: Bom dia, seus bebês!

0: meu pai me dar, que eu não levei a sério. Foi pra mim comer menos fritura. Aí eu não escutei e comi muitas frituras e besteiras. E meu exame deu muito alterado. Agora eu tenho que comer mais verduras e frutas. E coisas mais saudáveis. Cidade da Gojo, um abraço, seu Isabel. Feliz dia dos pais pra todos os pais. Principalmente pro meu pai.
1: Aê, parabéns.
2: Falou
1: aí, ó.
2: Como eu falo bonito.
1: É isso aí, bonito, tá vendo? É. Falou, não come fritura. Ela foi e comeu, agora já tá tomando remédio pra crescer. É.
2: Mas o que sobra pra nós?
1: Já com 40 anos ainda. É.
2: Eu não, tô fazendo 41 hoje.
1: Não, 41. Ô, Fagundão!
3: Ah, é, acabando com você na rede social hoje.
1: Deixa eu ver quem tá por aqui, é o Rogério. Fala, Rogério, bom dia.
4: Bom dia, seus doidinhos. O meu pai, quando você que me dava, ele falava assim, meu filho, ando sozinho que mal acompanhado. E boa. Até hoje, tudo que eu tenho que fazer na minha vida, que eu vou fazer, eu chego nele e falo, pai, convém fazer, que isso acha? Ele me dá opinião. Sempre eu peço opinião, meu pai. Então, um conselho muito bom até hoje. Cidade, tá gostoso de ouvir. Zé de Moura. Vai, Cruzeiro.
1: Valeu, Rogério.
3: Deus abençoe. Quem tá sumido aí é o seu Demócio, tá sumido, dona.
2: Não, ontem
3: ele
2: tá participando.
3: Gasparina, né? Dona Gasparina.
1: Auxiliadora.
3: Auxiliadora,
2: Então, por isso você não participa aqui, que você erra o nome dele.
1: Ah, pois é, ué.
3: Ô, seu Demócio.
1: Não, você errar o nome dele não tem problema. Não. Agora, o problema é você errar o nome da dona Auxiliadora,
3: Dona Maria Auxiliadora. Eu achei que é Gasparina.
1: Auxiliadora!
3: Demócio. Abraço, seu Demócio.
1: Ó, o Iers Carvalho tá vindo por aqui. Bom dia.
5: Ô, Decinho, bom dia. Fala toda a equipe da Rádio Cidade, vocês falam muito, mas é a alegria da Rádio Cidade, esporte, comentarista.
2: Até ganha,
5: vocês.
1: Melhor dia.
5: E meus parabéns, dia dos pais amanhã pra vocês. Coloca meu número sorteio, chuchu na área, hein? Vamos que vamos. Feriadão, pode beber uma. Manda uma pra mim aí, pra mim, fazer um favor, me dá um gole, fazer uma festa, dia dos pais.
3: Falou. Com moderação, um hein?
1: Valeu, ó, o conselho que meu pai me deu é: nunca cai no buraco dos outros.
3: Credo.
1: Esse conselho serviria pra mim.
2: Você não escutou, né?
1: Ah, difícil demais, velho. Esse programa tá mais polêmico que os beijos da Xuxa, viu?
2: O Diogo, corta o microfone do Diogo.
3: Não, corta não. Tá precisando, viu?
2: Que isso?
1: Não, a Xuxa está com lábios.
2: Até eu tô meio assustado.
1: Vai, Barbosa, peca daí. Então vamos falar mais bobagem.
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1: Segue lá, Pelota. Vamos lá, quem chega por aqui é ele, é o Edmar Santos. Ô,
2: Biscuite.
1: É Biscuite?
6: Bom dia, Silvânia. Meu pai sempre me dizia, estuda, meu filho, estuda. Não estudou, agora sofre um cadinho, mas graças a Deus me ensinou muita coisa. E parabéns, Darcy, pelo seu aniversário aí, viu, de bola?
2: Valeu, Biscuite.
6: Muitas felicidades, é um prazer conhecer você como pessoa e participar desse programa aí também. É uma coisa diferenciada, viu?
1: Programa aí?
6: Muitas felicidades, Darcy.
2: Tamo junto, Piquinho. Obrigado, eu que agradeço. É um cara bacana demais, humilde, bom de trabalho. O Piquinho é um dos melhores pedreiros que eu conheci. O Piquinho faz tudo, viu, Barbosa? O Piquinho é o mestre de obras, ele realmente pega uma casa, ele faz tudo que você pensar numa casa.
3: Até derrubar.
2: Da fundação, a parte elétrica, pintura. Um abraço, viu, Piquinho? Eu recomendo.
1: Como é que fala? Do piso ao acabamento.
2: É um cara 100%.
1: Olha o Idevan. Bom dia, turma. Tô na escuta. Esse Barbosa aí escapa a quarta.
3: Credo, quem que é esse que tá mexendo comigo ali?
2: O Barbosa é a quarta, o Diogo é a ré.
1: O único que escapa alguma coisa aqui é eu, viu,
3: Ideia? Não, viu, Ideia? Como é que chama aí, esse caboclo?
2: Eu achei que era uma piada tão engraçada.
3: Como é que chama esse caboclo aí?
2: E Barbosa. Eu tava preparando pra rir também.
3: É o Fernando que tá me atacando?
1: Não, não é o Fernando, não, é o Idevan.
3: Idevan.
2: Não conheço, não. E aquele BID ali?
1: Não, ele é pedaleiro aqui, pra você ver. O bicho tá em cima da bicicleta aqui, ó. Dá uma olhada. O Fernando Pinheiro mandou uma foto do BID dele aqui, pra você ver, ó. É, tô falando.
3: Ajeitado,
1: o BID dele. O Porcelão tá.
3: Eu tive um, muito bom.
1: Agora, você se bater um solopan nesse carro aqui, tem tanta ferrugem que ele derrete.
2: Barbosa, qual foi o seu primeiro carro?
3: Primeiro carro?
2: É.
3: A Mel.
2: Qual que era?
3: A Mel, lembra da novela? Ficava pitando, a Mel.
2: Qual que era o carro?
1: Eu quero saber do carro, não da cabrita.
3: Uma Belina. Eu andava a pé, o Ronaldo da garagem me emprestou.
1: Não,
3: inclusive, eu quero mandar um abraço pra ele, mora na Padre Anchieta. Ronaldão, um abraço pra você. Irmão do como é que chama? Lá da garagem, lá em cima. No...
2: Que cor que ela era,
3: Barbosa? Eu já esqueci.
2: Que cor que era?
1: Será que minha Belina
3: era...
1: não foi sua, não, Barbosa?
3: Cor de burro, cor de fora.
1: É ela mesmo.
3: Meio uma cor bosta, assim.
1: Para com isso, Barbosa.
3: É, uma cor bem ruim.
2: Não fala bosta, não, fala cocô.
3: Cocô, é, aquelas marronzadas.
2: É a mesma coisa, mas soa melhor, né?
3: É. Que as marronzadas, bem, sabe? Tudo queimado, capu. Eu andava com ela. E eu fui no Barreiro, cara.
2: Ele não?
3: Encontro de carro antigo, eu fui com ela. E pra chegar lá, que aquela ficava vazando óleo, e aquele poeirão de óleo queimado, fedendo. O povo passava e fazia assim pra mim.
2: Era encontro de carro antigo.
3: É, um dia eu vou ter um bom. Eu fui humilhado, rapaz.
1: Eu também tô sendo humilhado.
3: Passava e buzinava, falava, sai da frente.
2: Mas vocês confundem. Lá encontro de carro antigo, não carro velho.
3: Então, mas eu fui com a minha.
2: Tá achando que tava antigo?
3: Era Mel.
1: Você foi expor a Mel lá, Barbosa?
3: Fui. Passei ali onde morava o... Ah, não pode falar.
1: A sua Belina chamava Mel?
3: Mel, o apelido dela.
2: Mel Gibson.
3: É que apitava muito, né? Lembra?
1: Mel Lisboa.
3: Novela? Tinha uma novela que tinha a Mel, um personagem Mel que pitava demais.
1: Na sua época,
3: aí Barbosa. Eu coloquei Mel, o apelido da Belina.
1: É, deixa eu ver quem chega por aqui antes que o Barbosa continue falando.
3: Eu tive outro carrinho assim. É aquele Fiat Piruinha.
1: 147.
3: Marrom também, só que era do Luciano. Ele deixava emprestado comigo.
1: E você,
3: Ederson Souza?
1: Qual foi seu primeiro carro?
2: Meu primeiro carro foi um Celta. Meu Celta.
3: Que é isso?
2: Eu tive que ficar mais velho. Depois que a Júlia nasceu, que eu fui comprar um carrinho. 15 anos atrás.
1: É mesmo? É o que esse é? Então você teve dois carros, então?
2: Tive. É dois carros, só dois, ela dois e o outro.
3: Tinha, sabe aquele Fiat compridinho, assim, o Fiat?
2: Panorama?
3: Parecia uma, isso. O Luciano tinha uma daquela. Era todo final de semana. Eu ia lá, Luciano, empresta aí. Deixa eu ficar. Fernando Braga um dia me viu. Quando ele chegou aqui na segunda-feira, no final de semana, aí ele falou assim: nossa, o Barbosa
1: mas passou. Mas até agora, ali. Os dois primeiros carros do Barbosa não era dele, você viu, né? Não, agora o Barbosa, primeiro carro que foi seu. Você
2: comprou, Barbosa.
1: Que você comprou com o suor da
3: eu
1: sua
3: tive vida.
2: Não, se for carro que eu peguei emprestado, eu peguei um emprestado. Meu pai tinha um Corcel 2.
1: Você roubou, inclusive.
3: Eu tive um Gol.
2: Roubei o Monza.
3: Sabe o Monza? Eu tive o primeiro não, carro foi.
1: Monza, véi.
2: Monza é
1: era carro de rico.
3: Peraí, deixa eu ver. Cara, eu não lembro. Eu tive um Fusca, que era do Miguel Júnior.
1: Sim,
3: eu tive um Fusca, né? Um Fusca bacana, comprei do Miguel Júnior. E tive depois, ou antes, eu tive um Gol, aqueles quadrados, BX.
2: Ih, não vale nada. Né?
3: Era bom demais. Era até do. Eu lembro que o dono dele tinha apelido de Micharia. Era meu amigo.
2: Falei, por isso que ele tinha passou
3: meu aí, BX. Não, rapaz, mas o golzinho era bom.
2: BX
3: aí mesmo. Eu vendi ele.
2: BX nunca
3: eu vendi
1: não,
3: ele.
1: BX não, velho.
3: Eu vendi ele com caboclo, aí fui lá pra pegar. Ele levou um tiro numa roça. Entregou o Gol.
2: Com um tiro? Furado de bala?
1: Que Barbosa de
3: Deus. Cara.
1: Você também
3: é
1: já golzinho, foi doido, hein, velho?
3: É o golzinho.
2: Aí tem história.
3: Era
2: aí
3: golzinho,
2: tem.
3: Era um golzinho. BX era bom, só. Eu pegava essa avenida em Biara aqui.
2: Essa
3: sabe o Todinho? Você conheceu o Todinho? Desse?
2: O filho do
3: Valci?
2: Do Valci?
1: Então, irmão do Lili?
3: Do Lili. Nós andava tudo junto aqui na avenida em Biara e o pau quebrava.
1: Era nele que você fazia o show, Barbosa?
3: Você fala show de...
1: De música, quando você cantava?
3: Não, não.
2: Eu fico pensando aqui, o que o ouvinte tá pensando? Ele deve estar do rádio assim, o que tem a ver com isso?
3: É dia dos pais, gente, é história.
1: O que isso vai prover? Algum tipo de benefício?
2: Eu só perguntei qual que era o carro que teve, né?
1: Nossa.
3: Foi esse aí. Foi o Fusquinha, depois acho que o Gol. Golzinho BX. Depois.
2: E você, Diogo Meira?
1: Okay. Meu primeiro carro foi um Ford K.
2: Foi o K? Já foi o K? Tá?
1: Já foi o Fardin K.
3: Aquele ali?
1: Não, agora eu tô com a bomba, né? O meu Ford K era um carro bom. Caindo a besteira de vender ele e comprar aquele troço vermelho que você vê todo dia parado na porta
3: que da rádio. Que é esse, carrinho
2: balsa.
3: Beijãozinho da hora.
1: Então, quer comprar vermelho. Ele? Eu te vendo.
3: É vermelho.
2: Quer trocar ainda. Na orelha?
1: Quer trocar na orelha? Você me dá a orelha e eu te dou o carro.
2: Segue.
1: Quem tá por aqui é a Jennifer.
3: Fala, Jennifer.
7: Bom dia, seus doidinhos do esborne. Tudo bem? Que é a Jennifer. Certo. Olha, um conselho que o meu pai me deu e que eu não segui, me arrependo não muito hoje.
1: Que é sujeito,
7: com não. Toda certeza, foi ter parado meus estudos, viu? Na época eu era adolescente, fui.
1: Bicha ré a besta.
7: E parei os estudos. E ele foi e falou pra mim não parar, porque ele não teve oportunidade, né? De acabar os estudos. E eu tive a oportunidade, só que eu não quis, por teimosia, né? E hoje eu me arrependo muito.
1: Mas cidade, dá gosto de ouvir. Tem Mobral hoje ainda, não tem?
2: Tem.
3: É, tem o EJA também,
1: né? Mudou o nome, né?
2: E é uma escala aí pra você fazer um curso técnico, fazer até uma faculdade.
1: Não, mas você é jovem ainda, gente.
3: Diogão, quem tá afim de dar aquela traquejada no caramba?
2: Tudo na vida, gente.
3: Freio em tudo.
2: Basta a gente querer, basta só da gente.
1: É verdade. 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
3: biquininho. Ah, isso aí, achei que era briga dessa.
2: Uai, eu nem você viu? Uai.
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2: Respira aí, Miguel.
3: Respira aí. 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
2: Vamos, bora lá. A gente volta?
3: Daqui a pouquinho, estamos de volta.

0: Que é isso, hein, Sandro?
1: Matando saudades aí, bom demais, hein, Diogão? Essa aí.
0: Aí é pra arrebentar, hein,
1: essa marcou, né, Diogão? É. A dois passos do paraíso.
0: Uma coisa que marcou Blitz.
1: Marcou, Diogão?
0: Meu pai me deu orei.
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0: Carregou dessa, hein?
1: Abraço, meu amigo Ailton. Tudo certo aí? Tudo beleza?
0: Bora voltar aqui pro nosso WhatsApp, que tem muita gente pra participar querendo concorrer aos brindes do programa. A Margarete O'Brien Silva. Ô Padecinho, tudo de melhor nessa sua vida, que nesse dia todo seu, você merece tudo de melhor, parabéns e felicidades. A Rafa Borges também tá por aqui.
2: Bom dia, meninos do Esborne.
0: Ai.
2: Bom, eu não tenho mais meu pai comigo, né? É uma falta que faz que a gente nunca esquece. Mas assim, até onde eu me lembro, eu sempre tentei acatar todos os conselhos que ele sempre deu enquanto ele estava em vida. E eu continuo até hoje, acatando os conselhos, evitando fazer coisas que não ia agradar a ele. Então eu acho que eu tô no caminho certo.
0: Beleza. Feliz
2: dos pais para todos os papais e quem merece esse título de pai.
0: Valeu, obrigado pela participação, Rafa. Quem chega por aqui participando também é o Reinaldo. Olha o rei,
3: Reinaldo.
0: Fala, rei.
4: Bom dia, seus doidinhos de Lisboa. Aqui é o Reinaldo. Tô aqui ligadinho no programa. Está show de bola, né? Arrasou. Gente, com essa ideia, toca pra minha música Medida Protetiva, da Natália Sarraf, com 2F e Joelma. Medida Protetiva, né? Agosto, que é um mês especial contra violência às mulheres. Então, essa música é linda, é lançamento. Toca aí pra nós. Ofereço pra todas as mulheres que sejam acuadas, violentadas por seus maridos. E ofereço também pra minha mãe Marlene, irmã Carol, pra minha cunhada Daiane, pra minha cunhada Rani, da Carla e pra todos os ouvintes. Cidade, dá gosto de ouvir e convidar.
0: Como é que é o nome da mulher? Joelma.
3: É, já a gente vai tocar ela inteira aqui pra gente fazer o sorteio, boa, né? Desse super kit aqui, para o papai. Um clima quente. Já a gente toca ela. Então, segue as participações, Diogo.
0: Vamos lá então com as participações, que tem muita gente aqui pra participar com a gente.
4: Gente, um conselho que meu pai me deu. Toda vez quando a gente ia no barreiro de carroça, na época era carroça, né? Com sacapim dos cavalos e tal, não sei o quê. Subindo, tinha uma árvore na beira daquela matinha subindo assim, próximo àquela ponte, tinha um barranco. Ele falou, Reinaldo, não segura naqueles galhos. Senão você cai, a carroça vai, você fica. É um perigo. E tinha acabado de avisar, eu se aconselho pra não fazer isso. Subi naquela subida do barreiro pra cá, assim, quase perto daquela ponte lá em cima. Tinha umas árvores grandes na beira da rodovia. E eu, bobo demais, fui e segurei nos galhos das árvores. E a carroça foi. O burro aqui veio de soltar os galhos. Fiquei pendurado no meio da avenida, no galho das árvores. Caí, meu filho, desci, rodando assim, abaixo. Machuquei minha orelha toda. Mas ele falou, viu, conselho, não segura, não presta atenção, fica quietinho aí. E o cavalo, pacotó, pacotó, pacotó, todo mundo foi aqui pra trás. Nossa senhora.
3: Avisado
4: é,
3: foi,
4: né? Avisado. Eu não tinha muita convivência com meu pai que me criou, né? Que é o José Cassimiro, um que tocava folia de reis pela cidade de Araxá. Infelizmente já nos deixou, né? Mas a vaga lembrança que eu tenho são essa.
0: Não, mas numa dessa aí, vários conselhos que meu pai me deu que eu não ouvi também. Por exemplo, não garra na rabeira de caminhão.
3: É.
0: É. Não mexe com fogo que você vai queimar. E sempre queimava.
3: Não usa cerol.
0: Não usa. Você bem que eu nunca. Eu nunca fui de soltar pipa, sabe? Nunca fui muito bom, não.
3: Nunca, não?
0: Pipa, não.
3: Eles nunca te torou, não?
0: Não, não a linha, não a linha.
1: Jogava malha, né?
0: Jogou a André malha. Oliveira tá por aqui. Bom dia, seus doidinhos Esborne. Minha irmã, Lauren, é muito teimosa. Minha mãe pediu pra ela fazer medicina. Ela entendeu, vai pra oficina. É a Graia.
1: Ah! É, Graia.
0: Ô Wesley, bom dia. O Eduardo também tá por aqui.
5: Bom dia, seus doidinhos Esborne. Diogo Chan, Valmícia Liquira. E parabéns aí, Decinho Bala.
3: Valeu.
5: O conselho que meu pai sempre me deu, que eu não segui, acabei engraxando, foi muito melhor a dar só do que mal acompanhado. Pois é. Na adolescência, eu andei com os companheiros meio errado aí, mas né, fui parar todo mundo na delegacia.
0: Foi
5: aí
0: preso.
5: Perguntou pra todo mundo lá, eu não tava na hora da arte deles, e eles me liberou. Mas eu sigo esse conselho até hoje. Cidade, dá gosto de ouvir, um abraço.
0: Ó o Marcão, tá por aqui.
6: Uepa!
3: Aí, ó. Ó o Lafon.
0: Falando pro seu aí.
3: Valeu, Lafon.
0: Se espremer, sai. Paulo Henrique também tá por aqui. Bom dia, Paulo Henrique. Seus doidinhos do Esborne, o conselho que meu pai me deu, que eu nunca escutei, foi. Meu filho, não torça pro São Paulo.
3: E eu tenho. Quem que é esse?
0: É o Paulo Henrique.
3: Você deve ser palmeirense, né?
0: Hoje
3: ele torce pro São Paulo.
0: Aê, é. E hoje estamos aí, sofrendo.
3: E pra quem que seu pai torcia? Conta pra gente.
0: A Cláudia também tá por aqui. Bom dia, tia Cláudia. Oi, galerinha. Bom dia. Parabéns, Dessinho. Felicidades.
3: Valeu.
0: O conselho que meu pai me dava, que eu deveria ser honesto em qualquer circunstâncias e nunca pegar o que não era da gente. Hoje ele está com Deus. Parabéns pra todos os papais.
3: Você pegava aí só os dos outros?
0: É. A Camille tá por aqui. Bom dia, meu nome é Camille. Coloca meu nome no sorteio. O conselho que meu pai me deu foi: estuda, minha filha, pra você ser alguém na vida e não depender de ninguém. Cidade da Gosto de Ouvir. É, deixa eu ver quem chega por aqui também. Ó, o Starrel? Starrel é o nome do menino?
3: É.
0: Ó, deixa eu ver aqui, peraí. Starrel Barros. Que interessante. Fala comigo.
7: Bom dia, seus doidinhos do esborne. Bom, graças a Deus, não segui nem o conselho do meu pai. Nunca deu bons exemplos, nem bons conselhos. Então, uma pessoa de referência foi meu avô. Ele sim dava bons conselhos e seguia alguns, não todos. Mas o meu pai não dava pra seguir, não.
0: Beleza, obrigado pela participação. O pai da gente ajuda até quando não dá exemplo. Fala, Rogério. O que você manda, companheiro?
8: Ô, Ederson de Souza, Maurício. Meus parabéns, muita felicidade, muita saúde, tá? Que você seja as pessoas simples, humildes que você é, tá? Meus parabéns. Um santo de vida, tá? Rogério de Moura. Tô aqui tomando uma velha barreira, comendo a carne de porco com a mandioca. Cidade, eu vou te ouvir. Parabéns pra todos os pais, tá? Meu pai, pra mim, todos os pais.
0: Valeu.
3: Valeu, Rogério de Moura. Vulgo nosso Rambinho. Um abraço. Tamo junto.
0: Priscila tá por aqui.
9: Opa, Rádio Cidade. E aí, tudo bem? Bom dia. Meu nome é Priscila Siqueira, eu sou filha do Fred Siqueira e eu escuto todos os conselhos do meu pai. Ele é a única pessoa que eu escuto. Pra mim, ele tem a verdade, né? Então, tudo que ele fala, eu sigo, eu escuto e entendo como verdade.
0: É isso aí, ó. Valeu, Priscila. Obrigado pela participação. Isabela Soares também tá por aqui.
10: Bom dia, seus dois de Lisboa, que é a Fernanda. Um conselho que meu pai me deu é não fumar. Ele fumava demais, mas ele dava conselho para nós filhas não fumar,
0: mas
10: né?
0: Mas você escutou você?
10: E um dia eu fui experimentar escondido.
0: Se lasque.
10: Passei mal. Gasguei. E principalmente porque ele morreu em decorrência de cigarro, né? E feliz aniversário aí pro Dercinho. Parabéns, feliz aniversário. E parabéns para todos os pais.
0: Valeu,
10: Cidade, agosto ouvir, um abraço.
0: Obrigado, Fernanda, pela participação.
3: Valeu, obrigado, tamo junto.
0: Ô, Júlio.
11: Bom dia, seus Odinizone. Aqui é o Júlio Marcos. Olha, um conselho que meu pai me deu, foi para mim não parar de estudar. Hoje faz falta, né? Mas tá bom, eu tô bem empregado.
0: Dá prazo ainda, senhor.
11: É o conselho que eu dou pros meus filhos hoje. Cidade, dá gosto de ouvir.
3: Gente, dá pra vocês fazer tudo que vocês quiserem.
0: Dá mesmo, dá mesmo.
3: Não dá?
0: Enquanto a pessoa estiver respirando, meu amigo.
3: Acabou.
0: Dá pra fazer.
3: Ou seja, o Diogo, depois de velho, ele faz tudo que ele quer.
0: Faz tudo que eu quero. Depois de velho, resolvi sair do armário e foi de jeito.
3: Você viu, agora brincadeiras à parte, tem um vídeo pra vocês dar uma olhada na internet. Uma senhora de 98 anos, ela presa em um avião, né? Olha, procure no YouTube aí, Diogo, pra você dar uma acompanhar. Eles prendem ela no avião, do lado de fora do avião.
0: Vai credo.
3: E falar do São Domingos?
0: E ele faz...
3: Depois?
0: Vamos falar também. Calma, e ele faz manobras com ela, rapaz. Em cima, ela com 98 anos. Rapaz, ela desce, dá tchau pra todo mundo. Falei, gente, eu mais um pouquinho, São Pedro puxa ela pra cima. Vai,
3: ranqueei.
0: Vem vídeos, Diogo.
3: Essa aqui, ó. Vovó corajosa.
0: É, mas puxa por isso.
3: Quando
0: for assim, você vai direto no YouTube.
3: Aqui, né?
0: Vai estar pelo Instagram.
3: Instagram,
0: tudo Instagram.
3: Marginha. No YouTube aí.
0: Esse aqui?
3: De baixo.
0: Esse aqui. Mas aqui é uma reportagem, né?
3: É, o pessoal de casa não vai ver. Mas só pra vocês terem uma ideia aqui, enquanto o Diogo procura aqui pro Valmir Sambiquira, às vezes você usa de espelho, né, Barbosa?
12: Exatamente.
3: Você que já tá... Olha lá, tadinha. Na hora que eu falei assim, gente, essa ela não vai aguentar. Aí eles amarram ela no avião. Olha lá que doido. Nossa, tem que ver quando ele faz aqueles looping. Eu falei assim, eu tinha infartado.
0: Ranquei com essa beinha. Eu não tenho coragem de fazer um trem desse, não.
3: Então é isso aí, tem gente, né?
0: Que... Olha ali, mano.
3: O
0: avião tá de cabeça pra baixo.
3: Olha pra você ver. É um looping mesmo, né?
0: Ô, louco, ainda bem que ele não fez o stall de badalo.
12: É, 97... Nossa geração é federal. Nossa geração é federal.
3: 97...
0: Não, ele é uma geração antes da sua.
3: Ali tem duas senhorinhas torcendo pra não morrer e os netos torcendo pra deixar a herança, né?
0: Nossa, olha ali, velho.
3: Fala, dando tchau. Vai dar tchau.
0: Não, invertou. Que isso, mano. Não, e ela se segurando no andadorzinho.
12: Ganhou o diploma, hein?
3: Barbosa, tá mais aprumada que eu sei um pouquinho.
0: Tá mesmo?
12: Ela tá meio empatada.
0: Se essa mulher com 97 anos tá aguentando andar de cabeça pra baixo do lado de fora do avião, imagina que ela não aguenta, hein?
12: É forte.
0: Fala, Daniel, bom dia.
13: Abre aí. É o Daniel Zonga da UPA.
0: E aí?
13: Bom, feliz dia dos pais pra vocês aí, pra todos os pais ouvintes aí, pro meu pai. Ô, sou bem quieto aí. Meu pai fala pra mim, estuda, meu filho, estuda. Não estudou, né?
0: Se lascou.
13: Fazer o quê, né?
0: Beijo.
12: Mas tá valendo,
3: né? Vamos, como é que tá,
12: Diogo? Tem uma pessoa ali querendo se desculpar comigo, ele mexeu
0: com você. Deixa eu ver aqui, eu tô brincando com você, Barbosa, ele era cliente comigo. Lá no meu posto, lá no esquina, o posto.
3: O que que falou do Barbosa? Ele escapa
0: falou quarta? Falou que o Barbosa escapa quarta,
12: né? Então, aí eu retruquei, velho.
0: Mas escapa, aí, gente.
3: O Barbosa, se apertar ele...
12: Sai fora, casquei.
0: A Luciene tá por aqui, se eu tivesse seguido o conselho do meu pai, teria estudado mais e hoje eu seria rica.
12: Como é que ele chama o rapaz lá?
0: É o Idevan.
12: Idevan, é brincadeira, a gente também gosta de brincar do lado de cá, né? A gente brinca do lado de lá com a galera, isso verdade. É muito bacana, viu? Se você for pai, feliz dia dos pais pra você, beleza?
3: Tudo começou numa brincadeira.
12: Não é sério não, pode ficar tranquilo.
0: O Barbosa
12: gosta aqui de brincar é na Diogo.
3: Piscina. Barbosa, aqui é só o Diogo, somente gente. Na natação.
12: Só o Diogo que é sério.
0: Barbosa não sabe nada. Não.
12: Casquei.
0: Pode escutar esse áudio aqui?
12: Vai lá.
3: Ué, Diogo, pode sim. É o Felipe, vamos assim.
14: Quando eu conheci o Barbosa,
0: ele tinha cabelo. Um
14: chevetinho, sabe desse chevetinho?
12: Ah, eu tive chevetinho dourado. Não
14: é
12: chevetinho,
14: Júnior. É tipo tubarão, vai assumir um tubarão, sabe?
12: É, eu tive um chevetinho. Tinha
14: um chevetinho desse.
12: Comprei do Ítalo.
0: Assim, eu tô imaginando o ódio que seu pai ficou quando ele ficou sabendo que você furtou o Monza dele.
3: Rapaz do céu. Não,
0: Desce, você não tinha escapado um couro da vez
3: possível. 11:30 da noite, Diogo.
0: Seu pai te caçando, você não Monza
3: dele. Ele subiu em Biara a pé, tadinho. E eu descendo.
0: Você judiou
3: do que eu vi ele no meio de umas 300 mil pessoas. Sabe quando você fala assim, nossa, meu pai tá ali. Rapaz, eu desci. Não, era cada um pra um lado, era quatro moleques dentro de um carro, jurando que tava arrebentando.
0: Do céu, como é que você me subtrai o Monza de seu pai, velho?
3: Tadinho, é o primeiro ano, né, que eu vou passar sem ele, né, como no dia dos pais, faz uma falta danada. Mas... E depois a gente falava sobre isso. Ele falou, tem jeito pra mim, se eu te pego na rua aquele dia.
0: Você tinha apanhado.
3: Eu tinha te moído no
0: corrente. Até eu. O Victor tá por aqui, bom dia, seus doidinhos do Sborne, é ótimo dia a todos. Uma coisa que meu pai fala que eu nunca acredito é, cerveja é melhor que Guaraná. Entendi, foi nada. Pietra Kelly, oi, Pi.
12: Fala, Pietra.
15: Bom dia, doidinhos esbórnios. Aqui é a Pietra Kelly. Olha, doidinhos esbórnios. Um conselho que eu já recebi do meu papai, só que eu não segui e me arrependi muito, foi pra não cortar a franjinha do meu cabelo. Cortar e com a tesoura e na escola. Aí acabou não dando muito certo. Cidade dá gosto de ouvir. Um beijão, um abraço.
12: Abraço.
0: Tá vendo aí, ó, a Pietra.
3: Regulou aí, Diogo?
0: Ah, tem algumas participações aqui.
3: 30 segundos, vai lá.
0: A Modestina tá por aqui. Bom dia, meninos. Conselho que meu pai me disse, estuda, menina, pra arrumar um emprego melhor, que eu não ouvi, hoje me arrependo muito. Feliz dia dos pais, valeu, a Daiana Cristina tá por aqui.
16: Bom dia, seus doidinhos do Esbórnia.
0: Bom dia.
16: Alguém quer comprar machixe?
0: Vai, credo.
16: Brincadeira. Conselho que meu pai me dava era pra sempre, sempre estudar. Tanto que agora eu tô fazendo um curso de contabilidade, tô quase finalizando, se Deus quiser, a faculdade de administração. Top. Tchau, obrigado.
0: Põe meu nome de sorteio. Obrigado, Daiane.
3: Mato coração.
0: Show de bola. Obrigado pela participação aqui. A Solange também tá por aqui. A Ana, bom dia. Escuta seu pai, eu já passei por isso. Ana Cristina sempre falava isso. Fala, Júlio. Eu
17: queria parabenizar o Décim pelo aniversário, né? Desejo um feliz aniversário, muita saúde, paz, né? E a todos os papais também, né? O Décim, você, sabe, que era o Diogo.
0: Valeu.
17: Já gostou de ouvir.
0: É isso aí.
3: Valeu. E buscou gente, a cerveja dele?
0: Buscou. Acreditem, se quiser, eu também sou pai, viu, gente? Romero tá por aqui. Feliz aniversário, amigo. Manda um abraço aqui pro meu neto Anthony. É o Romero. A Lu também tá por aqui. Bom dia, seus doidinhos do Sborne. Parabéns, felicidades, Décinho.
3: Valeu.
0: Parabéns pra vocês, papais. A Renata também tá por aqui participando com a gente, já mandou a foto aqui da moto para troca de óleo e também do carango dela aqui para lavação lá do Lava Jato Pague Barato. Obrigado, bom dia, galera. Eu quero participar do sorteio. Se fosse para eu escutar um conselho do meu pai, era para estudar mais. Gente, com tudo que você estudar ainda é pouco, viu? O Pedro tá por aqui, finalizando as participações de hoje.
18: Pedro. Bom dia, seu Dorido Ibone. Se eu tivesse escutado os conselhos do meu pai, eu não estava do jeito que eu tô hoje, estaria melhor. Aí pergunta assim, por que você não tá melhor? Mas não sei, não escutei, não sei o que ele falou. Eu não escutei.
0: Mas o Pedro é o cara.
3: É velha, mas é boa essa piada.
0: Mas o Pedro é o cara que você chega na casa dele, ele tá com um copo de pinga de um lado, uma garrafa de cerveja do outro e um prato de tripa frita no meio, meu filho, mandando ver naquele treino domingo de tarde. Quer vida melhor que essa?
3: E o que você tem a ver com isso?
0: Aí eu vou na casa dele pra comer a tripa, né? É. Vamos sorteio, né, Barbosa?
12: Bora lá!
3: Vamos,
12: sim, Darcy.
3: Barbosa, Você é como se fosse nosso pai, tá? Pra

0: Melhor do que encerrar o.
1: Eu tenho notícia que essa música aí vai ter uma releitura da dupla aqui de Araxá.
0: Que beleza.
1: Lançamento, hein? Guardem o que eu tô falando aí.
0: Aguardem.
1: Com a participação especial de uma dupla famosa, hein?
0: Eu que vou cantar.
1: Guardem esse recado.
0: Guarda aí, gente. Vamos lá então, a galera que participou com a gente, vamos ver quem descolou brindes aqui no nosso programa. Uma ducha, carro de passeio, Lava Jato, pague barato, foi o Thales do 9989, final 39. Ô Thales, passando na segunda para retirar aqui o Vale Ducha, beleza? Motomarca, capacete ProTorque, Liberty 4, a Renata do 8807, final 61. Também pega na segunda-feira aqui, né? O Vale Capacete lá da Motomarcas. Tem aqui também da Curare um Vale Compras de R$100, Curare Urciano. O quem levou foi o Idevan, do 9149, final 83. Pode passar na segunda aqui para retirar o Vale Compras de R$100 da Curare Urciano. Vale Compras de R$50 da Allianz Pratas, agora na Mariano de Ávila Centro. Abraço, Brunão. A Priscila, do 8843, final 14. Pega na segunda-feira aqui, beleza, Priscila? Um vale compras de R$100, loja Max Shop no calçadão de Araxá, tudo para vestir sua família. Fernando Pinheiro do 8813, final 01. Só Calças, uma calça masculina lá da Só Calças na Senador Montandon 171. Quem levou foi o Istael Barros, do 8877, final 29. 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Wesley, do 8897, final 35 foram sorteados e hoje, só lembrando, segunda-feira tem promoção imperdível na Só Calças, tá? 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Corre lá, viu, Diogão?
2: Vou lá.
0: Viu, Decinho? Aproveita lá.
1: Valeu,
0: que
1: vamos lá.
0: São poucas peças, né? E numerações. Então, vale a pena você comprar uma calça jeans aí por R$69,99. Fica na Senador Montandão, beleza? Feliz Dia dos Pais, Decinho. Feliz Dia dos Pais, Diogão.
2: Valeu, sabe?
0: Feliz Dia dos Pais aos ouvintes que nos acompanharam até agora. Mais uma edição do programa Esbórnia. Obrigado.
2: Tchau, gente.
1: Valeu, turma. Fique com Deus e até segunda, até sábado que vem. Com Esbórnia.
0: Decinho, feliz Dia dos Pais, Diogão.
2: Valeu, sabe?
0: Feliz Dia dos Pais aos ouvintes que nos acompanharam até agora. Mais uma edição do programa Esbórnia. Obrigado.

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9: Ei, legal, meio de onze, boa tarde pra você, tudo em paz aí, gente? Sabadão, tarde maravilhosa, nesse 8 de agosto de 2026, de agora até as 15 horas. Andréia Paiva com vocês aí, pra você que tá em casa, nesta tarde maravilhosa aqui em Araxá, dia do nosso padroeiro, São Domingos Guzmão, hein? Pessoal tá aí com a programação maravilhosa da nossa matriz de São Domingos, nesse sábado gostoso de sol quente. Tarde gostosa, hein? Os meninos do Esbórnia já foi descansar, tá ali o pessoal cantando. Um abraço aí pra Zilma, participando, curtindo, acompanhando a gente. Pessoal também na Casa Franca. Galera, as Óticas Carol, né? Pessoal da segurança também, tá aí nos barzinhos. Ah, fazendo a festa acontecer, amanhã dia dos papais, que a paz esteja com todos nós aí, tá bom, gente? Pra você que tá viajando também, tá chegando em Araxá, tá aí no salão, dando aquela, né, fazendo escova, pessoal fazendo maquiagem também, fazendo compras, né? A gente tem o comércio aí, muitas lojas também aberta, vale a pena você tá conferindo também, presenteando o seu papai amanhã, esse domingo maravilhoso. Bom, gente, pra você completando mais um aninho de vida, a gente abre com Raça Negra, no oferecimento Pesão Calçados. Meio-dia e 13. Boa tarde pra você.

0: sequência aí. Boa tarde pra você chegando. Tá ligando seu radinho agora, pessoal, também nas redes sociais. Obrigada, gente, pelo carinho, audiência de vocês aí. Rolou Bala Lujada. Essa programação toda especial. E a gente falando pra você aqui uma dica importante, ó. Boa tarde pra vocês aí. Galera participando ali, quem tá chegando. Oi, boa tarde pra vocês, tá bom? Ó, felicidades, tá legal? Que coisa boa, lindíssimo demais. Olha aí, meio-dia 18, gente. 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
1: Hora certinha na chave, dia 21, boa tarde.
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1: Meio-dia e 21, boa tarde pra você, gente.
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1: Tarde maravilhosa. Pra você que tá aí visitando Araxá também, né? A gente tem grandes eventos hoje aí na cidade. O pessoal também tá com as flores ali, ó. Hã? Como é que chama aquele rolagem ali, gente? Aquela avenida ali, como é que chama lá? Tem esporte, se destacam. Hã? Se destacando aí, Araxá, toda a região, o Brasil e o mundo. Meio-dia e 22, menos é mais. 8 de agosto de 2020,

0: Paiva. Tudo bem com vocês aí? Olha, que lindo, hein? Pessoal participando com a gente. Vamos ver quem tá aqui. Que legal. Subiu, hein? Vai subir. Boa tarde pra vocês aí. Cadê o negócio que André, pai? Oh, meu Deus do céu. Vai,
1: minha querida, oi. Eu quero pedir a música Te Amo, Pai, do Rickery Renner. Quero dedicar pro meu marido Silvio Machado e também pro meu pai e todos os papais sintonizados aí na 94,5, véspera aí do Dia dos Pais, que seja um dia muito abençoado e iluminado para todos os papais desse mundo, que são também seres especiais, que Deus confia a eles a missão de educar e amar uma pessoa que às vezes assim, né, nem conhece ainda. Enfim, é um forte abraço, sucesso sempre, cidade, dá gosto de ouvir.
0: O Raiane, valeu, hein? Que coisa linda! Galera, da verdadeiros cidade. Pães, não é verdade, gente? Pessoal que aí trabalhando também no transporte, galera de outras cidades também, pessoal das ONGs. É verdade, pessoal que participa com a gente, 3662-6030, nosso WhatsApp 9820-9450. Para você hoje, que vai participar com a gente, oi, Badia, quero a sua indicação aí, tá legal? Não precisa citar nome não, mas cita uma coisa bacana, uma obra, é, um bairro pra gente fazer uma homenagem bacana aos papais aí. O que você acha? Diferente, né? Então, não, vereador não pode falar não, gente, que a gente tá na campanha política. Não pode citar nome de vereador, tá bom, Rayane?

0: 12, meio-dia e 29. Tarde pra vocês aí. Ô, Badia, tudo bem? Grande abraço pra você e o Mando Celina. Grande abraço pra vocês. Então, vou participando aí. Vai me ajudando.
1: Boa a fazer tarde, a programação. André. Oi, Deus querida. Que te abençoa.
0: Amém, todos nós.
1: Abençoa todos nós.
0: Uau.
1: E a todos os pais.
0: Isso mesmo.
1: Deus que abençoa. E a todos os ouvintes da mais que estão vindo do programa. Tô curtindo essas músicas boas, todos aí. Consideração pro Joel, pro Rafael, pra Clarice.
0: Ah.
1: Pra Milene, pro Evandro. Pra Ana Laura.
0: Certo.
1: Pra Dona Ilma.
0: Legal.
1: Pro Zé, pro Batatinho, pro Gilvaldinho Gomes, Reginaldo Gomes. Pra Patrícia, pra consideração pro Joel, pro Rafael, pra Clarice.
0: Ah.
1: Pra Milene, pro Evandro. Pra Ana Laura.
0: Certo.
1: Pra Dona Ilma.

0: sugestão no seu programa.
1: Legal demais, hein? Beijo pra
0: Valeu.
1: Você. Boa tarde, bom final de semana. Oi, Ilma, tudo bem? Beijinho,
0: tchau, tchau.
1: Boa tarde. Tchau, Badia. Com Deus, viu? Bom final de semana.
0: Sim,
1: oi, meu amor.
0: Se eu pudesse hoje é aniversário dele, né? Pedir dos pais o aniversário. Um abração forte pra ele, tá bom?
1: Ah, então vamos repetir aqui. Vamos voltar aqui, vai lá.
0: Minha mãe. Dia dos pais são todos os dias, né?

0: criança por 9 meses.
1: Nossa senhora. Fazendo bagunça.
0: Todos os papais, viu? A galera tá aqui no salão, aqui, né? Cuidando do visual, né?
1: Ai,
0: e todo mundo aí ligado pra você e sua família, querida.
1: Obrigada, viu, Ilma?
0: É um prazer ter você aí todos os sábados com a gente,
1: amém.
0: Tá bom?
1: Prazer
0: sendo
1: todo
0: abençoada
1: meu.
0: Sendo abençoada aí, cidade, dá gosto de ouvir.
1: Amém. Beijinho pra você. Mais uma vez, a Ilma André,
0: esqueci,
1: falando aqui.
0: Vou mandar pro Bessie hoje, aniversário dele, né? Pro dia dos pais, aniversário. Um abração forte pra ele, tá bom?
1: Então parabéns, Bessinho Bala. Aí completando mais um aninho de vida. E a gente fica feliz demais em ter o Dessinho, né? Ele pela

segunda vez, me trouxe de volta aqui, meu Deus do céu. Não é fácil não, gente, não é fácil. Convencer o pessoal aqui, hã? Manda mensagem, Andréia. Quero que fique meio brava aqui, né? Mas não é fácil não, faz parte da seleção brasileira pra gente aí. Parabéns, felicidade, ele que ajuda na movimentação aí das produções aqui da Rádio Cidade. Tá lado a lado com a gente também. É, lembra lá no estúdio lá de cima. Vinha lá no estúdio, batia um papo, aquela coisa toda, corria pra um lado, corria pro outro. Hoje tá aí, né? Frente, a diretoria acompanhando. Então, é isso, gente. Aniversário é cima. Vinha lá no estúdio, batia um papo, aquela coisa toda, corria pra um lado, corria pro outro. Hoje tá aí, né? Frente, a diretoria acompanhando. Então, é isso, gente. Aniversário é agora, o momento é hoje. Como a Ilma falou, deixa eu abraçar amanhã, depois. Encontrou? Já lança aquele olhar, né? Dá aquele toque, dá aquela passada, aquele negocinho bem sensual. Mas deixa eu te falar uma coisa. Tem pessoas que querem ser pais também, né? E às vezes não pode ser pai. Tem pessoas que fazem inseminação artificial. Tem mamães que são papais ou vice-versa também. Então é muito complexo isso, né, gente? Mas que Deus possa estar iluminando, abençoando todo mundo. A gente que perde um pai sabe a dor que é. Perde uma mãe, perde um filho. Então assim, é muito complicado o dia de amanhã, o aniversário hoje. Então celebre com as pessoas que você ame. Que você ama. Tá com a varinha mágica aí? Então faça uma mágica. Ah, fica perto de quem você ama de verdade. Legal? Então é isso. A mensagem que a gente traz para todos os papais aí. Pai não é só presença, não. É ausência também. A ausência que você sente a falta que o pai faz. Tá bom? Meio dia e 33.

0: Felicidade. 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
1: É Felicidade, meio-dia 35. Rick Renner, nosso ouvinte pediu, te amo, pai, hein? 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E tem futebol esse final de semana aí, gente? Como é que tá o futebol, hein? Como é que tá o Campeonato Brasileiro? Que vem tem Copa do Mundo Feminina. Poxa vida, bom demais. Meio-dia 35.

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1: FM Cidade, meio-dia e 39. Rick Renner pra você. Já tem mais músicas. Boa tarde.
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1: De volta, hein?
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1: Meio-dia

0: programação bem legal. Lourdes, olha, cantão de quatro, hein, Lourdes? Nossa Ai, senhora.
1: Ui. Todos caem tão curtindo, sei.
0: Peraí, vamos voltar aqui. Não entendi o que você falou, não, Lourdes? Peraí.
1: Manda, André, tudo bem com você? Oi, manda música pra nós. Eu quero música dos Momonos Assassinos. Vou mandar pra Carla, Carmen, da Maria Luísa, Keina, Roça, Leguinha, todas minhas amigas do Armançando, da Boa Vista, o Léo, o Lequinho, o Igor, a Renata, o Rogério, o Barão. Pra toda a galerinha que tá aqui na minha casa, no Armando Santos.
0: Tá bom,
1: participa. E pra vocês aí.
0: Obrigada, Lourdes.
1: Eu sou lá de você, André.
0: Vem me ver.
1: Todos os pais estão curtindo, sei.
0: Ai, eu desci o bala completando hoje mais um aninho de vida aí, viu, Lourdes? Tá bom? Parabéns, felicidades. Muita saúde, muita paz. Nesse que é o dia de São Domingos, nosso padroeiro aqui em Araxá, 12:41. Para você que está curtindo, acompanhando nossa programação. E já tem mais som, hein? Para você, prêmios, brincadeiras, tem promoção de montão para você na cidade. Dicas importantes. Tá legal, é importante demais, gente. É mês de agosto. É isso aí, 12:41.
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0: Agora, tem pra você Carvalho e Mariano com Rio Negro e Solimões. Outros 500, hein? Tá bom? 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Boa tarde, bom final de semana. Deitando feriado aí, gente. Muita música.

9h49 para você, Zezé de Camargo e Luciano, hein? Irmão da Lua, amigo das estrelas. Programação especial para você, tarde de sábado. Daqui a pouquinho tem a indicação da Lutz. Ok, Lutz? Beijinho para vocês aí. Tarde gostosa. Para você almoçando, descansando, tomando suquinho, aquela serva, aquela coisa toda. Muita gente dormindo também. Hã? Hã? Hã? Descansando aí, gente, ó. Oxe, meu Deus, meio dia e 50. Boa tarde pra vocês aí, obrigada sempre pelo carinho e audiência. Oi, Fatinha, boa tarde. Uau, é isso mesmo. Tudo de bom, tudo de melhor pra vocês aí, tá bom? Maria de Lourdes acompanhando a programação 94,5 Cidade. Daqui a pouquinho já tem Mamonas Assassina. 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Meio-dia e 51.

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1: Hora certinha, 12:52.
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1: Meio-dia e 52.
3: Muito mais noção de espaço pra você que tá aí com as mãos acompanhando essa tarde gostosa, meu Deus do céu. Ah, o pessoal faz uma reuniãozinha, aquela coisa toda. Ah, é um aplicativo também aí da cidade, as redes sociais. E essa aí é a previsão, gente. Hoje, feriado em Araxá. Aí, nosso padroeiro. Vamos rezar. Ô, gente, poxa vida, 12:53.

0: Ai, ai, ai, gente, não é fácil não, hein? Ô, boa tarde, André. Oi, Fernando. Tudo bem? Você ganhou um brinde aí no Esbórnia? Pode retirar em horário comercial aí com os meninos, tá bom? Ai, a gente, falando aí de São Domingos, né? Nada melhor do que uma música popular brasileira, né, gente? Poxa vida, você gosta dessa música, hein? Fala mansinho, gostoso, né? Hã? Fala
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0: Que chuchu, beleza. Que estrelinha da paz.
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0: Ai, nossa senhora. Que castelo lindo lá no Barreiro, gente.
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0: Vira um veneno, hein? Uma em ponta.
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0: pra você. Sozinha nunca. Diga a gente lembrar de São Domingos. Que intensidade, hein? 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
5: 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Boa tarde pra você. 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

você, Daddy Yankee. Daisy RP. Olha, não entendi nada de você. Mas é bom o som, né? Pra agitar, pra relaxar. Aproveitar, gente, sabadão aí, tá bom? 1h12. Boa tarde pra vocês aí. Nossa Senhora, o Brasil, o mundo inteirinho, hein, gente? Como é que tá as novelas aí? Como é que tá as séries, os filmes? Hein? As músicas? Lembra? Ah, aquela novela Senhora do Destino lá, você lembra? Hein? Poxa vida, padroeira, então. Nossa Senhora. Quem lembra? Levanta o dedo aí. Lembra da novela Padroeira, coisa mais linda do mundo? Poxa vida, hã? Astronauta de mármore. E amanhã é o dia do papai, né, gente? Oi, 12, pra todos os papais aí do mundo inteiro. Força. Nunca desista, não, tá? E sempre a gente evolui, né? Como pai, como mãe, nem sempre. Sempre, mas é pai e mãe. Importante você fazer parte da equipe do

0: 1h15. Boa tarde pra você aí, na sintonia 94,5 Cidade. Alô, Afonso. Beijinho pra vocês aí, né? Beijo, amigo. Os papais aí da cidade, os políticos acompanhando a gente também. E a gente falando aí de pontos turísticos em Araxá. Essa semana eu estive lá no hotel, grande hotel do Barreiro. Poxa vida, gente. Tem uns bichinhos lá, né? Eles ficam tudo juntinho, né? Como é que chama aquele bichinho lá? Poxa vida, que hotel maravilhoso. De fora, então, nem se fala, né? O pessoal passa lá, festa junina, colônia de férias, dia dos papais, dia das mamães, faz aquela misturada. E é tudo junto. Aí canta e brinca. A gente lembra também da Páscoa Iluminada. Quem fez parte da Páscoa Iluminada? Nossa Senhora, só saudade, né? Paulinho Corcel, meu querido. Hã? Ô, Paulinho Corcel, tudo bem? Hã? Cássia, beijinho pra vocês aí. Agatha, cadê você? Cadê você, Agatha? Você ainda é nosso ouvinte ainda, querida? Trabalhou com a gente lá, de camareira, lá no Grande Hotel. Hã? Tamires, pessoal em Perdizes. Beijinho pra todos vocês aí. Que Deus possa estar iluminando. Hoje é o nosso padroeiro, então a gente tem que iluminar toda a cidade vizinha aí. O país inteiro. Mandar energia boa, né? Energia verdadeira, cores verdadeiras. 1h16, daqui a pouquinho já tem mais. E como é linda a nossa cidade, gente. Vários pontos turísticos, o comércio, as pessoas que fazem acontecer.
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0: Mãe, 18 escolas, né? Tem os livros aí, tem.
7: Por essa vocês
0: descreve o nosso futuro. A gente usa.
8: Você tem que decidir.
0: A gente tem, na verdade.
8: Baby, ah, eu
0: coisa mais linda, né? As avenidas. A imaginação e tudo isso. As cores, o amarelo.

0: Essa, segundo amor da sua vida, lindíssima canção. Aí a gente já vem falando de natureza, de animais em extinção, né, gente? Tem muitos animais em extinção que gostam de ficar também, assim, né, no seu cantinho, aquela coisa toda, básico, né? O basiquinho, aquela coisa básica, não é verdade? Costuma ser bem solitário, vive em campos, áreas abertas e florestas. E é 8 de agosto de 2026, tarde maravilhosa de sábado. Para você que está aí acompanhando a nossa programação, escreva agora o seu futuro. 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E daqui a pouquinho tem uma super canção para você, para a gente matar saudades, tá bom? 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Aberto hoje até às 19 horas. 1h35. Daqui a pouquinho já tem mais. Vou te falar, hein? Muito. O pessoal tá aberto aí, ó, hoje. Vale a pena você conferir no comércio, né? Uma passadinha aí na Washington Barcelos também, ali na Rodatória. A gente esteve lá, né? Conhecendo o pessoal. Poxa vida. 1h35. Daqui a pouquinho já tem Berlim pra você. Que saudade!
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0: Minutinho Cidade, 1h41 para você, Berlim. Take My Brand Away. 94,5 Cidade, dá gosto de ouvir. Para você que tá aí participando com a gente nessa tarde maravilhosa. E que tarde gostosa, quente, hein? De sol, meu Deus do céu. Copa do Brasil também? Ixi, como é que tá? Jogão aí. Um abraço para todos vocês, papais, acompanhando a nossa programação. Para todas as famílias araxaenses do Brasil, do mundo inteirinho. Marcelo Messias para você. 1h41.
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1: 9 minutos, faltando aí 2 da tarde, 1h52. Olha, 1h52, Panda. A carta. A carta amor demais, é isso aí.
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de Gustavo Lima pra você, te mandando um alô especial também pra toda a galera. Essa aí da Jovem Pan, os meninos lá que fazem um trabalho bacana, Tatiaia, essa dobradinha toda aí, tá bom? Só da minha irmã também, as copais, todo mundo, tudo juntinho. 94

0: um pezinho na água, aquela coisa toda, pessoal nas piscinas aí, nos ranchos. Bom, né, gente? Pezinho na água, assim, na areia. Boa tarde pra vocês aí, tá bom? Sabadão, 8 de agosto de 2026. Amanhã, logo bem cedinho, tem a missa especial aí com o Padre Sérgio, trazendo esperanças pra gente. Na verdade, muita força na palavra, na missa também, nas ações. Isso é importante demais. Está lado a lado com a comunidade araxaense, trazendo esperanças pra gente em dias melhores. 2h03 e logo na sequência tem Leandro Silva com a programação contagiante aí no seu domingo, tá bom? Domingão, dia dos papais, para você acordar bem cedinho, ligar o rádio aí na Rádio Cidade com uma programação maravilhosa pra gente começar bem esta semana aí, tá bom? Com pensamento em Deus sempre, com paz, esperanças em dias melhores e fortalecendo os papais, as mamães. Pessoal, onde quer que você esteja, tá bom, gente? Pra você que também não tem o seu papai, mas tá aí com a nossa programação. E o Leandro vem fazendo aquela programação pra cima, pra gente aí, legal? 2h04, daqui a pouquinho já tem Jorge Matheus pra você. Tem Michel Teló, Metamorfose Ambulante. Tem Só Se For Sozinho, informativo aí da Prefeitura Municipal. 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Já já, mais som pra vocês aí, 2h04.
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0: Bom demais, hein? 2h07. Ô, seu Demósio.

0: 16. 11:16 pra você, Michel Teló. Metamorfose ambulante, Ana Júlia. A programação 94,5, hein? Tesão Calçado está com a gente nessa tarde maravilhosa, sabadão especial, 8 de agosto de 2026, até as 15 horas. Leia Paiva com vocês aí, legal? Daqui a pouquinho já tem mais músicas para você que está aí curtindo, de boa, descansando. 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Legal? Daqui a pouquinho já tem mais. 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Boa tarde pra você.
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0: 12:19, de volta com vocês aí. 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

Cidade 12h24. Panda, Simone Mendes. Hã? Da boca pra fora, pra você. Esse sabadão. Tarde maravilhosa, hein? Ah, 12h25. Esse 8 de agosto de 2026. Aí já chegou a Vanessinha, o Decinho Bala, aquela coisa toda. É, rapaziada, hein? Ah, meu Deus do céu, nossa senhora, não é fácil não, gente. 12h25, daqui a pouquinho, a partir das 15 horas, tem Cidade do Samba pra você. 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Tem Coldplay, bem você, juntinhos. 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Neste sábado pra você, é o dia de São Domingos. Aniversário de Decinho Bala. Parabéns, felicidade, saúde, muita paz. Hug for the weekend. Lindíssimo.

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0: banheiro, tudo isso aí, tá bom, gente? 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
0: Um abraço aqui pra Cicela, mandando alô especial pro Papai Marcelo.
3: Juntos,
0: um abraço pra vocês aí, né?
3: O que a gente mais ama fazer.
0: Um abraço. Domingão amanhã, dia dos papais.
4: Hoje a gente pode dizer que nós somos muito mais do que pai e filho.
0: Mais que pai e filho.

0: Dá de 12h45, 15 minutinhos faltando aí. Mais 15 horas. A todos os papais que estão acompanhando a programação aí. Pessoal que já trabalhou aqui na Rádio Cidade, pessoal que já trabalhou também. Mas pra você que tá acompanhando a gente, tá seguindo a gente aí nas redes sociais, sabe de tudo a vida da gente. Nossa Senhora, meu Deus do céu. Que é isso? Pô, dá notícia de tudo, né? Hã? Mais uma vez aí, parabéns pro Desi. Oh, não, gente, não pode? Pera aí. Nossa Senhora. 12h45. Chega, meu Deus do céu. Nossa Senhora. 12h45. Daqui a pouquinho já tem nossa última sequência. Iris já tá ali preparando aquela coisa toda. É a Iris. Não, é a Andréa Iris.
1: Vamos lá, vamos começar nossa receita, hein?
0: Cidade do samba, gente.
1: Uma pitadinha de teclado.
0: Papais aí.
1: Aí tá bom.
0: O mundo inteiro.
1: Guitarra a gosto.
0: E a política? Como é que tá, gente? Me conta um pouquinho.
1: Um pouquinho de baixo.
0: O que vai acontecer, hein?
1: Boa.
0: O WhatsApp?
1: Bateria.
0: Os nomes do mundo inteirinho.
1: Agora, um punhado de voz.
0: Tem política
1: que
0: era achar hoje? Como é que foi o Sborne hoje?
1: Nós temos a receita dos maiores hits do Brasil.
0: Lô Barbosa.
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0: 12h49.
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0: Bom final de semana para todo mundo aí. Saúde, paz, pessoal que tá curtindo. Feriadaço aí em Araxá. Tá bom? Beijinho, a gente ama vocês. Já tem Cidade de Samba.

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É o Cidade do Samba começando hoje, sabadão, dia 8 de agosto de 2026. Vem-se embora comigo, sou Iris Santiago. Venha participar. Hoje, dia 8, dia de São Domingos de Gusmão, padroeiro de Araxá, feriado municipal hoje, né? Muitas comemorações aí pela cidade. Pessoal que tá vindo pela Avenida Antônio Carlos, tá com interditado ali próximo à Igreja Matriz, tá? E aí você dá uma virada ali no Max Uma, ali na Farmácia Nacional, tá bom? Galera já deve saber aí do trânsito como é que tá, né? Vem comigo nesse sabadão quente, quente, quente, quente, minha gente. Estamos o quê? A 30 graus já? Já estamos a 30 graus nesse sabadão. O tempo tá muito seco, então você beba água, viu? Eu sei que você tá querendo tomar aquela gelada, né? Aquela amarelinha, loirinha, mas beba água também, viu? Ofereça água aí aos idosos, à criançada. E vamos começar assim com arte popular e vem no Para-Brisa!

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1: É o Cidade do Samba, eu tô no modo 320. Voltagem é essa, né, meu amor? Que voltagem é essa? Deixa eu mandar um parabéns e um happy birthday to you para o idealizador do Cidade do Samba. Você sabe quem é? Décio Bala. Completando mais uma primavera nesse 8 de agosto de 2026. O cara é tão especial que é até feriado aniversário dele, olha só. Décio, muitos anos de vida, viu? Saúde, um tantão de coisas boas aí pra você. Viu? Você sabe que você é o cara. Bora pro comercial? Vamos começar, pessoal, mandar recado? Manda aí o seu pedido musical pelo nosso WhatsApp 998209450, porque tem camiseta comemorativa do Cidade do Samba. Gente, eu tenho um trem pra falar. Posso falar? Sorteio do sábado passado, o povo não veio buscar, então a gente vai sortear eles novamente, tá bom? Então, é tipo Alcione, sabe? Perdeu. Aí tem um tanto de gente que quer, aí quem ganha o sorteio não vem buscar. Tem até quinta-feira para retirar a camiseta, né? Ou já é sábado, já passou uma semana, então se não pegou, a gente passa para adiante que tem um tantão de gente que tá querendo essa camiseta. Vamos combinar, né? Então participe aí comigo, 998-20-9450, deixe seu nome, pede a sua música, tá? 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
1: Estamos de volta e vamos direto para o WhatsApp, porque agora chegou a sua vez de fazer a programação do Cidade do Samba. Ó, o Pablo por aqui. Eita, Pablo. Uma boa tarde para você. Passa aqui, ó. Vem no meio. Vem agora, se você puder, tá bom? Ó, o Daniel também tá por aqui. Fala comigo, Daniel. É o primeiro áudio, é o segundo, não
9: Oi,
1: sei.
9: Boa tarde. Tudo bem, Danielzão? Toca pra mim. Seu amor já terminou com raça negra.
1: Seu amor já terminou.
9: Oferece minha esposa pra quem? Vanessa, meu filho Arthur, minha mãe Sandra, pra você, todo mundo gostar das músicas. Valeu, obrigado.
1: Eu agradeço.
9: Essa aí é lá do fundo do baú mesmo. Essa
1: pois
9: é das
1: é.
9: Primeiras deles ainda.
1: Deixa eu contar que eu tenho que pegar dali, porque nem no nosso sistema tem. Fala comigo, ô Lourdes. Por que vocês estão tudo mandando áudio duplo? Não, é assim mesmo. Sou eu.
10: Fala comigo. Tarde. Manda um pagode do Raça Negra pra nós.
1: Opa, povo Raça
10: Carla,
1: Negra.
10: Carmen, da Maria Luísa, Keina, Rosa, Neguinha. Todas as minhas amigas do Armand Santo, da Boa Vista. E aqui no Armand Santo, na minha casa. Meus amigos e as amigas. Estão tudo te curtindo, viu?
1: Opa.
10: Manda um pagode pra todo mundo que tá curtindo. O Léo, o Lequinho, o Igor, a Renata, o Rogério, o Barão, pra todos. Pra vocês
1: certo.
10: Aí.
1: Super abraço.
10: Do aniversariante.
1: Desce o Vala. Oi, Iris, tudo bem com você? Né? Isso, essa semana não deu tempo pra buscar a blusa, porque eu tava na fazenda, eu posso ir na segunda-feira. Olha só, tô falando, gente? Não tô falando. Eu sou boazinha ou não sou boazinha? Vocês podiam me avisar, né? Existe um negócio chamado WhatsApp, você fala assim, ó, Iris, eu tô na fazenda. Aí a gente abre uma exceção, né? Porque a gente tem umas regras das regras, né? Hoje eu tô boazinha. Essa é a última remessa de camisetas do Cidade do Samba, da Tita Camisetas, tá? Então, assim, se você for sorteado, faça o favor, pelo menos vim buscar, porque senão eu ressorteio, tá bom? Ô, Iris, boa tarde, toca aí a música. Tá vendo aquela lua que brilha lá no céu? A lua é o sol, né? O mineiro fala, nossa, que lua, né? Quando tá muito quente, pois é. É essa que tá lá no céu, Jesus. Oferece aí pra todos que estão curtindo a programação. O tempo tá seco, minha garganta tá começando a... Eu tô começando a ficar rouca, tá aquela gripezinha querendo atacar, sabe? Chegar junto, mas não vai chegar não, não vai chegar não. Oi, Iris, boa tarde, aqui é o Elton. Eu tô aqui na folguinha, opa, lógico, tomando aquela gelada. A dele é a Blue, sabe? Aquela Blue gelada. E com certeza ouvindo o nosso pagodinho da 94. Manda um Raça Negra aqui pra mim curtir. Gente, vocês estão tudo de Raça Negra hoje, minha gente. A Luz, faltou alguém, quer ver?
10: Eu quero a camiseta também, viu?
1: Todo mundo que tá participando e fazendo a programação juntinho aqui tá concorrendo à camiseta comemorativa dos 10 anos do Cidade do Samba. Então se preocupe não. Então vamos de música. Aumenta o som aí, galera do Raça Negra. Chegou a sua hora e a sua vez de curtir sua música.
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0: você curtiu aí Soweto, Tudo Fica Blue.
1: Bonito, né?
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0: Cidade do samba. Tá vendo aquela lua? Porque tá uma lua lá no céu, meu filho, que eu vou te contar. Exalta Samba passou por aqui também. Thiago Martins, parei na sua. Sabe quem tá curtindo a nossa programação? Ó, é o Otto, a Paloma, a Cristina, o Paulinho Corcel. Galera curtindo a nossa programação. Eita, direto do lugar melhor do mundo para estar nesse momento, né? Naquele barzinho, tomando aquela gelada. Eita, nós. Ele tá pedindo pique novo, ligando os fatos. E vai com moderação, tá, minha gente? A gente fica brincando assim, né? Que, vamos beber e tal. Mas você sabe, né? Tem que ir tranquilo. Vá tranquilo. É pra não dar BO, né? E nem dar pit por aí. Porque essa é a parte chata da situação. Vou pro comercial, já eu tô de volta. Vai pedindo aí o seu samba e o seu pagode pra gente fazer esse sabadão quente, mais quente ainda.
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1: É o Cidade do Samba e quem tá curtindo a gente é o Papadã. Boa tarde, Papadã. Vê se você consegue tocar Imparável do Acato e Péricles e manda pra Vanessa, pra Maria Clara aqui em casa. Tá só na folga, né, Papadã? Um abraço aí, Maria Clara, Vanessa, beijo, obrigado pela companhia, viu? Iris, boa tarde, quero pedir uma música do Thiaguinho, Cancún, e quero participar do sorteio. Nilce, tá concorrendo, você, Papadã e todo mundo que tá fazendo a programação aí junto com a gente nesse sabadão quente, está concorrendo à camiseta comemorativa dos 10 anos do Cidade do Samba. Eu tava aqui comentando com o pessoal da nossa live no TikTok do meu planejamento. Eu vou falar no ar, né? Porque vai que você que é do comércio, você se interesse e abrace a causa da Iris Santiago e do Cidade do Samba. O meu sonho é fazer um pagode na casa do ouvinte. Sim, na sua casa. Já pensou ter o Cidade do Samba na sua casa com um grupo de pagode aí fazendo aquela festa, rolando aquele churrasquinho? Eu falei que eu já prometo que eu vou fazer o molho de alho especial da Iris aí direto na sua casa. Mas para esse sonho acontecer, eu preciso de parceiros que abracem essa causa. Você? Eu preciso de você. Para comemorar os 10 anos de Cidade do Samba, né? Eu quero fechar o ano aí, né? O ano com essa, com esse pagode na sua casa. O que você acha? Você ia querer um evento desse? Ó, o Carlos Alexandre. Fala comigo, Carlos Alexandre.
2: Eu quero uma também, Thay. Reserva uma pra mim. Eu quero, João, uma blusa do samba.
1: Ô, Carlos, você tá concorrendo, viu? Aqui, ó, vai ser top, boa ideia, né? Eu também gostei da ideia. Agora vamos trabalhar para isso acontecer até o final do ano. A gente tem o quê? Agosto, setembro, outubro, novembro. A gente tem 4 meses para executar isso. Porque virou o ano, meu filho, virou o ano, acabou os 10 anos. Aí agora 5, aí a gente só vai atrás dos 15, tá bom? Então vamos fazer esse negócio acontecer, viu? Então para você que se interessou, você que é do comércio, se interessou, quer ajudar aí no babado, quer ajudar no nosso churrasco, hã? Pessoal, as bandas aí, hã? Topa aí, tocar na casa do ouvinte. A gente joga a ideia no ar, né? Vamos ver se alguém pega isso daí. Eu vou pro comercial. E daqui a pouquinho tem a sua música. Lembrando que todo... Olha o Danilo do Empório Bacana falando, tamo junto! É isso aí. Ó, chega você também. A gente sai distribuindo aí, né? Aí fica leve pra todo mundo, né? E a gente vai e faz aquela festa gostosa, né? Pena que vai ser só um ganhador. Ele vai ter um mês inteiro aí pra poder planejar isso pra acontecer. Já tô de volta!
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1: Uai, nem fui, já voltei. Deixa eu aproveitar então que eu voltei e mandar um abraço aqui pra galera que tá curtindo a gente no TikTok. Ó, o Bento tá em Rondonópolis, no Mato Grosso. Maria Socorro, boa tarde. É Cristiane Misa, conhecida como minha irmã. Minha irmã também tá curtindo a gente. O Luquinha, super beijo. Ele tá amando, mandando um monte de rosinha aqui pra mim. E eu também tô amando por isso. O José Marques tá em Maceió, Alagoas. Eita, nós. Bom demais. Quem mais tá por aqui? Boa tarde pra você, é o Zaep. Zaep. A Lu também, a Lu tá curtindo a gente, a Angélica, a Silvana. Obrigada aí pela companhia, viu? Que vocês estão me vendo ao vivo aqui no estúdio. Agora sim, eu vou pro comercial. Não, vou pro comercial não, peraí. Vamos de música? Ou vamos pro WhatsApp? Vamos pro WhatsApp, porque tem um monte de recado. Bom demais. Quem mais tá por aqui? O Danilo falando que tamo junto. tamo junto. Ele quer levar a breja. Eu não quero levar a breja. Vou deixar a breja por conta do ouvinte.
4: Oi, minha amiga, escritora.
1: Oi, meu querido amigo Tom. Como é que tá?
4: Adorei a ideia. Você gostou? Maravilhosa.
1: A gente vai lotar
4: vamos
1: a casa.
4: Vamos trabalhar pra isso ocorrer. Vamos. Quem trabalhar. Sabe não pode ser na casa do Tom. Lá em casa do Tom, na casa da mamãe, fazendo doce de mamão. Aprendendo a fazer doce de mamão.
1: Ai, que maravilha.
4: Porque a gente tem que aprender as coisas, né?
1: É verdade.
4: Então é isso. Beijo no coração, beijo pra todos os pais. Se possível, manda uma do Benito e Paula aí.
1: Manda sim.
4: Eu tô usando o telefone da Fran, né?
1: É, vi.
4: Eu saí um pouquinho lá da mamãe, deixei o telefone lá. Mas agora eu ouvi a ideia, achei maravilhosa. Então, tô junto, minha amiga.
1: Opa! Então bora lá, meu filho, ó, já disse, soltei a semente, agora vamos plantar pra gente colher daqui a pouquinho, né? Então, já chega a sua música, tá bom? Um super beijo pra você. Você falando aí em doce de mamão, ô Tom, a minha mãe também gostava muito de fazer o doce de mamão. Aí ela fazia daqueles dois tipos, o raladinho e aquele que é enroladinho, que é uma delícia, que fica uma caldinha assim. Eu gostava de comer aquilo lá, sabe com o quê? Eu gostava do enroladinho. Eu gostava de comer com biscoito creme crack. Biscoito, água e sal. Eu tenho umas manias de misturar açúcar com sal. Alô, você tem que... Ah, tem que cobrar do seu irmão pra ir biar. Pois é, e eu quero concorrer à camiseta. Tenho sim, mas quero uma rosa. Pois é, o irmão, bora ir biar, caçar uma panceta lá no supermercado Silveirão. O Marcos dos Reis também tá por aqui. Ó, vai que o supermercado Silveirão lá em Ibiá chega junto aqui pra ser parceiro nosso. Nunca se sabe, a região também curte a nossa programação. Ô Iris, pode fazer o pagode lá em casa, viu? Hoje mesmo, tá liberado. Ê, Marcos dos Reis. Aí tá faltando a galera pra tocar, né? Tem que ter uma galera de responsa aí pra fazer um barulho bom.
4: Tô aprendendo a fazer os dois, o ralado e o de lasca, que é o que você tá falando.
1: É, o de lasca.
4: Já tô aprendendo a fazer aqui.
1: É bom demais. Se você aprender, você pode separar aí um tantinho pra mim. Pra eu experimentar, pra saber se tá bom. Ô Iris Santiago, aqui é o Varley Muniz, boa tarde. Pra você tudo de bom. Tô aqui curtindo a programação e te ouvindo. Obrigada, Varley. Quem mais? A Daiane. Ô Iris, toca aí Arlindo Cruz, o bem. Estamos aqui, eu, Richelle, aqui na casa da minha mãe, a Maria Helena, aqui no Tiradentes. Richelle que escolheu essa música. Eita, tá bom demais, Richelle. E eu quero uma camiseta comemorativa dos 10 anos Cidade do Samba, certinho, tá concorrendo. Ô Iris, boa tarde, manda uma do Colete aqui pra nós, e chapéu, Colete? A galera do Rancho Aconchego, e eu quero ganhar essa camiseta. Bom, vamos pro comercial pra gente dar tempo de tocar a música de todo mundo, né? Apesar de que hoje tem jogo, não tem? Hoje tem jogo. Vamos transmitir? Décinho Bala, tá na escuta? Será que vai ter transmissão do jogo hoje, às 6h30? Se tivermos, a gente pode dar até uma estendida no Cidade do Samba. Vou me informar e já volto com a resposta.
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0: que você vai, isso tem, não tenha certeza, tenha
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0: É uma coisa que a gente tem certeza nessa vida, que um dia a gente vai, né? Um dia a gente vai. Aí foi pro Valdeir Cunha, tá em Santa Juliana, curtindo a programação da cidade. Né? Agora, o que importa mesmo é o que você faz com esse tempo do meio do caminho chamado vida. É isso que importa, entendeu? Porque a gente nasce, é a lei natural da vida, né? A gente nasce, cresce, se desenvolve e uma hora a gente tem que partir. Né? Mas o que você vai fazer nesse meio do caminho? O que você vai fazer até lá? Me conta! Espero que seja coisa... É isso que importa, entendeu? Porque a gente nasce, é a lei natural da vida, né? A gente nasce, cresce, se desenvolve e uma hora a gente tem que partir. Né? Mas o que você vai fazer nesse

0: Santos, Pedro Fremberg, é isso? Pedro, é pagode? Vou fazer que nem um bom talvão. É pagode? Se for pagode, a gente toca. Tá bom? Será a primeira vez na rádio da minha cidade natal, Araxá. Opa, ficaria muito feliz. Coloca o link aí para nós ouvirmos. Se não for pagode, eu toco depois das 5. Vou pro comercial rapidinho, já já eu tô de volta.
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0: Voltamos. Deixa eu mandar um abraço pro Abdala. A Abdala tá pedindo uma música aí pra galera da carreta, curtindo a nossa programação. O Gilson também tá por aqui, Gilson na Bahia, né? Manda um abraço pra minha família na passagem do Lagedo Amargosa. Um abraço aí pra você, viu? O Gugu também tá em Taubaté. Aí tá calor, ô Gugu? Aqui tá mais ainda. Quantos graus tá aí? Aqui tá 30. Tá 30? Tá 30 agora. Tá 30, meu filho. Seco no grau. Tá 30% de umidade relativa do ar. Se é que não tá menos nesse computador aqui, eu acho que deve tá bem menos. Porque tá muito ruim pra respirar nesse Araxá. O Abdala pediu o Zeca Pagodinho, o Lucas também pediu naquela mesa. Então a gente aproveita já, né? Já atende o pedido aí. A Daiane também pediu, o Richieri, na verdade, o Richieri pediu o Ben, né? Arlindo Cidade Cruz, toca samba. Nesse bloco também.
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2: É o Cidade do Samba. Que bloco bonito. Arlindo Cruz, o Bem, e teve naquela mesa Zeca Pagodinho. Cantamos juntos? Cantamos juntos. O Luquinha ali se acabou de cantar. Richelle, aposto que também, né? E aí, venha participar, 998-2094-50, o nosso WhatsApp para você fazer a programação aqui juntinho com a gente e ainda concorrer à blusa comemorativa do Cidade do Samba de 10 anos, um oferecimento do Tita Camisetas. E deixa eu falar, já que é festa, né? 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Você vai babar nas delícias que a Silvinha faz. Silvinha e toda a turma, né? Super abraço para vocês.
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2: Então bora de música. Vamos com o Nilton Colete. Vamos fazer nhenhê. Aí foi a Isa que pediu. Aí temos também Grupo Revelação com Benito de Paula pro meu querido amigo Tom Carteiro e poeta. Imortal, não necessariamente nessa ordem. Temos, além de tudo, Retalhos de Cetim e Charlie Brown, aquele poporri que a gente gosta. E tem Araçamba também, aí foi a Lu que pediu. Serenatas Perfumadas com Jasmim.
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0: pessoa que se esgoelou de cantar, fui eu. Essa parte aí, só ver quem tá na live junto com a gente. Você quer saber onde é? No TikTok. E o Tom? Tom chegou em casa e deu tempo de até curtir a música, né, Tom?
1: Não, tem uns segredos aqui, né, filho? De lasca. Tá vamos de lascar ali, estamos fazendo a calda. Ele não pode tomar vento danado, entendeu? Deixamos a casa aqui. Ai, que coisa boa. São esses momentos, né? Você falava verdade. Agora há pouco do que fazer entre o nascer e o morrer, nesse intervalo que é viver, é aprender. E aprender com a mãe é maravilhoso.
0: Ah, com certeza, viu? Pode ter certeza disso. E eu não sabia desse negócio aí, não. Que o doce não podia levar vento. Sabia dessa? Pra você que faz doce, com certeza. Você sabe, não sabia era nós, né, Tom? Não sabia era nós. Mas a gente aprendeu mais uma. Com o Cidade do Samba e o meu amigo querido Tom. É só de samba que a gente sabe, não, meu filho. Cidade do Samba. A gente sabe fazer doce também. Cidade do Samba. Quem mais tá por aqui? O Marcos dos Reis pediu Lucidez. O Jorge Aragão, a gente vai tocar no próximo bloco. O Cowboy também tá por aqui. O Wanderson Araújo. Ele tá tanto no WhatsApp quanto aqui no TikTok. Aí eu tô lendo as mensagens, tava lendo as mensagens dele lá e ele ouvindo por aqui. Ele e a Andrea tá aí curtindo a nossa programação. 22 anos de casado, que maravilha! Ele dizendo que parece que foi ontem que casamos. Então, será que o amor ainda tá no ar? Graças a Deus, né? Que continue assim por vários e vários anos. Um abraço aí pra vocês, viu? Obrigado pela sintonia. E eles querem curtir Suel por mais 100 anos. E assim que fique a relação de vocês também, tá? A Lu também tá por aqui, a Lucélia e a Natália. Toca aí pra gente, Alexandre Pires. Oferecendo a todos e a você também. Toco sim, lembrando que todo mundo que tá pedindo música, fazendo a programação aqui junto com a gente, tá concorrendo a camiseta comemorativa do Cidade do Samba. E eu tô ficando rouca. Não foi por causa da música, não, porque realmente o tempo tá muito seco. Já são 4 litros de água que eu bebi só aqui no estúdio. Então, se você que tá em casa, viu, beba água bastante, beba líquido, água com gás, gelo, limão, um gengibre na água também, um cravo da Índia pra fortalecer a imunidade pra quem puder, tá? Com uma canelinha também, cai bem, viu? porque o tempo hoje realmente tá judiando nesses 30 graus desse sabadão, dia 8 de agosto, feriado municipal no nosso Araxá, nosso padroeiro aí, né? Que nos proteja bastante desse clima e desse El Niño que tá vindo aí, né? Tá vindo aí, que já tá aí, né? Judiando de nós.

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0: deixa eu mandar um beijão pro Douglas, Douglas Moraes. Eita, tenho visitas de Araxá aqui, Iris. Eu tô com a Janaína e a Lohane. O pessoal lá do Bernardão, super abraço aí pra você, viu? Também te adoro, te amo. A Neonara também chegando junto aqui, o Juvenil. E o pessoal tá curtindo aí a nossa programação. Obrigada pela companhia, viu? Bom mesmo tê-los por aqui. O Claudeci, também Claudeci Santos, participando junto com a gente. Eu canto bem? Canto mais ou menos. Tô aprendendo, tô fazendo aula de canto na escola de música. Professor Maestro Porfírio de Azevedo. Adoro falar o nome do professor. Professor e maestro. Ai, ai. Ó, o Tom, opa, cravo da Índia vai na receita daqui a pouco. Tá vendo? Tá tudo harmonizado. Samba, cidade com doce, né? Eu gosto de falar que a gente tá tudo conectado. A gente tá tudo conectado, minha gente. É tudo vibração e conexão nessa vida. Então vamos de Lucidez com Jorge Aragão. Vai ter também nesse bloco Pensamento Verde com Molejo. Isso aqui vai pra minha irmã, Cristiane Misa, que tá aqui me acompanhando junto com o meu sobrinho Luquinha. Ela cantava, ela gostava dessa música muito, né? Vou entregar, tá? Na sua adolescência, a gente cantava muito isso, né? Chegava assim, sabe quem? Perguntou por você. Ninguém. Só pra falar o ninguém. Coisa de adolescente, né? Passou ainda não, tá? Aumenta o som que vem. Esse é o Cidade do Samba.
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0: Eita, nós! Nada supera a gente. Foi num poporri, viu?
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0: Aí pro cowboy, pra Andréia. 22 anos de casado. Mais 100 anos aí pela frente, né? É o que a gente deseja. Nesse bloco teve também pra você Araçamba. Não, foi Araçamba? Foi Araçamba? Serenatas perfumadas com jasmim. E teve Lucidez também com Jorge Aragão. Vamos pro comercial, porque são 4h47. Isso significa que estamos aí no nosso último bloco. E para quem participou pedindo música, fazendo a programação junto com a gente, tá concorrendo à camiseta do Cidade do Samba. Deixa eu ver se vai dar tempo. É, vamos sortear duas hoje? Uma azul e uma rosa. Pode ser? Pode ser, não pode? Então eu vou só pro comercial, tá?
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Então, bora pro resultado do sorteio. Cruze os dedos, que eu já organizei ali. E vamos sortear. Vamos sortear a rosa primeiro? Então, quem pedir papará, parou. A pessoa é a mulher. E aí ela pediu música do Bem. Ô Bem, Arlindo Cruz. Na verdade, não, nem foi ela que pediu, foi o Richelle. Aí, Daiane Cristina, você levou a camiseta comemorativa dos 10 anos do Cidade do Samba. Aí, ô Daiane, deixa eu explicar pra você, tá? Porque eu tô meio chata, eu tô enciumada com essas camisetas. Não, eu tô brincando, eu quero mais é que vocês levem a camiseta mesmo. Mas, até quinta-feira, viu, pra retirar a camiseta, por favor, até quinta-feira, retire a camiseta, porque senão quando chegar na sexta-feira e se ainda estiver aqui no sábado, eu sorteio novamente. Caso aconteça algum imprevisto, você manda mensagem pra mim. Ó, Iris, aconteceu um imprevisto aqui, eu não vou poder pegar a camiseta, tá? Eu vou mandar um gatinho dançando aí pra você, só pra eu sinalizar, tá bom? Se você pode vir agora, mas venha já! Venha já, olha só, com a gente assim, meu Deus, prática, tô indo aí, então venha, pode vir, tá? Eu vou estar aqui até as 6:30, vai ter jogo, né, venha até as seis, é, então vamos sortear a azul, tudo blue, azul, quem será que vai faturar azul? A pessoa mandou um latão pra mim. É latão, porque latinha não tô dando conta. Ela não tá, a pessoa não tá dando conta da latinha. Tem que ser o latão mesmo. Eu quero esses prêmios aí tudinho, Iris. Eu busco mesmo. Então venha buscar. É o Elton. Aí, Elton. Cadê o gatinho? Gatinho. Cadê meu gatinho? Não. Eu ia mandar assim pro gatinho. O gatinho. Achei o gatinho. O gatinho dançante. Então, Elton. Venha buscar a sua blusa, meu filho. Blusa comemorativa do Cidade do Samba. E a Daiane já tá vindo. Então, agora a gente é assim, é PayPal. Então, gente, vou ficando por aqui com o Cidade do Samba. Continuamos no Tudo Junto e Misturado. Aí, pra você... Ó, a galera do Piauí curtindo a nossa programação. Um abraço. Continuamos aqui, né, com o Tudo Junto e Misturado. Até às 6:00. 6 e um cadinho. E sábado que vem tem mais Cidade do Samba. Vamos terminar aqui curtindo Alexandre Pires. Adeus, eu peço. Aí foi a Lu que pediu. Oba, oba, Samba House. Não deixe o samba morrer. Música clássica aí, mas na versão com Oba, Oba, Samba House. Para Cristiane Mirza. E a gente vai também com Me Bloqueia Ferrugem. Aí a Neonara que pediu. E aí a gente encerra o Cidade do Samba. Fui.

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9: Ih, vamos lá, vamos começar nossa receita, hein? Uma pitadinha de teclado. Aí tá bom. Guitarra a gosto. É, um pouquinho de baixo. Boa! Vamos misturar a bateria? Agora, um punhado de voz.

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4: Então vamos misturar tudo. Deu uma respirada agora, você viu? Bora misturar tudo? Então venha com o seu ritmo, do seu tempo. E esse é o Tudo Junto e Misturado. Seguimos até as 6h15, 6h30, né? Antes do jogo, em Remo, né? Hoje tem Remo e Atlético Mineiro, é isso? Aí a gente entra em conexão com a nossa querida Itatiaia. Mas até lá ainda dá tempo de curtir muita música. Te convido a participar. 998-20-9450. Vem que tem muita coisa boa aqui. Vamos com Rio Negro e Solimões para começar assim. Fivela com Fivela.

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4: 5h20 na cidade. Bora misturar tudo. Venha com o seu ritmo, com o seu som, do seu tempo. É, meu filho, sábado também tem na cidade. Vai pro ano que tu quiser. Bora aqui pro WhatsApp, 998-20-9450, fala comigo.
5: Oi, tudo bem?
4: Oi.
5: Boa tarde, Maria Fernanda.
4: Oi, Maria Fernanda.
5: Toca pra mim, o trem das 11, em dedicação ao meu pai.
4: Toco sim, minha querida. Super abraço pra você. Obrigada aí pela companhia, viu? Teve um áudio que eu não coloquei. De quem foi, Jesus? Passou. Passou e eu não achei. Ah, achei. Fala aí.
6: Iris, boa tarde. Boa tarde. Gostaria de ouvir a música Revelação, pai. É, eu queria oferecer para o meu pai Carlos Lorena, porque amanhã é o aniversário dele. Feliz aniversário! E feliz dia dos pais! Te amamos!
4: Eu amo esses coral de filho, gente. É tudo de bom. Super abraço aí pra você, viu? A gente vai curtir Revelação daqui a pouquinho, fica aí.
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4: 5h23 na cidade. Então vamos atender aqui ao pedido do trem das 11, pedido da Maria Fernanda. É? Não deixa de ser uma nave cidade, né? Cidade do Samba acabou, mas trem das 11 adentra aqui ao Tudo Junto e Misturado. Canção aí de 1964, você sabe que composta pelo icônico sambista paulista Adoniran Barbosa, que ganhou projeção nacional e internacional essa música no mesmo momento que foi gravado aí pelo grupo Demônios da Garoa. Então vamos curtir, bora pegar esse trem?

0: É, você curtiu aí Revelação, pai. Aproveitar e oferecer essas músicas também para todos os papais que curtem a nossa programação, né? Afinal de contas, amanhã é dia dos pais, né? Dia de dar aquele abraço gostoso no papai, nos que são pais. Vou pro comercial rapidinho, daqui a pouquinho eu tô de volta.
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0: 5h34 na cidade, fala comigo, Tia Nininha.
5: Oi, Iris, boa tarde, querida. Aqui é a Tia Nininha. Oi, Iris, se der, você toca pra mim. Zeca Pagodinho, deixa a vida me levar. Vida leva eu. Essa era a leva do papai. Papai gostava demais dessa música. Hoje ele tá no outro plano. Eu tenho certeza que ele tá bem. E eu continuo aqui, orando por ele, intercedendo. E por todos os pais, né? Que está ouvindo a Rádio Cidade, que Deus seja sempre louvado pela vida de cada um. Aí fica só saudade, né, Iris?
0: Ai, é verdade.
5: Beijo, querida. Obrigada, viu?
0: Beijo pra você também, viu? Mas seu papai tá aí com você, né? Você, nos nossos 50%, né? 50 de pai, 50 de mãe. E é assim que a gente vai se formando e criando os nossos também, né? Super beijo pra você, viu, Tia Nininha? Silvana!
6: Oi, Iris! Boa tarde! A Cici demorou em entrar na rádio, né? Mas ela tava com você no TikTok, mas tá bom. É, eu vim te pedir uma música. Umas? Acho popular qualquer uma. É, e assim, pra Dia dos Pais, né? Que meu pai tá aí, Zé Ronan. Né? É, deixa a vida me levar.
0: Nossa.
6: Vida leva eu. Eu sei que já saiu da
0: Rádio Cidade do Samba.
6: Cidade do Samba.
0: A gente sai de Cidade do Samba, mas Cidade do Samba não sai da gente, né?
6: Assim, o Dia dos Pais é essa.
0: Tá bom.
6: Mas eu tinha pedido um arte popular pelo TikTok. Mas só que já tinha, acho que, inspirado. Não dava tempo.
0: Tá.
6: Aí você toca pra nós escutar, pra todos os pais. Né? Feliz Dia dos Pais. Até que as mães que são pai ao mesmo tempo, né? Porque tem muitas. Eu sempre fui mãe e pai. É, tem muitas que é mãe e pai, né? Pra elas também, que é pai também, né? Você também, né? Mulher peneirão. Agora eu sei o que eu posso te dar de presente. que eu tenho que comprar pra mim também, porque eu sou mulher macho.
0: Nós somos mulheres funcionais.
6: Eu dou um jeito em algumas coisas aqui em casa também. É. Então você tá excepcional.
0: Eu tô, né?
6: Mas é assim mesmo.
0: Aprendi com a minha mãe.
6: Dá gosto de ouvir.
0: Esse dá. Aprendi com a minha mãe, Silvana.
6: Tchau, tchau.
0: Super beijo pra você, viu? Eu sei que eu também sou mãe solo, mas eu não sei quanto a vocês, mas me incomoda, sabe? Quando eu falo assim, que eu faço papel de pai e de mãe. Porque eu acho que o papel de pai, ele é insubstituível, sabe? Porque assim, a gente não teria filhos se não existisse o outro, né? O sexo masculino ali. Fora, não vamos entrar na questão de filhos de, né, de outros métodos in vitro, essas coisas, não vamos entrar nessa questão. Mas mesmo assim, né, a gente precisa do masculino para se formar uma criança, para se formar uma semente. Então, assim, eu faço meu papel de mãe e muito bem feito. Né? Eu sei que eu brinco falando assim, ah, eu sou o pereirão e tal, né? Porque faz as coisas dentro de casa, coisas que nomearia, né? Que seria serviço de homem, vamos falar assim, né? Trocar um gás, mexer uma lâmpada, essas coisas. Mas nós somos mulheres funcionais, né? Afinal de contas, lá atrás, quando os homens iam para a guerra, as mulheres ficavam nas suas casas e elas tinham que fazer tudo, né? Afinal de contas, esse estereótipo aí do feminino, do masculino, que cada um tem o seu lugar. Não, a gente ocupa o lugar que a gente está aqui. Né? Esse é o lugar que a gente ocupa. Eu, pelo menos, eu penso assim. Então, eu faço muito bem o meu papel de mãe. Né? O meu papel de mãe está aí bem feito. Se o pai, infelizmente, não fez, a gente não pode fazer nada. Vamos cuidar dos nossos filhos na terapia mais para frente, porque vão precisar, com certeza. Mas deixa de papo e vamos ouvir Zeca Pagodinho. Deixa a vida me levar aí para Silvana e também pra tia Nininha, que tá aí participando junto com a gente, e a gente aproveita, já coloca Lucas Luco, 11 vidas, porque, gente, Cidade de Samba acabou, viu? Cidade de Samba acabou, mas Cidade de Samba não sai da gente, né? Fazer o quê? Mas você pode pedir aí o seu ritmo, fique à vontade, só participe com a gente pelo nosso WhatsApp.

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1: 5h46 na cidade. Venha participar. 998-20-94-50. O Alan tá por aqui. Fala comigo, Alan.
2: Iris. Boa tarde, tudo bem?
1: Eu, boa tarde.
2: Iris, eu queria pedir naquela mesa, oferecer especialmente pro meu irmão, Félix Telhados. Hoje é aniversário dele, a gente tá aqui na casa dele comemorando. Um abraço, Iris. Deus abençoe, viu? Fica com Deus.
1: Com Deus também, viu? Aguenta aí que já já você curte sua música, viu?
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0: tudo junto e misturado ou não é? Amado Batista, Kel Smith, Separação, teve Vitor e Léo e Luciana, Sem Limites para Sonhar, secando várias garrafas, Mato Grosso e Matias passou por aqui também e Zeca Pagodinho naquela mesa. Misturava boa. Boa noite, 6:03. Vou pro comercial rapidinho, ainda tem mais um bloco musical.
1: Ih, vamos lá, vamos começar nossa receita, hein? Uma pitadinha de teclado. Aí tá bom. Guitarra a gosto. É um pouquinho de baixo. Boa! Vamos misturar a bateria? Agora, um punhado de voz.

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0: Bom demais! Obrigado.
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9: E aí, gente, bora? Bora, porque daqui a pouquinho tem jogaço. E aí, vai dar galo? Claro que vai, né? Um excelente sabadão, obrigada pela participação e companhia, tá? Amanhã, domingão, Dia dos Pais, pra você que tem o seu papai. Feliz Dia dos Pais aí pra você. Eu tenho o meu, tá lá em Natal, no Rio Grande do Norte. Domingo já é dia de ligar, né, pra família. Então, amanhã tem mais um motivo a mais pra ligar. Pra você que ainda não, que não tem o seu papai, bom, que ele já se foi, né, pode ter certeza que mesmo ele não estando presente, tem 50% dele aí dentro de você. Fiquem bem, tá? Segunda-feira a gente se encontra a partir das 10h30, aqui na Hora do Rango. Então, eu fui.
10: 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A bola vai rolar. Vamos trazer novamente as escalações. Você que está chegando agora, cola comigo no YouTube, hein? No Itatiaia Esporte, você acompanha a transmissão ao vivo, direto de Belém. Eu quero a escalação do Galo, Galo. Ô, Galão da Massa, olha o tantão de gente na torcida por você. Olha o tantão de gente que te ama, Galão da Massa. Então, Galo.

0: a escalação atleticana para vencer o Remo, hein, Claudio?
1: O Galo no campo de jogo com shorts e meiões pretos, uniforme branco, camisa 2. Essa camisa que ganhou do Juventude, ganhou do Palmeiras também. Everson, goleiro, capitão do time. Preciado, Juan, Vitor Hugo e Pacini. Cissé, Alan Franco e Maicon. Bernard, Alan Minda e Reinier. É o galão da massa pra cantar alto aqui em Belém do Pará.
0: Boa, Cláudio! Bora, Galo, pra cima deles, Galo! E o Remo, hein? O clube do Remo, da sua apaixonada torcida no norte do Brasil. O Remo, o clube do Remo, hoje não. Hoje não, Remo! A escalação do Leão do Norte, o clube do Remo. Fala aí, Paulo Azeredo.
2: Marcelo Rangel, Matheus Alexandre, Marlon, Matheus Felipe e Mike, Zé Wellison, Pico e Zé Ricardo, Pikachu, Jajá e Taliari. É o clube do Remo para esta noite, Thiago.
0: Boa, Paulo Azeredo, estamos chegando ao final do pré-jogo KTO, kto.net.br. Olha, já tem bola rolando, mas você continua ligado com o timaço da Itatiaia no radinho, no site, no aplicativo ou nos nossos canais no YouTube. A Itatiaia dá notícia de tudo. A bola vai rolar. 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Você do interior do estado, na rede Itasat, muito obrigado pelo carinho da audiência. Você em BH, na região metropolitana, bora lá, todo mundo junto na corrente positiva pelo Galo. E Galo, tá todo mundo botando fé em você, Galo, pra fazer um grande jogo, pra voltar pra Belo Horizonte com 3 pontos. E quem vai contar essa história de mais uma rodada do Brasileirão com o Galo em campo? Ele vem aí de Itabira pro mundo, o orgulho do povo de Itabira. Ele está aqui na mais ouvida do Brasil, porque ele é

0: direto de Belém do Pará para toda Minas Gerais, ligada na rede Itasate, pro planeta inteiro que tá conectado com a gente via internet. Alô, galera do YouTube da Itatiaia, alô, turma do Itatiaia Esporte, no Itatiaia Oficial, assistindo com imagens a nossa transmissão aqui direto de Belém do Pará. Já deixa aí o seu like, a sua mensagem, daqui a pouco a gente dá aquela interagida por aqui. Neste momento, jogadores do Galo fazendo o último trabalho à minha esquerda, tocam bola aqui à minha direita, os atletas do Clube do Remo. É o azul marinho de Belém, que tem o azul celeste, que é o Paysandu. São os grandes e históricos rivais da capital paraense. Aqui no norte do país, foi embora o sol. Aquele anoitecer bonito em Belém. Depois da chuva, né? Aqui tem o antes da chuva e o depois da chuva. E o antes da chuva já foi, foi o nosso pré-jogo. Choveu há pouco, uma chuva até que ficou um pouco mais forte depois, mas nesse momento, ainda com a temperatura e a sensação térmica próxima à casa dos 30 graus, nós temos o estádio de refletores acesos, de boa parte de ocupação da sua torcida. Do lado contrário, aqui de cima, no setor onde estamos, a imprensa, há um anel com torcedores também, mas um número muito menor, e aquela faixa de quase 20 mil que o Cláudio Rezende trazia pra gente. A arbitragem do catarinense Ramon Abate Abel, é a terceira rodada no retorno do Campeonato Brasileiro. Alô, Cláudio Rezende, cadê você, Claudão? Bora lá pra essa camisa branca mais uma vez, ser aquele visitante que ninguém gosta de receber. Boa noite, Rezende.
1: Vamos lá, Pedro Abílio, ótimo jogo a todos, a você também. Fico aqui à sua esquerda, nesse primeiro tempo, pertinho do goleiro Everson. Paulo Azevedo vai chamar o gol do Galo no primeiro tempo. Segundo tempo, a gente arremata para esse jogão. Tá tudo pronto, Pedro.
0: Boa noite, Azevedo. Você acompanha o ataque do Galo, hein?
2: Vamos lá, nesse primeiro tempo, filho de Tabira. Vamos para cima desse ramo para buscar mais três pontos, garoto.
0: Vamos lá, vamos nessa. Alô, Ale Oliveira. Boa noite.
3: Ô, um abraço, Pedro, pra você. Que prazer, viu? Que honra ver você mais uma vez comandando a nossa jornada aqui. É um, realmente é sempre um aprendizado e é um motivo de satisfação. Bom jogo, viu, Pedroca?
0: Pra todos nós, Ale, mexe na bola, o Clube do Remo tem bola rolando aqui em Belém do Pará. Não para mais de rolar a emoção do Galo Doido na Rádio de Minas. Primeira descida do Clube do Remo com Gabriel Tagliari tentando colocar a bola para dentro da grande área. Ela é rebatida no meio, sobra com o Reine. Tentou dominar de joelho, acaba perdendo. Ela vem para a zaga. Primeira posse de bola da zaga da equipe do Leão. É o Leão do Pará com a bola. Jogando no ataque, vai para o chão pela primeira vez ali o Tagliari. O árbitro manda o jogo seguir. Ela sobra com o Reine pelo meio campo, coloca no ciclo central para o Alan Franco. Foi desarmado, desarmado com falta. Falta do Zé Ricardo para cima dele. A primeira do jogo favorecendo o time do Galo, que já cobrou rapidinho com o Maicon aqui aos 40 segundos de bola rolando. É a Rádio de Minas aí, Tatiaia, neste fim de semana de Campeonato Brasileiro. A troca de passes, ela vem chegando pro Vitor Hugo. Vitor Hugo toca pro Juan. Aqui à direita está aberto o Preciado. Recebe a bola no sistema defensivo do Galo. Toca na frente pro Cicê. Foi pro chão, já tem a segunda falta do jogo. Segunda aqui nessa faixa central, né? Nós estamos bem aqui próximos ao centro do campo. O Cicê agora foi derrubado. Camisa de número 28 do time do Remo. Já passou pelo Galo. Zé Wellison é o volante do time do Remo. Tem aqui ao seu lado o Leonel Pico, que é argentino, camisa de número 14. Juan jogou a bola de pé direito pro campo de ataque. Ela foi interceptada, já fica com ela pela primeira vez aqui o time do Remo pelo lado esquerdo com o Leonel Pico. Ele domina, grandalhão, volante do time do Remo. Toca de pé direito, a bola pra trás, ela vem na zaga. Matheus Felipe tá lá, levanta a cabeça, estraga aqui pelo lado direito o sistema defensivo do time do Remo. Reinier tentando tirar a posse de bola deles, não conseguiu. Bernard quase interceptou. Volta a bola pro Remo, abertura lá pela direita, era pro Matheus Alexandre. A torcida já reclama. Vai embora pela linha de lado, arremesso lateral que favorece a equipe do Galo. O Thiago Reis falou com você, Pacini. Você ouviu, Pacini? Você ouviu, né, Pacini? Seleções de base, destaque nas categorias de base do Galo. Já não era titular há um bom tempo, mas ele vira e mexe, tá entrando aí. Salvou o Galo lá em Fortaleza na Copa do Brasil, levou o jogo pros pênaltis com seu gol no finalzinho. Sorte, sucesso, pra cima, Pacini. É o lateral esquerdo do Galo hoje. Everson bate de pé direito ao ataque. Marlon devolve de cabeça, a bola vem na entrada da grande área. Olha o Remo, batida pro gol no cantinho. Gol! Gol! Já já! Do Remo! 2 minutos de jogo. Primeiro tempo aqui em Belém. Marlon cortou na intermediária. E aí o lançamento já encontrou o Jajá armado para fazer o gol. Na entrada da área ele só deslocou o Everson com um toquezinho na bochecha da rede. 7 às costas. Jajá. Um pro Remo, nada pro Galo, Cláudio.
1: É, e um erro do Atlético na saída. Bola dominada. O Remo não tinha atacado ainda, tava só com o Galo a bola, mas o erro fatal. Jajá. Ele encheu o pé na entrada da área, no canto esquerdo baixo, sem chances para o goleiro Everson. E o Barba já aqui sinalizando para o Everson, para o time do Galo, para concentração no jogo. Jajá abre o placar, o Remo tá na frente muito cedo, hein? 1-0.
0: Muito cedo. No erro na saída de bola do Galo. Ale Oliveira, você conseguiu entender para me explicar o que aconteceu aí, Ale?
3: É, o Everson alonga um pouquinho demais a bola, né? A bola não fica boa realmente pro domínio, mas a partir daí é uma sequência de não combater, né? De não colocar o pé na bola, de não se jogar na trajetória, de não brigar para que o Jajá não conseguisse essa boa finalização. Ele bateu bem na bola, não quero tirar o mérito do atacante do Remo, mas ninguém combate, ninguém briga, ninguém, sabe, se esforça para evitar. Eu acho que isso que mais chamou a atenção.
0: 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Ale Oliveira, em nome de Supermercados BH, fala, você entende o jogo. Hoje o sistema é diferente então. Hoje o Galo precisa de uma reviravolta, de uma remontada aqui em Belém para levar 3 pontos para casa. Talhari recebeu a bola, fez o pivô para cima do Tressoldi, perdeu a bola. O Preciado é o último a tocar nela, ela sai em linha lateral, arremesso que favorece a equipe do Rimbo, pelo lado esquerdo, que agora não vai ter nenhum tipo de pressa para cobrar o lateral. Aqui está pela esquerda para fazer a cobrança o Mike. Ele joga a bola na frente. Juan devolveu na testada, volta aqui pelo lateral esquerda. Toque de cabeça do seu companheiro de zaga, o Matheus Felipe, jogando a bola para fora. Companheiro do capitão Marlon, que está ali na central. Um efeito suspensivo, nos informou o Paulo Azeredo. Cumpriria suspensão hoje o Marlon, mas é figura no time titular do Clube do Remo aqui no Pará, do Leão do Pará. Reinier, de primeiro de pé direito, ele toca a bola para trás, ela vem no Maicon, que deixando com o Juan. Juan já recolhe aqui pelo meio campo, tá aberto pelo lado esquerdo com ele o Vitor Hugo. Lá pela canhota tem o Cauã Passini. Recolhe o garoto, Passini domina, coloca a bola no chão. Tem no meio com ele para jogar o Reinier. Vem, encosta também o Maicon, recebe a bola aqui à esquerda do círculo central. Toca de canhota, a bola para trás, ela vem na direita da zaga pro zagueiro Juan. Juan pro Vitor Hugo, que hoje é o seu companheiro de zaga pelo lado esquerdo. Toca de pé direito, bola curtinha pro Bernard. Bernard de pé direito para trás, encosta por outra oportunidade ao Maicon. É o Galo virando da esquerda para direita, da direita para esquerda, tentando encontrar uma brecha na defesa do time do Remo, que tá bem montadinha. Preciado levanta a cabeça, dá um tapa de pé direito, fatiada lá, alonga no campo de ataque, ponta direita, Preciado pro Cissé. Tentou fazer a pressão por lá, mas apenas a proteção do Mike foi suficiente. Saiu linha de fundo, é só um tiro de meta, favorece ao goleiro Marcelo Rangel. Camisa de número 88, veste ali um vermelho mais escuro, um vinho. O goleiro do time do Remo abre aqui pelo lado esquerdo. Remo saindo da zona de rebaixamento, hein? Olha o Remo conseguindo o que queria, pelo menos dormir fora do Z4. É o objetivo do Remo no jogo de hoje. Tenta pressionar agora o Minda. Novidade no time titular. Salvou o Galo lá em Caxias do Sul. Saiu em linha lateral. Arremesso pelo lado direito. Favorece ao Preciado. Já se prepara para a cobrança aqui pela lateral. Fora do gramado aqui. Tá bem escorregadio para quem calça chuteiras, né? Afinal de contas, tá tudo molhado ali depois da chuva que caiu agora há pouco. Antes de a bola rolar. Domina Juan. Passa de pé direito. A bola curta para o Vitor Hugo. Já recolhe marcado. Cercado pelo camisa de número 55, que é o Zé Ricardo. Ele toca a bola para trás. Ela vem chegando por outra oportunidade ao Vitor Hugo. Vira da esquerda para direita, o Juan recebe. Olha para frente e vê o Cissé passando. Cissé está de costas pro jogo, tem que tocar para trás. Encosta com o Preciado. Dá o tapa de pé direito, bola rasteira na frente pro Mindo. O Galo rasgou a linha da defesa do Remo. Virada no Mindo, lá pelo lado esquerdo pro Bernardo. Dominou na canhota, trouxe no bico da área, cruzou rasteirinha, passa pelo Mindo. Cissé driblou na canhota, vai fazer. Rolou pro Bernardo, ajeitou na esquerda, bateu pro gol, travado na hora H. Na sequência, Maicon bate em cima do zagueiro e a bola vai saindo pela linha de lateral. Não deixa sair o Passini, toca de canhota para trás. O Galo acordou no jogo. Vai, toca a bola. Aí vem Vitor Hugo. Vitor Hugo pro Maicon. Recolheu na central. Do outro lado tem Preciado. Ele prefere tocar a bola curta pro Juan. Aqui pela lateral direita, se quiser, tem o equatoriano. Recolheu Preciado. Olhou pra frente. O Maicon tá pedindo. Preciado preferiu tocar a bola pra trás. Chama a marcação ali no meio-campo. Maicon, pra que a bola vá com qualidade e segurança aqui pelo sistema de defesa. Foi um erro na saída de bola do Galo que causou o gol do Remo. Remo tá ganhando o jogo. 7 minutos de 1-0. Atenção, Preciado. Buscou o Cici. Toca no meio pro Maicon. Maicon na entrada da grande área pro Alan Franco. Franco. De primeira pro Veríma, só interceptado pelo Marlon. Zé Welison dá um chutão de canhota, tira a bola dali. Ela vai sobrando no campo de defesa. Juan toca pra trás e recomeça no Everson. Hoje tá com aquela camisa num roxo, num lilás clarinho. Predomina no uniforme do goleiro do Galo, paredão da massa, não conseguiu evitar, gol do Jajá, tá vencendo a equipe do Remo pelo placar de 1-0, na troca de passe ela vem chegando aqui na zaga, tem Maicon, lá pelo lado direito, se quiser tem o Preciado, atenção, ainda o Maicon, leva a bola, coloca de cantinho aqui pelo lado esquerdo, na lateral esquerda tem o Vitor Hugo colocou, a bola chega pro Reier, no ciclo central, agora pro Juan, ultrapassa metade do campo, lá pelo lado direito tem Preciado, ele preferiu recuar, para, toca de pé direito, a bola curtinha aqui na lateral direita pro Alan Minda, mas ela saiu em lateral, marcava por ali o assistente, o Thiago Americano Labis, que assim como o Ramon Abel, é da Federação de Santa Catarina, equipe de arbitragem veste aquele uniforme de cor laranja, bem forte aqui, quase um vermelho. Em Belém do Pará, tem bola rolando, tem a Itatiaia te contando a história. Léo Condé, é mineiro lá de Piau, no sul de Minas. O técnico da equipe do Clube do Remo, fez um baita trabalho no Ceará o ano passado, hoje treinador do Remo. Lateral pelo lado esquerdo, Mike cobra pro Remo, time que vence, Leonel Pico, toca de pé direito, a bola na entrada do campo de ataque pro Iago Pikachu, já gira tocando pra trás, ele entrega no Zé Welison, abre lá pelo lateral direito, Marlon vem pro jogo, é o capitão, marcada a distância pelo Rinier, tem que retroceder, entrega a bola pro goleiro, recebe fora da grande área por aqui o Marcelo Rangel, recebe, olha pra frente, não tem ninguém do Galo marcando, então eles vão ganhar tempo, né? Vão ganhar tempo aqui no campo de defesa. Vai conduzindo, a posse da bola, Matheus Felipe toca curtinha, a bola no meio, no círculo tem o Leonel Pico, Pico toca a bola aqui pela lateral direita para o jogador que é o Marlon, Marlon deixa de pé direito para trás, ele encosta por outra oportunidade, o jogo no campo de defesa, vem pro Marcelo Rangel, Renier aperta na marcação, Galo sobe a linha agora com o Bernard, ela vem pela direita pro Marlon, errou o passe, valeu a pressão, o Galo bicou lá no campo de ataque, ganha a lateral aqui pelo lado esquerdo, se movimenta 9 minutos e meio deste primeiro tempo, é o Galo doido, buscando, correndo atrás hoje o Remo abriu o placar muito, muito cedo aqui no Mangueirão, domina no campo de defesa, Juan toca de pé direito, a bola pra trás, ela vem no Maicon que recua pro goleiro Everson, já está aqui fora da grande área defensiva do time do Galo, é o líbero do time do Galo, é o Everson jogando no meio campo, toca de pé direito da cabeça de área entregando pro Vitor Hugo, aqui pelo lado esquerdo ele vai na descida, desce e toca a bola na frente pro Alan Franco, toca pra trás em dois tempos de volta pro Vitor Hugo, virado no Maicon agora aqui pra ponta direita pro Minda, recebe livre de marcação, ele foi pra cima, vai encarar pelo lado direito, faz o cruzamento, da trave, atenção, o toque do Passini pra trás, aparece primeiro Zé Welison, tira da boca do Alan Franco, na sequência, contra agora pelo Iago Pikachu, são 3 contra 2, perigo, olha o Remo, virada pela lateral esquerda pro Talhari, recolheu de frente pro Juan, tocou de pé direito na frente, Juan mata no peito e sai jogando, esse é o zagueiro do Juan do Galo, 6:40, noite de sabadão aqui na Itatiaia, a bola rola, o tempo não para, aqui no Pará, o tempo voa, 10 minutos do primeiro tempo, faltam 35 pro intervalo, placar de 1 pro Remo, 0 pro Galo.
4: Ribeirão Preto, o América vai empatando com o Botafogo por 0-0.
5: Na Série D do Campeonato Brasileiro, segundo tempo, 30 minutos, Parque do Sabiá, Uberlândia e CSA 0-0, quartas de final, quem avançar do confronto, garante vaga à próxima competição, a Série C do Brasil ano que vem.
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0: Bernard na entrada da grande área, trouxe a bola pro pé direito, e rola curtinho pro Juan Tressoldi aqui pela lateral direita, joga com ele o Preciado se quiser, é o Galo encurralando, colocando as cordas aqui o clube do Remo, Juan pé direito pra trás, ele toca curtinho a bola pro Vitor Hugo, já vira lá pela lateral esquerda pro Bernard outra vez, tentou driblar o Zé Welison, fica ainda de pé, toca de canhota, a bola pro Passini, encara a marcação do lateral direito que era o Matheus Alexandre, ele toca a bola pra trás e recomeça o jogo no meio campo, esse é o Galo doido, esse é o Galo pressionando, correndo atrás, tá perdendo o jogo, vai pra cima em busca do empate, com o Passini, profundidade pro Alan Franco, escorregou, mas cortou o Matheus Alexandre, Iago Pikachu pega o rebote, joga a bola para fora, faz ela bater no Passini, a experiência do Pikachu contra o Passini, garoto, começando a sua trajetória no futebol profissional, saiu linha lateral, arremesso manual, favorece a equipe do Remo, pelo lado direito, bora Coelhão, bora Verdão do Triângulo, são os mineiros ainda vivos nas divisões de acesso do futebol do Brasil, na Série B tem o América em campo, na Série D tem o Uberlândia em busca de vaga na terceira divisão, vão trocando passes com 12 minutos deste primeiro tempo aqui os jogadores do Galo, ela chega pro Cicê no círculo central, ele toca pra trás, ele fala com o Preciado, pela lateral direita já abre espaço e pede de volta o Cicê, recolheu da dinâmica, toca na frente pro Minda, forte Tanto que quando Minda foi dominar fazendo o giro, a bola saiu, linha lateral, arremesso que favorece a equipe do Remo. 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A partir da semana que vem, vão definir o campeão mineiro do módulo 2 e os dois estão de volta à elite do futebol estadual no ano que vem. Lançamento longo ao ataque, Juan cortou de cabeça na volta, aqui pela lateral esquerda vem o lateral Mike para tirar, sobrou no campo de defesa do Galo, não quis saber, é brincadeira. Vitor Hugo corta de cabeça, ela cai no pé do Preciado aqui pela lateral direita, o Preciado toca a bola curtinha para trás, ele recomeça o jogo no Juan. Juan tá posicionado aqui no campo de zaga do time do Galo, é o zagueiro pelo lado direito hoje, tem a sua companhia, Vitor Hugo pelo lado esquerdo já recebeu, recebeu e olhou para frente, olhou para cima, toca de canhota, a bola curtinha pro Reinier, vem a intermediária, toca pro Bernard, abre pela lateral esquerda pro Pacini, quando ia evoluir no campo de ataque, o time do Galo apareceu, Matheus Alexandre no meio do caminho, joga a bola pra fora, linha lateral, arremesso manual que o Bernard ameaça a cobrança rápida, já tá deixando pro Pacini, se apresenta Alan Franco pra sair jogando, toca de pé direito, a bola curtinha pra trás, 13 minutos desse primeiro tempo aqui, Belém do Pará, na capital paraense, no norte do Brasil, o Galo tá perdendo o jogo pra equipe do Remo, Preciado toca a bola pro Minda, recebeu pelo lado direito, vai encarar da direita pro meio, toca de pé direito, a bola pra trás, ela vem na zaga pelo lado direito, por outra oportunidade, Juan, Juan domina a posse da bola, tem no meio com ele, se quiser o Alan Minda, recebe do círculo central, roda gigante no campo, vai pra cima deles, Galo, atenção, Bernard recebeu o lado esquerdo, na meia esquerda, ele olha pra dentro da grande área, prefere o passe na intermediária, agora pro Reinier, Reinier gira, fica de pé, insiste, sai da marcação do Zé Wellison, toca a bola pra trás, ela vem pro Juan, lá pelo lado direito tem Preciado, ele prefere tocar pro Maicon, recebe no círculo central, olha na frente, tem marcação dupla, em cima dele tem Zé Ricardo, tem Talhari, abre então pro Bernard que vem buscar o jogo, toca pra Alan Franco rola a bola pro Maicon, Maicon na entrada da grande área, ajeitou de canhota pra trás, ela chegou no Juan, Juan tem Preciado, tem também o Cissé, recolhe pela lateral direita, Cissé, no que tentou devolver pro Maicon, vem interceptando ali o Talhari, o Cissé na sequência tenta driblar, já foi pro chão, o atacante do clube do Remo, que tava aqui no campo de defesa pra fazer a recomposição, jogo parado, falta, favorece a equipe remista, favorece ao Leão de Belém, aqui no seu campo de defesa, em 6 meses de catraca livre, os ônibus de BH transportaram mais de 8 milhões de passageiros de graça aos domingos e feriados, é trabalho da prefeitura que não para, 15 minutos do primeiro tempo, falta, favorece ao Remo, se prepara para cobrar aqui pelo meio campo, Matheus Felipe, mas sem pressa nenhuma, né? Ele tá abrindo os braços, como que ninguém chega perto pra jogar com ele, o Ramon abate Abel fazendo o sinal, cobra a falta aí, meu filho, Zé Ricardo, domina pelo lado esquerdo, tenta sair da marcação do Ciceno, que dá um passe em profundidade, ela vai ficar pro Everson já no campo de defesa, pra Supermercados BH, analisa o jogo Ale Oliveira na Itatiaia, e aí Ale, são 15 minutos de 1-0 pro Remo.
3: É, e o gol do Jajá, os 2 minutos, condicionou muito a partida, né, o Remo automaticamente recua sua marcação, deixa a bola com o Atlético, que vai buscando, vai tentando alternativas para furar esse bloqueio. É difícil, né? Porque o campo também não ajuda para quem tem a posse de bola, mas o jogo nesse momento tem a bola, posse de bola só com o Galo.
0: Juan, é ele quem domina, posse de bola só com o Galo. Fala aí, Claudão.
1: Não, só um detalhe, né? O gramado, quando a gente chegou aqui, viu gramado em ótimas condições, pelo menos visualmente, mas como choveu, toda hora sai um tufo de grama, sai as placas, né? Você vê aí vários locais no campo já tá com as placas que se soltaram. Aí dificulta.
0: Mais um bloqueio pro Galo pular hoje aqui e passar na frente nesse placar. Domina a bola, campo de defesa, 16 minutos, é o time do Remo. Aqui pelo lado esquerdo, Mike recebe também a marcação do Alan Minda. Então ele passa de primeira, bola pra trás, ela vem pra Lionel Pico. Pico recebeu, olhou pra trás, ele toca curtinho, a bola na zaga. Na zaga com ele tem Matheus Alexandre. Matheus Alexandre tem o Marlon como opção, ele prefere tocar pro Maicon, que é aberto pelo lado esquerdo. Recolhe a bola lá na lateral dos técnicos, toca de canhota, a bola pra trás, ela vem por outra vez. Campo de defesa, zaga pelo lado esquerdo, é o Remo. Trocando passes, este é o Leão do Pará, este é o clube do Remo. Muitos anos depois, de volta à Série A do Brasil e tentando permanecer, é a grande luta do Remo. Não tá tão afundado como a Chapecoense, né? Então por isso com 3 pontos está conseguindo respirar, colocando a cabeça para fora da água. Vem o passe de pé direito aqui pela lateral esquerda no ataque, Preciado interceptou e ganhou pro Galo. Minda recua de volta no Preciado, só jogando com o Cissé. Trinca do Galo aqui pelo lado direito. Agora aparece como um quarteto, porque o Maicon chegou, fez o lançamento buscando o Bernard, muito longo, errou no tapa aqui o Maicon. A bola já tá no campo de defesa. Domínio de bola do goleirão. É Marcelo Rangel quem fica com ela. Abre pela direita, ele joga o jogo aqui pela lateral direita, tem Matheus Alexandre. Deu no Iago Pikachu, voltou agora agora com o Zé Wellison, perto do círculo central, ele recebe a marcação do Alan Franco, toca a bola pra trás, interceptação do Galo, ataque com o Renier, de bumbum no chão, foi lá, deu carrinho, toca a bola pelo lado esquerdo, agora o passe chega do Maicon pro Bernard, vai pra cima da marcação do Matheus Alexandre, cortou pro pé direito, toca a bola pra trás, vem Passini pro jogo, olha pra área, não tem muita opção, então ele toca a bola pra trás, deixa pro Vitor Hugo, o Galo valoriza a posse de bola, coloca debaixo do braço, vai embora, apreciado, tá aberto aqui pelo lado direito. Ele olha para um lado, olha para o outro, Juan fica com ela. Vem em cima, já aperta na marcação ali o Zé Ricardo. Juan então toca de pé direito, a bola para trás, ela chega no goleiro Everson, campo de defesa, Supermercados BH. 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Bom miro de bola do Juan, pelo lado direito, se quiser tem o Preciado. Ele já recolheu a posse da bola, tem Maicon com ele por dentro. Prefere tocar a bola para trás, ela chega para outra oportunidade, o Juan. Juan para Vitor Hugo, lá pelo lado esquerdo para o Passini. Muitas novidades, né? Está ligando o radinho por agora? Olha o tanto de gente nova que a gente está falando. Falando o nome, é Juan, é Maicon, é Bernard, mas o resto é aquela turma, né? Que vai e volta de vez em quando. Olha o Vitor Hugo jogando de titular, olha o Minda aparecendo aí no jogo. Tá também em campo Preciado e o Reinier é o centroavante titular do Galo. Domina a bola, Cicê. Passa de pé direito pra trás, ele trabalha com o Maicon. Abre lá pela lateral esquerda, joga com eles o Vitor Hugo. Passa pela metade do campo, dá um tapa de pé esquerdo, bola rasteira que chega pro Passini. Fez bom drible de corpo, dois dribles interessantes aqui pelo meio. Fica com ela da meia esquerda pra trás, ele toca no círculo central, deixa com o Juan. Pé direito, entrada no campo de ataque agora pro Minda. De costas pro jogo, deixa com o Maicon. Está com o tabuleiro na sua frente, as cartas estão aí na mesa. Ele toca a bola curtinha pelo lado esquerdo, agora pro Bernard, Bernard pra Alan Franco, devolve ele primeiro no Antio, ela volta pelo meio, por dentro, agora com o Maicon, tocou pela lateral esquerda pro Passini, boa trama do Galo, lançamento de canhota na boca do gol, passa por todo mundo, tira de qualquer jeito de lá, já já, afasta o autor do gol do Remo, a torcida fica fazendo aquele sinal pro time sair de trás, o Remo estacionou o busão, hein? 19 minutos vem Cicê, tentou o passe na frente, Leonel Pico tira dele, no duelo dos gringos melhor pro argentino do time do Remo, ele toca a bola curtinha aqui pela lateral esquerda e joga com Zé Ricardo, tem campo livre pra ele pelo lado esquerdo, arrasta Zé Ricardo, corta na esquerda pro meio, traz no pé direito que é o melhor, vai fuzilado ali à direita do gol do Everson, Cláudio Rezende.
1: É, ele trouxe pra dentro e arriscou de longe, né? Mas eles quando chegam, time do Remo chega e chuta, Zé Ricardo passou à esquerda do Everson, 1-0, Remo informando, vale o essencial é viver a emoção do esporte.
0: Agora na Itatiaia 6:50, boa noite, é sabadão, o Galo tá perdendo, mas vai virar, olha lá o Reinier, vira o jogo pela lateral esquerda, boa bola pro Bernard, mata no peito, coloca no chão, vai pra cima na ponta esquerda, traz o jogo pro Passini, Passini na linha de fundo contra a marcação do Pikachu, Pikachu e Passini, Bernard recebeu, lado esquerdo, cruzamento rasteiro, que Zé Wellison tira pro time do Remo, na Itatiaia, bola rola, o tempo não para, agora 20 minutos deste primeiro tempo aqui em Belém, 0 pro Galo, com gol de já já, 1 para o Remo.
4: Série B do Brasileiro, 19 minutos do primeiro tempo, Ribeirão Preto, Botafogo 0, Coelho também 0. Na Série D do Campeonato Brasileiro, Uberlândia, Parque do Sabiá, tem gol, é gol do Uberlândia, 40 do segundo tempo, agora Uberlândia 1, CSA 0.
0: Como fica perigoso o campo aqui do Mangueirão. Contra-ataque do Remo agora, quase deu ruim, viu, Rezende?
1: É porque primeiro o Vitor Hugo tentou o carrinho, escorregou. Depois o Juan tentou se recuperar no lance ali na intermediária, escorregou também. Deu uma patinada o Juan. E aí o time da casa sabe usar mais. O Jajá tá dando um trabalhão danado aqui. Já fez 1-0 e quando chega, chega com perigo, até por conta dessas condições do campo aí, viu, Pedro?
0: Tô abraçando a galera que tá participando com a gente no YouTube Itatiaia Esporte. Deixa aí o seu nome, de onde você tá ligado aqui na Itatiaia. O que tem que fazer o Galo para virar esse jogo? Alô, Geralda Ferreira, alô, Fernanda, alô, Isaías, tá lá em Ubá acompanhando a gente, toda a galera que tá aqui deixando o like também, hein? Quero ver o seu like, tô deixando o meu like aqui agora pra gente chegar nos 2.000 likes. Aí a gente vai trabalhar nos 3.000 ao longo da virada do Galo, combinado? Deixa o like aí, mutirão de like aqui no YouTube, no Itatiaia Esporte. 21, Alan Minda com a bola, faz o lançamento, dá o tapa, virada lá pra ponta esquerda, Passini! Não conseguiu o domínio. Calma, respira. É garoto, tá começando. Daqui a pouco esse domínio vai acertar aí, vai se adaptar também ao gramado, à condição do campo aqui do estádio em Belém do Pará. Vem pra bola o goleiro Marcelo Rangel. 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Domínio de bola pelo lado direito aqui. Vem Matheus Alexandre, faz o lançamento pro Tagliani. Ele sai da marcação do Vitor Hugo. Vira com uma boa bola pelo lado esquerdo. Agora pro Jajá. Coloca a velocidade, vai pra cima do Preciado. Da ponta esquerda, cortando pro meio, fazendo o facão. Ainda Jajá cortou pra dentro. Toca a bola pra trás. Ela chega pro outro. Oportunidade no passe curto. Entrada da área, Zé Ricardo ajeitou, bateu Everson. Espalma o goleiro do Galo no cantinho, hein, Cláudio?
1: Ele chuta mesmo, eu já falei. É o terceiro chute na terceira vez que eles chegam. Ali na entrada da área. De novo o Zé Ricardo. Tentou, o goleiro Everson teve que trabalhar mais uma vez. 1-0. O Remo tá na frente aqui no Campeonato Brasileiro. 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
0: Alô, João Metal. Alô, João da Galo Moeda. Galo Moeda tá ligada lá em Moeda com a gente toda. Alô, Renato. Alô, Divinópolis. Toda a galera tá aqui no YouTube também. Vem pro Itatiaia Esporte, você que está acompanhando a gente, deixe sua mensagem. Pelo lado direito, Preciado recebeu a bola. Lá pela direita, passa com ele o Reinier. O passe é curto pra trás, ela tá chegando no Maicon. Maicon toca perto do Cici aqui. Campo defensivo do time do Galo. Toca curto agora pelo lado esquerdo, onde balança lá o Vitor Hugo. Vitor Hugo recolheu, tocou no Alan Franco aqui pelo lateral esquerdo. Vem Passini pro jogo do meio. Ele toca de canhota pra trás, ela chega no Juan. Juan pelo círculo central, roda gigante do campo, abrindo agora com o Cicê. É pelo lado direito pro Grid. Cicê toca curta, bola pro Preciado. Vai pra cima da marcação do primeiro, que é um Jajá. Toca pra trás, entrega no Maicon. Maicon recolhe. Tem uma faixa pra ele jogar aqui no centro do campo. Ele toca no Alan Franco. Passa Vitor Hugo com ele pelo lado esquerdo, dá espaço. Abre, é opção zagueiro. Vitor Hugo de primeira pro Bernard, lado esquerdo, olhou pra área, não tem muita opção, prefere tocar o pé direito, a bola pra trás, ela vem chegando por outra oportunidade no Maicon. Maicon da esquerda pra direita pro Cicê, Cicê prefere tocar a bola pra trás, ela vem chegando por outra oportunidade ao Juan Tressoldi. Do Juan pro Preciado aqui na direita, atenção, olhou pra entrada da grande área, marcado, cercado com muita raça ali pelo Jajá. O Preciado fica bravo com ele pela força excessiva que usou aqui o camisa 7, o autor do gol do clube do Remo. Metade do primeiro tempo já foi, Maicon lançou o Bernard de novo errado. Tentou a linha de fundo, ela foi embora. Em nome de Supermercados BH, quero te ouvir, Ale Oliveira. Metade desse primeiro tempo já foi. As melhores oportunidades do jogo, fora o gol, são do Remo, Ale.
3: É, porque pega essa defesa, né? A marcação do Atlético voltando. E aí tem mais espaço, tem mais condição de trabalhar com perigo. O Claudião foi muito feliz quando disse que a instrução é realmente para finalizar, de preferência rasteiro, né? Porque essa bola pega no gramado e muda a velocidade, né? Ela fica mais rápida e os jogadores do Remo estão explorando demais isso, viu, Pedrão?
5: Agora
0: Everson. Opa, agora que tem agora,
5: agora,
0: Thiago?
5: Agora
0: que
5: vai tá sair agora? O gol do Galo, Abílio. Anota aí, vai sair agora, Abílio.
0: Juan domina a bola pelo lado direito. Ele protege aqui pela lateral com ele. Passa o Preciado. Juan toca de pé direito, a bola curtinha pra trás. Ela chega no Vitor Hugo. Vitor Hugo pro Juan. Juan toca de pé direito pra trás. Ela chegou de novo no Everson. Fora da pequena área, ali perto da marca do pênalti. Juan à sua direita, Vitor Hugo à sua esquerda. Ele prefere o lançamento longo. Bola longa, interceptada de cabeça. Corta Mike pro time do Remo. Briga Cicê pelo alto. Tenta uma, duas vezes, mas o Leonel Pico é aquele jogador grandalhão, é forte. E aí tava voltando de impedimento agora o Zé Ricardo. Bandeira do lado de lá, já deu impedimento que favorece a equipe do Galo, campo de defesa. 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Tô abraçando aqui o Julivan, tá ligado com a gente direto de Santa Luzia. Também tá acompanhando o Sebastião, essa M de time, tá brava que o Sebastião tá lá na nossa Itabira, acompanhando a nossa jornada esportiva aqui na Itatiaia e deixando o seu like também. Calma, vamos lá, vamos tentar, ainda tem muito tempo de jogo e ainda tem muita coisa pro Barba mexer, caso continue não dando certo. 25 minutos é o primeiro tempo aqui em Belém. 1-0 pro Remo desde os 2 minutos de jogo. O Jajá fez o gol. Passini toca da esquerda, a bola pra trás. Ela vem chegando no campo de defesa. Da esquerda pra direita, agora de Vitor Hugo pro Juan. Vem Cicê, perde aqui pela direita o Alan Minda. Já recolhe a bola, vai pra dentro da marcação. Pra cima Minda, Preciado com ele no apoio. Minda preferiu parar. Ele pedala e toca a bola pro Cicê. Aqui pela lateral direita. direita, rola para trás, entregando no Juan. Lá pela esquerda, se quiser, tem Vitor Hugo. Já recolhe a posse da bola, camisa de número 14 do Galo Doido, se manda. Vitor Hugo pro Alan Franco, ele recolhe da esquerda, toca para trás, entrega por outra oportunidade no Maicon. Lá pela direita, pede CC. CC tá aberto, tem espaço. O Maicon prefere segurar, toca então com o Juan. Vem com dificuldades de encontrar espaços ali o time do Galo. Juan, o Maicon tava muito apertado pelo Gabriel Tagliari, teve que recuar de volta a bola pro zagueiro. Vem Juan, Juan toca, bola pro Vitor Hugo, aqui pelo lado esquerdo. Até agora, eu não chamei o Paulo Azeredo no jogo. Bernardo, entrada na grande área, apreciado pra trás, Cicê, é agora, hein? Cicê parou, prendeu, balança o corpo aqui pelo lado direito, pra cima do Lionel Pico. Ele toca então a bola que eu tinha pra trás, ela vem chegando no meio campo pro Maicon, Maicon pro Cicê, devolve pra trás, ela chega no círculo central, agora pro Juan, lá pela esquerda, pede Alan Franco. Juan preferiu segurar, faz o levantamento pro Pacini, aqui pela lateral esquerda, agora ele dominou, colocou no chão, dificuldade pra se manter com a bola, mas toca de primeira pro Bernardo na sequência, lançamento na grande área, bola que colar dentro, tira de cabeça Mike, briga por ele na correria o Cicê, Cicê tentou ganhar do Jajá, melhor pro camisa 7 do Remo, que desce pressionado aqui pelo lado esquerdo, foi pro chão, pediu a falta, o juizão parou e marcou a falta que favorece a equipe do Remo, fica no chão ali inclusive pelo lado esquerdo o Jajá. O Azeredo, o Galo não chegou até agora no gol do Marcelo Rangel, Paulinho.
7: É verdade, Abílio. Agora essa falta marcada em favor do Remo em cima do Jajá, o Preciado deixou o braço, né? Deixou o braço esquerdo ali segurando o jogador, a falta foi bem marcada pela arbitragem. Tá 1-0 pro Remo, informando Vale Essencial a viver a emoção do esporte, Abílio.
0: Fica com a posse da bola no campo de defesa, portanto, o clube do Remo, muito calor por aqui, jogadores aproveitam para se reidratarem, o Léo Condé conversando ali com o Zé Wellison e também com o seu zagueirão, o Matheus Alexandre. O Pedro Ivo tá dizendo que o Reinier é um a menos, tá pedindo mudanças aqui no Galo, inclusive o Borbas. Geraldo Rodrigues, também ligado com a gente aqui no YouTube, no Itatiaia Esporte. Abraço para todos vocês, continuem deixando aí a sua mensagem. 27 minutos e meio do primeiro tempo e agora aquela demora, né? Do time do Remo para cobrar a falta. Toca a bola para trás, Matheus Alexandre, que começa o jogo com o goleiro Marcelo Rangel. 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Vai trabalhando no campo de defesa o Remo, lançamento longo agora pro Tagliari, reclama o Maicon, que teria tocado no braço. O Tagliari erra o passo, se recupera pro Galo e está jogando aqui pela lateral direita, tem Preciado. Preciado toca a bola curtinha, por dentro vem jogar com ele o Vitor Hugo. Domina o zagueiro do Galo, Baba vai sinal ali. Faz sinal pra turma sair do campo de defesa. Alan Franco, pé direito, bola curtinha pela lateral esquerda. Ela vem por outra oportunidade aqui pela lateral com Pacini. Pacini toca de canhota pra trás, ela vem chegando no Vitor Hugo. Juan tá com eles aqui pelo círculo central. Juan toca a bola curtinha pra trás, ele volta o jogo no Vitor Hugo. É o Galo trabalhando, estudando o espaço, tocando a bola pelo meio, ficando com a posse da bola, colocando o Remo pra correr atrás dela. Vem Alan Franco, toca pro Bernard, Bernard na frente. Reinier apareceu, entregou no Minda, entrada na grande área. Vem Alan Minda, passou no meio de dois, vai fazer um golaço, bateu pra fora. Alan Minda na primeira chegada do Galo no jogo, hein, Paulinho?
7: É, acendeu ali uma esperança no Minda. Ele pegou a bola pela meia direita, passou no meio de dois, mas pegou mal na bola, hein? Pegou mal na bola, ela saiu. Primeira boa chegada no ataque do Galo. 1-0 Remo, informando o Banco Mercantil.
0: Com a bola, goleiro Marcelo Rangel, campo de defesa, já se prepara para sair pro jogo por outra oportunidade. O clube do Remo, aqui no Parazão. Agora a sensação aqui, 27, depois da chuva, caiu a noite, foi embora o sol, já amenizou um pouquinho aquele calorão que fez no período da tarde. Fica com a bola pelo lado esquerdo aqui o Tagliari, toca para trás, então entrega no Mike. Na frente aqui do banco de reservas, comandado pelo Léo Condé, do time da casa, do clube do Remo. O passe raseiro que ô, chega Pedro, pro Matheus Alexandre. Fala, Claudão!
8: Você sabe que aqui em Belém é o AC e DC, né? Mas não é antes de Cristo, depois de Cristo, não. Antes da chuva e depois da chuva.
0: Olha o Remo descendo pela direita com o Pikachu, ele choveu na área do Galo e o Vitor Hugo cortou na primeira trave. Depois da chuva, amenizou um pouquinho o calor, mas deixou o campo naquela condição que o Cláudio falou, né? Toda hora sai um tufo de grama ali, especialmente nas divididas dos jogadores de Galo e Remo. 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A Itatiaia confere com você às 7 da noite, 1 minuto deste sábado. Bola rolando. aqui o tempo voa. Estamos em Belém, no Pará, Campeonato Brasileiro, 22ª rodada. Itatiaia confere com 31 minutos do primeiro tempo. Placar de 1 pro Remo, 0 pro Galo.
4: 30 minutos do primeiro tempo, Ribeirão Preto, Série B, Botafogo 0, América também 0.
5: Acabou em Uberlândia, o Verdão do Triângulo. Uberlândia venceu o CSA 1-0. Uberlândia está a um empate de voltar à Série C do Campeonato Brasileiro. Jogo da volta, sábado que vem, em Maceió, CSA e Uberlândia. O Verdão do Triângulo agora joga pelo empate.
0: É a Rádio de Minas, tudo que importa pra Minas, tá aqui na Top 1 do Brasil. Lançamento longo buscando o Talhari lá no ataque, foi com o corpo Juan, tirou pro Galo sem tocar nela, saiu pra linha de lateral e arremesso manual que favorece ao Galo. É lateral pro Juan que toca a bola pro Everson aqui no campo de defesa. Verdão do Triângulo, pra cima Uberlândia, elevador subindo lá da Série D pra Série C, quem sabe, hein? Boa sorte ao Verdão no jogo da volta. Bernard travou aqui pro lado esquerdo e toca pra trás, entrega a bola curtinha pro Rinier, vem buscar aqui no meio campo, toca a bola pro Maicon, aparece aberto pelo lado direito, agora o Cissé, espetando, tem o Preciado, prefere Cissé, o passe pra ele, recolheu o equatoriano, vai embora Preciado, tocou no meio pro Minda, abre espaço agora por dentro, Alan Minda, driblou Zé Wellison, foi pro chão, pediu a falta, o árbitro manda o jogo seguir, segue o baile aqui em Belém, tá com o Pikachu, vira o jogo pelo alto, erradão.
5: Abilhou.
0: Thiago Pikachu errou tudo, é lateral pro Galo bater, Paulo Azeredo.
5: Lembrando, Thiago Reis, Abilhou, lembrando que o Uberlândia venceu o CSA 1-0, jogo da volta semana que vem, o Uberlândia já foi campeão brasileiro da Série B em 1984, tá voltando aos seus dias de glória o Uberlândia. Mais cedo, Abilhou, a Itatiaia transmitiu a classificação do Vila Nova e também do Democrata de Sete Lagoas, voltando à primeira divisão.
0: Olha o Preciado brasileiro. Na ponta direita, foi lançado, linha de fundo, cruzou, segunda trave, Renier Barbante!

0: tempo. Espetado apreciado na linha de fundo. Ele foi lá, cruzou pra trás. A bola veio na segunda trave. O Reinier parou no ar. Reinier, linhas aéreas. Testada de queixo no peito. Bola no canto direito do Marcelo Rangel, que não conseguiu fazer nada. Ô Reinier, o amor é assim mesmo, Reinier. Um dia a gente briga, um dia a gente xinga, mas no outro a gente precisa exercitar o perdão. Primeiro de tudo, refletir, né, Reinier? Mas segundo, jogar bola, esquecer o resto. Jogar bola, Reinier! De cabeça, ele coloca o Galo no jogo outra vez. 19 às costas. Um pro Remo, um pro Galo também no placar, Paulo Azeredo.
1: Que jogada do Galo aqui pela direita. Primeiro a espetado lançamento do Cissé. Colocou o Preciado numa condição espetacular pro cruzamento. Aí veio o cruzamento com afeto, com carinho, com amor. Aliás, ele não cruzou. Ele fez amor, colocou essa bola na cabeça. Primeiro a espetado lançamento do Cissé. Colocou o Preciado numa condição espetacular pro cruzamento. Aí veio o cruzamento com afeto, com carinho, com amor.

0: Galo que já tinha a bola, que ficava com ela, que foi pra cima. Olha o Vitor Hugo carregando o Galo pro ataque outra vez. Ele toca pro Pacini, aqui pela lateral esquerda. Volta o jogo no Reinier. Autor do gol do Galo. É Reinier. Alan Franco domina aqui pelo lado esquerdo, toca, ele pé direito, a bola para trás, ela chega no Maicon. Maicon lá pela direita, se quiser tem o Preciado, ele toca a bola no CC. CC para trás, círculo central, deixa pro Juan. Cláudio Rezende. Galo cantou aqui em Belém. Reinier, quem diria? O Galo empata o jogo, Rezendão.
1: Aposta do técnico Barba Domingues. Tava todo mundo xingando aí o treinador. É o quinto gol do Reinier com a camisa do Galo. Vai, Galo! Vai, Galo! Canta alto pra massa ouvir. Quem diria? Futebol é assim, né, Pedro? Tava na cara que sairia o gol do Reinier, né?
0: Esse é o futebol. Vem Preciado. Tentou lançar a bola lá pra ponta direita pro CC. Lateral cobrado pelo Remo. É a sorte aquela lá atrás, porque o Mike cobrou tudo errado. 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Para Supermercados BH, Ale Oliveira, o Galo volta pro jogo, Ale.
2: É, a posse de bola era do Atlético, né? A gente falava sobre isso, 70% de posse de bola. O Remo faz o gol com 2 minutos e recua todo o seu time. Aposta no contra-ataque, mas o Atlético tinha o controle do jogo. Precisava da jogada diferente e ela aconteceu nos pés do Cicê, no ótimo cruzamento do Preciado e no cabeceio certeiro do Reinier para dar confiança para essa rapaziada e principalmente para o time do Atlético continuar partindo para cima, porque é bem melhor que o Remo.
0: Preciado no meio, tocou pro Maicon, recolheu, Alan Minda passa com ele, o Maicon cortou na canhota, vai pra dentro, Maicon em profundidade pro Minda, linha de fundo, cruzou rasteira, bola pra trás, olha a virada, Bernardo, avante!

0: 37 minutos do primeiro tempo. A virada que não demorou. A virada que não demorou. Pois quando chego no Pará, o tempo voa. 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O tempo voa. O Galo toma um cacá, um tacacá aqui em Belém. No tempero bonito de novo na ponta direita. Bola rasteirinha pro Bernard. Ela veio do pé do Minda. Antes ela veio do Maicon. Que triangulação perfeita para chegar no Bambino. Bernard, camisa de número 11. É o Galo doido na frente. Que visitante intragável está se tornando o Galo doido. Bernard, 11 às costas. 2 pro Galo, 1 pro Remo no placar, Paulo Azeredo.
1: E parece que o Galo achou a mina, hein, Perabrilho? Aqui pela direita de novo. Agora o passe do Maicon e aí a bola pro Minda. O Minda levantou a cabeça e rolou pra dentro da área e falou: vai, Bernard, toma o tacacá, vai bailar, vai curtir, vai ficar de boa na terra do Calypso. O Bernard só encostou, encostou de canhota e correu pra galera. Esse Bernard também, hein? Esse Bernard também é só alegria. Alegria, alegria, sorria. Sorria, massa atleticana. É vira, virou. É vira, virou. Olha o Galo na frente aí, Abílio. 2 para o Atlético, 1 para o Remo.
0: E agora uma falta, favorece a equipe do Remo, meio do campo, bola ofensiva, há pouco um recuo pro Everson, aquela manteigada na chuteira, né? A bola passou por baixo do pé direito do Everson e foi perto do gol. O torcedor fez aquele Eu já ia falar aqui que se a gente chegar a 3.000 likes, o Galo viraria o jogo. Nem precisou. 2.500 likes, o Galo já chegou lá. Continua deixando seu like aí no Itatiaia Esporte, você que está acompanhando a gente. Alô, turma da segunda tela. Alô, turma que assiste com a TV no mundo, acompanhando a Rádio de Minas. É o Ellison, jogou na grande área. Toque do Marlon pra fora, foi embora. 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Aqui a bola rola no Belém, no Pará. O tempo voa. 40 minutos desse primeiro tempo. Faltam 5 e os acréscimos pra terminar. Placar de 2 pro Galo, Reinier e Bernard. Só 1 pro Remo.
2: Ribeirão Preto, 39, primeiro tempo. Coelho vai empatando com o Botafogo por 0-0.
3: Mais cedo, Série A do Brasileirão. O Grêmio venceu São Paulo de virada em Porto Alegre, 2-1.

0: toquinho dele. Que visitante, hein? Olha a bola rasteira. Entrada no campo de ataque pro Gabriel Talhar. Ele fez o giro. Agora é o Remo quem fica mais com a bola. Lançamento longo, Preciado. Everson saiu, furou. Ficou com ela o Preciado. Fica de pé. Entrada na grande área. Foi pro chão já já. Pediu a falta. Galera toda reclama aqui em Belém. Juizão diz que não.
1: Abilhou.
0: Não foi nada, então segue o baile. Informe.
1: O Galo está chegando à sétima posição com essa vitória parcial. 31 pontos. Tá subindo 3 posições, Pedro.
0: Você fica bravo quando te chamam de Paulo Azeredo, Thiago?
1: Eu fico mais bravo quando me chamam de Serrote. Paulo Azeredo é um elogio.
0: Ah, então tá certo. Opa, Thiago Reis. 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No chão aqui o Jajá. Falta favorece a equipe do Remo. Ô Cláudio. Foi falta no camisa 7 do Remo. Não vai cobrar agora não, né? É já já.
2: Foi boa, Pedro. Foi o número 7 já já. Recebeu a falta, o Zé Welleson tá ali. Torcida já tá meio irritada, hein, Pedro? O Galo tem que jogar com essa questão aí. Torcedor do Remo, bravo com o time, com essa virada ainda no primeiro tempo. É falta pro homem aqui, ó. Zé Welleson tá ajeitando.
0: Já já tem a Ale Oliveira aqui na Itatiaia falando também. Olha lá, foi pra bola. Mike, pé canhoto, levantou, toque de cabeça pra fora! À esquerda do gol do Everson, num drama. Bola foi quicando, goleiro do Galo caindo devagarinho, ô Cláudio!
2: Por pouco, hein? Essa bola, ela é venenosa, né? Bola na área, o Mike cruzou, dois subiram por ali, mais que o Alan Franco, que tava com dois jogadores pra ele marcar, não deu certo, né? Pra pouco, por pouco, não cai a casa do Galo aqui, mas por enquanto 2-1, Galo de virada, informando Unimed BH.
0: Itachat bombando, alô Gerson, tá em Ipatinga, ligado na Rádio de Minas. 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Olha lá o Remo, trabalhando com Matheus Alexandre, tocando no meio pro Pico. Pico já recolheu, 43 minutos do primeiro tempo, tapa de canhota, entrada na grande área pro Jajá, vem Maicon. Ele corta, joga a bola fora, em nome de Supermercados BH. Fala, Ale Oliveira, o Galo virou o jogo, Ale!
3: Ô, Pedrão, e com um segundo gol muito parecido com o primeiro, né? Embora tenha personagens diferentes e a bola veio no chão, não veio no alto, mas uma metida de bola do Maicon pro Minda, que o Bernardo aproveitou na segunda trave. Agora, o Atlético não pode parar de jogar. É melhor time, tem que se impor. Não é o placar favorável que vai fazer com que o Atlético recue.
0: Olha lá o Remo, batida pro gol do Jajá, explode na zaga. E sobra aqui pelo lado esquerdo pro Zé Ricardo, deu no Zé Welleson, vai pra linha de fundo, faz o cruzamento de canhota, segunda trave, Marlon. Subiu mal ali agora o Matheus Alexandre, Pikachu pegou o rebote, foi pra cima do Bernard, caiu, falta. Ou não, não, não, não, não, não, não, não. É porque o Pikachu tava dentro da área, eles queriam o pênalti. Pelo menos aqui do lado de cá, viu o Pikachu dentro da área. Cláudio Rezende.
2: É, pra mim nada. Forçou a jogada, o Bernard, ele claramente, quando vai ter o contato, ele tira o corpo e o Pikachu pula igual uma piscina. Pra mim o árbitro acertou no campo de jogo.
0: Jogo parado por aqui, tiro de meta pro Galo, diz Ramon, abate Abel. 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Bola no campo de defesa. É. O juiz, não sei o que de cupuaçu, tá gritando aqui a torcida do Remo. 45 minutos do primeiro tempo, 2 pro Galo, 1 pro Remo, foi de virada, hein? Galo tomou um gol com 2 minutinhos aqui. E depois foi lá buscar a virada com o Reinier e com o Bernard. 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Reta final no primeiro tempo. Se prepara Everson para recolocar a bola em jogo. Agora é que vai subir a placa ali, o quarto árbitro, pra gente ver o tempo de acréscimo. O Everson ainda não cobrou o tiro de meta, agora sim autorizado pelo arbitragem.
2: 3.
0: Vamos a 48, neste primeiro tempo, na informação de Cláudio Rezende, aqui na Itatiaia. Se prepara Everson, pé direito, ele dá um chutão, bola longa lá no ataque, ela vai viajando, subiu de cabeça pra cortar Pico. Ela volta no círculo central pro Pacini, fez ela dormir agora, hein, Pacini. Driblou o primeiro, perdeu pro Pico na segunda, mas o rebote era o Bernard. Pelo lado esquerdo ele coloca no meio, corredor central tem Alan Franco. Alan Franco levanta a cabeça, toca de canhota, retrocede com Vitor Hugo, escapa da marcação do Talhari aqui na saída de bola, abre pela lateral esquerda pro Alan Torto, gol da virada do Galo, ele é Bernard. Bernard toca pra trás, ele entrega pro Alan Franco. Vira, se quiser tem o Juan. Juan já recolheu aqui pelo lado direito. Precialo passa com ele. Juan prefere tocar de canhota, bola pro Everson. Dentro da grande área, a bola chega irregular. Toca de pé direito na frente, lançamento longo pro Pacini. Bom domínio do Pacini. Domina, gira, sai da marcação do Pikachu, levanta a cabeça, vai ganhando confiança o menino. Toca pro Bernard aqui pelo lado esquerdo. Bernard e Pacini partindo pela lateral esquerda, assim como fizeram Maicon e Minda no momento do gol 2 do Galo. Aí preferiu retroceder agora o Pacini. Bernard tocando pra trás, ele entrega Renier. Renier pra Alan Franco. Agora com Vitor Hugo. Abre lá pela lateral esquerda, esperta com Bernard. Tentou o passe de calcanhar, ela bateu no Pikachu e saiu. Linha lateral, arremesso que favorece ao Galo. 46 minutos e meio, tem jogo até os 48 na etapa inicial. No intervalo tem seu nome, seu bairro. Thiago Reis, comandando aqui a informação e a análise do Ale Oliveira. Neste primeiro tempo, o Galo vencendo o jogo, conquistando mais 3 pontos, conquistando mais uma vitória fora de casa. Vem Alan Franco, toca no Maicon, Maicon pé esquerdo, bola boa pro Cicê, já recolheu aqui na linha direita, tem espaço pra jogar, joga o jogo Cicê, rolou pro Alan Minda, aqui pelo lado direito ele para, prende, fica com a bola, já deu assistência hoje. O Preciado também, recebeu aqui o equatoriano pelo lado direito, ele toca pro Juan. Juan vira no Vitor Hugo, lá pelo lado esquerdo, de primeira na frente, boa bola pro Renier. Tá bem longe ali do campo de ataque, vira o jogo pelo alto, mal agora o Renier. Ô Renier, você tá quase perdoado, Renier, vai com calma aí. Exagera também. Lado esquerdo, lateral cobrado pelo Mike. Mike toca a bola curtinha aqui, vem o já em cima. Nossa, ele deu uma caneta no Preciado, mas a bola saiu. Bola foi embora pela linha de lateral e arremesso que favorece ao clube do Remo. Lateral aqui pelo lado esquerdo, Mike faz a cobrança a favor do time do Remo, do Leão. Já são 3 mil likes, mais de 13 mil só no Itatiaia Esporte aqui com a gente. Continue deixando sua mensagem. De onde você está acompanhando a vitória do Galão nessa noite de sábado? Todo mundo espera alguma coisa de um sábado à noite. E o Galo espera 3 pontos. Fica com ela pelo meio, Pacini recolhendo pro Galo aqui pelo lado esquerdo. No momento em que chegamos a 48, apita pela última vez, Ramon abate Abel. Tá dando o Galo em Belém.
2: Ó, rolando um protesto brabo aqui, hein? Galera tá brava demais com o time do Remo. Algumas vaias para os jogadores que estão passando aqui pelo túnel. A gente fica, né, numa arquibancada muito perto de onde os jogadores estão passando. Há muitos protestos aqui dos torcedores do Remo, zona de rebaixamento, eliminado da Copa do Brasil no meio de semana. E agora tá perdendo de virada. Vem aí, comandando o intervalo da Rádio de Minas, dando Galo aqui em Belém. Ele, que é seu nome, seu bairro.
1: Cima, Bilho, eu te avisei, Remo, hoje não, ô Cláudio Rezende, aí no gramado, saída dos jogadores do Galo e também do Remo, o Abílio diz que a torcida do Remo tá brava, que a torcida do Remo tá indignada, eu quero é que piore, viu, Cláudio Rezende?
2: É, a torcida tá brava, falava aqui, quando o Galo virou o jogo, pessoal, tá paciência zero. Com o time do Remo, Galo tem que explorar isso no segundo tempo. Agora estão chegando o árbitro aqui também na saída. A turma no banco de reservas do Atlético no aquecimento. Vamos ver aqui, né? Tem o Cassierra, tem o Thiago Borbas. Será que vai estrear o Borbas hoje, Thiago? Seu xará. Tem o Dudu, tem o Coelho. Tem o Vitor Hugo, Tomás Pérez, o Igor Gomes, o Alexander, o Lianco, que é titular, o Natanael também que é titular. Hoje opções no banco de reservas, além do Delfim e o Robert são os goleiros do Galo. Esse intervalo, Galo de virada aqui em Belém do Pará. Vamos ficar de olho aqui se vamos ter alguma mudança no Atlético. 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
1: Boa, Cláudio Rezende. É, o Galo virou. A galera que tá acompanhando aí, Itatiaia, o Leonardo Dutra, o Léo Dutra, tá lá em Londres nesse momento na Tower Bridge, colocou aqui no YouTube, tá acompanhando a Itatiaia, acompanhando o Galão da Massa. Ô Léo, obrigado aí pelo carinho da audiência, cola comigo no YouTube, hein? 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Ale Oliveira, a fila do perdão ao Reinier tá aberta, hein, Ale? O homem fez gol, as escolhas do Barba até aqui deram certo, Ale Oliveira.
3: É, e o futebol é maravilhoso. Você sempre diz, né, Tiagão, lembra que você sempre fala, pô, assim, ah, o futebol é a melhor coisa pra se fazer de roupa, né? Porque um dia a torcida quer matar o cara, eu acho que ele tem responsabilidade, até porque não vinha jogando bem, que ainda vai sim dispor com o torcedor, que paga o ingresso, que se esforça para apoiar o seu time do coração e ainda tem que ser ofendido, né? Então, claro que o torcedor tinha razão, mas ele teve a oportunidade e aproveitou, né? O Atlético começou mal, tomando o gol num erro de saída ali, o Jajá foi muito feliz, jogou essa bola mais rasteira, né? Ela muda a velocidade quando toca no gramado e acaba vencendo o Everson. A partir dali, a posse de bola foi toda do Galo, mas tinha dificuldade para chegar, tanto que a primeira finalização aconteceu com o Minda aos 30 minutos. Só que em dois lances muito parecidos e seguidos, né? O Atlético conseguiu furar essa retranca do Remo e sair vitorioso no placar, né? Então, você teve ali a participação no primeiro lance do Cissé, foi fundamental para achar o Preciado nas costas do marcador. Aliás, chamar o Mike, esse lateral que era do Grêmio de marcador, também eu acho que é um otimismo, né? De qualquer maneira, o Renier entrou de cabeça com muita categoria para colocar a bola no ângulo do Rangel. E no segundo gol, um lance parecido, né? Porque daí é o Maico, que acha o Minda, que ao invés de jogar pelo alto, jogou rasteira pro Bernard. Agora, o que não pode acontecer de jeito nenhum é o Atlético recuar. Depois que fez o gol, já teve a furada do Everson, já teve um cabeceio perigoso. O Atlético é muito mais time, tem que manter esse ritmo, continuar controlando o jogo e, de preferência, fazer um terceiro gol, porque daí essa torcida é capaz de invadir, né? Porque os caras estão bravos, aliás, ficar bravo com o juiz, eu não sou muito de defender juiz não, hein? Mas o Pikachu é cara de pau, né? Não sei a escola Pokémon de dramaturgia. Ah, ele é carudo de reclamar de pênalti naquele lance, que aí é loucura também, hein, Tiagão?
1: Ô, Ale, tá ruim pro Remo?
3: Tá ruim pro Remo.
1: Eu espero que piore. É, eu tô nem aí, Remo, pelo menos hoje, depois o Remo se vira, eu gosto muito do Léo Condé, mas hoje não, Remo. Agora são 7:23, intervalo também na Série B do Brasil. Tá faltando o seu gol, Coelhão, tá faltando o seu gol pra ficar lindo sabadão de Campeonato Brasileiro, Série A e Série B, lembrando que mais cedo Uberlândia, com o Parque do Sabiá lotado, venceu o jogo de ida, quartas de final da Série D, 1-0, jogo da volta semana que vem, lá em Alagoas contra o CSA. Torcida apaixonada do CSA também vai fazer a sua parte. Eu sou mais Uberlândia. Rubens Júnior, terminou aí, tudo em branco, América e Botafogo de Ribeirão Preto na Série B, Rubinho.
4: Sem gol, Thiago. Jogo que começou às 18h30, a Itatiaia vai acompanhando, rodada 21 da Série B do Campeonato Brasileiro. Coelho, que está ali na penúltima colocação da competição, tem 12 pontos, vai empatando sem gols contra esse Botafogo de Ribeirão Preto e sofrendo uma pressão tremenda, viu, Thiago?
1: Bora, Coelho, bora, Coelhão, intervalo de jogo, tempinho, hein, pra você recorrer à geladeira, pegar aquele latão dos supermercados BH, a gente volta já.
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0: 7:26, intervalo de jogo, hein? O Galo virou pra cima do Clube do Remo, tá 2-1 pro Galão da Massa. Aliás, já que você já pegou aí o seu latão, sabadão à noite, bora vibrar de novo com o gol do Galo. Aliás, fila do perdão aberta, hein? O Reinier fez gol. O Reinier, que o Barba colocou de titular, fez gol. E foi gol do centroavante, rapaz. Subiu lá no quinto andar e fez o primeiro gol do Galo. Eu ia passar o segundo gol, mas como o primeiro é do Reinier, merece, né? Merece. Quanto tempo que o Reinier não deixa o dele? Olha aí o gol do Galo. Na voz dele, Pedro Abílio, Barbante neles. É gol do Galo, é gol do Reinier. Barbante neles, Abílio.
1: Fundo cruzou, segunda trave, Renier Barbante!

0: primeiro tempo. Espetava o Preciado na linha de fundo, ele foi lá, cruzou pra trás, a bola veio na segunda trave, o Reinier parou no ar. Reinier, linhas aéreas, testada de queixo no peito, bola no canto direito do Marcelo Rangel, que não conseguiu fazer nada. Ô Reinier, o amor é assim mesmo, Reinier. Um dia a gente briga, um dia a gente xinga, mas no outro a gente precisa exercitar o perdão. Primeiro de tudo, refletir, né, Reinier? Mas segundo, jogar bola, esquecer o resto, jogar bola, Reinier, de cabeça, ele coloca o Galo no jogo outra vez, 19 às costas, 1 pro Remo, 1 pro Galo também no placar, Paulo Azeredo.
1: Que jogada do Galo aqui pela direita, primeiro a espetado lançamento do Cissé, colocou o Preciado numa condição espetacular pro cruzamento, aí veio o cruzamento com afeto, com carinho,
2: no afeto, Azeredo, é gol do Galo, é gol do Galo. Alô, seu Odilon, hein? Lá em Conceição do Mato Dentro, é o papai da Ju, tá com o Flauber, tá todo mundo ligado em Conceição do Mato Dentro, no interior do estado todinho, na torcida pelo Galo. Grande abraço aí, viu, Odilon? Fica firme que o Galo vai mandar bem, o Galo vai buscar 3 pontos lá em Belém do Pará. Vamos fazer um intervalo rápido, na volta, mais da análise de Ali Oliveira, o Galo vai ter mexida, será que o Barba Domingues mexe no time? O Cláudio Rezende conta pra você, claro, a emoção do segundo tempo de Galo 2, Remo 1. Até aqui, a gente volta já já.
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0: trabalhador, o Glauco Abreu, Glauco Azeitona, tá no carro, ouvindo a Itatiaia, mandando aqui a sua mensagem no chat do YouTube, muito obrigado pelo carinho da audiência, o Reginaldo, a Sarinha, olha aí, manda aqui no YouTube, o chat tá liberado, você participa e interage com a gente. Ô, Ale Oliveira, você faria a substituição, alguma mexida no Galo pro segundo tempo? Ou tá bom do jeito que tá, hein, Ale?
1: Ah, ele tem boas alternativas, né, no banco de reservas, eu acho que muito da parte física tá sendo levado em consideração, acho que isso também tem que ser considerado mesmo, pensando nessa sequência que tem aí o Atlético, principalmente de Sul-Americana, no meio da semana. Mas acho que agora o time encaixou, né? Conseguiu fazer os dois gols, conseguiu a virada, ganhou confiança e nessa de poupar alguns dos seus principais jogadores, eu acho que ele vai esperar um pouquinho aí o decorrer do segundo tempo, ver como o Remo volta também para começar a fazer as alterações, mas seguindo por essa lógica, o Bernard não deve ficar o jogo todo, porque em tese é um titular desse time, né? E o Alan Franco, que estava sem jogar, que deve ser preservado, mas a tendência é que no segundo tempo ele tire o Bernard, embora tenha feito o gol, pensando no jogo da Sul-Americana.
0: O Cláudio Rezende, eu não sei se você já tem condição aí pelo gramado, Cláudio, o que você me conta no segundo tempo?
2: O Galo não mexe até para ajudar o Paulo Azeredo, estão vindo 26-11 na equipe do Remo, vai mexer duas vezes.
0: Tem aí na mão, Paulinho?
3: Vamos pegar aqui, Thiago, via 26 é o David Braga, né? Ex-Atlético. E o camisa 11 é o Aleph Manga. Tem que saber quem saiu, a gente vai confirmar aqui, Thiago.
2: Saíram o número 2 na equipe
3: Matheus Alexemo
2: e o 14.
0: Então bora pro segundo tempo, a emoção, Galo, bora vencer, Galo, bora confirmar essa vitória no segundo tempo da Itatiaia, ele é Barbante Neles. Barbante
4: Barbante Neles, Galo, 2-1, vitória do Galo, rola a bola, começa o segundo tempo aqui em Belém, no Pará, tá no chão ali o jogador do Galo. Primeira falta desse segundo tempo em cima do Alan Franco, no campo de jogo. Camisas de número 11, Aleph Manga, e 26, o David Braga, são as mexidas do técnico Léo Condé. Na volta do Léo Condé aqui para o campo nesse segundo tempo, ele foi muito xingado pelos torcedores do Clube do Remo. Alan Minda carregando o Galo para o campo de ataque, ele foi desarmado, recupera Matheus Alexandre, levanta de pé direito, lançamento longo para entrada na grande área, subiu Juan, cortou de cabeça para o Galo, volta a posse para o Alan Franco. Ele abre com Pacini aqui pela lateral esquerda, toca de cantinho, a bola curta para o Bernard já recolheu, deu na frente, bola pro Pacini, vem primeiro para fazer a recuperação aqui o jogador do Remo, vai pro chão, Aleph Manga pediu a falta, o juizão não deu, agora sim, demorou, ia dando a vantagem, mas deu a falta que favorece ao Remo, lado direito, já cobrada a bola rapidinha, de Pikachu pra Zé Wellison, domina Zé Wellison, toca de pé direito, a bola no círculo central, roda gigante do campo, ele joga com Zé Ricardo, agora lá pela lateral esquerda, quem joga é Matheus Felipe, o zagueiro, recorre pela lateral esquerda, por outra oportunidade, o time do Remo vai pra cima, informação.
3: Só pra completar, eu falei do Matheus Alexandre, é o Pico também, né, o volante argentino, então entraram David Braga e Aleph Manga.
4: Lateral pelo lado esquerdo é pro Remo bater. Bola cobrada rapidinha pelo lado esquerdo. Você está com a informação, Paulo Azeredo, Cláudio Rezende. Os olhos da Itatiaia no campo de jogo com toda a informação pra você. Vem bola pro Remo no meio campo. Zé Wellison domina, sai da metade do gramado, toca de pé direito, bola curtinha pro David Braga, que recolhe aqui pela lateral direita. Ele passa pela marcação do Alan Franco, toca pra trás. Entrega pro Marlon, é o capitão do time do Remo. Vira da direita pra esquerda, ele joga lá pela lateral esquerda. Joga no Matheus Felipe, que abre pela lateral da canhota. Ela chega no Mike. Mike tenta o David Braga por dentro, prefere tocar a bola curtinha pra trás, trabalha por outro meio, por outra vez no meio campo, vem Alan Minda pra tirar no chutão pro time do Galo, ele tira a bola dali, a torcida fica irada com o passe errado que deu o jogador do Remo, volta a bola pelo meio, por dentro, recuperação de Matheus Felipe pro Clube do Remo, ele toca, curta a bola no Zé Wellison, lá pela lateral direita passa Iago Pikachu, coloca no chão, Bernard vai pra cima da marcação, Pikachu toca pra trás, lateral dos técnicos, é aqui lado direito do ataque do Remo nesse segundo tempo, atacando pra direita do seu rádio nessa etapa complementar, o time azulino. Bruno. E na direita, o passe cheio do Aleph Manga pro Zé. Zé Wellison agora para o jogador que é o David Braga. David Braga para Zé Wellison. De volta ao lado direito do campo defensivo. Ele toca a bola para trás pro Marlon, porque estava muito, muito apertado pelo Alan Franco. Recuo de bola chegando pro goleiro dentro da grande área defensiva. Está ali posicionado por outra vez o Marcelo Rangel. Giro de corpo aqui agora do Zé Ricardo por dentro. Puxado pelo Cicê. Nossa senhora. Deu um drible bonito no Cicê. Escorregou. Quase perdeu a bola. Zé Wellison na recomposição. Estava bem na cobertura por aqui. O volante Esgalo. Zé Wellison abre pela direita. Joga o jogo no Aleph Manga, lado direito. Fatiou, bola rasteira, entrada na grande área. Ela chegou pro giro combatida pro gol. Everson! Já, já. Atrevido. Lá no campo de ataque, o jogador do Remo, Azeredo.
3: É, mas deram liberdade pro Aleph Manga aqui, né, o Abílio? Não pode, né? Tem que chegar aqui, secar a fonte. A bola chegou no cantinho, o Everson pegou. 2-1 Galo, informando o Unimed BH.
4: Tá em casa, né, o Paulinho? O camisa 11.
3: Verdade, tá em
4: jogando
3: casa.
4: Jogando Mangueirão. Aqui pela direita.
3: Você tá engraçadinho hoje, hein, Abílio?
4: Ah,
3: é já já,
4: vitória.
3: É tá em casa.
4: Com a vitória a gente fica. Lá direito, vai o Manga. Toca a bola pra trás pro Zé Wellison. Zé Wellison abriu pelo lado esquerdo. Ele espetou, vem cruzamento no Mike. Pela reação aqui no ambiente da Itatiaia, você já sabe o que aconteceu, né? Passe erradaço do lateral esquerdo. Oi!
2: Do jeito que você lá vai, daqui a pouquinho o Ale Oliveira vai falar, dá uma seguradinha aí.
1: Tá, vamos seguradinha. Sabe, vamos segurar um pouquinho, né, Pedroca?
4: É, aí eu acho que eu cheguei no auge agora. Deixa eu mandar um grande abraço aqui, aliás, viu, Claudão? Felipe Sodré está completando mais um ano de vida hoje.
3: Opa!
4: Jornalista do itatiaiaesporte.com.br. Dos pão! Abraço pra você, Sodré. Felicidades pra você. Nossa senhora. Alguém tira, viu, Claudão, o copo da mão do Sodré hoje.
3: Nossa senhora.
4: Vem trabalhando o Remo pelo campo de defesa. Aí Zé Ricardo toca no Zé Wellison. A trabalhar aqui pelo meio campo é o time do Remo tentando chegar no campo de ataque com o Iago Pikachu. Recuperou o lado direito, o Bernard vai pra cima dele, ele coloca a bola curtinha pro Aleph Manga. Toca a bola pra trás, ela chega de volta no Pikachu. Pikachu deu aqui para o David Braga, recolheu pelo lado direito, coloca a bola na frente, ela vem chegando, o Aleph Manga outra vez. O passo por dentro, Passini chega. Interceptação do Cicê no pé de ferro, ele acabou perdendo pro David Braga. Rebote então é do Zé Wellison. Entrada no campo de ataque, ela chega para outra oportunidade com o Jajá. Tocou no David Braga. David Braga agora pra Zé Wellison. Bola de pé direita, bola pra trás. Ela vem no círculo central. Na roda gigante está Marlon. Rolou pro Iago Pikachu. Aberto pela lateral direita, Aleph Manga. Joga a bola de volta pro Pikachu. Aqui pela lateral direita, ele devolve. Joga no Aleph Manga. Marcado, cercado pelo Cauã Passini. É jogador da base do Galo. Toca a bola pra trás aqui, Marlon. Marlon domina. Recupera no campo de defesa o time do Galo. Todo mundo atrás da linha da bola. Reinier é o primeiro que vai saindo ali pra marcar. Ela vem então na lateral direita pro David Braga. Driblou o Bernard como quis. Trouxe na canhota, fez o levantamento, segunda trave, Juan subiu de cabeça, devolve Passini, tenta tirar a bola dali, ela toca no braço dele, juiz diz que foi involuntário, Reinier então pega o rebote, vira aqui pelo alto, lateral esquerda pro Bernard recolheu, vai tentar avançar, ele para, prende, toca, pé direito, bola na entrada do campo de ataque pro Reinier, tentou fazer o giro, em cima do Zé Wellison, o Reinier foi pro chão. E aí o juizão mandou seguir. Ela vem pelo meio, por dentro está David Braga. Se livra da marcação no círculo central. Estava em cima dele por ali o Alan Franco. Segundo tempo de 6 minutos com bola rolando aqui na Itatiaia. Em Belém do Pará, no estádio Mangueirão. Galo virou o jogo. Estava perdendo por 1-0. Foi lá e virou com Reinier e com Bernard. 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Remo, Remo, Remo. Tenta dar o apoio à torcida. Depois do xingamento tem um incentivo também. Aleph Manga, entrada na grande área, Zé Ricardo em dois tempos, de volta pro Manga, recolheu pelo lado direito, vira o jogo, chegou de cabeça, Alan Minda cortando, pega o rebote agora o Cicê, toca a bola de volta pro Minda, recua, dentro da pequena área está o Everson, domina e sai jogando com o time do Galo, toca curta a bola pro Vitor Hugo, Vitor Hugo pro Passini, aqui pela lateral esquerda, devolve a bola pelo meio, por dentro o Alan Franco deu no Bernard, vem de sola para recuperar aqui o jogador do Remo, falta. Reclama, o juizão tá marcando, falta que favorece a equipe do Remo, é pelo lado direito, vão tentar dar aquela chuveirada na área ou não, já cobrou rapidinho, curta a bola, Pikachu, Pikachu pra Aleph Manga aqui pelo lado direito, os zagueiros já iam lá pra área, ficam reclamando ali o Matheus Felipe e o Marlon, Pikachu, toca a bola pelo meio pro Marlon, recolheu pelo círculo central, dá aquela fatiada, vira o jogo, pelo alto da direita pra esquerda, entregando pro Mike, Mike na ponta esquerda, perto do escanteio, agora pro Jajá, vai pra cima do Mindo e do Preciado, se livrou da marcação também do Cicê, foi pro fundo, cruzou rasteira, tira a zaga no Galo. Corta a defesa, manda a bola pra fora, linha de fundo, é escanteio pro os caras, Paulinho.
3: É, boa jogada, né? Boa jogada pela esquerda. Ataque do Remo, chegou por baixo ali, o Juan acabou com a brincadeira. Queria alguma marcação ali, o Juan, viu? Ficou xingando aqui, auxiliar toda a vida. É escanteio pro time do Remo pela ponta esquerda. Vai lá o Mike e vai lá também o Zé Ricardo.
4: Levantamento, o Zé pra dentro da grande área, Everson, tiro de soco, rebote do Zé Wellison de cabeça pela direita, agora Alif Manga, pegou, lançou na segunda trave, subiu pra tentar cabecear ali agora o Talhari, mas aí a arbitragem já tava pegando posição irregular, impedimento no ataque do clube do Remo. 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
3: Pedro.
4: 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Rubem Júnior.
5: Com certo atraso, a bola tá rolando para o segundo tempo em Ribeirão Preto. Coelho, Série B do Brasil, vai empatando 0-0. E a Itatiaia tinha embalando, Pedro.
4: Bora lá, Coelhão. Segundo tempo para uma vitória mineira a mais nesta noite. Deu Uberlândia, tá dando Galo. Vai dar Coelhão, hein? Olha o Everson. Cobrança de falta, campo de defesa, ele demora, a torcida xinga, doidado. 8 minutos, segundo tempo, abra sua conta no Mercantil, o banco de quem sabe viver os 50 mais. 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Lançamento longo lá no ataque, rebatida ruim da defesa do Remo, vai saindo em linha lateral. É a remessa que favorece ao Galo aqui com Preciado, sem pressa, cobra pelo lado direito. Saíram o Alê, o Matheus Alexandre e o Leonel Pico. Você faria alguma coisa de diferente? Gostou aí das substituições feitas pelo Léo Condé no time do Remo, Alê?
1: É, o Alef Manga pra jogar na referência, né? E o Braga que apoia mais, é um time mais ofensivo. Eu acho que o Atlético não pode abrir mão da posse de bola, né? Tem que continuar jogando bola, claro, aproveitando os espaços, mas jogando bola porque é muito melhor, né?
4: Alê Oliveira, em nome de Supermercados BH. Tá aqui na Itatiaia, analisando o jogo, você curte tudo com a gente. Deixa eu mandar um abraço pro Yuri e também pro nosso grande Cristiano Travalha, estão lá em Pirapora acompanhando. Alô, Yuri, é o Galo doido ganhando o jogo. É o Galão vencendo, é barbante neles, Galo 2-1, vai vencendo de virado o Galo aqui em Belém. Volta com Zé Wellison na cobrança pro time do Remo aqui no meio do campo. Zé Ricardo aparece com ele, bola curtinha, recebe o camisa de número 55, abre o jogo lateral esquerda, vem pro Mike, ajeitou pra fazer o cruzamento, fatiou pro Talhari, Juan tirou, voltou no rebote, Alef Manga bateu, Pacini. Tinha um Pacini no meio do caminho. Escanteio para o clube do Remo, Paulo Azeredo.
3: É, e tinha um Pacini que foi providencial, né? O Manga teve tempo ali para dominar, bateu essa bola no lateral esquerdo do Atlético. É escanteio pela ponta direita. Parece que vai o Zé Ricardo de novo, hein? Tem que segurar o Galo, tirar essa louca daí, hein, Pedro Abílio? 2-1, Galo.
4: Foi lá o Zé Ricardo, mas o Pikachu tirou ele de lá. Vai pra cobrança, pelo lado direito. Iago Pikachu levantou lá na segunda trave. Marlon subiu, cabeceou na boca do gol. Pacini ajeitou de peito. Everson pegou. Pegou o goleiro do Galo. Mas já tinha uma falta do Gabriel Talhari pra cima do goleiro do Everson. O jogo tá parado então. Marcou Ramon Abate Abel. Aquele momento em que o coração bate um pouquinho mais
2: chamou
4: forte. A emoção do Galo doido. Cláudio Rezende.
2: Barba chama dois jogadores considerados titulares: Coelho, com a número 28, e o Vitor Hugo, número 30. Então, vem duas mexidas já nesse início do segundo tempo no Galo aí. Vitor Hugo e Coelho, Pedro, informando Belo Horizonte, a Prefeitura do Povo, aqui o trabalho não para.
4: Faltando 15 minutos para as 8. Boa noite, galera, é o sabadão da Rádio Itatiaia. Estamos chegando, hein? Sabadão, segundo tempo, vem com a gente. A Rádio de Minas confere 11 minutos, segundo tempo, 34 para acabar o jogo, para mais 3 pontos pro elevador subir pro Galo, 2 pro Galo, 1 para o Remo.
5: Bola rolando, Série B do Brasil, segundo tempo, 7 minutos, Ribeirão Preto, Botafogo 0, Coelho também 0.
0: Na Série A do Campeonato Brasileiro, mais cedo, Grêmio de virada venceu São Paulo 2-1 em Porto Alegre.

0: Próxima parada, Bragança Paulista, quarta-feira, começa a disputa diante do Bragantino, em busca da sequência na Sula, quartas de final Copa Sul-Americana, mudanças em dose dupla, no Galo, Cláudio Rezende.
1: Saídas de Bernard e Alan Minda, para as entradas do Vitor Hugo com a número 30 no Coelho, com a número 28, é o time do Galo, mexendo no Barba Domingues, informando o Unimed BH.
0: O Barba mexe, o Ale fala, e aí Ale Oliveira?
2: Ah, eu gostei do jogo do Minda, viu? Foi ele que aos 30 minutos fez a primeira jogada de perigo, ele participa dando assistência pro gol do Bernard e agora ele tinha mais espaço para correr no contra-ataque, né? Já que o Remo vem para cima, mas evidente que Vitor Hugo e Coelho qualificam essa equipe do Atlético, que agora tem condição de retomar o controle do jogo, né? O Remo no segundo tempo veio para cima, começou a pressionar e agora com essas modificações o Atlético tem condição de retomar o controle.
0: 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Hora e domínio do Clube do Remo pelo meio campo com Zé Wellison, 13 minutos desse segundo tempo, Galo vence de virada 2-1. Zé Ricardo agora domina de frente na marcação do Alan Franco, Vitor Hugo agora tá correndo ali na marcação também, vem pra bola, campo de defesa, chega no Matheus Felipe, ele toca curtinha a bola pro Zé Wellison, abre lá pela lateral esquerda, quem joga com ele por essa vez é o Zé Ricardo, toca de pé direito, a bola para trás, ela vem chegando no círculo central, perto do Zé Wellison, agora pro Marlon, recolheu aqui pela lateral direita, jogando com efeito suspensivo, não era pra estar em campo, não fosse o jurídico do Clube do Remo hoje. Aleph Manga pela direita, tocou no Iago Pikachu, aqui pela lateral direita, Pikachu toca no meio por dentro, ela vem por outra oportunidade ao Zé Ricardo na tabelinha com o jogador que era exatamente o David Braga, recua agora do Marlon, bola esquisita pro goleiro Marcelo Rangel, fora da grande área, ele domina e sai jogando, toca curtinha pela esquerda, Matheus Felipe toca a bola de volta pra trás, ela vem do Marcelo Rangel, ele vira aqui pela lateral esquerda pro Zé Wellison, é baixo time.
3: Olha o gol!
0: Vai lá!
3: Tá lá! Tá lá! Segundo tempo daqueles acordando, atropelando a defensiva do Botafogo, dormiu no ponto, Elizari tava lá para bater a carteira de perna canhota lá dentro, fantástico, fantástico, olha o Coelho na frente em Ribeirão Preto, 1-0 Pedro.
0: Boa, Coelhão, Rubem Júnior trazendo tudo na Itatiaia, na emoção da noite de sábado com bola rolando, aqui fica com a bola para outra oportunidade o Clube do Remo, vai embora em Belém, com ela está o Marlon, passando da metade do campo, ele toca curtinha a bola pelo meio, vai buscar o Zé Ricardo pro jogo, dá um tapa de pé direito, bola rasteira na ponta direita pro Aleph Manga, olhou pra área, fez o cruzamento, bola forte, preciado, deu um bicão pro alto, a bola subiu, vai sobrar aqui pelo lado esquerdo, Coelho na briga contra o Aleph Manga, melhor pro grandalhão do Clube do Remo, toca no Pikachu, bola esquisita pra trás, o Coelho vai pressionar, chega primeiro para cortar aqui o Matheus Felipe, toca no Iago Pikachu, abre pela direita, Aleph Manga, corta da direita pro meio, no centro ele encontra o Zé Ricardo, vem Alan Franco, coloca o pé direito na bola, evita o ataque do Remo, Passini, drible sensacional, ele girou por cima da bola, passou no meio de dois, deu no Coelho, Coelho pra Reinier, saiu da marcação, driblou da esquerda, deu o tapa, bola na frente pro Passini, entrada da área, bate Passini, bateu prensada, a bola vai saindo pela linha de fundo, é o Galo doido aparecendo nesse segundo tempo, Cláudio Rezende.
1: Boa jogada ali do Passini, hein? Foi, girou pra cima da bola, ganha aplauso aqui dos jogadores que estão no aquecimento atrás do gol, do goleiro do time do Remo, escanteio pro Galo, sem pressa, tá vencendo o jogo, Maicon vai bater.
0: Maicon tá por ali, lá dentro da grande área eu já vejo chegando o Vitor Hugo e também o Juan, o Reinier aparece ali com o Coelho mais perto da pequena área. O outro é o Vitor Hugo, meio campista. Agora vai chegando também o Alan Franco. Todo mundo puxando, enganando a marcação. Ramon abate, autorizou. Maicon corre pra bola, parado na esquina pela esquerda. Fez o cruzamento, segunda trave, Juan. Cabeceou, devolvendo pra segunda trave, o Coelho caiu. O juizão não deu nada. Já tá pedindo pelo menos pra esperar o tiro de meta ali, antes da cobrança do Marcelo Rangel. O Marcelo fingiu que não viu, Claudão.
1: É, eu tô sentindo que ele tá marcando impedimento, não sei, tá ali gesticulando, o Maicon fala que foi pênalti em cima do Coelho, o árbitro fala para esperar o apito, é isso mesmo, esperar o apito, porque poderia ter um lance aí de VAR, e agora ele mostra ali que é o apito, que coisa, hein? O árbitro muito confuso, ele mandou seguir, mas muito confuso, 2-1 pro Galo, informando o Banco Mercantil.
0: Árbitro de Copa do Mundo, ele foi lá, Olha o passe errado no Remo, Vitor Hugo pegou pro Galo, lado direito vai na linha de fundo, ele insiste, da ponta direita faz o cruzamento, a bola desvia no Matheus Felipe, vai embora, ganhou a bola e aí depois ganhou um escanteio, Claudão.
1: Valeu, valeu a jogada ali do Vitor Hugo pelo lado direito do ataque do Galo, escanteio sem pressa o Maicon, o árbitro tá pitando pra ele rápido, Maicon vai bater na direita, pode sair um, mais um gol do Galo aí, ó.
0: Capricha aí, Maicon, as obras de alargamento do viaduto do Novo Anel com Via Expressa seguem avançando, é trabalho da Prefeitura de BH que não para, vai pra bola 17 minutos, este é o segundo tempo, o Galo tá conquistando 3 pontos, tá subindo no Campeonato Brasileiro, vem Maicon, acha o Juan de novo, lançamento lá na segunda trave, olha o Juan, subiu de cabeça, Zé Ricardo cortou, volta a posse de bola pro Remo, outra saída errada deles, Cicé tentou a pancada pro gol, ela vai pra fora, lá da ponta direita, Cláudio.
1: É, arriscou, tava bem sem ângulo, né, o Cicé, mas ele arriscou assim mesmo, a bola subiu, foi pela linha de fundo, continua 2-1 Galo, informando o Vale, o essencial é viver a emoção do esporte.
0: Terceira saída errada seguida no Remo, Cicé na direita com Vitor Hugo, olhou pra área, tem Reinier, ainda o Vitor Hugo trouxe a bola na canhota, vai fazer o cruzamento, não, preferiu parar, aprender e fica com a bola, toca aí canhota, pra trás, entrega no Maicon, abre lá pela ponta direita, espetado perto da linha lateral, está o Cicê, recolheu, rola a bola na linha de fundo pro Vitor Hugo, vai fazer o levantamento, lá dentro da grande área se mexe o Alan Franco, bola pra ele, lançamento é longo, Coelho pra trás, Alan Franco dominou, vai fazer o gol, ele contra o Marlon, fica de costas, demora muito ali o Alan Franco, toca a bola então pro Maicon, abre pela lateral esquerda pro Pacini, mais na canhota ainda pro Coelho, chegou na esquerda na área, tocou curtinha a bola pro Reinier, girou pra bater, explode no Marlon, volta a bola pro Galo, mas já tinha impedimento no ataque atleticano. Tinha alguém à frente da linha aí, Claudão?
1: Era o Reinier, tava já na banheira. E agora o Barba chama mais dois, hein? Igor Gomes com a 17 e Cassierra. Tem a número 9. Mais duas mexidas daqui a pouquinho no Galo.
0: Vem pelo lado direito, agora com a bola dominada o David Braga e a resposta do Remo, fica com ela, fica de pé em cima da marcação do Coelho, toca pra trás no corredor, vem jogar o Zé Welison, passa pela metade do campo, vira o jogo pelo alto, virada boa lá pela lateral esquerdo, já já mata no peito e sai jogando, põe pra dormir, rola no Mike, linha de fundo, faz o cruzamento, rasteiro, a bola sai, vai sair em escanteio que favorece ao Leão. O Leão insiste, mostra que tá vivo, é lá pela esquerda, Paulinho.
4: É, mais uma bola por ali, tem insistido muito, né? Ali pela esquerda o Mike, é escanteio pro time do Remo que tenta na bola parada, o gol de empate, se segura Galo, 2-1 Galo, informando a Prefeitura de Nova Lima, o futuro mora aqui.
0: Levantamento, caiu um jogador do Remo, é o Marlon lá na área, Aleph Manga pega o rebote, enfiou, bola pro Jajá, dominou mal, Coelho ganha pro Galo, e sai jogando aqui pelo lateral esquerdo o argentino, toca a bola pra trás do Pacini, apertado pela marcação do Jajá, ele consegue...
3: Olha o gol!
0: Pelo meio. Vai lá!
3: Gol do Botafogo de Ribeirão Preto, Badaró no meio do caminho, empata contra o Coelho, agora placar de 1-1, segundo tempo. É a Série B do Brasil que segue a coisa feia para o América. Faz o gol e toma o empate. Temos passado os 15 minutos do segundo tempo, Pedro.
0: Aí, tá aí, gol de empate, Rubem Júnior acompanhando tudo, todo mundo tenta, mas só o Mercantil é 50 a mais. Vem as mudanças no time do Galo. O Reinier tá reclamando ali da demora.
1: Vai ser o Reinier e o Maicon. O Reinier com a 19 e o Maicon com a 8 estão saindo para as entradas do Igor Gomes, 17, vem entrando bem nos últimos jogos, e o Cassierra com a 9.
0: Bom, a torcida do Galo esboça aqui uma palma pro Reinier. Saiu do campo de jogo, foi embora pro banco de reservas. Aliás, saíram ali Reinier e Maicon. E o jogo deles, hein, Ale?
2: Ah, eu acho que cumpriram o seu papel, né? O Reinier, que como centroavante tem uma das missões é fazer gol, fez o primeiro gol. E o Maicon que participa do lance do segundo gol, né? Embora o Maicon tá menos móvel, né? Tá mais paradão, né? O Maicon deu uma... tá esquisito fisicamente, né? Mas eles cumpriram o seu papel, sangue novo aí, para não só para suportar a pressão do Remo, mas principalmente para fazer esse terceiro gol e matar o jogo, né, Pedrão?
0: É isso, já trouxe na direita, fez o cruzamento, jogou a bola lá na grande área, já era o jogador do Remo, mas já vai sair esse terceiro gol que o Alê citou também, agora na Itatiaia, 7:56. É bola rolando aqui, o tempo não para, aqui o tempo voa. Estamos em Belém, no Pará. 21 minutos e meio deste segundo tempo. O Galo vai vencendo de virada com gols de Reinier e Bernard. Galo 2, Remo só 1.
3: 18 minutos, segundo tempo. Ribeirão Preto, Série B do Brasil. Botafogo 1, Coelho também 1.
5: O módulo 2 do Campeonato Mineiro, Democrata Jacaré e Vila Nova estão de volta à elite do futebol mineiro. Ano que vem é Série A pro Jacaré e pro Leão.
0: 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Domínio de bola do Zé Welison, ele toca pro Marlon, aí sai jogando por dentro, encontra o Zé Ricardo, ajeita mais atrás. Teve um lançamento anteriormente aqui pro Igor Gomes, que ficou no chão pedindo falta. O Ramon abate a Bel, diz que não foi. Tô abraçando o Elias Torrent, tá sempre ligado com a gente na Itatiaia, torcendo pro Galo e ouvindo a Rádio de Minas. Cicê no círculo central, domina a bola pro Galo, toca de pé direito pra trás, recomeça no Vitor Hugo, abre aqui pela meia esquerda com o Igor Gomes, encara a marcação do Zé Welison, abre pela lateral agora pro Coelho, recolheu no corredor da esquerda, Pacini passa as costas da marcação, bola boa atrás do Pikachu, Pacini pisou, driblou o Pikachu, rolou pra trás pro Igor Gomes, a bola foi longa demais, contra golpe, agora é o Remo, David Braga fica com a bola, vai pra cima do Alan Franco, parece já mais cansado o equatoriano, aqui pela lateral direita, Gabriel Talhari, tenta se livrar da marcação, rola a bola curtinha, tirou do Vitor Hugo e deu no David Braga de novo, David Braga pro Talhari, em posição legal, segundo a arbitragem, vai pra linha de fundo, Talhari parou, prendeu a bola, insistiu, tocou de canhota, bola pra trás, ela vem então pro David Braga, tirou toda a velocidade do contragolpe, o clube do Remo. 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Olha lá o Remo, com o Iago Pikachu pelo lado direito, aos 23 minutos, metade dessa segunda etapa já foi, o Galo tá vencendo pelo placar de 2-1, o elevador do Galo subindo no Brasileirão, o Galo de branco, hein? Que coisa, hein? Tá ganhando de todo mundo fora de casa agora. Vem o passe pelo meio, na triangulação, ela chegou, entrada na grande área, o drible do Zé Ricardo, ele ajeita no Zé Welison, passa com ele, Iago Pikachu, daqui a pouco vem o jogador da 15 no clube do Remo, Léo Condé acabou de chamar, já, ponta direita, vai avançando, partindo para a linha de fundo, vai fazer o cruzamento, fez o cruzamento, ela pegou no Pacini e foi embora. É escanteio para o Leão do Pará, o Paulo Azeredo.
4: Agora tentava pela direita, né? O já tentou esse cruzamento, pegou no Pacini, a bola saiu, é escanteio. Quem tá gostando do Galo ganhar de branco, você sabe quem que é, né? Beatriz Vidigal, viu, meu caro Pedro Abir. Alô, Bia! Alô, Helena!
1: Terceira seguida, hein?
4: É, beijo pras duas. Estão ligadinhas lá, viu, Claudão?
0: Um beijo pra elas, lançamento longo pra entrada da grande área, Zé Welison pega o rebote, o Galo tirou na primeira no escanteio, vem aqui a abertura pela esquerda pro Aleph Manga, do meio da rua ele cruzou, boca do gol, toque de cabeça no Talhari, ajeitando pro Jajá, chega primeiro Preciado, corta pro Galo, a bola desvia e sobra pro Everson, fica com ela o goleirão do Galo, o Preciado deu um chutão, a bola desviou, mas ela entra o paredão da massa, Paulinho.
4: Ele tentou cortar essa bola, aí pegou ali nas costas o jogador do time do Remo, mas voltou nas mãos do Everson, catou firme, aí gastando tempo o goleiro do Atlético. Em 25 da segunda etapa, é 2-1 Galo de virada, informando o Banco Mercantil.
0: Fica com a bola agora Alan Franco pelo meio, ele tira toda a velocidade ali do lance, ainda posicionado contra a marcação do Gabriel Talhari, toca pra trás, entrega no comando pro Everson, vem dentro da grande área pra sair pro jogo. Everson coloca a curtinha, a bola pro Vitor Hugo, balança aqui o braço esquerdo pra mostrar a movimentação pro Alan Franco, então recolhe a posse da bola, vai de branco pro ataque à esquerda no seu rádio, Galo Doido, camisa branca, o manto bonito, short preto, meia preta, esse é o Galo Doido jogando aqui em Belém, na capital paraense, pro ataque, Igor Gomes passa pela metade do campo, dá o tapa de pé direito, busca do Pacini, recolheu pela lateral esquerda, mata no peito, olha pra área, faz o levantamento, ela passa pelo Vitor Hugo de peito pra trás, Igor Gomes, chega a primeira defesa, cortando em dois tempos, rebote Aleph Manga, briga por ela, Preciado no alto, ganhou pro time do Galo, ele bateu a carteira do Aleph Manga, fica de pé, toca na frente pro Cassierra, de primeira pra trás, sem enrolar, toca de volta, a bola pela lateral direita, agora com o Cicê, vai pro chão, Preciado, o Cicê vai jogar a bola pra fora, pro Preciado ser atendido. Tá no chão o equatoriano do Galo, Cláudio Rezende.
1: Preciado, ele tomou uma pancada quando dominou no peito. Foi uma pancada e por isso imediatamente ele caiu. Médico do Galo, doutor Otaviano Oliveira, já tá aqui no campo de jogo para o atendimento médico. Paulo Azeredo, vem o 15, sai o número 7.
4: Vitor Bueno, lembra ele? Lembra dele? O Vitor Bueno, ex-Santos, né? Ex-São Paulo também, tá saindo já, autor do gol. Vitor Bueno com a 15, pintando no campo de jogo, na equipe do Remo, Informando Belo Horizonte, Prefeitura do Povo, aqui o trabalho não para.
0: Ô Ale, a torcida do Remo tá xingando muito o Condé por ter tirado aqui o Jajá, viu? Ó, nossa senhora, burro do baralho, nossa senhora. Ô Ale.
2: É, porque o Remo é tão difícil pro Remo fazer um golzinho, né? O Jajá fez um gol de categoria, né? Ele tira do goleiro e é difícil vencer o Everson, né? Bate muito bem na bola, era um dos jogadores mais perigosos dessa equipe do Remo. Mas pelo que eu tô vendo aqui da fisionomia do homem, ele cansou, né? O Vitor Bueno é um criador, é um armador, mas que faz tempo também que não consegue fazer uma grande temporada, né?
0: Vem lançamento longo pro ataque do Everson buscando o Vitor Hugo. Aí veio o Mike, recuperou pro time do Remo. Saiu jogando errado, bate a carteira dele. Agora Vitor Hugo deu no Igor Gomes dentro da grande área. Balançou, girou, não conseguiu o giro. Fez a falta de ataque ainda por cima. Falta do Igor, que escorregou ali pra cima do Marlon. Jogo paralisado, falta que favorece ao clube do Remo. 27 minutos, o tempo tá passando e o Galo tá ganhando o jogo. Vencendo, conquistando 3 pontos. Levando na bagagem 3 pontos pra iniciar a disputa. Também fora de casa. São 3 jogos seguidos longe de BH, mas para iniciar a disputa em busca de vaga nas quartas da Copa Sul-Americana, Red Bull Bragantino é o próximo adversário. É o jogo da quarta-feira que você curte aqui na Rádio de Minas. Zé Ricardo toca a bola no círculo central, ela chega na roda gigante do campo. Aí o passe curtinho do Vitor Bueno, que acabou de entrar. O David Braga devolve a bola pro Vitor. Camisa de número 15, ele domina a posse da bola. Movimenta com ele aqui pelo lado direito, Zé Ricardo. O Vitor toca a bola pro Zé. Devolve em 2 centros pro Vitor Hugo para se livrar da marcação do Miguel Gomes. Passe em profundidade para dentro da área. Talhari driblou o Everson, a bola passa pro gol! Gol do Remo! Gol de Gabriel Talhari aos 28 minutos do segundo tempo aqui em Belém. Que passe do Vitor Bueno. Aí o Léo Condé vira pra torcida, abre os braços, como quem diz, né? Me chamaram de burro, mas o cara deu assistência. E o Talhari driblou o Everson, que saiu meio atrapalhado e sem ângulo colocou a bola pro gol. Tá empatado 2-2, Paulo Azeredo.
4: Lindo gol, hein? Lindo gol, a enfiada do Vitor Bueno para o Talhari. Quase que sem ângulo, hein? Passou pelo Everson, que acho que meio que não acreditou, hein? Que ele chutaria essa bola. Ele até meio que deixou ele bater, hein? E ele bateu a bola rasteirinha, sem ângulo. Belo gol de empate do Remo. Zaga do Galo ficou pedindo impedimento que não houve. 2-2, tá tudo igual no Mangueirão, Abílio.
0: Ale Oliveira, o jogo tá empatado aqui em Belém, Ale.
2: É, o Vitor Bueno entrou com essa função, né? De tentar fazer a jogada diferente, o passe, assistência, pifada pra gol, né? Agora, um erro grosseiro até da defesa do Atlético, porque o Talhari tava ali com a marcação do Vitor Hugo, que não acompanha, o Juan demora para reagir, e aí o Everson tão bom, né? O Everson tão regular, uma saída esquisita, ficou no meio do caminho, aí depois não fechou o ângulo, o Everson falhou, principalmente com um goleiro do seu nível e a dupla de zagueiros também.
0: Olha o gol! Vitor Hugo no Igor Gomes, só um instante, olha o Cicê, linha de fundo, cruzou na boca do gol! Atenção, Coelho dominou na segunda trave, ele dominou errado, mas fica com ela no ataque, vai pra cima do Iago Pikachu, dentro da grande área, Coelho invadiu, driblou pro pé direito, ajeitou pro Pacini, chuveirou na grande área, bola boca, Sierra! Subiu a zaga, tira, Cicê pega o rebote na ponta direita, ele parou, olhou, fez o cruzamento, a bola desvia, Rubem Júnior!
3: Teve gol em Ribeirão Preto, gol do Botafogo, vira pra cima do Coelho, 25 minutos do segundo tempo, gol contra Felipe da Hora. O Coelho sofre a virada, Botafogo 2-1, Pedro.
0: Notícia ruim chegando tudo de uma vez. Vambora, Galo! Torcida do Remo acordou de vez aqui no Mangueirão. Fica com a bola o Pacini. Pacini toca a curta pro Coelho aqui pela lateral esquerda. Ele vai pra cima da marcação. Invade o lado esquerdo, cruzou na boca do gol. Cacierra tentou bater, foi prensado na hora H pelo Matheus Felipe. Pressão do Galo doido em busca do gol do desempate. Agora na Itatiaia, 8 da noite, 5 minutos. A Rádio de Minas informa. 31 minutos do segundo tempo, placar de 2 pro Galo, 2 também para o Remo.
3: 28 minutos. minutos, segundo tempo, Ribeirão Preto, placar da Série B, Botafogo 2, Coelho tem 1.
5: Na Série A do Brasil, daqui a pouco em Curitiba, 8:30, tem Curitiba e Chapecoense. 9:00 PM no Maracanã, tem clássico, Botafogo e Fluminense. 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

0: De área. Ramon abate, não deu falta. E dá o cartão pro jogador do Galo, Cláudio.
1: Alan Franco, ele tá reclamando com o árbitro, um pênalti pra cima do Pacini. E até o VAR tá analisando, mas não sei se foi não, viu? Ele cortou pro lado errado. Na minha visão, ele cortou pro lado errado, acabou sendo atingido, mas não sei se foi pra pênalti. Vamos ver. Mas de qualquer forma, amarelo pro Franco. Tá esperando o VAR aí, Pedro.
0: Com a reclamação, Franco tomou o cartão amarelo. O árbitro está esperando. Hoje no VAR, Carlos Eduardo Braga, do Rio de Janeiro. E como ele não mandou seguir o jogo, pode ser que tenha lá o pênalti. O Pacini está falando com o banco do Galo aqui, ó. Ele chegou junto em mim. Ele chegou e deu rapa em mim.
1: É, houve o toque. Agora, se o VAR tá na dúvida, manda o árbitro ir lá ver, né? O lance. Se tá na dúvida, ele vai ver.
0: Ele vai, hein? Ele vai lá no VAR, ele vai ao vídeo checar um possível pênalti para o Galo. Não sei se você conseguiu ver o lance, Ale Oliveira, especialmente em detalhe, mas na velocidade, o que é que você observa, Ale?
2: É, vai muito da interpretação dele. Eu daria o pênalti, viu, Pedrão?
0: 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Carlos Eduardo Braga indicou lá na cabine do VAR. O Ramon, o abate, o juizão de Copa. Aí na sua frente teve um possível pênalti. E nesse momento ele analisa. Está lá do outro lado na cabine observando o lance. Pode ser um pênalti em cima do Cauã Pacini, em cima do Cria da base do Galo. Ele e Cicê representando as categorias menores do Galo. A meninada do Galo em campo hoje aqui em Belém. Ramon Abel observando no vídeo. Quem sabe um pênalti pro Galo. Vamos chegar a 34 minutos do segundo tempo. O Galo jogou, foi lá, virou o placar na etapa inicial, mas tomou o gol de empate nesse início do segundo tempo. Tá tudo igual, tá 2-2. Ramon abate, não deu pênalti. Já reviu o lance, não deu nada, Cláudio.
1: É, o árbitro do VAR achou que tinha sido pênalti. O árbitro de campo bateu no peito e falou não, só lateral.
0: É arremesso pro Pacini cobrar aqui pelo lado esquerdo. Igor Gomes perto dele. Vai também o Coelho. É lateral pro Galo bater aqui. Torcida reacende no Mangueirão outra vez. Lateral pro Cauã Pacini fazer a cobrança. Já cobrou, toca a bola para trás. Ele está jogando com o Vitor Hugo. Domina mais perto do campo de defesa aqui, junto na marcação do Vitor Bueno. Juan recolhe a bola de primeira pro Preciado, lá pelo lado direito. Já coloca para correr, tenta o lançamento. Alef Manga vem no chão, dá o carrinho, joga para fora. Lateral que o Preciado cobra. Alan Franco busca se desmarcar aqui pelo meio campo. Ele então fica com a bola, domina, toca no meio pro Cassierra, desarmado. Zé Wellison, tiro dele. O passe do Alan Franco foi forte. Tira a zaga do Remo dali com o Mike. Chutão do campo de ataque, tirou de lá o Juan. Volta, bate, rebate pelo meio. Erra na sequência, Vitor Bueno, fica com a sequência o Alan Franco, toca a bola pro Pacini aqui na esquerda, deu na ponta canhota pro Coelho, livre de marcação, agora ele vai pra dentro da grande área, foi pra dentro do Pikachu, bateu, explode no pé do Zé Wellison e volta a bola pra briga do Talhari, ganhou de cabeça Vitor Hugo, ela fica pro Vitor Bueno, faz o lançamento pro David Braga aqui pela lateral direita, ele correu, alcançou, vai pra cima do Juan, fica com ela David Braga, corta na direita pro centro do campo, vai passar com ele pela lateral direita aqui, o jogador que é o Vitor Bueno, olhou pra área, fez o cruzamento de canhota na boca do gol, Subiu de soco, tira o goleiro do Galo, mas há um choque lá dentro da grande área do Everson com o Gabriel Talhari. Jogo parado em Belém, que jogo frenético, Paulo Azeredo.
3: É, teve um choque ali, né? E aí o árbitro já chamou rapidamente ali, né? Todo o departamento médico do Atlético, do Ren, tá ali chamando de forma até mais assintosa, porque foi um choque que aconteceu realmente. Talhari tá no chão, Everson também por ali no cruzamento que veio do Vitor Bueno mais uma vez, mas tem que tomar cuidado o Galo nessa bola aí, viu, o Abiru? O cruzamento mais uma vez, perigoso, quase informando o Vale. Essencial é viver a emoção do esporte.
0: O Léo Condé chama o Patrick, volante ex-atlético nesse momento.
3: Pantera Negra. Inter,
0: Pantera Negra. Patrick e o Poveda também estão ali conversando com o Léo Condé. 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O Ale Oliveira, 10 minutos e os acréscimos pro Galo resolver a vida dele, Ale.
2: É, a gente falava desde o finalzinho do primeiro tempo, né? Que não pode ser o marcador, o placar favorável que condicione o estilo de jogo do Atlético, né? E o Atlético recuou. já no fim do primeiro tempo, já tinha acontecido em outros jogos, como por exemplo contra o Bahia, de recuar muito. Então, se tá dando certo você manter a

0: posse de bola, controlar o jogo, até porque o Remo realmente é muito frágil tecnicamente, você continua independente do placar. Não foi o que aconteceu. O Atlético chamou o Remo para cima e o Remo veio, né? Então, realmente, o empate acabou acontecendo porque o Atlético, além de errar, né, no sistema defensivo e com o Everson, que dificilmente comete equívocos, mas também porque parou de jogar, né? Então, agora que tomou o gol de empate, tá partindo para cima. Então, pode ser que consiga o gol porque é muito melhor a equipe. Agora, o Patrick, eu não sei se ele tá com aquela coisa de cinta nele no negócio, mas tá parecendo um B minúsculo, né? Dá pra ver, o Patrick não tá parecendo um B minúsculo, ô Pedrão?
1: Não me complica não, Ale Oliveira. Não sei.
2: Estômago alto, né?
0: Nossa, isso. Mãe, pode ir pra NBA esse estômago, então, ó.
1: Entraram jogadores do Remo, Léo Condé mexeu no time. Ô Paulo Azeredo. Foi só um, Paulinho.
3: Vamos esperar aparecer aqui. Opa, agora sim, o Zé Ricardo. Zé Ricardo com a 55. Ele saiu pra entrada do Patrick. Esse aí, estômago alto, cinta liga. O que você quiser aí, viu, amigo?
1: Camisa de número 8 veio o Patrick no time do Remo. Vamos lá, Galo! Dá tempo demais, Galo. Se encerra com a bola pro Everson. Tá safe, tá seguro. Campo de defesa, ele toca de pé direito. 38 minutos do segundo tempo. Prefeito. Aqui, bola no campo de ataque, lançamento longo aqui na esquerda, buscando o Coelho, vem estreia no Galo pra quem sabe, pra marcar o gol da vitória, Cláudio Rezende.
2: Está saindo o Cissé com a 39 pro estreante, Thiago Borbas. Vem aí mais um atacante no Galo, hein? Esse é de área mesmo, número 18, uruguaio Thiago Borbas.
1: Estão cumpridas as 5 alterações, já fala o Ale. 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Vai embora, Galo, vai pra cima dele, está empatando o jogo aqui em Belém. Tava vencendo até agorinha, tava vencendo até a reta final. Já são 39 minutos do segundo tempo. Recuperação do Iago Pikachu, ele toca de pé direito, a bola curta, aqui pela lateral. Lateral da direita tem Zé Welison. Domina, toca pra trás, ele está jogando com o Marlon, deu no círculo central, agora no Patrick. Vai lá, Cassierra, tenta ficar com ela. Pikachu pega a bola, rola. Bola na direita pro David Braga, ele recolhe, vai pra cima, toca a bola pro Talhari, olhou pra área, fez o cruzamento, segunda trave, Preciado, colocou de cabeça a bola pra frente, vem no Vitor Hugo, o meia do Galo. Vitor Hugo se livra da marcação no primeiro, vai pro chão, parou. Bola pro Galo aqui pela direita, bola pro Galo nessa reta final. É lateral, é aqui pelo lado direito, já se prepara pra cobrança, Preciado. Vamos, Preciado, demora não, filho. Deixa a bola pro Vitor Hugo. É uma falta curtinha cobrada pelo Preciado aqui pela direita. Sai jogando pela lateral, lateral da direita. Ainda o time do Galo insistindo. Insistência
3: Pedro,
1: agora com o Preciado. Oi!
3: E o Mike parece que teve uma lesão ali, viu? Na região da virilha. Lateral esquerda ali, na região perna esquerda. Ele botou a mão ali, fez um sinal pro banco. Talvez tenha que sair, viu?
1: Pediu pra sair lá o lateral esquerdo do clube do Remo. Outra falta, falta no meio campo. Reclamação do Zé Welison. E o ex-jogador do Galo tá tomando cartão amarelo, Paulinho.
3: Mas uma reclamação assintosa demais, né? Quase que ficou ali cara a cara com o árbitro do jogo, o Zé Welison. Camisa 28 amarelado, informando o Banco Mercantil.
1: Dois amarelos no jogo, um pro Alan Franco, um pro Zé Welison. Vamos girar na Itatiaia, a gente te informa, a bola rola, o tempo não para. 8:15, noite de sabadão, Campeonato Brasileiro, rodada 22 aqui em Belém. Tempo 40 minutos, segundo tempo, placar de 2 pro Galo, 2 pro Remo.
4: Olha o Coelho na Série B do Brasil, 37 segundo tempo, Ribeirão Preto vai perdendo pelo placar de 2-1 para o Botafogo.
5: Na Série A do Brasil, em 15 minutos, começa o duelo entre Coritiba e Chapecoense na capital paranaense. Mais cedo de virada, o Grêmio venceu São Paulo 2-1.
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1: Quarta-feira. Foi naquela emoção, foi no último minuto, mas o Galo se classificou na Copa do Brasil lá em Caxias do Sul. Por que não, hein, Galo? Por que não, hein? A massa acredita. Vamos pra reta final do jogo, tem uma falta, o clube do Remo cobra pela direita, tá posicionado por lá o Vitor Bueno, vem falta, vem bola pra dentro da grande área do Galo, Vitor Bueno posicionado, quem sabe pra pegar eles num contra-ataque, pra pegar eles desprevenidos. Atenção, É falta pro Remo bater. Já se preparou, Vitor Bueno foi pra bola. Cobrou mal demais, Vitor Hugo tira pro Galo. Ela volta, sobra com o Zé Wellison. Entrada na grande área de ataque, ele toca curtinha. Bola de volta pro Vitor Bueno. Se livrou do Vitor Hugo, também passou pelo Coelho. Fica de pé, camisa de número 15 do Remo. Distribui lá pela lateral esquerda, apreciado. Aparece, vai no chão, corta pro Galo. Interceptação feita, fica inclusive caído. Depois da dividida, o lateral direito do Galo. 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Vamos para essa reta final de jogo com a última mudança no clube do Remo. O camisa 10 veio aí. Ô Paulo Azeredo.
3: É Jaderson. Jaderson vai pintar nesse time do Remo. Vamos ver quem sai agora, Abílio.
7: O Mike mesmo.
3: É o Mike. Falei sobre o lateral esquerdo, né? Tava sentindo ali a região da virilha. Jaderson 10 em campo, informando o Neymar de BH.
1: Lançamento longo do Galo no ataque, foi o Juan quem tentou encontrar por lá o Thiago Borbas, de cabeça ele casquinhou, Cassierra briga pelo rebote, vem primeiro tiro, a zaga do Remo, volta Preciado, tentou ficar com ela, foi pro chão, parou, falta do Aleph Manga pra cima do Preciado, Aleph Manga foi jogar lá na ponta esquerda, KTO, baixo app proibido para menores de 18 anos, portaria 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toca no Alan Franco, Alan Franco recolheu agora, Vitor Hugo, virou de canhota, boa bola lá dentro da área pro Coelho, chega primeiro cortando de cabeça, defesa em dois tempos, tira de lá o Iago Pikachu, briga pelo rebote o Vitor Hugo, ficou sem a bola, Aleph Manga recupera pro Remo e vai pro ataque, tenta passar e vai pro chão e dá falta o juiz. Com um cartão amarelo, mais um pro Galo no jogo, Rezende.
7: Vitor Hugo, camisa 30, por essa falta aí pra cima do Aleph Manga. Ali no campo, na linha intermediária do campo ali, linha central. 2-2, jogo ainda em aberto, esse finalzinho. Com emoção, Pedro Abílio informando o Banco Mercantil.
1: 43, dá tempo, Galo. 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Uma posse da bola por outra vez, dominado o time do Remo. Cabeceio para frente para o Aleph Manga, mas ela já tinha saído e saiu também o Preciado. Falta do Patrick em cima do Preciado lá pela ponta direita. Da defesa do Galo, o Preciado ainda tá no chão, a falta então não pode ser cobrada rápida pelo Alan Franco. Vamos, gente, 2-2, 44 minutos do segundo tempo. É aí, é posse de bola pro Juan, vem com a gente na Itatiaia, nas multiplataformas da Rádio de Minas. Quero a sua interação, ainda dá tempo de você deixar o seu like, ainda dá tempo de sair gol, hein? Ainda dá tempo de o Galo levar 3 pontos pra BH. Alan Franco perdeu a bola, perdeu para o jogador que era o Vitor Bueno. Igor Gomes recupera pro Galo. Vitor contra-ataque, fecha a porteira na cara deles. É lateral aqui pela direita, favorece a equipe do Pikachu. É o Remo na cobrança. 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Oi!
3: O Léo Condé pediu pro time jogar aqui do lado direito, viu? Nas costas do Pacino.
1: Cansado, aí, Pacini.
7: Pacini abriu o bico, até porque não vem jogando, né? Ele tá com cãibras, tá jogando no sacrifício agora esse final.
1: Preciado também já deu sinal de cansaço. Ele deu 5. Vamos até os 50 minutos na etapa final. 45-20 agora. Vai Borbas, casquinho de cabeça, bola pro Coelho. Aqui pelo lado esquerdo, saiu com bola e tudo. Saiu pela linha lateral, agora tem que pressionar, saída de bola. Coelho não dá as costas, não. Lateral cobrando aqui pela direita. Marlon fica com ela, rola a bola pro Pikachu. Tentou chutão, bateu no Coelho, saiu em lateral. É novo arremesso, mas tem que morder, tem que pressionar, tem que bicar, Galo. É lateral aqui pela direita pro Pikachu. Ele demora, cobra longa, bola na frente pro David Braga. Subiu Vitor Hugo, cabeceou pra fora. Linha lateral, arremesso no meio do campo, favorece ao clube do Remo. Reta final do jogo aqui na Itatiaia. O Galo empatando o jogo com o clube do Remo. O Remo brigando para sair do Z4. O Galo brigando para continuar subindo no Brasileirão. Arremesso lateral errado, cobrado ali pelo Pikachu. O juizão tá falando o quê? Tá pedindo pra voltar o lateral, eram duas bolas no gramado nesse momento. Agora sim, cobrando o lateral, pra cima, pressiona Coelho. Lançamento errado, errou o Pikachu. Vitor Hugo pegou o rebote, saiu do Patrick, tentou sair do Zé Wellison. Adiantou demais a bola no pique, perdeu na corrida, recuperação. Desce com a bola dominada agora o Vitor Bueno, abre pela lateral esquerda. Ele joga o jogo no Aleph Manga, preciado! Já cansadaço, consegue cortar, joga essa bola pra fora, para o contra-ataque que parecia promissor. Esporte, se é essencial para os mineiros, tem a ver com a Vale. 46 minutos, olha o Remo, Alef Manga, vem o passe pro Patrick, ele bateu, explode na zaga do Galo. E aí na sequência contra-ataque agora com Cassierra, pra cima, toca curtinha, pela direita ele sai trabalhando, bola boa pela lateral da direita, Vitor Hugo obrigado a recuar. Everson aparece pra dar opção pra ele, aqui dentro da pequena área, dá um chutão, pé direito, bola na esquerda pro Passini. Nossa senhora, tá cansado demais. A bola quicou na frente dele, saiu pela lateral. É arremesso lateral pro Remo AT, cobrado pelo David Braga, ele dá no Zé Welles, escorregou! O David Braga escorregou! A bola passou, é fora do Galo! 47 minutos do segundo tempo aqui em Belém. Vai dar tempo. Passini já dá aquela segurada. Ele tá muito cansado. Tá evitando os riscos, joga a bola lá no ataque, buscava o Borbas, faltou pressão, Zé Welleson corta a bola, bate por último nele, fala aí.
3: Ele tá mortinho, fez sinal pro Coelho, segura, segura, ele tá mortinho em campo.
1: E agora ele cobrou o lateral pro Thiago Borbas, deu no Coelho, pira o lado esquerdo, vai pra cima do Patrick, clareou pro pé direito, fez o lançamento, foi desarmado pelo Zé Welleson. Nossa senhora, mas tá em todo lugar do campo tal do Zé Welleson também, preciado, corta de cabeça, volta, cabeceio do Igor Gomes, pra trás do Alan Franco, Igor Gomes na canela, conseguiu tocar a bola pra trás até o Juan, Juan, recuou pro Everson, dominou pé direito, saiu esquisito, perdeu o Alef Manga na cara do gol, ele driblou o Everson, foi pro chão, pediu pênalti, pra fora, Talhari manda pra fora. Jogadores do Remo pedem pênalti, o banco todo se levanta, o Everson vai cobrar tiro de meta, uma bola esquisita, recuada do Juan. Ô, Paulo Azeredo!
3: Ora, quanto tem que elogiar, e são muitas vezes, hein? A gente tem que elogiar, mas uma noite desastrosa do Everson hoje, viu? Desastrosa, muito mal hoje o goleirão do Atlético, tem que rever esse lance aí pra ver se realmente vai ser pênalti ou não, mas ainda que não seja, uma noite desastrosa, falhou nos dois gols do Remo, na minha opinião, e agora teve a sorte do Talhari mandar essa bola pra fora, viu? 2-2, informando a Prefeitura de Nova Lima, o futuro mora aqui.
1: Teve alguma coisa nesse lance aí, Ale?
0: Não, só teve esse erro, né, do Everson. Aliás, o Juan também faz uma partida muito, muito ruim, né? E ele deu uma bola, esse campo é horroroso, o pior campo da Série A do Campeonato Brasileiro. Se o campeonato fosse mais sério, não podia ter jogo, aí o campo é horroroso. E tá traindo o Everson e outros jogadores, né? E o Juan deu um abacaxi pra ele, ele se complicou todo.
1: Confusão agora aqui no banco de reservas. Confusão no banco de reservas. O Reinier, o Lianco, o Minda estão chegando ali para apartar essa confusão. Muito irados os caras da comissão técnica. Tão brabo aqui da vida. Os caras do Remo por causa desse último lance. Lateral pro Galo bater pelo lado direito, o Preciado demora para cobrar. 49-40, vai acabar o jogo. Essa altura do campeonato, esse pontinho tá virando uma salvação. O Galo vai buscando mais um ponto fora de casa, vai permanecendo invicto fora de casa. Quem sabe o gol, hein, Preciado? Lançou longa bola pro Cassierra, ponta direita, ele vai para cima da marcação. Ele contra o Marlon, na linha de fundo, bolão pro Vitor Hugo. É agora, furou na hora de cruzar e o goleiro Marcelo Rangel encaixou firme e pegou a bola. Fica com ela o goleiro Marcelo Rangel. Aí vai apitar pela última vez, apita Ramon Abate Abel, termina o jogo em Belém. O Galo empata com o Remo na rodada 22 do Campeonato Brasileiro. 2 para o Galo, 2 também para o Remo. O Galo foi buscar uma virada, mas acabou tomando o gol de empate aos gritos de ladrão, ladrão da torcida do Remo contra o árbitro Ramon Abate Abel. Vem aí, comandando o pós-jogo na Rádio de Minas, Thiago Reis.
8: Ei, galo. Não deu pro galão da massa. Pelo menos empatou, né? Posso chegar chegando? Salve, salve, simpatia. Prazer enorme estar em sua companhia, Sabadabadu. Feriadaço, 8 de agosto, e do Padroeiro de Araxá de São Domingos. Super beijo a você, brotinho lindo que tá na escuta. Forte abraço, criatura esperto que mantém comigo a sintonia. Quero, viu? E como quero você comigo, combinado assim? Em casa, no carro, no trabalho, não importa. Onde quer que você esteja, quem quer que você seja, ótima noite. Obrigado pelo carinho, obrigado pela companhia. Hoje é aniversário do nariz de todos nós. Ederson de Souza, o aniversariante do dia, meu grande amigo de assim. Como eu tenho orgulho de ser seu amigo, meu chapa. Saúde e paz, amigão. Essa data se repita pelo menos mais uns 50, né? Mais uns 50, tá bom. Você vai ter a 100. Simbora então, 8h26, agora. Prince and the Revolution. Purple Rain.

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8: 22 minutinhos nos separam das 9 até as 10. Eu tô contigo neste sábado.

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9: Simbora. Sabadabadu. Madonna.

3 minutinhos nos separam das 9. Rolling Stones a 94. 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Olha a vez de engenheiros, hein? Infinita. Ah, embora.